0: E corre de perna esquerda, apontou, tirou direto. Em cima da marcação que estava ali, que é o Kevin, a bola explode no seu corpo e vai pela linha de lateral. Vai para a cobrança. Novamente, a representação de Soledade trabalhando por ali com a bola Guga. Guga abriu rapidamente para Diogo. Diogo trabalha na frente, atenção. Rola a bola mais atrás, grande bola para Guga. Guga abre na direita, lá para a chegada do Biano. Biano tentava, atenção, na batida no poste, voltou de novo para o chute, para a linha de fundo. Na finalização, Guga tentava colocar a bola pro fundo da rede. Na segunda instância aí, o Igor.
1: É, mais uma vez o Diogo. Segunda bola no poste do Diogo. Agora ele, do jeito que veio, ele arrumou o corpo, chutou a bola, ainda quicou, explodiu no poste, no pé da trave, na verdade. E saiu quase, quase, faltando 7:53 para terminar.
0: É, Zuzá, tá finalizando, mas não tá tendo sorte, né?
2: É, entrou muito bem no jogo agora, na segunda parte, o Diogo e o Edrai Neto. Você vê, o torcedor tem razão quando ele pede o jogador.
0: É, está coberto de razão, meu torcedor. Pediu o Edrai, Edrai está fazendo uma boa partida aqui em Putinga. Está faltando só o caminho dessa bola para entrar. Já bateu duas vezes, batizou o poste lá do arqueiro Emerson. Lá vem jogo de novo para a equipe de Soledade. Carrega a bola Biano. Biano vai com a perna esquerda trabalhando rapidamente por ali. Na tentativa com o Guga, rouba a bola. Atenção, grande bola para entrar e levou para a perna direita. Trabalhou o Guilherme de perna esquerda, bateu em cima do goleiro Ellison, que praticou a defesa em dois momentos. Perde o jogo, um gol cara a cara feito, Igor.
1: Que jogada do Edrai, mais uma vez, o Soledade responde rápido, mas perde cara a cara o jogador Diogo. O Edrai fez grande jogada, jogou pro Diogo no meio da área, a finalização cresceu, o Ellison. É, fechou bem ali o goleiro, duas saudades, quase, quase. O Soledade faz o dele.
0: É, infelizmente a finalização do Soledade é improdutiva. Lá vem jogo de novo para a equipe do Soledade. Grande bola, quem sabe aí vai pintar o quarto. Sai para segurar com firmeza, Diego. Segura e evita o quarto gol. Já solta o jogo lá para setor direito com Biano. Biano carregou, levou para Edrai. Edrai trabalha. É o grande garçom do momento para Diogo. Diogo carregou, meteu errado. Dá contragolpe de novo para a equipe do Soledade lá pela esquerda. Jogou embaixo, foi pro chão. O jogador da equipe do Osso Saudade, o Mateuzinho, ficou estatelado lá, o Igor Binotto.
1: É, lado esquerdo de ataque, no momento da finalização houve a chegada no carrinho ali, até ele torceu ali, parece que é o tornozelo esquerdo, né? Mas acho que tá tudo certo com ele ali, lado esquerdo de ataque, já vão secar a quadra ali. Só uma observação, viu, que a gente tá analisando aqui, segundo o regulamento da competição, bebida com garrafa não poderia ser vendida no ginásio. E aqui a gente verifica sendo vendidas long neck, né? Não sei se ali naquele local é permitido, né? Mas só um registro aí que tá acontecendo aqui em Putinga.
0: Lá vem o jogo de novo para a equipe do Soledade, que perde o controle da bola. Vereador Edivaldo dos Santos incentivando o Soledade Futsal e reforça a importância do apoio da comunidade para fortalecer o esporte local. Olha, o Diogo tá soltando muita bola pelo meio e tá colocando a equipe do Soledade na desvantagem do contragolpe, né? Tem que ter muito cuidado. Agora mais uma bola ali errada. É contragolpe, lá vem o Soledade, pode pintar, bateu o gol! Gol! O Candiago! Mais um erro consecutivo da equipe do Soledade.
1: Bruno,
0: no momento de colocar a bola na frente, tentava para a chegada da representação do O Saudade, que agradece mais uma vez um contragolpe fulminante, e agora já se torna uma sonora goleada de 4-1 da equipe do Saudade em cima do Soledade, Igor.
1: É, mais uma vez, você cantou a pedra, jogada errada, o contra-ataque, e o Bruno teve a calma, a tranquilidade, esperou a saída do goleiro Diego, chutou forte, meia altura, a bola morreu no fundo da rede, faz o quarto do Saudade. Bruno Santos, o 7, faz o gol, Zuzá.
2: É, o Felipe armou, pega ratão ali na defesa dele, ele colocou os 4 marcando quase que bem na frente da área, onde fica difícil a bola penetrar. E Soledade tentou colocar a bola ali pelo meio, o Bruno, que não tem nada com isso, recebeu a bola, foi, puxou o contra-ataque, ele tinha um jogador de cada lado para passar ainda, com a chance de fazer gol, e ele mesmo acabou chutando e fazendo um gol muito bonito.
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3: É, e com esse resultado, Soledade vai caindo para a quarta colocação, com 12 pontos ganhos, vai perdendo a terceira posição para o Saudade, que vai subindo então para 13 pontos ganhos. 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
0: 5:48 para terminar o jogo aqui na cidade de Ipatinga. Infelizmente, a equipe de Soledade vai amargando esta derrota, que até então se tinha uma projeção de um bom resultado nessa noite. Rola a bola na tentativa por ali com o Luquinhas. Luquinhas leva para o lado esquerdo, recebe a marcação, levou para dentro, chuta em cima da marcação, que se recupera rapidamente o Thales e coloca a bola pela linha de lateral. Na marcação por lá para Biano, Biano rolou a bola mais atrás, grande bola, atenção, vai chegando com Guga. Guga levanta a cabeça, a bola vai pela linha de lateral, roçou no seu defensor da equipe do Saudade. Já recomeça na tentativa ainda no seu setor defensivo. Ultrapassa a divisória da quadra, abre aqui pela esquerda, grande bola por ali, ainda com Luquinhas. Luquinhas na frente lá, para o Alisson de perna esquerda, vai chutar, bateu, bela defesa do Alisson, evita o gol, coloca a bola pela linha de lateral. Já cobrado, tem pressa a equipe do Soledade, na tentativa por lá com o Alisson, virou, bateu em cima da marcação, foi pro chão, pediu pênalti, mas que não houve nada, lá vem contra golpe, perigo por aí, no bate rebate, tocou na frente, vem no meio do caminho para cortar, recebe por ali a marcação Guga. Ele rola a bola para o arqueiro Diego. Diego toca de novo para Guga. Guga domina no setor defensivo. Vai de novo para mais um embate. Biano carrega, deixa para Guga. Guga abre aqui na esquerda. Boa bola para Luquinhas. Luquinhas carrega, vai levar para o meio. 4:42. Levantou a cabeça, olhou para quem tocar. Fecha a porta para ele. Levou de perna esquerda, bateu direto pela linha de fundo. Apenas reposição de bola para a equipe do Saudade. 4:35. 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Vai repor a bola em jogo, Ellison, coloca lá na frente, buscou o Thales, providencialmente o Diego teve que dar um tapa na bola para colocar para o fundo da quadra. É escanteio para a representação do Saudade. Vai ser cobrado lá pelo lado direito, lado esquerdo de ataque. O Saudade, mesmo com placar elástico, ele ainda vai para cima. Lá vem de novo o Saudade, colocou aqui do outro lado, tá livre de marcação, pegou de primeira o Kelvin. A bola vai direto pela linha de fundo. Repõe a bola em jogo, Diego, tem pressa. Para Biano. Biano vai lá pro lado esquerdo, pelo lado direito, tocou para a chegada lá rapidamente do Alisson. Bebezão briga pela bola. Escorregou. O árbitro marca lateral. E parece que a umidade também já chegou aí na quadra e acaba dificultando, né? Aquelas jogadas mais ríspidas para os atletas. Jogando lá na frente, vem pro chute, atenção, tira de qualquer maneira na boca do gol por ali o Luquinhas. Providencialmente vai colocando a bola pela linha de lateral. Já cobrado, atenção, lá vem Saudade, bateu, espalma, Diego coloca a bola pela linha de fundo. Que defesaça, Igor!
1: Chute forte, tinha endereço certo, grande defesa, espalmou o goleiro Diego, quase, quase.
0: Lá vem o escanteio de novo para o Saudade, que está na pressão, colocou na boca do gol, vai tirando, atenção, no bate, rebate, gol! Thales, não valeu.
1: Deu no braço.
0: Deu no braço, né? Não valeu. Sai de novo o jogo, não valeu. Foi anulado, bateu no braço, o árbitro flagrou. Lá vem jogo para a atenção da equipe do Soledade. Biano bateu prensado essa bola. Chegou lá fechando por baixo, Mateuzinho. Já cobrado no escanteio, atenção, Guga bateu de novo. Essa bola passa à esquerda e vai embora para a linha de fundo. É a sequência de chutes da equipe do Soledade, mas essa bola teima em não entrar, amigo.
1: É, bola rolada, o Guga chutou rasteirinho à esquerda do gol do goleiro Ellison. 13:20 para terminar. 4 pro Saudade, 1 pro Soledade.
0: Lá vem de novo a equipe do Saudade, colocando na frente, busca referência rápida lá do Thales. Ele briga pela bola, bola recuada para o arqueiro Diego. Diego vai saindo rapidamente com o jogo por ali. Tenta de um lado, tenta de outro, atenção, é pressão por ali, fica com a bola dominada. Atenção, lá vem a equipe do Soledade, colocou na frente, corre no peito, dominou. Ainda briga pela bola o Biano. Na tentativa, a bola vai pela linha de lateral, roçou no Biano, o árbitro flagrou, marcou. É lateral que favorece a equipe do Saudade. Vai para a cobrança. Setor defensivo, o tempo vai passando, 2:52 para terminar o jogo. E a equipe do Soledade vai amargando essa derrota, que a gente falava na abertura da jornada, uma vitória seria excelente e não seria um mau resultado o empate, mas infelizmente está dando aquilo que nós não esperávamos, que é a derrota, e desta forma é um resultado que não é bom para a equipe do Soledade. Carrega a bola lá pelo lado direito, Biano, Biano colocou na frente, atenção para Alisson, Alisson brigou, entregou grande bola para o chute pelo alto, Luquinhas no arremate, essa bola tocou ainda no arqueiro Ellison, é escanteio para a representação do Soledade. Vai Luquinhas para a cobrança pelo lado esquerdo, já cobrou, tocou essa bola para Guga, Guga leva para o meio, preferiu tocar rapidamente lá para Biano, Biano perdeu o controle dela, ela fica dominada com a equipe do Saudade, que vai encaixando mais um contragolpe. Por sorte essa bola desviou na defensiva e foi pela linha de lateral, estava aguardando lá o Mateuzinho, colocou na boca do gol, saiu o arqueiro Diego, segurou com firmeza, entregou, foi chegando, Dudu foi para o chão, o árbitro para a partida e marca a falta aí o Igor.
1: É, falta bem marcada, mais uma vez o Dudu acabou dando drible, falta bem marcada, muita reclamação do Soledade aí por um cartãozito, mas 2-10 para terminar, 4-1 tá dando saudade aqui, Putinga.
0: 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Rola a bola para Luquinhas. Luquinhas carregou. Entrega de um lado para o outro. Vem de novo a representação de Soledade. Quando o Alisson Bebezão tentava virar para cima da marcação, a bola escapuliu do seu pé e foi pela linha de lateral. 1:55 para terminar o jogo. 4 para a Saudade, 0 para a Soledade. Torcedor já vai deixando as arquibancadas aqui, as acomodações. Já está indo embora, né? Ou melhor, 1:50 agora. Lá vem jogo de novo. Recuperação de bola para a representação da equipe de Soledade. Trocando passe, círculo central. Olhou para quem tocar. Joga a bola ali para Luquinhas. Luquinhas inverteu, da esquerda para a direita. É uma boa bola por lá, atenção, vem de novo, na chegada para Bebezão, pisou nela, chega a marcação, chega a defensiva, afasta de qualquer jeito, a bola fica em lateral para a representação de Soledade, prepara-se para a cobrança por ali, pro lado esquerdo de ataque, rola a bola lá do outro lado, vem de novo na inversão, rapidamente para Luquinhas, Luquinhas joga rapidamente de um lado para o outro, para o seu companheiro que é Dudu, Dudu joga ali no, rapidamente para Luquinhas, Luquinhas vai carregando pro lado esquerdo, vai pro chute, deu o corte, levou pro meio, bateu, espinou! Novo Ellison com a perna esquerda evita. Uma defesaça do Ellison. Esbarrou ali a jogada da equipe do Soledade. Na abertura lá pela direita. Vai de novo na pressão. Soledade no finalzinho. Vamos para o último giro do ponteiro. Perdeu o controle. É contragolpe de novo da representação de Soledade. Bateu o rasteirinho. A bola passa por todo mundo e vai embora pela linha de fundo. De novo vem na pressão. É o último giro do ponteiro. Quem sabe aí está a equipe do Soledade tentar descontar esse placar. Joga a bola para Guga, Guga colocou na frente para Alisson Bebezão, ele briga pela bola para ali no bate e rebate, a bola fica dominada ainda com o setor defensivo da equipe do Saudade, vai afastar, afasta de qualquer maneira, chuta em cima da marcação, a bola vai pela linha de lateral. Quando foi solicitado o tempo, 32 segundos para terminar o jogo, Igor Binotto.
1: É, 32 segundos, fica o destaque aqui, agora vamos acompanhar aqui o que, que vai falar o Felipe Von Helden. Só para orientar, vamos acompanhar aqui.
4: Olha aqui para mim. O último, os dois nas alas. E tu só segura a bola, trabalha ela, tá? Deixa o jogo rolar, tá?
1: Só segura, deixa o jogo andar. Tudo resolvido por aqui. Vamos acompanhar agora aqui o que, que o Kiko vai orientar aqui também. Esse restante de jogo.
5: Tranquilo. Aqui, ó. A marcação é segura. A marcação
1: é segura. É, agora é só esperar o apito final, faltando 35 segundos, né, 4-1 pro Saudade, o pessoal vai deixando o ginásio aqui, vamos estar acompanhando também essa reta final do jogo também por aqui.
3: Abraço ao Caicão, está em Concórdia acompanhando a transmissão da tua Rádio Cristal, abraço ao Alcindo Geller, a toda a galera que está nos acompanhando aí, o Leandro Portela, o Leandro Moraes, toda a galera acompanhando.
0: Fatura liquidada, infelizmente. Lá vem de novo o Saudade, quer mais um gol ainda, o quinto. Ele joga, o Thales meteu pelo meio, chega na cobertura, a bola vai pela linha de lateral. É lateral que favorece a representação de Putinga. Vai pra cobrança, vai rolar essa bola bem atrás, não preferiu tocar pro Thales. O Thales joga lá no fundo, ela fica em domínio com a equipe da casa. Vai trocando passes, satisfeita com a vitória, placar de 4-1. Ainda chega a equipe do Soledade, não tem muito o que fazer, a bola presa por ali, vai terminar, vai acabar o jogo. Atenção, mais uma derrota para a representação de Soledade quando termina o jogo. 4 para a Saudade, 1 para a Soledade. Reportagem embaixo com Igor Binotto.
1: Vai chegar no Thales aqui. Thales, avaliando o que foi esse jogo, jogo importantíssimo, uma grande vitória dentro de casa. Boa noite.
6: Primeiramente, boa noite. Cara, muito feliz pelo desempenho da equipe individual. A gente tinha uma proposta de jogo e conseguiu concluir ela do padrão que a gente queria mesmo.
1: É agora também, praticamente garantindo a classificação para a próxima fase.
6: A gente tem mais um jogo ainda, mas hoje era muito importante para a nossa classificação, para a gente chegar para a última rodada mais confiante.
1: Tá certo, obrigado. Autor de 2 gols no jogo de hoje.
0: Está à vontade, Igor. As reportagens, então, nesse momento de término de jogo. Uma derrota, mais uma derrota da equipe de Soledade aqui em Putinga. A equipe de Putinga que foi melhor em quadra, bem postada, aproveitou as oportunidades, muitos erros aí da equipe de Soledade. Nos contragolpes foi eficaz, foi letal nas conclusões.
1: Por aqui o Diego, goleiro, hoje fez a sua estreia dentro de quadra. Que avaliação fica e que ensinamentos fica dessa derrota? Boa noite.
7: Boa noite. Boa noite também para todo mundo que está escutando em casa. Cara, a gente sabia que ia ser um jogo difícil. O time deles é muito qualificado, se reforçou também. E alguns gols que a gente tomou, foi o que a gente falou no vestiário, que é boa, as jogadas ensaiadas deles de escanteios, que eles jogavam para o meio. E foi 2 gols que a gente tomou assim. Mas cabeça erguida, vamos pro próximo e buscar a classificação.
1: Tá certo. Obrigado, Diego. Posso seguir daqui, pessoal? Como é que fica?
0: À vontade, prioridade é tua, Igor.
1: Porque o pessoal tá por aqui na quadra antes que... Felipe, treinador da equipe do Saudade, para avaliar essa vitória. Vitória importante. Felipe Von Helden avaliando. Vitória importante. Encaminha tudo também pro Saudade. Boa noite.
8: É, a gente sabia, né, Igor, como a gente estava falando, a semana inteira a gente conversando, né, no programa mesmo a gente já estava falando, a gente precisava fazer um jogo bom, um jogo consistente, um jogo de inteligência, e a gente, né, os nossos jogadores todos, matreiros, tudo gurizada que sabe jogar, né, então, estava faltando um jogo dessa forma, e o Soledade entrou no nosso jogo, não adianta, né, nós soubemos levar o jogo o primeiro tempo, acredito que nós dominamos também o segundo tempo, teve um pouquinho mais de ação de Soledade, mas a gente matou o jogo a hora que tinha que matar, né? Estamos de parabéns, com certeza. Temos mais um jogo agora contra a equipe de Espumoso dentro de casa. Nós temos que manter esse padrão, mantendo esse padrão. Acredito que a gente faça um grande jogo também, né? Mas o jogo foi, vamos dizer assim, as mesmas coisas. Teve mais um ímpeto a nossa equipe. Matou o jogo a hora certa, fez os gols a hora certa, né? Mas Soledade está de parabéns. Acredito que nós passamos um ponto agora na frente de Soledade. E Soledade tem 2 jogos dentro de casa. Nós também temos um, né? E esperamos as duas equipes classificar.
1: Felipe, por momentos ali, tu ajustou a marcação e praticamente deu a bola ali num contra-ataque, né? Teve uma leitura importante do jogo e no contra-ataque cresceu na hora certa também.
8: É, essa leitura a gente teve, né? A gente veio trabalhando vários dias com eles assim. Hoje no vestiário a gente fez, falou, reprisou, né? Mostramos no quadro, né? O que seria, o que era jogar de Soledade, né? E a gurizada tem uma leitura, a gurizada, né, de liga, então estão de parabéns, eles foram os merecedores, né? Agora sim, vamos descansar, vamos pensar já no jogo do Espumoso, porque a equipe deles é uma equipe tática, uma equipe que sabe jogar com a bola no pé, mas dentro de casa nós temos que fazer o fator de casa, e hoje, né, a gente foi merecedor dessa vitória.
1: Deixa um abraço para Soledade que te acompanha lá, Felipe, parabéns pela vitória.
8: Claro, com certeza, muita gente, Soledade, né, eu tenho um carinho imenso, sabe disso, a gente está trabalhando aqui em Putinga, estou dando o meu máximo aqui, né, fazendo com que o projeto do Saudade evolua, mas com certeza, Soledade está de parabéns, nós vamos as duas equipes com certeza classificar e eu vou torcer também para Soledade. Quando jogar contra, né, vou querer ganhar, né, mas eu vou torcer bastante para Soledade também.
1: É, obrigado, Felipe Von Helden. Depois nós vamos aguardar aqui para conversar com o Kiko Gardim para fazer uma avaliação do que foi também essa derrota por aqui.
0: Perfeito. Aguardamos aí então o chamado lá de baixo do Igor Binotto no término do jogo aqui em Putinga. O Saudade 4, Soledade Futsal 1. Jogo em que a tua Rádio Cristal deu cobertura ampla nesta noite de sábado.
3: Terminou.
0: Terminou onde, Paulinho?
3: Terminou em Sobradinho. A Associação Sobradinho vence o Arsenal pelo placar de 5-1. Consolida-se na primeira colocação com 21 pontos na tabela de classificação. 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Mais uma vez, abraço ao Sácio, obrigado aí pela confiança na transmissão da tua Rádio Cristal.
0: 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Igor, tá chamando? Vamos lá então.
1: Por gentileza, só pegar uma avaliação do Kiko Gardim, essa derrota é ruim falar, Kiko, mas a equipe oscilou também no jogo. Qual que é a tua avaliação dessa derrota e principalmente o que se projeta para esses jogos em casa agora do Soledade?
9: A avaliação nós sabia que ia ser difícil, mas nós fizemos um bom jogo, fizemos um primeiro tempo melhor que eles, tivemos atrás, buscamos empate, falhamos, o futebol, como eu falei, é detalhe, nós falhamos nos detalhes, tomamos um gol do escanteio que nós não podemos tomar, já quase era para ter tomado no lance que originou o escanteio, do mesmo lance, tomamos do mesmo jeito, tomamos um outro gol do escanteio igual, só que o cara fez com a mão, então quando um fala uma coisa e o outro pensa outra, fica difícil, mas não vamos baixar a cabeça, vamos de novo. Tivemos as oportunidades, duas bolas na trave, o goleiro deles é mérito, pegou. É uma equipe que muda, cada jogo muda, cada jogo vem jogador novo. Quando nós acertamos, nós não conseguimos manter. Mas faz parte, eu acho que nós brigamos, pelo menos nós brigamos, conseguimos fazer um jogo de igual para eles, até faltar 10 minutos ali, o jogo estava igual. Podia sair qualquer um vencedor. Falhamos em dois lances e perdemos o jogo. Faz parte. Vamos de novo.
1: A desconcentração mais uma vez, Kiko.
9: Desconcentração. O futsal é assim, eu falei. Se nós tomar 3, 4 gols, nós vamos perder, é difícil. Nós não podemos estar tomando gol de bola parada desse jeito fácil, assim. Mas faz parte, ninguém erra porque quer, eu acho que nós somos um time que não treinamos, às vezes nós pecamos por isso, mas tivemos várias chances de sair na frente quando estava 0-0. Segundo tempo tivemos duas bolas na trave, a bola não entrou, mérito do goleiro deles, que é um grande goleiro também. Tivemos desfalcado hoje, mas quem esteve aí, lutou, deu o seu melhor. E faz parte, eu acho que não é baixar a cabeça, não é de baixar a cabeça. Temos dois jogos em casa, nós sabíamos que se conseguir resultado aqui não ia ser fácil. E vamos lá, eu acho que o campeonato está em aberto, o campeonato é muito equilibrado. Eles ganharam, não estão classificados, eles dependem do último jogo também. E é assim, vamos seguir para frente, vamos focar no jogo Caçapava, em casa que nós estamos bem, estamos fazendo os pontos. E fazer o nosso dever de casa, né? Acho que o mais importante é nós pontuar em casa, temos dois jogos e vamos buscar isso aí.
1: O último jogo é com do Saudade, é com o próprio Audax aqui em Putinga, vencendo essa vitória. Claro que o Soledade tem que fazer também seu papel.
9: Claro, e outra coisa, a própria vitória deles não classificou eles aqui, eles vão decidir ainda com o Audax aqui. Independente se o Audax fizer um ponto, fizer três ou perder lá em Espumoso, a decisão ainda vai vir para cá e nós vamos precisar fazer ponto. Mas eu acho que nós fizemos um bom primeiro tempo, conseguimos marcar, até que nós tivemos força, acho que a nossa equipe foi bem. Podíamos ter saído na frente. Se tu vai olhar o primeiro tempo, eles não chutaram 3 bolas no gol. E nós tivemos várias oportunidades, jogamos bem. Mas mérito dele, futebol também é competência. Nós fomos lá, não conseguimos, deu na trave, o goleiro deles defendeu. E faz parte, não. Vamos levantar a cabeça e vamos sábado que vem ter de novo.
1: É mobilizar para o próximo sábado, que é jogo importantíssimo no Zecão Martins.
9: De novo, como eu falei, no segundo turno todo jogo é importante. Eu acho que detalhes, hoje os detalhes nós erramos, como nós não erramos no detalhe no último jogo, erramos hoje. E errando hoje, pagamos com a derrota.
1: Obrigado, Kiko Gardim, avaliando o que foi esse resultado por aqui.
0: 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Paulinho Paes, vamos saber aí a classificação, como está?
3: Bom, depois dos resultados da noite, a vitória da Associação Sobradinho 5-1 sobre o Arsenal e a vitória do Saudade sobre o Soledade 4-1, a tabela ficou assim, chave C, Associação Sobradinho com 21 pontos, 9 partidas. Em segundo, Associação Caçapava do Sul, 18 pontos, 7 partidas. Em terceiro, o Saudade com 13 pontos em 9 partidas. Em quarto, o Soledade Futsal com 12 pontos em 8 partidas. Em quinto, o Audax com 10 pontos em 8 partidas. E o Arsenal, 0 ponto, 9 partidas. A tabela de classificação é esta. Neste momento, o Soledade, neste momento, ocupa a quarta colocação com 12 pontos ganhos em 8 partidas. 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
0: Perfeito. Agora a quarta posição vai ser disputada entre Soledade e Audax.
3: É, na verdade, são três equipes para duas vagas. Associação Sobradinho e Associação Caçapava estão classificados. E as duas vagas serão disputadas pelo O Saudade, Soledade Futsal e Audax. Destas três equipes, duas passam para a próxima fase.
0: Perfeito. 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É o futebol aqui na tua Rádio Cristal que contou tudo em detalhes. Saudades 4, Soledade 1. Pela rodada do Campeonato Gaúcho de Futsal, diretamente aqui de Putinga.
1: Flaim.
0: Diga.
1: Só por gentileza, um amigo, como é que é teu nome, meu querido?
10: Cristiano Borsato.
1: Um abraço. Quer deixar um recadinho pra quem?
10: Pro Paulinho.
1: Vai dar um abraço que ele tá te ouvindo aí.
10: Ô, meu amigo Paulinho, um abraço.
3: Abraço, Cristiano, tudo é bom, obrigado.
1: Que momento, meu querido. Paulinho tá de aniversário hoje.
10: Ó, parabéns.
1: Quem que achou?
10: Estamos sempre na audiência no programa das tardes.
1: Aí, meu querido, obrigado. Aí, Paulinho, uma homenagem pra ti do torcedor. Deve ser teu conterrâneo esse rapaz aí, né?
3: É, ele é de Arvorezinho, Cristiano Borsato, grande figura aí. E realmente é nosso ouvinte, assíduo aí do programa Na Torcida da Tua Rádio Cristal. Obrigado, abraço à grande audiência da Tua Rádio Cristal.
0: Aí está então a manifestação também do torcedor que está no ginásio acompanhando em detalhes através da Tua Rádio Cristal. Tanto pelo rádio em 100.5, como também no YouTube e também no Facebook. Resultado que não era o esperado, né, Zuzan? Não era esperado esse resultado aí. A gente projetava em última situação um empate, mas infelizmente não veio.
2: É, mas a dificuldade de jogar aqui nós já sabíamos que teríamos, né? É, e o Kiko, para mim, fez a leitura correta do jogo. Soledade começou muito bem, jogou melhor o primeiro tempo, teve as melhores chances, mas infelizmente não aproveitou, tomou um gol de bola de jogada ensaiada, que são essas bolas cruzadas na área. Eles aproveitaram, fizeram 1-0. Soledade conseguiu empatar ainda, um golaço do Bebezão. Mas Soledade errou demais na marcação e pagou caro por isso. O Felipe montou uma defesa muito bem fechadinha, não deixou Soledade mais se criar. O Bebezão já não recebia mais as bolas que estava conseguindo receber. E eles roubavam a bola e partiu no contra-ataque. E a Soledade não pode tomar um gol de escanteio que nem aquele que tomou, que foi o segundo. Que foi ali que desestabilizou a defesa. Um chute, um escanteio que bateu a bola rasteira, fraca. O jogador, sem marcação, sem nada, acabou fazendo gol. E o Soledade tomou outro gol igual, Cláudio. Que foi, que felizmente, bateu na mão e o juiz anulou. Mas era a mesma jogada. Bateu rasteiro, fraquinho, na nossa defesa. Ninguém corta o atacante, chutou, a bola resbateu na mão dele e acabou sendo anulado. Mas assim, ó, Soledade não teve o placar, mas teve desempenho, porque criou muitas alternativas de gol. Muitas chances de gol acabou criando. E eu acho que a vitória do Saudade acabou sendo justa, mas o placar foi um pouco exagerado. Mas eu acho que Soledade tem total chance e nós temos esperança que essas duas partidas em casa, Soledade consiga o resultado que precisa para se classificar.
0: Muito bem. Zuza, com o seu comentário, a sua análise de 4 para a equipe do O Saudade, 1 para a Soledade, destacando exatamente, descrevendo o que rolou aqui em Putinga neste grande jogo de futsal que envolveu essas duas representações. Vamos finalizando quando são 21 horas mais 30 minutos, hora oficial do Brasil. Finalizando mais uma super jornada esportiva aqui pela tua Rádio Cristal para Sicredi Botucaraí. 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E aqui estiveram conosco, trabalhando para esta super jornada esportiva. Nas imagens, também no rádio, em 100.5. O nosso convidado especial que analisou foi o Zuza. Reportagens de Igor Binotto e Paulinho Paes. A transmissão do Facebook e YouTube com Ian Campos e Guilherme Mota. A gerência geral de Paulinho Paes e a direção geral do Frei Eudes Ângelo Capelari. Em nome da equipe da tua Rádio Cristal, queremos parabenizar. Sucesso e vida longa, Paulinho Paes. Sucesso e vida longa a este jovem promissor que está pedindo passagem pelo rádio, que é o nosso querido Ian Campos, que está aniversariando também. Agora nós vamos para a nossa comemoração com esses dois profissionais do rádio que estão comemorando mais um ano de vida. Em nome do timaço de patrocinadores, em nome da equipe, Cláudio Fly deseja a todos um bom final de sábado e um ótimo...

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Olá, seja muito bem-vindo à madrugada da Rede Tua Rádio neste sábado, começando o final de semana e você ligado aqui nas emissoras que integram a nossa rede, te fazendo companhia com a nossa madrugada até às 5 horas da manhã. Depois do Tua Essência, a madrugada da Rede Tua Rádio chega com música, com a informação e com as mensagens, a reflexão desse novo dia, desse novo fim de semana que se inicia a partir de agora. Mais uma vez, muito obrigado pela tua companhia. Em nome de todos os profissionais que integram a Rede Tua Rádio, obrigado por essa parceria. Paz e bem, bom dia!

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1: Olá, meus amigos e caros ouvintes, o final de semana é de tempo muito instável aqui na região da Serra e Campos de Cima da Serra, aliás, em todo o estado do Rio Grande do Sul. Nós passamos aí uma semana com a instabilidade na atmosfera bastante grande e por enquanto não deve mudar. Infelizmente, vamos seguir, né, com o fluxo de umidade vindo lá do norte do país, alimentando as instabilidades por aqui. Associado a isso, também vai ter um aumento da temperatura, justamente esses ventos trazem o ar úmido e trazem um ar mais aquecido também. Ao longo deste sábado, por exemplo, as máximas nos pontos mais elevados chegam a 20, 21 graus. No restante aqui da serra varia entre 21 e 22 graus, ou seja, é uma temperatura elevada para esta época do ano. E essa instabilidade pode, e esse aumento, né, da instabilidade pode trazer condições para temporais entre a tarde e noite aqui na nossa região. E no domingo também, a instabilidade vai seguir predominando por aqui. Os prognósticos indicam que os temporais se deslocam mais para metade sul, mas de qualquer forma, a instabilidade segue predominando por aqui ao longo de todo o domingo. E as temperaturas vão ficar elevadas também. As mínimas devem variar entre 14 e 16 graus e as máximas entre 21 e 23 graus. Com a previsão do tempo, Kátia Valente.
0: Previsão do tempo. Meia-noite e 9 minutos.

Tá aí a boa música aqui da Rede Tua Rádio. Você que está nessa madrugada, muito obrigado pela companhia, muito obrigado pela audiência. Nós vamos juntos até às 5 horas da manhã com os nossos quadros, com as nossas mensagens, os momentos de reflexão, né? Que a gente dá aquela respirada mais funda, faz aquele momento de espiritualidade sempre presente aqui na Rede Tua Rádio. Bom dia!

0: chamego. Vamos pro chamego de novo.
1: Não, não quero.
0: Vem.
1: Não, bota, não vai. Ai, merci. Vai.
0: Ai, coisa boa, né?
1: Ai, tá bom, mas eu não quero.
0: Mas não quer o quê? Tá te pescando. Vem.
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0: Amigos ouvintes, Falando com Deus é o nosso espaço de silêncio interior e de reflexão. A vida está sempre envolvida com muitos afazeres e com muitos compromissos. Faz bem dar uma olhada e perceber o quanto necessitamos de paz e de silêncio para poder sustentar a caminhada que se torna cada vez mais exigente. O pensamento de hoje assim se expressa: toda vida, mesmo a mais efêmera, pede para ser eterna. A existência de todos os seres criados tem um fim, uma destinação. Tudo tem um sentido maior do que o próprio existir apenas neste mundo. O ser humano carrega, de um modo especial, a eternidade dentro de si. Somos seres iluminados, direcionados para o infinito, para o céu. A vida humana não é apenas a soma dos anos que vamos vivendo. A vida está direcionada para o céu, para a eternidade. Queremos viver para sempre, mas sabemos que fisicamente, um dia nossa vida cessará. No entanto, carregamos dentro de nós algo que não passa, algo que é eterno. Que o Senhor nos ajude a cultivarmos o céu dentro de nós. É importante caminhar com os pés firmes na terra, mas com o olhar e com o coração voltados para o infinito, para a eternidade. Pois Deus nos deu a vida não para um tempo apenas. Nossa vida é infinita, jamais terá fim. E isso nos ajuda e nos motiva a vivermos com esperança. Peçamos a bênção de Deus sobre todos nós, que o Deus da vida e da esperança nos abençoe e nos proteja. Em nome do Pai, do Filho e do Espírito Santo. Amém. Uma boa tarde para todos.
1: 12:34.

fim de semana chegou e você está aqui na madrugada da Rede Tua Rádio nesse novo dia, neste sábado. Seguimos por aqui com muita música, o espaço da informação e também as mensagens, o momento de reflexão. Como é importante a gente dar aquela paradinha, né? Nem que seja agora de madrugada, mas enfim, você que está aí na audiência, fazer aquele momento de reflexão, né? Aquele momento de pensamento, como é importante essa respirada que damos em alguns momentos do dia. Seguimos por aqui até às 5 horas da manhã te fazendo companhia. Bom dia, um excelente sábado!

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0: Neste sábado, 15 de agosto, a igreja celebra a solenidade da Assunção da Bem-aventurada Virgem Maria, uma das principais festividades marianas do calendário litúrgico e também feriado nacional na Itália e no Vaticano. Como no ano passado, o Papa Leão XIV escolheu celebrar a data junto aos fiéis de Castel Gandolfo, cidade próxima a Roma e local de sua residência de verão. Ali o pontífice presidiu a Santa Missa na paróquia pontifícia de São Tomás de Vila Nova, que fica a poucos metros do Palácio Pontifício. A liturgia recorda Maria, que, terminado o curso de sua vida terrena, foi elevada em corpo e alma à glória do céu. E foi justamente a partir da imagem de Nossa Senhora da Assunção que Leão XIV desenvolveu sua homilia, propondo uma reflexão sobre a verdadeira beleza, aquela que não procura esconder as marcas do tempo, mas deixa transparecer os sinais de um amor que não passa. O Papa recordou que muitas obras de arte representam Nossa Senhora da Assunção como uma jovem belíssima que se eleva da terra em direção ao céu. Uma imagem que, à primeira vista, contrasta com a experiência humana do envelhecimento e com as marcas que os anos deixam no corpo.
1: La glorificazione di Maria in anima e corpo ci insegna che la nostra vera bellezza non consiste nel nascondere i segni del tempo che passa.
0: A glorificação de Maria em corpo e alma ensina-nos que a nossa verdadeira beleza não consiste em esconder os sinais do tempo que passa, mas em mostrar impressos também na nossa carne os sinais do amor que não tem fim. A partir dessa reflexão, Leão XIV convidou a rever os padrões estéticos impostos pelo mundo, predominantemente de caráter hedonista e consumista, que correm o risco de aprisionar as pessoas em condicionamentos e levá-las a desperdiçar energias naquilo que realmente não tem valor nem dura para sempre. Para o pontífice, a experiência cotidiana mostra onde reside a verdadeira beleza. Há pessoas cujos rostos são marcados pelos anos e pelos sofrimentos e que ainda assim são capazes de irradiar serenidade, benevolência e paz.
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3: Uma hora e 10 minutos.
4: A nossa homenagem a todos os campeiros que gostam de sair pra cidade e namorar cavalos.

verdade. Cavalito bem encilhado não se vende assim nomás. Mas se a proposta for boa, podemos pensar. O que é que tu acha?

0: delas, hein, Gil? Um cavalo por um coração.
1: Dá pra fazer um negócio.
0: Dá pra fazer um negócio. Dá.

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aí a boa música da Rede Tua Rádio nessa madrugada, madrugada de um novo dia, né? De um novo dia, que você tenha um excelente dia pela frente. É o desejo de toda a nossa equipe, de todos os profissionais que fazem parte da Rede Tua Rádio. Para você que está nos acompanhando em casa, para você que está trabalhando, fazendo um plantão nessa madrugada, muito obrigado pela companhia, muito obrigado pela audiência. Lembrando que você está sintonizado em uma das emissoras da Rede Tua Rádio. Bom dia!

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1: Um príncipe orgulhoso de sua realeza foi certo dia caçar em lugar montanhoso e afastado. A certa altura de seu caminho, viu um velho eremita sentado diante de sua gruta e muito atento a considerar uma caveira que tinha nas mãos. Indignado por não lhe ter o velho dado a menor atenção, nem sequer levantado os olhos para a luzida companhia de caçadores, o príncipe aproximou-se dele e disse, num tom rude e zombeteiro, "Levanta-te quando por ti passar o teu senhor, que podes ver de tão interessante nessa pobre caveira que chegas a te distrair da passagem de um príncipe de tantos poderosos fidalgos?" O sábio, erguendo para ele os olhos mansos, respondeu numa voz singularmente clara e sonora: "Perdoa, senhor. Eu estava procurando descobrir se esta caveira tinha pertencido a um mendigo ou a um príncipe, mas não consigo distinguir de quem seja. Nestes ossos não há nada que me diga se a carne que os revestiu repousou em travesseiros de plumas ou nas pedras das estradas. Eu não saberia dizer se devia levantar-me ou conservar-me sentado diante daquele que em vida foi o dono deste crânio anônimo." O príncipe, cabeça baixa, prosseguiu o seu caminho. Mas a caçada não teve naquele dia qualquer encanto para ele. A lição da caveira abatera-lhe o orgulho. Foi através das palavras do sábio que caiu a ficha e ele, o senhor príncipe, descobriu que não passava de um ser humano igual a todos os outros. 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
2: Uma hora e 33 minutos.

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2: Saiu.

0: o cantor e compositor Marcelo Nova.
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0: E o cantor e compositor Odair José.

Os fatos do dia. Em 1888, morreu aos 80 anos, John Pemberton, químico farmacêutico norte-americano conhecido por ter sido inventor do refrigerante Coca-Cola. Em 1900, morreu aos 54 anos, o famoso escritor português Eça de Queiroz. Foi autor de romances de reconhecida importância, como Os Maias e O Crime do Padre Amaro. Os Maias é considerado por muitos o melhor romance realista português do século XIX. Em 1923, nasceu o desenhista, humorista, dramaturgo, escritor, poeta, tradutor e jornalista brasileiro Milor Fernandes. Conquistou notoriedade por suas colunas de humor gráfico em publicações como Veja, O Pasquim e Jornal do Brasil. 1960. Estreou em Nova York o suspense Psicose, do diretor Alfred Hitchcock. Mesmo sem nenhuma cena de violência explícita, o filme causou forte impacto psicológico e é considerado uma obra-prima do cinema. 1977. Morreu aos 42 anos o cantor, músico e ator norte-americano Elvis Presley, tido como um dos mais significantes ícones culturais populares do século XX. Ele é frequentemente chamado de o rei do rock.

0: Morreu aos 94 anos o cantor, compositor, instrumentista, poeta, pintor e ator brasileiro Dorival Caymmi.
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0: 2018.
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0: Morreu aos 76 anos a cantora norte-americana Aretha Franklin, que se tornou ícone da música negra.
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1: Olá, meus amigos e caros ouvintes, o final de semana é de tempo muito instável aqui na região da Serra e Campos de Cima da Serra, aliás, em todo o estado do Rio Grande do Sul. Nós passamos aí uma semana com a instabilidade na atmosfera bastante grande e por enquanto não deve mudar. Infelizmente, vamos seguir, né, com o fluxo de umidade vindo lá do norte do país, alimentando as instabilidades por aqui. Associado a isso, também vai ter um aumento da temperatura, justamente esses ventos trazem o ar úmido e trazem um ar mais aquecido também. Ao longo deste sábado, por exemplo, as máximas nos pontos mais elevados chegam a 20, 21 graus. No restante aqui da serra varia entre 21 e 22 graus, ou seja, é uma temperatura elevada para esta época do ano. E essa instabilidade pode, e esse aumento, né, da instabilidade pode trazer condições para temporais entre a tarde e noite aqui na nossa região. E no domingo também, a instabilidade vai seguir predominando por aqui. Os prognósticos indicam que os temporais se deslocam mais para metade Sul, mas de qualquer forma, a instabilidade segue predominando por aqui ao longo de todo o domingo. E as temperaturas vão ficar elevadas também. As mínimas devem variar entre 14 e 16 graus e as máximas entre 21 e 23 graus. Com a previsão do tempo, Kátia Valente.
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2: 2 horas e 18 minutos.

Ok, eu vou ficando por aqui. Depois dessa música, vou ficando por aqui, Daniel Rodrigues. Porque agora quem chega aqui na nossa madrugada é o Gilmar Ferreira, para te fazer companhia até às 5 horas da manhã, nessa madrugada de sábado. Mais uma vez, obrigado pela parceria, obrigado pela audiência. Um excelente final de semana a você, a sua família, aos seus amigos. Paz e bem e santa alegria!

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1: Dia 16 de agosto, São Roque. Roque, muito jovem, vendeu tudo o que possuía e empreendeu uma viagem para Roma como peregrino. Passando por muitos lugares, viu muitos empestados colocados fora da cidade e ficou aí dando assistência aos enfermos. Depois de 2 anos, prosseguiu viagem para Roma e lá encontrou mais doentes e tornou a prestar-lhes seus serviços. Depois de 3 anos em Roma, empreendeu viagem de volta e em Piacenza encontrou mais empestados e aí ficou dando a sua contribuição assistencial. Finalmente, ele ficou doente e se retirou para um bosque. Um cachorro levava todos os dias um pão. Quando o dono do cachorro ficou sabendo que o animal ia levar o pão para Roque, tomou conta dele e em seguida ele ficou curado. Continuou a viagem e pelo caminho foi preso como espião. Foi colocado na prisão e aí morreu depois de 5 anos de sofrimentos. Ele nasceu na França em 1345 e morreu em 1378 com 33 anos de idade. 16 de agosto, São Roque.
2: Duas horas e 43 minutos.
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Tá aí a boa música aqui da Rede Tua Rádio. Você que está nessa madrugada, muito obrigado pela companhia, muito obrigado pela audiência. Nós vamos juntos até às 5 horas da manhã, com os nossos quadros, com as nossas mensagens, os momentos de reflexão, né? Que a gente dá aquela respirada mais funda, faz aquele momento de espiritualidade sempre presente aqui na Rede Tua Rádio. Bom dia!

0: O que é a felicidade? Faça a pergunta a você mesmo. O que é a felicidade para mim? E perceba a sua resposta. Se ela é puramente material, adquirir coisas, casa, emprego, dinheiro, viagens, pessoas. Se ela é emocional, estar alegre, rir, não ter problemas e nem preocupações. Ou se ela é espiritual, estar no estado supremo, conectado a Deus, estar na natureza. E se ela lhe parece alcançável, ou seja, se é possível nesta vida, no ambiente em que você está, e isso ser encontrado. Veja que se a fórmula é ter, então provavelmente você passará a vida buscando ter mais e cada vez mais, sem uma satisfação ou contentamento com o que possui atualmente. A felicidade sempre estará em um acontecimento futuro. Se a fórmula é estar, ou seja, você estar no momento sem problemas, sem deveres, sem trabalhos, sem afazeres, sem preocupações, sem dores ou tristezas, logo, você está mais para um estado de desejo de morte. O mundo está acontecendo nesse momento e você não o mudará por causa da sua vontade interna. A questão aqui é se identificar ou não com tudo isso. Se a fórmula for ser, então você está interessado em algum tipo de busca, em algo longe, em algum presente divino, uma vez que está colocando a sua felicidade no quando isso acontecer. E isso pode acontecer ou não. Colocamos desta forma a nossa felicidade em um patamar muito distante, longe de ser alcançado. É como se estivéssemos colocando o nosso troféu de felicidade lá naquela última prateleira da estante, onde ela fica bonita, mas não é possível retirá-la. Uma outra questão é que o conceito de felicidade também varia conforme vamos crescendo. Quando éramos crianças, a felicidade poderia ter sido brincar com os amigos ou aquela torta de chocolate. Quando viramos adolescentes, a felicidade poderia ser estar com aquela garota ou aquele garoto. Quando nos tornamos adultos, ela pode se tornar termos um emprego bem remunerado, uma casa, filhos. E quando nos tornamos idosos, a felicidade pode ser acordar um dia após ter dormido bem ou não sentir nenhuma dor. Perceba que quanto mais longe você colocar a sua felicidade, mais difícil estará deixando a sua vida. Apesar disso tudo, deve existir um momento ou um local em que podemos estar bem, independentemente do que esteja acontecendo ao nosso redor. Essa pode ser a verdadeira fonte da felicidade. Até segunda-feira.
1: Três horas e 14 minutos.

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aí a boa música da Rede Tua Rádio nessa madrugada, madrugada de um novo dia, né? De um novo dia, que você tenha um excelente dia pela frente. É o desejo de toda a nossa equipe, de todos os profissionais que fazem parte da Rede Tua Rádio. Para você que está nos acompanhando em casa, para você que está trabalhando, fazendo um plantão nessa madrugada, muito obrigado pela companhia, muito obrigado pela audiência. Lembrando que você está sintonizado em uma das emissoras da Rede Tua Rádio. Bom dia!

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0: Olá, meu caro ouvinte, estamos juntos mais uma vez. Que bom que estamos juntos, porque nós precisamos continuamente dizer e ouvir palavras. A palavra alimenta a alma, a palavra constrói a vida. Por isso, ouvir palavras, dizer palavras boas é muito importante. Gostaria de falar sobre a importância de começar o dia com um ritual de bênção. Pequenos rituais nos ajudam, já falei sobre isso e vou continuar falando em outros momentos também. As horas da manhã, com seu frescor, respiram algo da novidade divina. Se nós de manhã cedo fizéssemos o seguinte ritual: abre as janelas e desfrute o frescor do novo dia. Agradeça a Deus pela noite passada, pelos seus sonhos, pelo descanso, e peça que Ele o renove em seu Espírito Santo e seu divino amor. Pense no que o dia de hoje irá lhe trazer. Quais compromissos você tem? Peça a Deus a sua bênção para que tudo o que você pretende e o que tomar a mão seja hoje abençoado. Um gesto bonito que saúda o dia é uma posição orante. Por exemplo, se você ficar de pé, estender os braços em forma de uma grande taça. Para mim, esta é uma imagem de que eu hoje quero abrir o céu sobre as pessoas. Independente do que eu estiver fazendo, no trabalho, na oração ou naquilo que falo, nas minhas tarefas, eu quero abrir o céu sobre aqueles aos quais o céu está pesado, por falta de esperança, por medo, por depressão. Eu abro o céu sobre aqueles aos quais o céu está fechado, porque estão em dúvida, porque não conseguem confiar ou crer. Neste gesto, sinto-me ligado com todas as pessoas, pois é o mesmo céu que se estende sobre nós. Por este gesto, o dia recebe uma outra qualidade. Ele não aparece diante de mim com seus compromissos agendados, mas com a imagem de que eu, em tudo o que vou fazer, em todos os encontros, em todas as conversas, em todo o meu ser, abro o céu sobre as pessoas, que o sabor do céu perpassa tudo o que eu disser ou irradiar. Este gesto me dá o sentimento de que eu deixo cravado neste mundo a minha marca. Minha marca é importante se por meio da minha ação e minha fala o mundo for um pouco mais humano e mais lúcido e mais sereno. Minha marca de vida consiste em abrir o céu sobre as pessoas, em trazer o céu à terra, em fazer com que a marca de Deus seja visível nesta terra. Este ritual de manhã mostra-me assim que vale a pena abrir o céu sobre as pessoas hoje. Com isso, eu entro no dia com mais claridade, eu tenho mais confiança de que este dia será também uma bênção para os outros, de que o céu irá se abrir sobre a ação deles e eles poderão vislumbrar a realidade divina que do alto desce em seu mundo. Por isso, caro ouvinte, faça esse ritual. Abra suas mãos em forma de bênção de manhã cedo e abençoe toda a sua realidade, todo o seu dia, as pessoas que você encontrar, a sua família. Isto vai fazer com que você seja uma pessoa de bênção também para os outros. Um forte abraço, Deus abençoe a tua casa, a tua vida, o teu dia. Em nome do Pai, do Filho e do Espírito Santo. Amém.
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2: Três horas e 41 minutos.

Tá aí a boa música, aqui da Rede Tua Rádio. Você que está nessa madrugada, muito obrigado pela companhia, muito obrigado pela audiência. Nós vamos juntos até às 5 horas da manhã, com os nossos quadros, com as nossas mensagens, os momentos de reflexão, né? Que a gente dá aquela respirada mais funda, faz aquele momento de espiritualidade sempre presente aqui na Rede Tua Rádio. Bom dia!

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1: Aí a boa música da Rede Tua Rádio, nessa madrugada, madrugada de um novo dia, né? De um novo dia, que você tenha um excelente dia pela frente. É o desejo de toda a nossa equipe, de todos os profissionais que fazem parte da Rede Tua Rádio. Para você que está nos acompanhando em casa, para você que está trabalhando, fazendo um plantão nessa madrugada, muito obrigado pela companhia, muito obrigado pela audiência. Lembrando que você está sintonizado em uma das emissoras da Rede Tua Rádio. Bom dia! Música.

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1: Ó Virgem Santíssima, que fostes elevada em corpo e alma à glória celestial, volvei vosso olhar maternal sobre nós que peregrinamos neste vale de lágrimas. Alcançai-nos a graça de vivermos sempre voltados para as realidades eternas, desprezando as vaidades do mundo. Sede nossa proteção nas tentações, nosso consolo nas tribulações, nossa esperança na hora da morte. Fazei que, imitando vossas virtudes e perseverando na fé, mereçamos um dia contemplarmos face a face na glória do paraíso. Pela intercessão de Nossa Senhora Assunta, Senhor, atendei a nossa súplica. Amém. Neste novo dia, o Senhor te abençoe e te guarde. O Senhor faça brilhar sobre ti sua face e se compadeça de ti. O Senhor volte para ti o seu rosto e te dê a paz. O Senhor te abençoe, Pai, Filho e Espírito Santo.

0: Iniciamos este novo dia com as bênçãos de Deus e proteção de Nossa Senhora, Virgem Maria. Em nome do Pai, do Filho e do Espírito Santo. Amém. Creio
1: em Deus Pai Todo-Poderoso, Criador do céu e da terra, em Jesus Cristo, seu único Filho, nosso Senhor, que foi concebido pelo poder do Espírito Santo, nasceu da Virgem Maria, padeceu sobre Pôncio Pilatos, foi crucificado, morto e sepultado, desceu à mansão dos mortos, ressuscitou o terceiro dia, subiu ao céu, está sentado à direita de Deus Pai Todo-Poderoso, onde há de vir julgar os vivos e os mortos. Creio no Espírito Santo, na Santa Igreja Católica, na comunhão dos santos, na remissão dos pecados, na ressurreição da carne, na vida eterna. Amém.
0: Pai nosso que estais no céu, santificado seja vosso nome. Venha a nós o vosso reino. Seja feita a vossa vontade, assim na terra como no céu.
1: O pão nosso de cada dia nos dai hoje, perdoai as nossas ofensas, assim como nós perdoamos a quem nos tem ofendido. E não nos deixeis cair em tentação, mas livrai-nos do mal. Amém.
0: O anjo do Senhor anunciou a Maria.
1: E ela concebeu do Espírito Santo.
0: Ave Maria, cheia de graça, o Senhor é convosco. Bendita sois vós entre as mulheres, e bendito o fruto do vosso ventre, Jesus.
1: Santa Maria, Mãe de Deus, rogai por nós, pecadores, agora e na hora de nossa morte.

0: Deus, rogai por nós, pecadores, agora e na hora de nossa morte. Amém.
1: Glória ao Pai, ao Filho e ao Espírito Santo.
0: Como era no princípio, agora e sempre. Amém.
1: Ó meu bom Jesus,
0: perdoai-nos, livrai-nos do fogo do inferno, levai as almas todas para o céu, e socorrei principalmente as que mais precisarem.
1: Nossa Senhora de Fátima e São Francisco,
0: rogai por nós.
1: E neste Domingo do Senhor, vamos meditar os mistérios gloriosos. E neste primeiro mistério glorioso, contemplamos
0: a ressurreição de Jesus.
1: Pai nosso que estais no céu, santificado seja vosso nome. Venha a nós o vosso reino. Seja feita a vossa vontade, assim na terra como no céu.
0: O pão nosso de cada dia nos dai hoje, perdoai as nossas ofensas, assim como nós perdoamos a quem nos tem ofendido. E não nos deixeis cair em tentação, mas livrai-nos do mal. Amém.
1: Ave Maria, cheia de graça, o Senhor é convosco. Bendita sois vós entre as mulheres, e bendito o fruto do vosso ventre, Jesus.
0: Santa Maria, Mãe de Deus, rogai por nós, pecadores, agora e na hora de nossa morte. Amém.
1: Ave Maria, cheia de graça, o Senhor é convosco. Bendita sois vós entre as mulheres, e bendito o fruto do vosso ventre, Jesus.
0: Santa Maria, Mãe de Deus, rogai por nós, pecadores, agora e na hora de nossa morte. Amém.
1: Ave Maria, cheia de graça, o Senhor é convosco. Bendita sois vós entre as mulheres, e bendito o fruto do vosso ventre, Jesus.
0: Santa Maria, Mãe de Deus, rogai por nós, pecadores, agora e na hora de nossa morte. Amém.
1: Ave Maria, cheia de graça, o Senhor é convosco. Bendita sois vós entre as mulheres, e bendito o fruto do vosso ventre, Jesus.
0: Santa Maria, Mãe de Deus, rogai por nós, pecadores, agora e na hora de nossa morte. Amém.
1: Ave Maria, cheia de graça, o Senhor é convosco. Bendita sois vós entre as mulheres, e bendito o fruto do vosso ventre, Jesus.
0: Santa Maria, Mãe de Deus, rogai por nós, pecadores, agora e na hora de nossa morte. Amém.
1: Ave Maria, cheia de graça, o Senhor é convosco. Bendita sois vós entre as mulheres, e bendito o fruto do vosso ventre, Jesus.
0: Santa Maria, Mãe de Deus, rogai por nós, pecadores, agora e na hora de nossa morte. Amém.
1: Ave Maria, cheia de graça, o Senhor é convosco. Bendita sois vós entre as mulheres, e bendito o fruto do vosso ventre, Jesus.
0: Santa Maria, Mãe de Deus, rogai por nós, pecadores, agora e na hora de nossa morte. Amém.
1: Ave Maria, cheia de graça, o Senhor é convosco. Bendita sois vós entre as mulheres, e bendito o fruto do vosso ventre, Jesus.
0: Santa Maria, Mãe de Deus, rogai por nós, pecadores, agora e na hora de nossa morte. Amém.
1: Ave Maria, cheia de graça, o Senhor é convosco. Bendita sois vós entre as mulheres, e bendito o fruto do vosso ventre, Jesus.
0: Santa Maria, Mãe de Deus, rogai por nós, pecadores, agora e na hora de nossa morte. Amém.
1: Ave Maria, cheia de graça, o Senhor é convosco. Bendita sois vós entre as mulheres, e bendito o fruto do vosso ventre, Jesus.
0: Santa Maria, Mãe de Deus, rogai por nós, pecadores, agora e na hora de nossa morte. Amém.
1: Glória ao Pai, ao Filho e ao Espírito Santo.
0: Como era no princípio, agora e sempre. Amém.
1: Ó meu bom Jesus,
0: perdoai-nos, livrai-nos do fogo do inferno, e levai as almas todas para o céu, e socorrei principalmente as que mais precisarem.
1: Nossa Senhora de Fátima e São Francisco,
0: rogai por nós.
1: Segundo o mistério glorioso, contemplamos
0: a ascensão de Jesus. Pai nosso que estais no céu, santificado seja o vosso nome. Venha a nós o vosso reino, seja feita a vossa vontade, assim na terra como no céu.
1: O pão nosso de cada dia nos dai hoje, perdoai as nossas ofensas, assim como nós perdoamos a quem nos tem ofendido. E não nos deixeis cair em tentação, mas livrai-nos do mal. Amém.
0: Ave Maria, cheia de graça, o Senhor é convosco. Bendita sois vós entre as mulheres, e bendito é o fruto do vosso ventre, Jesus.
1: Santa Maria, Mãe de Deus, rogai por nós, pecadores, agora e na hora da nossa morte. Amém.
0: Ave Maria, cheia de graça, o Senhor é convosco. Bendita sois vós entre as mulheres, e bendito é o fruto do vosso ventre, Jesus.
1: Santa Maria, Mãe de Deus, rogai por nós, pecadores, agora e na hora da nossa morte. Amém.
0: Ave Maria, cheia de graça, o Senhor é convosco. Bendita sois vós entre as mulheres.

0: mulheres, e bendito é o fruto do vosso ventre, Jesus.
1: Santa Maria, Mãe de Deus, rogai por nós, pecadores, agora e na hora da nossa morte. Amém.
0: Ave Maria, cheia de graça, o Senhor é convosco. Bendita sois vós entre as mulheres, e bendito é o fruto do vosso ventre, Jesus.
1: Santa Maria, Mãe de Deus, rogai por nós, pecadores, agora e na hora da nossa morte. Amém.
0: Ave Maria, cheia de graça, o Senhor é convosco. Bendita sois vós entre as mulheres, e bendito é o fruto do vosso ventre, Jesus.
1: Santa Maria, Mãe de Deus, rogai por nós, pecadores, agora e na hora da nossa morte. Amém.
0: Ave Maria, cheia de graça, o Senhor é convosco. Bendita sois vós entre as mulheres, e bendito é o fruto do vosso ventre, Jesus.
1: Santa Maria, Mãe de Deus, rogai por nós, pecadores, agora e na hora de nossa morte. Amém.
0: Ave Maria, cheia de graça, o Senhor é convosco. Bendita sois vós entre as mulheres, e bendito é o fruto do vosso ventre, Jesus.
1: Santa Maria, Mãe de Deus, rogai por nós, pecadores, agora e na hora da nossa morte. Amém.
0: Ave Maria, cheia de graça, o Senhor é convosco. Bendita sois vós entre as mulheres, e bendito é o fruto do vosso ventre, Jesus.
1: Santa Maria, Mãe de Deus, rogai por nós, pecadores, agora e na hora da nossa morte. Amém.
0: Ave Maria, cheia de graça, o Senhor é convosco. Bendita sois vós entre as mulheres, e bendito é o fruto do vosso ventre, Jesus.
1: Santa Maria, Mãe de Deus, rogai por nós, pecadores, agora e na hora da nossa morte. Amém.
0: Ave Maria, cheia de graça, o Senhor é convosco. Bendita sois vós entre as mulheres, e bendito é o fruto do vosso ventre, Jesus.
1: Santa Maria, Mãe de Deus, rogai por nós, pecadores, agora e na hora da nossa morte. Amém.
0: Glória ao Pai, ao Filho e ao Espírito Santo.
1: Como era no princípio, agora e sempre. Amém.
0: Ó meu bom Jesus, perdoai-nos, livrai-nos do fogo do inferno, e levai as almas todas para o céu, e socorrei principalmente as que mais precisarem. Nossa Senhora de Fátima e São Francisco,
1: rogai por nós. E no terceiro mistério glorioso, contemplamos
0: Pentecostes, a vinda do Espírito Santo sobre Maria e os apóstolos.
2: Pai nosso que estais no céu, santificado seja vosso nome. Venha a nós o vosso reino. Seja feita a vossa vontade, assim na terra como no céu.
0: O pão nosso de cada dia nos dai hoje, perdoai as nossas ofensas, assim como nós perdoamos a quem nos tem ofendido. E não nos deixeis cair em tentação, mas livrai-nos do mal. Amém.
2: Ave Maria, cheia de graça, o Senhor é convosco. Bendita sois vós entre as mulheres, e bendito o fruto do vosso ventre, Jesus.
0: Santa Maria, Mãe de Deus, rogai por nós, pecadores, agora e na hora de nossa morte. Amém.
2: Ave Maria, cheia de graça, o Senhor é convosco. Bendita sois vós entre as mulheres, e bendito o fruto do vosso ventre, Jesus.
0: Santa Maria, Mãe de Deus, rogai por nós, pecadores, agora e na hora de nossa morte. Amém.
2: Ave Maria, cheia de graça, o Senhor é convosco. Bendita sois vós entre as mulheres, e bendito o fruto do vosso ventre, Jesus.
0: Santa Maria, Mãe de Deus, rogai por nós, pecadores, agora e na hora de nossa morte. Amém.
2: Ave Maria, cheia de graça, o Senhor é convosco. Bendita sois vós entre as mulheres, e bendito o fruto do vosso ventre, Jesus.
0: Santa Maria, Mãe de Deus, rogai por nós, pecadores, agora e na hora de nossa morte. Amém.
2: Ave Maria, cheia de graça, o Senhor é convosco. Bendita sois vós entre as mulheres, e bendito o fruto do vosso ventre, Jesus.
0: Santa Maria, Mãe de Deus, rogai por nós, pecadores, agora e na hora de nossa morte. Amém.
2: Ave Maria, cheia de graça, o Senhor é convosco. Bendita sois vós entre as mulheres, e bendito o fruto do vosso ventre, Jesus.
0: Santa Maria, Mãe de Deus, rogai por nós, pecadores, agora e na hora de nossa morte. Amém.
2: Ave Maria, cheia de graça, o Senhor é convosco. Bendita sois vós entre as mulheres, e bendito o fruto do vosso ventre, Jesus.
0: Santa Maria, Mãe de Deus, rogai por nós, pecadores, agora e na hora de nossa morte. Amém.
2: Ave Maria, cheia de graça, o Senhor é convosco. Bendita sois vós entre as mulheres, e bendito o fruto do vosso ventre, Jesus.
0: Santa Maria, Mãe de Deus, rogai por nós, pecadores, agora e na hora de nossa morte. Amém.
2: Ave Maria, cheia de graça, o Senhor é convosco. Bendita sois vós entre as mulheres. E bendito o fruto do vosso ventre, Jesus.
0: Santa Maria, Mãe de Deus, rogai por nós, pecadores, agora e na hora de nossa morte. Amém.
2: Ave Maria, cheia de graça, o Senhor é convosco. Bendita sois vós entre as mulheres. E bendito o fruto do vosso ventre, Jesus.
0: Santa Maria, Mãe de Deus, rogai por nós, pecadores, agora e na hora de nossa morte. Amém.
2: Glória ao Pai, o Filho e ao Espírito Santo.
0: Como era no princípio, agora e sempre. Amém.
2: Ó meu bom Jesus,
0: perdoai-nos, livrai-nos do fogo do inferno. Elevai as almas todas para o céu e socorrei principalmente as que mais precisarem.
2: Nossa Senhora de Fátima e São Francisco,
0: rogai por nós.
2: No quarto mistério glorioso, contemplamos
0: Maria assunta aos céus. Pai nosso, que estais no céu, santificado seja o vosso nome. Venha a nós o vosso reino, seja feita a vossa vontade, assim na terra como no céu.
2: O pão nosso de cada dia nos dai hoje. Perdoai as nossas ofensas, assim como nós perdoamos a quem nos tem ofendido. E não nos deixeis cair em tentação, mas livrai-nos do mal. Amém.
0: Ave Maria, cheia de graça, o Senhor é convosco. Bendita sois vós entre as mulheres, e bendito é o fruto do vosso ventre, Jesus.
2: Santa Maria, Mãe de Deus, rogai por nós, pecadores, agora e na hora da nossa morte. Amém.
0: Ave Maria, cheia de graça, o Senhor é convosco. Bendita sois vós entre as mulheres, e bendito é o fruto do vosso ventre, Jesus.
2: Santa Maria, Mãe de Deus, rogai por nós, pecadores, agora e na hora da nossa morte. Amém.
0: Ave Maria, cheia de graça, o Senhor é convosco. Bendita sois vós entre as mulheres, e bendito é o fruto do vosso ventre, Jesus.
2: Santa Maria, Mãe de Deus, rogai por nós, pecadores, agora e na hora da nossa morte. Amém.
0: Ave Maria, cheia de graça, o Senhor é convosco. Bendita sois vós entre as mulheres, e bendito é o fruto do vosso ventre, Jesus.
2: Santa Maria, Mãe de Deus, rogai por nós, pecadores, agora e na hora da nossa morte. Amém.
0: Ave Maria, cheia de graça, o Senhor é convosco. Bendita sois vós entre as mulheres, e bendito é o fruto do vosso ventre, Jesus.
2: Santa Maria, Mãe de Deus, rogai por nós, pecadores, agora e na hora da nossa morte. Amém.
0: Ave Maria, cheia de graça, o Senhor é convosco. Bendita sois vós entre as mulheres, e bendito é o fruto do vosso ventre, Jesus.
2: Santa Maria, Mãe de Deus, rogai por nós, pecadores, agora e na hora de nossa morte. Amém.
0: Ave Maria, cheia de graça, o Senhor é convosco. Bendita sois vós entre as mulheres, e bendito é o fruto do vosso ventre, Jesus.
2: Santa Maria, Mãe de Deus, rogai por nós, pecadores, agora e na hora da nossa morte. Amém.
0: Ave Maria, cheia de graça, o Senhor é convosco. Bendita sois vós entre as mulheres, e bendito é o fruto do vosso ventre, Jesus.
2: Santa Maria, Mãe de Deus, rogai por nós, pecadores, agora e na hora da nossa morte. Amém.
0: Ave Maria, cheia de graça, o Senhor é convosco. Bendita sois vós entre as mulheres, e bendito é o fruto do vosso ventre, Jesus.
2: Santa Maria, Mãe de Deus, rogai por nós, pecadores, agora e na hora da nossa morte. Amém.
0: Ave Maria, cheia de graça, o Senhor é convosco. Bendita sois vós entre as mulheres, e bendito é o fruto do vosso ventre, Jesus.
2: Santa Maria, Mãe de Deus, rogai por nós, pecadores, agora e na hora da nossa morte. Amém.
0: Glória ao Pai, ao Filho e ao Espírito Santo.
2: Como era no princípio, agora e sempre. Amém.
0: Ó meu bom Jesus, perdoai-nos, livrai-nos do fogo do inferno. Elevai as almas todas para o céu. E socorrei principalmente as que mais precisarem. Nossa Senhora de Fátima e São Francisco,
2: rogai por nós. E no quinto mistério glorioso, contemplamos
0: Maria, coroada rainha dos anjos e dos santos.
2: Pai nosso que estais no céu, santificado seja vosso nome. Venha a nós o vosso reino. Seja feita a vossa vontade, assim na terra como no céu.
0: O pão nosso de cada dia nos dai hoje, perdoai as nossas ofensas, assim como nós perdoamos a quem nos tem ofendido. E não nos deixeis cair em tentação, mas livrai-nos do mal. Amém.
2: Ave Maria, cheia de graça, o Senhor é convosco. Bendita sois vós entre as mulheres, e bendito o fruto do vosso ventre, Jesus.
0: Santa Maria, Mãe de Deus, rogai por nós, pecadores, agora e na hora de nossa morte. Amém.
2: Ave Maria, cheia de graça, o Senhor é convosco. Bendita sois vós entre as mulheres, e bendito o fruto do vosso ventre, Jesus.
0: Santa Maria, Mãe de Deus, rogai por nós, pecadores, agora e na hora de nossa morte. Amém.
2: Ave Maria, cheia de graça, o Senhor é convosco. Bendita sois vós entre as mulheres, e bendito o fruto do vosso ventre, Jesus.
0: Santa Maria, Mãe de Deus, rogai por nós, pecadores, agora e na hora de nossa morte. Amém.
2: Ave Maria, cheia de graça, o Senhor é convosco. Bendita sois vós entre as mulheres, e bendito o fruto do vosso ventre, Jesus.
0: Santa Maria, Mãe de Deus, rogai por nós, pecadores, agora e na hora de nossa morte. Amém.
2: Ave Maria, cheia de graça, o Senhor é convosco. Bendita sois vós entre as mulheres, e bendito o fruto do vosso ventre, Jesus.
0: Santa Maria, Mãe de Deus, rogai por nós, pecadores, agora e na hora de nossa morte. Amém.
2: Ave Maria, cheia de graça, o Senhor é convosco. Bendita sois vós entre as mulheres, e bendito o fruto do vosso ventre, Jesus.
0: Santa Maria, Mãe de Deus, rogai por nós, pecadores, agora e na hora de nossa morte. Amém.
2: Ave Maria, cheia de graça, o Senhor é convosco. Bendita sois vós entre as mulheres, e bendito o fruto do vosso ventre, Jesus.
0: Santa Maria, Mãe de Deus, rogai por nós, pecadores, agora e na hora de nossa morte. Amém.
2: Ave Maria, cheia de graça, o Senhor é convosco. Bendita sois vós entre as mulheres, e bendito o fruto do vosso ventre, Jesus.
0: Santa Maria, Mãe de Deus, rogai por nós, pecadores, agora e na hora de nossa morte. Amém.
2: Ave Maria, cheia de graça, o Senhor é convosco. Bendita sois vós entre as mulheres, e bendito o fruto do vosso ventre, Jesus.
0: Santa Maria, Mãe de Deus, rogai por nós, pecadores, agora e na hora de nossa morte. Amém.
2: Ave Maria, cheia de graça, o Senhor é convosco. Bendita sois vós entre as mulheres, e bendito o fruto do vosso ventre, Jesus.
0: Santa Maria, Mãe de Deus, rogai por nós, pecadores, agora e na hora de nossa morte. Amém.
2: Glória ao Pai, o Filho e ao Espírito Santo.
0: Como era no princípio, agora e sempre. Amém.
2: Ó meu bom Jesus,
0: perdoai-nos, livrai-nos do fogo do inferno. Levai as almas todas para o céu, e socorrei principalmente as que mais precisarem.
2: Nossa Senhora de Fátima e São Francisco,
0: rogai por nós.
2: Infinitas graças vos damos, soberana rainha, pelos benefícios que todos os dias recebemos de vossas mãos liberais. Dignai-vos, agora e para sempre, tomar-nos debaixo de vosso poderoso amparo. E para mais nos obrigar-nos, vos saudamos com uma salve, rainha.
0: Salve, rainha, mãe de misericórdia, vida, doçura, esperança, nossa salve. A vós bradamos, degredados filhos de Eva. A vós suspirando, gemendo e chorando neste vale de lágrimas. Eia, pois, advogada nossa, esses vossos olhos misericordiosos a nós volveis. E depois desse desterro, mostrai-nos Jesus, bendito o fruto do vosso ventre. Ó clemente, ó piedosa, ó doce sempre Virgem Maria,
2: rogai por nós, Santa Mãe de Deus,
0: para que sejamos dignos das promessas de Cristo.
2: Juntos rezamos o Santo Terço. Que possamos ficar com as bênçãos de Deus e proteção de Nossa Senhora. Em nome do Pai, do Filho e do Espírito Santo. Amém. Paz e bem.
0: Santa alegria.
2: Louvado seja o nosso Senhor Jesus Cristo.
0: Para sempre seja louvado.
3: 4 horas e 39 minutos.

0: 4:58.
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3: 17 graus.
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e do Espírito Santo. E com licença, patrão celestial, vou chegando enquanto servo amargo de minhas confidências. Porque ao romper da madrugada e ao descambar do sol, preciso camperear por outra invernada e repontar do céu a força e a coragem para o entrevero do dia que passa. Perdoa-me, Senhor, porque troteando pelas caminhadas da fraqueza humana, de quando em vez eu me solto por ter afora. Eita, podrilho, chucro e caborteiro, mas eu te garanto, meu Senhor, quero ser bom e direito. E para fim de conversa vou te dizer, meu Deus, que a tua vontade leve a minha de acabresto para todo sempre.

outro dia bem cedo, era alta madrugada, cê dava a volta comigo uma rosilha porreada. 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Saiu mandando cangalha na frente da rica estância, mas saiu batendo tão forte que levantava as quatro patas. E eu ia batendo com a mão e perguntando pro patrão: onde você quer que bata?

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4: 7 horas e 1 minuto.
5: 16 graus.

0: Olá, bom dia! A partir de agora você está na companhia do Caminhos da Fé, um momento de reflexão e espiritualidade, aqui na tua rádio. O resumo e o comentário dos fatos que movem a igreja, suas dioceses, paróquias e pastorais, a dinâmica das comunidades. Saudamos os ouvintes do Caminhos da Fé, que vai ao ar sempre aos domingos e que estão sintonizados em uma das emissoras nas áreas de cobertura aqui da Rede Tua Rádio, em Caxias do Sul, Lagoa Vermelha, Veranópolis, Garibaldi, Vacaria, Marau e Soledade. 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Começamos com as informações do Vaticano.
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2: Papa Leão XIV envia ajuda econômica inicial à Colômbia. Em meio aos escombros e à poeira nas áreas devastadas pelo violento terremoto de magnitude 7,4 na escala Richter, que atingiu a região oeste da Colômbia na segunda-feira, manifesta-se a proximidade do Papa Leão XIV, que se concretiza não apenas pela oração e por palavras, como o telegrama enviado na terça-feira ao presidente da Conferência Episcopal Colombiana, Dom Francisco Javier, ou a mensagem de solidariedade na audiência geral desta quarta-feira, mas também com uma alocação inicial e urgente de recursos enviados por meio do Dicastério para o Serviço da Caridade, a Esmolaria Apostólica, para as dioceses afetadas pelo terremoto, graças ao contato constante do prefeito, o arcebispo Luiz Marim de São Martim, com a Nunciatura e a Conferência Episcopal local. Assim como ocorreu com a Venezuela, também atingida por um forte terremoto em junho, o pontífice enviou um auxílio financeiro inicial à Colômbia, como sinal concreto de sua proximidade nesse momento de emergência. Essa quantia é de 100 mil euros e destinada diretamente à Secretaria Nacional de Pastoral Social, Cáritas Colombiana, da Conferência Episcopal, que atua como ponto central de coordenação para a arrecadação e distribuição do auxílio, de modo a prestar assistência solidária às dioceses afetadas. O valor foi acordado com os beneficiários e é uma doação inicial para atender às emergências mais urgentes. Outros auxílios concretos serão enviados conforme as necessidades forem identificadas e prontamente comunicadas ao Dicastério. De fato, desde as primeiras horas é constante o contato entre o esmoleiro, o arcebispo Marim de San Martín, e o presidente do Episcopado colombiano, Dom Francisco Javier, arcebispo de Cartagena, que o informou sobre o que está acontecendo nas áreas afetadas e com a Nunciatura, por meio de seu secretário, Monsenhor Injen Wang. Um relatório também está sendo preparado para delinear as necessidades urgentes do Dicastério para o Serviço da Caridade, o que confirma seu papel como o braço do Papa estendido, onde houver necessidade. É a Igreja como família de Deus, afirma o prefeito, uma Igreja atenta ao sofrimento e às necessidades, que responde com fraternidade e eficácia.
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0: Vamos conhecer o Santo do Dia com o Frei Jaime Bétega.
3: Santo do Dia.
4: Dia 16 de agosto, São Roque. Roque, muito jovem, vendeu tudo o que possuía e empreendeu uma viagem para Roma como peregrino. Passando por muitos lugares, viu muitos empestados colocados fora da cidade e ficou aí dando assistência aos enfermos. Depois de 2 anos, prosseguiu viagem para Roma e lá encontrou mais doentes e tornou a prestar-lhes seus serviços. Depois de 3 anos em Roma, empreendeu viagem de volta e em Piacenza encontrou mais empestados e aí ficou dando a sua contribuição assistencial. Finalmente, ele ficou doente e se retirou para um bosque. Um cachorro levava todos os dias um pão. Quando o dono do cachorro ficou sabendo que o animal ia levar o pão para Roque, tomou conta dele e, em seguida, ele ficou curado. Continuou a viagem e, pelo caminho, foi preso como espião. Foi colocado na prisão e aí morreu, depois de 5 anos de sofrimentos. Ele nasceu na França em 1345 e morreu em 1378, com 33 anos de idade. 16 de agosto, São Roque.
0: Vamos agora à participação do Frei Bruno Glab.
5: Saudamos a todos que semanalmente acompanham esse momento no qual se apresenta uma mensagem sobre a palavra de Deus, a celebração de cada domingo. Quem vos fala hoje é o Padre Mário de União da Vitória, no lugar do Frei Bruno. Neste domingo, a Igreja nos apresenta o dogma da Assunção da Bem-aventurada Virgem Maria. Vamos, então, refletir rapidamente sobre o que este dogma da nossa fé católica quer nos dizer. Este dogma, como os demais dogmas marianos, está essencialmente voltado para Cristo, não primeiramente a Maria. Antes de exaltar Maria, exalta a Santíssima Trindade, que executa seu plano salvífico. Maria é, pois, o primeiro fruto que madurou plenamente, podemos dizer assim. A fé na Assunção de Maria tem igualmente finalidade salvadora e pastoral. É para alimentar a esperança do povo de Deus. Quando a definição fala que Maria foi assunta, ela entende que foi Deus que a elevou à glória do reino. Isto desperta e alimenta a esperança cristã. Esse dogma, verdade de fé, não satisfaz curiosidade sobre a morte ou não de Maria. Apenas diz, terminado o curso de sua vida terrena. Deixa, então, a questão aberta, que, aliás, para nós não tem importância alguma. A Igreja, ao pedir esse assentimento de fé a mais esse dogma, não quer aumentar mais a sua doutrina para ter maior conteúdo. Muito pelo contrário, quer ajudar a vivência concreta da esperança de cada um de seus filhos e filhas, e principalmente das comunidades que estão passando por provações. A festa da Assunção é a festa de nosso destino. Maria, glorificada em corpo e alma, está presente a nós e pode mais junto de Deus, a sua intercessão. É uma lição de humildade. Deus exalta os humildes. Valoriza a vida humana, voltando-se principalmente para os mais pobres, mais simples, mais humildes. E, por fim, num mundo que valoriza a aparência, a Assunção de Maria ao céu proclama a dignidade do corpo humano, respeita este corpo, tratando-o, inclusive, com toda pureza e castidade. Podemos, então, dizer assim que a fé que nós, como cristãos católicos, damos a este dogma, nos ajuda a vivermos bem a nossa vida, a respeitarmos o nosso corpo, a fazermos tudo possível para um dia também sermos elevados à glória de Deus, junto com Jesus, junto com Maria. Portanto, alimenta a esperança cristã. Este, podemos dizer assim, é o motivo último desta comemoração. Alimentar a nossa esperança cristã e vivendo intensamente a nossa vida como cristãos. Que Maria Santíssima Assunta ao Céu interceda por nós e sirva de modelo para que também nós sempre possamos ver que Deus age, faz maravilhas nos simples, nos humildes, e que quanto mais simples e humildes, piedosos formos, tanto mais Deus realiza também maravilhas em nós. Saudamos a todos, até uma próxima oportunidade.
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0: Olá, meu caro ouvinte, estamos juntos mais uma vez. Que bom que estamos juntos, porque nós precisamos continuamente dizer e ouvir palavras. A palavra alimenta a alma, a palavra constrói a vida. Por isso, ouvir palavras, dizer palavras boas é muito importante. Gostaria de falar sobre a importância de começar o dia com um ritual de bênção. Pequenos rituais nos ajudam, já falei sobre isso e vou continuar falando em outros momentos também. As horas da manhã, com seu frescor, respiram algo da novidade divina. Se nós de manhã cedo fizéssemos o seguinte ritual: abre as janelas e desfrute o frescor do novo dia. Agradeça a Deus pela noite passada, pelos seus sonhos, pelo descanso, e peça que Ele o renove em seu Espírito Santo e seu divino amor. Pense no que o dia de hoje irá lhe trazer. Quais compromissos você tem? Peça a Deus a sua bênção para que tudo o que você pretende e o que tomar a mão seja hoje abençoado. Um gesto bonito que saúda o dia é uma posição orante. Por exemplo, se você ficar de pé, estender os braços em forma de uma grande taça. Para mim, esta é uma imagem de que eu hoje quero abrir o céu sobre as pessoas. Independente do que eu estiver fazendo, no trabalho, na oração ou naquilo que falo, nas minhas tarefas, eu quero abrir o céu sobre aqueles aos quais o céu está pesado, por falta de esperança, por medo, por depressão. Eu abro o céu sobre aqueles aos quais o céu está fechado, porque estão em dúvida, porque não conseguem confiar ou crer. Neste gesto, sinto-me ligado com todas as pessoas, pois é o mesmo céu que se estende sobre nós. Por este gesto, o dia recebe uma outra qualidade. Ele não aparece diante de mim com seus compromissos agendados, mas com a imagem de que eu, em tudo o que vou fazer, em todos os encontros, em todas as conversas, em todo o meu ser, abro o céu sobre as pessoas, que o sabor do céu perpassa tudo o que eu disser ou irradiar. Este gesto me dá o sentimento de que eu deixo cravado neste mundo a minha marca. Minha marca é importante se por meio da minha ação e minha fala o mundo for um pouco mais humano e mais lúcido e mais sereno. Minha marca de vida consiste em abrir o céu sobre as pessoas, em trazer o céu à terra, em fazer com que a marca de Deus seja visível nesta terra. Este ritual de manhã mostra-me assim que vale a pena abrir o céu sobre as pessoas hoje. Com isso, eu entro no dia com mais claridade, eu tenho mais confiança de que este dia será também uma bênção para os outros, de que o céu irá se abrir sobre a ação deles e eles poderão vislumbrar a realidade divina que do alto desce em seu mundo. Por isso, caro ouvinte, faça esse ritual, abra suas mãos em forma de bênção de manhã cedo e abençoe toda a sua realidade, todo o seu dia, as pessoas que você encontrar, a sua família. Isto vai fazer com que você seja uma pessoa de bênção também para os outros. Um forte abraço, Deus abençoe a tua casa, a tua vida, o teu dia. Em nome do Pai, do Filho e do Espírito Santo. Amém.
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2: Francisco de Assis, uma semente de vida eterna.
3: Altíssimo e glorioso Deus, rezemos com São Francisco esta oração que ele fazia diante da cruz de São Damião, e que eu falo e você repete no silêncio do seu coração ou com palavras em voz alta. Altíssimo, glorioso Deus, ilumina as trevas do meu coração. Dá-me fé reta, esperança certa, perfeita caridade, para que eu cumpra tua santa vontade. Peçamos esta graça e deixemos que Cristo nos ilumine. Seja um franciscano, seja uma franciscana, paz e bem.
4: Faremos agora uma breve pausa. Voltamos daqui a pouquinho.

0: 7:19.
1: 16 graus.
2: Esse é o Caminhos da Fé nesta manhã de domingo, 16 de agosto, aqui pela Rede Tua Rádio. Muito obrigado pela tua companhia de sempre. Falando em agosto, nós estamos vivendo o mês vocacional. Agosto é o mês vocacional. E sobre esse assunto, a Tua Rádio São Francisco, emissora geradora da Rede Tua Rádio, ela entrevistou nessa semana o padre Luciano Dalmolin. Ele que é o coordenador da pastoral vocacional da Diocese de Caxias do Sul e assistente na formação no Seminário São José. Vamos ouvir o padre Luciano Dalmolin falando sobre agosto, o mês das vocações.
3: Então nós temos já há alguns anos essa tradição da Igreja do Brasil de dedicar o mês de agosto, né, às vocações. Isso é interessante, foi algo que começou na Diocese de Santo Ângelo, aqui no Rio Grande do Sul, mais ou menos na década de 80, e depois foi adotado por toda a CNBB, em todas as dioceses do Brasil, ao longo do mês de agosto, recordar e celebrar, a cada final de semana, sobretudo, as vocações, né, que formam, que compõem a nossa igreja. Isso também de acordo ao Dia dos Pais, né, que é sempre o segundo domingo de agosto. Então ali a gente, junto com o Dia dos Pais, recorda a vocação, a vida familiar, né, as famílias. No primeiro final de semana, por ser próximo ao dia 4 de agosto, que é dia de São João Maria Vianney, padroeiro dos padres, então a gente recorda as vocações aos ministérios ordenados, né, os bispos, padres e diáconos, né? E o terceiro final de semana, a vida consagrada e religiosa, né? E depois o quarto e quinto final de semana dedicado aos leigos, né, aos ministérios leigos, sobretudo o ministério dos catequistas, né? Então, digamos assim, é um mês onde nós recordamos e celebramos, né, as vocações que formam, que compõem a nossa igreja, que estão presentes, né, na vida da igreja, e ao mesmo tempo reza, né, por novas vocações, acolhendo o pedido de Jesus, né, que diz: a messe é grande e os trabalhadores são poucos, por isso pedi ao dono da messe que envie mais operários, né? Então a gente também aproveita esse mês para intensificar, digamos assim, a oração pelas vocações.
4: Padre Luciano, nós perguntamos assim à sua pessoa: o que é uma vocação? Quem é o vocacionado? Ele é chamado? Como é que se desenvolve a vocação dentro de cada pessoa? O religioso, depois os pais, a vida matrimonial, a vida familiar, os leigos, os consagrados. O que que é a vocação, assim, no seu entendimento, no seu conceito? É um chamado ou é uma dedicação espontânea de cada pessoa?
3: Uhum. Então, nós entendemos vocação a partir daquilo que a própria palavra significa, né? Vocação vem de vocare, que quer dizer chamado, né? Chamado. E na nossa compreensão cristã, é um chamado que vem do próprio Deus, né? É algo que brota, assim, do coração de Deus e é dirigido a cada pessoa, né? Todas as pessoas são chamadas por Deus, né? Ele não exclui ninguém dessa dinâmica, né? E a vocação na vida de uma pessoa, ela vai se desenvolvendo, eu diria assim, a partir de diferentes experiências que a gente vai fazendo ao longo da vida, e nós identificamos que é, no fundo, desde o nascimento, né, que cada um vive essa experiência vocacional, porque é Deus que nos chama à vida, né, que nos dá o dom da vida. Depois, um outro momento assim fundamental, vocacional, da vida cristã é o batismo, né, que é o chamado propriamente à vida cristã, de seguimento a Cristo, o chamado a pertencer à igreja, à comunidade, né, e também à santidade. E depois, sobretudo no período da adolescência, da juventude, então aquilo que nós chamamos de vocação específica, né, que ela tem muito a ver também com um sentido para a vida, né, de dar um sentido para a vida a partir de uma missão, né, de uma entrega, de uma oferta, né, de si mesmo a alguma causa, né, a algum carisma, algum serviço específico, né, na igreja. E aí nós entendemos aquelas vocações específicas, né, que nós dizemos o ministério ordenado, a vida em família, a vida consagrada e os ministérios leigos, como parte dessa vocação específica que cada um vai descobrir, né, vai discernir à luz daquilo que sente interiormente, né, como chamado de Deus, como sentido de vida, e vai investir, né, doar a sua vida a partir daquilo que sentiu, né? E vai poder discernir isso à luz da oração, da própria palavra de Deus, do acompanhamento vocacional, do testemunho de uma outra pessoa, e assim por diante, né? São várias as formas ou os caminhos da gente, digamos assim, discernir, né, a nossa vocação.
4: Padre Luciano, cada pessoa tem uma missão, eu acho que quando nasce, não é? E essa missão de amor, de serviço à comunidade, à sociedade a que pertence, na fé de cada um. Essa missão que cada um tem é uma semente que Deus coloca na alma, no coração de cada um. É assim que o senhor entende?
3: Exatamente, Dr. Kleber. Se trata de uma ação, né, do próprio Deus que vem ao nosso encontro, né, e que coloca, que planta essa semente dentro do nosso coração, que faz esse chamado, esse convite, né, e ao longo da vida nós vamos descobrindo, nós vamos entendendo melhor, né, qual que é, então, propriamente a nossa missão no mundo, né, que é sempre, como o senhor recorda, uma missão de amor, né, de serviço, de doação de si pelos outros, né, isso que é também um dos fundamentos de toda a vocação. E é importante a gente recordar, né, que toda pessoa, ela tem um chamado, tem uma vocação, né, não é só algo, geralmente nós identificávamos que vocação era uma coisa só para padres e religiosas, né? E nós compreendemos que não, é algo de todo cristão, né? De toda pessoa ter uma vocação, ter um chamado, ter uma missão a cumprir aqui neste mundo.
2: Padre Luciano, vou lhe fazer uma pergunta de US$ 1 milhão, viu? Com base na sua experiência, na sua trajetória. Essa comunidade que tanto falamos, está escutando o chamado de Deus?
3: Uhum. Então, realmente é uma pergunta de US$ 1 milhão.
4: É verdade.
3: Mas eu geralmente... diante disso, eu gosto de citar um texto do Papa Francisco, que é uma exortação escrita após o sínodo sobre a juventude. E ali, num dos capítulos onde ele trata do tema da vocação, ele diz assim, não é que Deus deixou de chamar, né? Na verdade, é que o mundo de hoje é um mundo bastante barulhento, né? E, às vezes, a voz de Deus, ela é abafada, né, por outras vozes que acabam, digamos assim, soando mais forte no coração das pessoas, né? Então, eu penso, Deus continua a sua obra, né? Deus continua a chamar. Cabe ao ser humano uma resposta, né? E, ao mesmo tempo, uma escuta do seu chamado. Porém, se outras vozes, né, se outros barulhos soam mais forte nos ouvidos e no coração do ser humano, então a voz de Deus ela fica num segundo plano, né? E aí pode-se passar a vida sem viver propriamente essa experiência, né? Então, nós também tentamos sempre ajudar os nossos adolescentes, crianças, jovens, a perceber essa dimensão importante da vida, né, que é a vocação, e ter momentos, experiências, onde possam escutar essa voz de Deus a chamar, né? E a gente, claro, temos, sobretudo, momentos fortes, às vezes, de oração, de experiências que favorecem isso, né? E nós dizemos, e o próprio Papa também recorda isso, muitas vezes é o silenciar que possibilita escutar melhor a voz do Senhor que nos chama, né? Então, silenciar diante das vozes, dos barulhos do mundo e poder perceber a voz de Deus a nos apontar, a nos chamar para alguma missão.
4: Padre Luciano, como fazer para que a comunidade, o povo, possa ouvir melhor, além de silenciar, na área do ministério ordenado? A gente comparando o que era algum tempo atrás, o que é hoje, né? A procura por esse caminho para ser padre, diácono. A gente ficou muito feliz aqui na comunidade, quando há 2 semanas atrás tivemos 12 ordenados diáconos aqui para a Diocese de Caxias do Sul. Como é que o senhor vê esse movimento dessas pessoas que estão sendo chamadas? Eu tenho dentro de mim que cada um nasce com uma semente e desenvolve essa semente. Hoje os diáconos estão crescendo para ajudar os padres, os bispos, na missão evangelizadora, né? Como é que o senhor vê esse tempo de hoje entre o passado e o presente?
3: Eu acho que nós temos assim trabalhado na direção de uma cultura vocacional, né? Que é algo que se enfatiza frequentemente, assim, sobretudo até nos projetos vocacionais que temos como Igreja do Brasil, tem se insistido muito. Então, de certa forma, de alargar o horizonte, né, de pensar assim, vocação não é só para a consagração especial, como um padre, uma religiosa, mas é para todos os cristãos, né, todos os cristãos terem uma vocação e terem a oportunidade, ao mesmo tempo, de se debruçar sobre isso ao longo da vida, né, de pensar, de rezar, de conhecer, né? E assim a gente vai criando uma consciência vocacional, né? Como uma dimensão importante e essencial da vida cristã. Eu acho que nós temos tentado trabalhar bastante para isso. E em contrapartida, essa ideia da diversidade vocacional também, né? Então, por isso, a nossa diocese, claro, foi também agora com essa experiência dos novos diáconos permanentes, também como que vivendo, né, esse alargar horizontes, né, para perceber, poxa, também o diácono permanente é uma vocação, está a serviço da igreja, né, e pode colaborar muito, assim como outros serviços, ministérios, desenvolvidos pelos leigos e assim por diante, né, tudo é vocação, tudo está a serviço da igreja, do reino, no mundo de hoje, né? Então, crescer enquanto, eu diria, consciência, vocacional e, ao mesmo tempo, nessa diversidade, né? De vocações, de chamado, de missão, de homens e mulheres que se colocam a serviço. E você falava da questão dos jovens de hoje, né? Também de como ajudá-los a viver esse processo. Nós temos, assim, tentado, né, a partir, desde o trabalho com os coroinhas, que é algo que tem crescido bastante também nas nossas, paróquias e comunidades, a ir, digamos assim, lançando, né, essa semente, nós chamamos do despertar vocacional. Que se trata desde de criança, de adolescente, ir percebendo que a vida ela tem essa dimensão do doar-se, do colocar-se a serviço, né, a serviço da igreja, da comunidade, das pessoas, né? E o Coroinha, de certa forma, já vive, um pouco dessa missão. E depois nós, também criamos como diocese, e isso, claro, em sintonia com toda a Igreja do Brasil, hoje se fala muito no acompanhamento vocacional, né? Que é nós, assim, de forma muito personalizada, ajudarmos os jovens a fazer um processo de discernimento da sua vocação. E aí, nós fazemos isso a partir de retiros, né, de encontros, de momentos de oração, de partilha, daquela conversa, personalizada para nós também, a partir da história de cada jovem, etc. A ir, estes ajudando a perceber, né, como Deus age, como Deus fala, o que Deus aponta no caminho da vida, né? Então, crescer nessa missão do acompanhamento vocacional para o discernimento.
2: Faremos agora uma breve pausa. Voltamos daqui a pouquinho.

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2: 7:37. 17 graus.
3: De volta com o Caminhos da Fé, aqui pela Rede Tua Rádio. Comunidade de Flores da Cunha lança campanha para reconstruir igreja parcialmente destruída após granizo.
4: A comunidade em Mato Perso, no interior de Flores da Cunha, criou uma campanha para reconstruir a Igreja Santa Juliana. O espaço teve parte de sua estrutura comprometida pela força do vento e das pedras de gelo. Além das doações em dinheiro, a comunidade também aceita materiais de construção e mão de obra voluntária, como destacou Moisés Rafael Jacomin, responsável pela campanha de arrecadação de fundos, uma vaquinha que não possui valor mínimo de contribuição.
5: Nós criamos uma conta exclusiva para a reconstrução da nossa igreja, da nossa querida igreja, com uma chave Pix, é igrejasantajuliana@gmail.com. Então, depois que sai o laudo, que ele está por sair nos próximos dias, a gente vai saber realmente o que vai ser feito da igreja, né? Quanto realmente vai ser o valor que tem que ser investido. A gente já sabe que o valor é alto, mas não se tem ainda um valor estimado, tá? E a gente depende desse laudo estrutural que está na finalização dele, né? E eu digo assim, ó, qualquer valor, qualquer contribuição, desde que venha do fundo do coração, ela é válida, ela nos ajuda. E nós, Capela de Santa Juliana, distrito de Mato Perso, nesse momento vai reconstruir, precisa reconstruir a sua igreja.
3: Bem ao lado da igreja há o salão também, né? O salão teve muito prejuízo ou ele passou intacto?
5: Não, teve prejuízos ali, acho que estima-se na faixa de 30, 40 mil reais para arrumar todos os estragos, né? O maior problema lá são vidros, são mais de 350 vidros quebrados no salão. Portas, parte de telhado avariado, mas enfim, está sendo tudo arrumado porque está sendo transferida a escola, a estadual Antônio de Souza Neto, está sendo transferida para a parte inferior do salão e no salão foi transferida a igreja, então. Agora as missas são feitas lá no salão, a gente acomodou tudo, tá tudo certo, vida andando lá também.
4: As contribuições podem ser enviadas por meio da chave Pix, igrejasantajuliana@gmail.com. Essa notícia completa você confere no site tuaradio.com.br.
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3: Colégio Franciscano Cristo Rei promove mais uma edição do Aulão com os Poderes.
7: Quarta edição já desse aulão, né? Está acontecendo aqui com algumas autoridades. Quem vai falar um pouquinho sobre o que é esse aulão, qual assunto está sendo debatido e tudo mais, é o professor Fábio Candaten, coordenador do Ensino Médio do Colégio Franciscano Cristo Rei. Bem-vindo à nossa programação.
8: Bom dia a todos os ouvintes.
7: Professor, quero que tu comece explicando então o que é esse aulão de frente com os poderes.
8: O aulão de frente com os poderes é uma atividade que já vem sendo desenvolvida há algum tempo aqui no colégio, a partir de discussões que surgem na sala de aula com os nossos alunos. Em princípio, é um evento organizado pelo professor de História e Sociologia, porém ele abrange uma série de temáticas que vai para outros componentes curriculares. Em princípio, é a consolidação de algumas discussões que aconteceram em sala de aula a partir de temas propostos pelo colégio. Então já se fez aulões sobre violência contra a criança, violência contra a mulher, e nesse ano nós achamos urgente discutir a questão da drogadição e da criminalidade. Então, em princípio, é uma conversa que começa na sala de aula e que vai ganhando corpo até nós chegarmos a esse momento, no sentido de nós podermos entender dentro de nossa comunidade como o tema é discutido, ou como ele ocorre, ou como ele é solucionado, ou pelo menos se tenta solucionar. a intenção de chamar a atividade de aulão de frente com os poderes. Por exemplo, nós contamos aqui com representantes do Poder Legislativo, do Poder Executivo, do Poder Judiciário e, em razão do tema, com duas instituições muito importantes, a Polícia Civil e a Brigada Militar. Temos o privilégio de contar com a juíza Margot, representando o Poder Judiciário, a prefeita Naura, representando o Poder Executivo, o vereador Sandri, representando o Poder Legislativo, a Brigada Militar está sendo representada pelo capitão Aires e a Polícia Civil pelo delegado Norberto.
7: Quantos alunos nós temos aqui participando desse aulão? Eles são de primeiro, segundo e terceiro ano, é isso?
8: Temos aproximadamente 100 alunos participando desse aulão. Estão as três turmas do ensino médio e o nono ano. O nosso objetivo é trazer uma discussão que começou lá na sala de aula para um evento um pouco maior, um pouco mais formal. E hoje nós contamos com o privilégio de conseguirmos discutir esse assunto tão importante com os poderes ou as instituições, as principais instituições envolvidas na temática.
7: Esse aulão é uma conversação, eles ficam trocando ideias, os alunos podem perguntar para as autoridades como é que é o funcionamento?
8: A ideia é que seja um aulão, né? Então, existe um momento em que cada uma das autoridades que representa as instituições ou os poderes faz uma explanação sobre a temática, para que a gente tenha conhecimento de como isso acontece dentro dos poderes ou qual a relação ou a interferência que cada um dos poderes tem com relação ao tema. E depois a gente faz uma série de perguntas, algumas direcionadas, outras não, para que todos tenham a oportunidade de responder de acordo com ou as curiosidades dos alunos ou as discussões já levantadas previamente em sala de aula.
7: Muito bacana, muito obrigado, professor Fábio, por me receber aqui e parabéns por essa iniciativa.
8: Nós agradecemos a presença de vocês e registramos que estamos muito honrados pela presença não apenas da rádio, mas também das autoridades que vieram contribuir com essa discussão tão importante para a formação dos nossos alunos, né? Drogadição e criminalidade é um assunto que nos toca, né? Ele está inserido na nossa sociedade o dia todo. Então, a gente fica muito feliz em poder, em primeiro lugar, oportunizar isso para os alunos e também compartilhar.

0: Tese, de Caxias do Sul.
1: Diocese em Comunicação, o seu informativo semanal com as notícias da Diocese de Caxias do Sul. Estamos celebrando a solenidade da Assunção de Nossa Senhora aos Céus, dia dos religiosos e religiosas do mês vocacional, dias 15 e 16 de agosto de 2026. E vamos aos destaques da Diocese ao longo da semana. Manuel Dresch e Volmir Pagliarini são ordenados diáconos permanentes por Dom José Gislon, em Carlos Barbosa. Com a Igreja Matriz Nossa Senhora Mãe de Deus, em Carlos Barbosa, lotada na manhã do sábado, 8 de agosto, a Diocese de Caxias do Sul ordenou outros dois diáconos permanentes. Em solene celebração da Eucaristia, presidida por Dom José Gislon, após 4 anos de preparação, Manuel Dresch e Volmir Pagliarini receberam o sacramento da ordem no grau do diaconato. Manuel atua na Paróquia Mãe de Deus de Carlos Barbosa e Volmir na Paróquia São Marcos, distrito de Marcorama, em Garibaldi. Eles fazem parte da primeira turma da Escola Diaconal São Felipe, da Diocese de Caxias do Sul. Eles se juntam a outros 12 diáconos permanentes, ordenados no dia 1 de agosto, em Caxias do Sul. Até o final do mês de agosto, outras 3 celebrações marcam a ordenação de outros 6 homens para o diaconato permanente, num total de 20 novos diáconos. Depois da homilia, Manuel e Volmir fizeram o seu propósito e prometeram obediência diante do bispo. Em seguida, se prostraram ao chão em sinal de entrega, enquanto de joelhos era cantada a Ladainha de Todos os Santos. Ao final da ladainha, aconteceu a prece de ordenação e o bispo impôs as mãos sobre os novos diáconos, que também receberam a estola diaconal e a dalmática. Eles foram revestidos por seus familiares e, depois da paramentação, Dom José lhes entregou o livro dos Evangelhos e lhes deu o abraço da paz. A preparação para o diaconato permanente iniciou no ano de 2022 com a instituição da Escola Diaconal São Felipe, com o objetivo de oferecer uma formação sólida e integral aos homens que sentiram o chamado para o serviço eclesial, sem deixar de lado as suas dinâmicas familiares e profissionais, conforme salienta o diácono Volmir Pagliarini.
2: Neste momento, o sentimento que eu tenho para expressar é de muita alegria e de muita gratidão por todo o processo feito e por este momento ter chegado, um dia muito especial. Faltam até palavras para expressar a alegria que estou sentindo neste momento. A missão de servir, o diácono é aquele que serve. E servir ao próximo, ao mais necessitado, vai ser uma alegria imitar o nosso servo maior, que é Jesus Cristo. O processo do passado, na formação, ele foi se concluindo, né? Foi me mostrando o caminho aos poucos. E até chegar este momento da ordenação.
1: A ordenação diaconal conduz estes homens para uma vida de serviço. A missão do diácono acontece, sobretudo, em 3 dimensões: a caridade, a pregação da palavra e a vivência da liturgia, conforme nos aponta Manuel Dresch, novo diácono ordenado.
3: Uma profunda alegria. Olha, Felipe, a emoção me tomou conta. Só que a emoção tomou conta porque a gente sabe do grande compromisso que nós temos com a igreja, com a caridade e com todo o povo de Deus. O mais importante é o servir, mas o ponto principal é a caridade, o serviço aos pobres, ao pessoal que necessita da nossa ajuda e também a liturgia e ao altar.
1: Restabelecido pelo Concílio Vaticano II, o diaconato permanente é um ministério voltado à caridade, à proclamação da palavra e ao auxílio litúrgico nas paróquias, fortalecendo a presença da igreja junto ao povo, especialmente nas periferias sociais e pastorais. Os candidatos, homens casados e solteiros, são ordenados pela imposição das mãos e prece do bispo de Caxias do Sul, Dom José Gislon. Pastoral Vocacional e Iniciação à Vida Cristã da Diocese de Caxias do Sul preparam encontros do mês das vocações para a catequese. Com o tema Comunidades Vocacionais, Encontro, Testemunho e Missão, a Igreja Católica em todo o Brasil celebra em agosto o mês das vocações, em preparação ao 5º Congresso Vocacional do Brasil. Para dinamizar a oração e a reflexão, a Pastoral Vocacional e a Comissão de Iniciação à Vida Cristã da Diocese de Caxias do Sul propõem às coordenações de catequese e catequistas das paróquias e comunidades a realização de 3 encontros com essa inspiração ao longo do mês de agosto. São 3 encontros, sendo um destinado aos catequistas catequizandos da primeira etapa, um para os adolescentes da segunda etapa e outro para a terceira e quarta etapas da catequese. As atividades contam com a leitura orante e dinâmica para ser feita, além de momentos de partilha.

Família e Oração Vocacional. No final da matéria, que está no site www.diocesedecaxias.org.br, é possível baixar os materiais dos encontros em PDF, bem como os anexos e o roteiro. Também é possível conferir os vídeos preparados pelo coordenador da Pastoral Vocacional, Padre Luciano Dalmolin, explicando como organizar os três momentos. Comissão de Cultura e Educação promove encontro de diretores, pastoralistas e sacerdotes com o Bispo Dom José Gislon. A Comissão de Cultura e Educação da Diocese de Caxias do Sul promoveu na terça-feira, dia 11 de agosto, um encontro de formação e alinhamento pastoral com diretores, padres e agentes de pastoral das escolas católicas de Bento Gonçalves, Farroupilha e Garibaldi. A atividade aconteceu no Colégio Scalabriniano Medianeira, em Bento. Antes do início dos trabalhos com as lideranças, o Bispo Dom José Gislon visitou as turmas de estudantes que aguardavam a presença do bispo. Na ocasião, ele conversou com os jovens, deixou uma mensagem de encorajamento e lhes deu a bênção. A pauta principal abordou a caminhada histórica do ensino católico na região e sua missão na sociedade atual. Dom José salientou que as instituições católicas, além de estarem ancoradas aos carismas dos seus fundadores, devem manter a sua identidade evangelizadora e o compromisso social embasado no evangelho. Com base nos direcionamentos da igreja para a construção de novos itinerários educativos, o bispo reiterou que o ambiente escolar precisa ser um espaço permanente de evangelização. Para Dom José, as escolas católicas são um sinal de vida e pluralidade, no qual as famílias encontram um ambiente seguro de fé e convivência comunitária, que são necessários para o desenvolvimento integral do protagonismo juvenil. 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Música.

0: pedimos a bênção do Frei Jaime Bétega.
1: E no final do Caminhos da Fé, nós nos encontramos para este momento de bênção. Seguimos Jesus. Nossa fé nos faz caminhar. Queremos andar nos caminhos do mundo, do jeito de Francisco de Assis, com a paz e o bem no coração, com o desejo de uma vida nova, com a certeza de que, com a paz e com o bem, nós somos capazes, então, de construir a santa alegria. Vivamos intensamente a vida. Caminhar é preciso. Caminhar do jeito de Francisco no seguimento a Jesus Cristo é uma oportunidade única. Sejamos caminheiros da fé. Sigamos os caminhos da fé, para que tenhamos sempre muita paz, muita luz, muita esperança. O mundo aguarda pelo nosso testemunho. Nem tudo na vida dá certo, mas tudo pode ensinar, inspirar e nos fazer amadurecer. É com muito amor que, nos caminhos do mundo, nós vamos continuar este dom maravilhoso chamado vida. Nada é maior do que a vida. E a vida precisa ser abraçada, sentida, amada. A vida deve ser uma resposta de amor, porque Ele deu a vida por amor a nós. Sejamos capazes de abraçar os que estão ao nosso lado, mas não percamos de vista jamais o infinito. Caminhos da fé, que a bênção de Deus nos acompanhe, por intercessão de São Francisco de Assis. Desça sobre todos a bênção de Deus, Pai, Filho e Espírito Santo. Amém. Paz e bem. Santa alegria.
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1: 7:59.
2: 17 graus.
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1: 7:59.
2: 17 graus.
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8: Manhã de domingo, hoje 16 de agosto, estamos iniciando o programa Cristal Rural aqui pela tua Rádio Cristal 100.5. Começando uma edição mais uma vez do programa, que já vem de longos anos, né? Com informações, orientações e principalmente a boa música aqui do nosso Rio Grande do Sul. 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Eu tenho uma lista aqui, inclusive, do último sorteio que foi do iPhone 16, depois eu vou estar divulgando. Então, o programa de hoje traz uma série de detalhes e nesse primeiro bloco aqui a gente quer falar que os modelos climáticos indicam uma semana de temperaturas amenas com alternância entre períodos de sol e aumento da nebulosidade. A tendência para o Rio Grande do Sul aponta para acumulados de chuva abaixo da média na maior parte da semana, especialmente entre os dias 24 e 25. Então, vamos ter aí um período de menos chuva aqui no estado. Então, hoje nós temos uma situação muito particular do tempo aqui na nossa região, não só hoje, mas também ao longo dessa semana, né? E aí já estão perguntando, mas e daí? O inverno foi embora? Acho que não. Acho que não. A gente vai ter uma temperatura bem alta, inclusive amanhã, né? Mas depois as temperaturas vão voltando aos poucos à sua normalidade, né? A gente tem temperatura alta entre

hoje, amanhã e terça. E depois, quarta, já baixa um pouco a temperatura. E os dias que se seguem, aí nós vamos voltar a ter temperaturas de inverno a partir do dia 21 de agosto, né? Então vamos aí seguir naquela semana que eu falei de 23 até 27, as temperaturas vão estar aí numa constante. Aliás, tem um detalhe muito importante que está apresentando aqui para o dia 23 de agosto, temperatura aí muito baixa, temperatura de 1 a 11 graus a máxima. Isso seguiria para segunda, dia 24, semana que vem, né? E, enfim, como são modelos em médio prazo, nem todos têm total aí acerto, mas um detalhe importante que a gente consegue ler aí, que essa segunda quinzena de agosto agora não tem muita chuva pela frente, né? Então, até que enfim, a gente vai poder dá uma secada aí nas roupas um pouco mais e ter uma trégua aí nessa chuvarada que tinha, né? Então, muito bem, vamos iniciando então a parte principal do programa, que é a música do Rio Grande do Sul, a gauchada cantando aqui para a Sicredi, aniversário premiado Sicredi, 2 milhões em prêmios para você. 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

0: alguns dos principais assuntos nas nossas notícias rurais aqui do Rio Grande do Sul. O levantamento da Imater aponta que as chuvas, vendavais, granizo e até ocorrência de tornado nos últimos dias provocaram danos em mais de 30 mil propriedades rurais gaúchas. Houve prejuízo em estradas, estruturas rurais, lavouras e também na atividade leiteira. Já a safra de inverno 2026 está marcando uma mudança importante no perfil produtivo aqui do estado. A área cultivada com canola praticamente dobrou, a gente já falou do assunto aqui, em comparação ao ano passado, enquanto o trigo tem uma redução significativa de área plantada, né? Então, essa semana passada também os produtores seguiram buscando alternativas para superar as dificuldades do acesso ao crédito, também recuperar a capacidade de investimento após os impactos climáticos dos últimos anos. Na realidade, a descapitalização tem influenciado as decisões de plantio nas principais regiões produtoras aqui do estado do Rio Grande do Sul. Bom, dizendo isso, a gente está falando que daqui um pouquinho mais de 30 dias nós teremos já a chegada da primavera e todos nós sabemos que a primavera é uma das estações mais bonitas que nós temos aqui no Rio Grande do Sul. Já estamos com as lavouras e canola todas em flor, ou já algumas já passaram o período de florescimento, mas outras tantas estão com um período muito bonito em floração, né? Mas, além das lavouras bonitas de canola, a gente tem esse momento aí, fazer poda de limpeza, roseiras, arbusto ornamental. O meu Cipione me lembrou semana passada para as parreiras também, retirar galhos secos, plantas daninhas, enfim, incorporar matéria orgânica, realizar adubação, manutenção, revisar sistemas de irrigação, quem tem, né? É o momento de começar a dar uma olhada. E também iniciar o plantio de flores anuais, que floresce agora na primavera, né? Fazer o controle preventivo de pulgões e fungos é preventivo, tá? Não adianta esperar aí. A galera tá tomando conta da planta para começar. Tem que fazer o preventivo. E revolver lentamente o solo para melhorar a aeração das raízes. Então, este é um momento muito importante que nós temos aqui nas nossas dicas do programa de hoje. Vamos seguindo com a música do Rio Grande do Sul, aqui na programação do Cristal Rural. 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
1: Vamos pialando, categoria!

0: Eu falei antes ali do temporal, dos temporais que aconteceram semana passada, né? Então esse levantamento que a Emater trouxe, né, de propriedades atingidas, foram 30 mil propriedades atingidas, foram mais de 18 mil quilômetros de estradas rurais afetadas, mais de 79 mil hectares de lavouras atingidas, queda na comercialização de leite e danos em galpões e silos também. Diversos municípios seguem mobilizados para recuperação, né, da infraestrutura e também para garantir o transporte da produção agrícola. Teve locais aí que as estradas foram totalmente tão destruídas pelo excesso que nós tivemos aí de chuva e, enfim, tudo que não foi bom, nós tivemos essa semana passada em relação a contrariar aí o trabalho rural. Aliás, eu quero trazer aqui uma situação que está saindo agora nos modelos, né? Para o período aí de 23 a 20, domingo que vem agora, de 23 a 29, nós teremos aí uma situação muito particular aqui no Rio Grande do Sul. E quem está pensando em plantar milho, dá uma escutada aí, que pode ser que a coisa tenha que esperar um pouquinho mais, né? Nós deveremos ter madrugadas muito frias na semana que vem. Podemos ter formação de geada isolada ainda em áreas de baixada, tardes com temperaturas agradáveis, mas ainda nós temos aí essas madrugadas frias e a possibilidade de geada. Isso não é um assunto para a gente brincar, né? É uma preconcepção. 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O Juliano está me mandando aqui no programa a lista dos ganhadores do iPhone 16.
1: 8 horas e 20 minutos.
2: 17 graus.
0: Já vou falar, mas antes a gauchada canta.

Olha, os dados que eu falei aqui em relação a trigo e cevada foram dados computados pela Imater, né? Então, acrescentando, né, 30% a menos a área de trigo que o ano passado. Pessoal preocupado aí com o El Niño, enfim, com excesso de chuva na floração, depois da maturação, né? Então teve. Já a canola, sem dúvida nenhuma, é a cultura da vez. Ela praticamente dobrou aqui no estado, né? Então, o principal de tudo isso, embora nós sabemos que tem triticultores aí de muitos anos e que se dedicam à atividade, a essa cultura, mas o trigo em anos de El Niño ele tem alguns problemas aí para enfrentar. É o mesmo caso da aveia, da própria cevada, né? Que entra aí como alimentação animal, cobertura de solo, e, enfim, também para comercialização, tem algumas preocupações nesse sentido em algumas regiões aqui do estado. Aqui na tua rádio Cristal 100.5, Cristal Rural, e vamos que vamos com a música do nosso Rio Grande do Sul.

Eu falei antes aí a chuvarada da semana passada, né? Retrasada, passada, enfim. Sem dúvida nenhuma, o clima compromete um pouquinho aí a produção de leite, porque as vacas vão ao pasto, tomam chuva, voltam. Essa segunda-feira passada a gente amanheceu aí um verdadeiro dilúvio, né? E depois, ao longo dessa semana passada, outros dias também tivemos. Então, se por um lado aí atrapalha um pouquinho aí a vida das vacas para a produção, por outro lado, o setor leiteiro deve aproveitar agora nessa segunda, deve experimentar nessa segunda quinzena de agosto perspectivas positivas. É que o preço pago ao produtor gaúcho apresentou recuperação aí ao longo do primeiro semestre e segue ser sustentado pela menor oferta e pela demanda da indústria, né? O preço médio, R$ 2,54 por litro, referentes à captação de junho. E os desafios aí são o custo de alimentação, energia elétrica, mão de obra, concorrência de produtos importados. Então, a dica ao produtor: períodos de preços mais remunerados são oportunidade para organizar fluxo de caixa, reduzir endividamento, investindo em qualidade do leite. E por falar em qualidade, vamos trazer a música de qualidade aqui do nosso Rio Grande do Sul, aqui no Cristal Rural.

0: De volta hoje, domingo, 16 de agosto, Cristal Rural, que pela tua Rádio Cristal 100.5. 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Os produtores de soja continuam atentos aí às movimentações do mercado internacional. O CPA destaca que a demanda externa tem sustentado os preços brasileiros, mesmo com oscilações provocadas pela expectativa da safra norte-americana. Tem alguns fatores aí que devem comprometer aí nos próximos dias, comprometer no sentido, devem fazer alguma movimentação em relação a preços, a questão do dólar, o clima nos Estados Unidos, as exportações brasileiras e também o preço do frete, que deve impactar aí nessa questão aí dos preços da soja nesse momento, aqui no, falando especificamente aqui no Rio Grande do Sul. Mas o volume é pequeno, né? Então a gente não tem um movimento muito grande, a não ser aqueles que estão hoje já limpando os silos, fazendo a questão de melhorias aí nos galpões, já pensando aí no futuro bem próximo em relação à nova safra. Vai entrar o ano que vem, mas agora já é hora de pensar em limpar, fazer dinheiro aí também, porque afinal de contas nós temos todo o custo da implantação da principal safra, que é a soja aqui no Rio Grande do Sul. Eu queria ainda trazer, antes do próximo bloco musical, uma questão bem interessante sobre a medida provisória das dívidas rurais, que agora avançou no Congresso. Uma das notícias mais aguardadas pelos produtores, teve então avanço semana passada, foi instalada no Congresso Nacional comissão mista que vai analisar a medida 1376, conhecida como a medida provisória das dívidas rurais. A proposta busca, então, criar mecanismos para a renegociação e composição de dívidas de produtores atingidos por eventos climáticos adversos nos últimos anos. Então, o relator da comissão fará com que se abra essa discussão, né, nesta comissão mista, para fazer uma análise. O que se tem ainda para se discutir? As linhas do crédito, alongamento e prazo, carência para pagamento, renegociação, fundo garantidor para apoiar operações de crédito rural. O assunto continua mobilizando as entidades do agronegócio, e aqui no Rio Grande do Sul, então, nós temos muita gente aí esperando ver o que acontece da questão dos bens e garantia. O que vai deixar? Quem que vai garantir esse recurso? Porque quem empresta quer receber, né? Essa é...
1: 8 horas e 38 minutos.
2: 18 graus.
0: É uma regra natural, né? Do negócio, a agricultura, o agronegócio é um negócio, né? Por isso que é agronegócio. Então tem essas situações aí ainda em discussão, né? Uma das questões aí mais discutidas aí nesses últimos dias. Vamos mudar um pouquinho aqui o disco? Pois é. Além das atividades no campo, nós sabemos que tem muita gente aguardando aí um espetáculo da natureza para acompanhar. Na madrugada do dia 27 para 28 de agosto, ocorrerá um eclipse lunar parcial que poderá ser observado em todo o Brasil. No auge do fenômeno, mais 90% da Lua ficará encoberta aí pela sombra da Terra. O momento máximo está previsto aí para aproximadamente 1h12 da madrugada do dia 28, pelo horário, então, de Brasília. E não é preciso nenhum equipamento especial para observar, então, este fenômeno. Seguindo com a música do nosso Rio Grande do Sul, aqui no Cristal Rural.

Eu falei no... agora há pouco aqui no programa, né, que o período é de 24 em diante de agosto aí, de 24, 23 a 29, a gente teria um período mais propício ainda à ocorrência de geada em baixadas, né? Então o Sérgio nos pediu para esclarecer um pouquinho mais. Eu não sou meteorologista, aí eu fui pesquisar então no alerta.gov.com.br. Aliás, é uma boa dica aí para você ficar por dentro das informações. alerta.gov.com.br. Os especialistas alertam que as massas de ar frio ainda poderão atingir o Rio Grande do Sul durante essa segunda quinzena de agosto. As áreas que exigem mais atenção é aqui na nossa região, no Planalto Médio, lá nos campos de cima da serra, a região nordeste do estado, que tem uma partezinha e também pega alguns municípios aqui da nossa região, e áreas baixas e também várzeas. A recomendação de quem trabalha com hortaliças, produtores de hortaliças, viveiros, fruticultura, manter o acompanhamento diário dos boletins, pois episódios isolados de geada, segundo eles, será possível até o início de setembro. Show, geada, chegou, né? Tivemos muito frio esse ano, agora vamos ter um período de muita chuva, então já tá bom. Para a estação, para a gente não, mas para a estação já tá bom, né? O final de agosto, a gente falou aqui, é uma das janelas mais importantes para o início do plantio de milho safra-verão. Os técnicos destacam que o milho semeado mais cedo costuma aproveitar melhor a radiação solar, apresenta maior potencial produtivo e reduz a exposição às estiagens de verão. Eu acredito, pelos modelos que a gente tem lido aqui, que não vamos ter grandes problemas lá no verão. O que nós vamos ter é calor, muito calor. Nosso verão vai ser escaldante, pelas projeções que a gente tem. Então, antes do plantio, é preciso dar uma olhada e revisar as semeadoras, conferir a análise de solo, planejar a adubação, garantir qualidade das sementes, enfim, avaliar a drenagem das áreas, essas coisas básicas que todo o agricultor faz, mas é sempre bom ter na agenda aí para não comprometer um ano inteiro de trabalho, às vezes, né? Então, é bom sempre deixar essas preocupações aí resolvidas, né? Quando a gente escreve uma preocupação, a gente já resolveu 50% dela, né? Porque a gente já tem ela escrita e sabe que realmente a gente precisa resolvê-la, né? Ou tentar. Tem um velho ditado que diz: se o problema não tem solução, é porque não era um problema. Então não tinha como resolver mesmo. Então, eu quero trazer aqui uma notícia. Agora, no mês de setembro, nós teremos a FEMATE de Arvorezinha, e é uma feira muito importante aí para o setor, né? E ela continua sendo uma das atividades mais tradicionais aqui na nossa região. Nós não somos os maiores produtores de erva mate, até porque tem municípios do Paraná que produzem mais, mas nós temos tecnologias muito avançadas, né? Aí com um trabalho muito sério que foi feito pela própria Embrapa ao longo dos anos, a Emater. Esta época, só para os nossos ouvintes entenderem, é uma época de poda, é limpeza dos ervais, o pessoal faz correção de solo, adubação de manutenção, controle das formigas cortadeiras, essas são as capetinhas da história, né? E na última semana de julho, eu não vou dar o nome do produto, mas a última semana de julho foi lançada mais um produto, tipo um energético, né? À base de erva mate. Então hoje nós temos energéticos naturais, chá gelado, suplementos, o mercado internacional, enfim. A gente tem muita gente de fora do país, no país e fora do país, experimentando os benefícios do nosso chimarrão, né? Então, é importante que a gente esteja sempre acompanhando essa atividade, porque é uma atividade que os produtores estão sempre tentando
trazer o melhor, né? Fazer o melhor. E quem é que planta erva mate só para ver folha? Planta para também ganhar dinheiro, né? Então vamos ser bem sinceros. Não podia ser diferente. Hoje é dia 16 de agosto. Estamos com o programa Cristal Rural e agora os gaúchos são os paraguaios, argentinos, que Deus nos livre, os uruguaios, né? Nossos irmãos próximos, os uruguaios, então são os gaúchos, nós somos os gaúchos, então a gauchada cantando.

Ô, dona Selma, eu realmente falei que agora é época de plantar flores mais anuais, né? Evidentemente tem flores que a gente planta agora em agosto, vamos ter flores em setembro, vai manter lá em outubro, novembro, dezembro. Tem algumas que aguentam até o mês de janeiro. Depois, com o sol muito quente, elas começam a definhar. Mas também tem flor aí que gosta do calor, principalmente as bigonhas lá mais à frente, as tagetes, né, que são muito fortes aí para qualquer tipo de clima, mas agora é hora de pensar nas petúnias, nas cravíneas, no amor perfeito ainda, né, a boca de leão, o anão, aquele que é mais bonito, né. E quem gosta de plantar verdura, continua uma época propícia para alface, para rúcula, para cenoura, para beterraba, a salsinha, a cebolinha preferidas, né? Então, é época boa agora também, vai entrar para as nossas hortas caseiras. E como é bom colher um produto aí que você mesmo planta, que realmente você pode livrar de muitos tipos de defensivo agrícola. Acho que terminou nosso tempo, né? E eu fiquei de falar aqui dos ganhadores de mais um dos sorteios da promoção Aniversário Premiado Sicredi. Semana retrasada foi feito o sorteio, né? Sorteio o número da sorte e depois faz a combinação pelos números da Loteria Federal, né? Então, eu vou me permitir divulgar aqui os ganhadores da nossa região. Arvorezinha José Luiz Dorigon, Soledade RR Construções, Tunas, Simone Foleto, Nova Alvorada, Basso Pancote, Ibirapuitano Lourdes de Fátima, Portela Piva, Itapuca, Laura da Silva Granville, Baus Cassal, Marcelo Braz dos Santos, Bormaço, Roger Brazos, Roger Vidalete Dipe. No Bormaço nós temos então Roger Vidalete Dipe, Baus Cassal, Marcelo Braz dos Santos. Pouso Novo, Acertel, Vale do Leite, Fontouro, João Rodolfo de Moraes Brum, São José de Erval, Sérgio Leite, Gramado, Xavier, Uneudi da Silva, Soledade, Agência Missões, Volney Machado Aguirre, da Júlia de Castilhos, Daniele Martini, Arvorezinha Figueira, Atalhos Borsato e Soledade Integração, Genino Oronha e Lari. Então, que o Juliano me mandando a relatória aí dos ganhadores do iPhone da promoção Aniversário Premiado, 2 milhões em prêmios da Sicredi Botucatu. Já avançando o nosso tempo aqui, mas quero desejar a todos um ótimo domingo, uma semana abençoada aí que a gente possa dar uma olhada aí nas goteiras, em casa, nas calhas, no telhado. E o pessoal do nosso meio rural, dar uma olhada aí na serviçame que deve ter ficado nesses últimos dias de chuva, barro, frio, né? E também alguns com graves prejuízos aí por conta dos vendavais, infelizmente. Mas vamos ter fé e Deus nos ajude sempre, nos dando força para que a gente continue aí na nossa atividade rural, porque é a mais nobre, é produzir a comida no nosso dia a dia. Um excelente domingo e até a semana que vem com o Cristal Rural.

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3: Pai, presentes que evangelizam. Filho e ao Espírito Santo, como era no princípio, agora e sempre. Amém.

0: consagrados e consagradas, e por todos que desejam viver com ardor sua vocação batismal. Iniciemos nossa celebração com o canto
1: 345.

0: Em nome do Pai, do Filho e do Espírito Santo.
1: Amém.
0: Irmão e irmã, que juntos, pela rádio. Terminou o foguete. Então, irmão e irmã, que rezamos juntos pela tua rádio, pelas redes sociais, irmão e irmã, que estão nas famílias rezando, nos unindo em oração. Tantas intenções que nós estamos trazendo no nosso coração. Desejo a todos e a todas que a graça de nosso Senhor Jesus Cristo, o amor de Deus Pai, a comunhão com o seu Santo Espírito, estejam sempre convosco.
2: Bendito seja Deus que nos reuniu no amor de Cristo.
1: No início desta celebração eucarística, peçamos a conversão do coração, fonte de reconciliação e comunhão com Deus e com os irmãos e irmãs. Confessemos os nossos pecados, a oração na página 7 do nosso livrinho.
0: Confesso a Deus Todo-Poderoso e a vós, irmãos e irmãs, que pequei muitas vezes por pensamentos e palavras, atos e omissões, por minha culpa, minha tão grande culpa, e peço

0: nosso Senhor. Deus rico em misericórdia, tenha compaixão de nós, perdoe nosso pecado e nos conduza à vida eterna.
1: Amém.
0: Senhor, tende piedade de nós.
2: Senhor, tende piedade de nós.
0: Cristo, tende piedade de nós.
2: Cristo, tende piedade de nós.
0: Senhor, tende piedade de nós.
2: Senhor, tende piedade de nós.
1: Alegres, demos graças ao Pai que transformou Maria em sacrário vivo para seu Filho. Glorifiquemos com um hino do Glória na página 12 do Livro de Cantos.

0: irmão e irmã, rezemos. Deus, que sois eterno e todo-poderoso, que elevastes a glória do céu em corpo e alma, a Imaculada Virgem Maria, Mãe do vosso Filho, dai-nos viver sempre atentos às coisas do alto, para merecermos um dia participar da plenitude da glória. Por nosso Senhor Jesus Cristo, vosso Filho, que é Deus e convosco vive e reina na unidade do Espírito Santo por todos os séculos dos séculos.
1: Amém. Maria aponta para a vitória da humanidade redimida, glória que alcançaremos acolhendo e vivendo a palavra de Deus. Leitura do livro do Apocalipse de São João. Abriu-se o templo de Deus que está no céu, e apareceu no templo a Arca da Aliança. Então apareceu no céu um grande sinal: uma mulher vestida de sol, tendo a lua debaixo dos pés, e sob a cabeça uma coroa com 12 estrelas. Então apareceu outro sinal do céu: um dragão cor de fogo, tinha 7 cabeças e 10 chifres, e sobre a cabeça 7 coroas. A cauda varria a terça parte de todas as estrelas do céu, atraindo-as sobre a terra. O dragão parou diante da mulher que estava para dar à luz, pronto para devorar seu filho, logo que nascesse. E ela deu à luz a um filho homem, que veio para governar todas as nações com cetro de ferro. Mas o filho foi levado para junto de Deus e seu trono, e de seu trono. A mulher fugiu para o deserto, onde Deus lhe tinha preparado um lugar. Ouviu então uma voz forte do céu proclamando: agora realizou-se a salvação, a força e a realeza do vosso Deus e o poder do seu Filho Cristo, do seu Cristo. Palavras do Senhor.
2: Graças a Deus.

As filhas de reis vêm ao vosso encontro, e à vossa direita se encontra a rainha, com veste esplendente de ouro de Ofir.

Ai, minha filha, olhai, eu vi isto. Esquecei vosso povo e a casa paterna. Que o rei se encante com a vossa beleza, prestar-lhe homenagem é vosso senhor.

0: carta de São Paulo aos Coríntios. Irmãos, Cristo ressuscitou dos mortos, como primícias dos que morreram. Com efeito, por um homem veio a morte, e também por um homem que vem a ressurreição dos mortos. Como em Adão todos morreram, assim também em Cristo todos reviverão. Porém, cada qual segundo uma ordem determinada, em primeiro lugar Cristo, como primícias. Depois, os que pertencem a Cristo, por ocasião da sua vinda. Assim será o fim, quando ele entregar a realeza a Deus Pai. Depois, destruir todo o principado e todo o poder e força. Pois é preciso que ele reine, até que todos os seus inimigos estejam debaixo de seus pés. O último inimigo a ser destruído é a morte. Com efeito, Deus pôs tudo debaixo de seus pés. Palavra do Senhor.
1: Graças a Deus.

0: O Senhor esteja convosco.
1: Ele está no meio de nós.
0: Proclamação do Evangelho de Jesus segundo São Lucas.
1: Glória a vós, Senhor.
0: Naqueles dias, Maria partiu para a região montanhosa, dirigindo-se apressadamente a uma cidade da Judeia. Entrou na casa de Zacarias e cumprimentou Isabel. Quando Isabel ouviu a saudação de Maria, a criança pulou no seu ventre e Isabel ficou cheia do Espírito Santo. E com um grande grito, ela exclamou: Bendita és tu entre as mulheres e bendito é o fruto do teu ventre. Como posso merecer que a mãe do meu Senhor me venha visitar? Logo que a tua saudação chegou aos meus ouvidos, a criança pulou de alegria no meu ventre. Bem-aventurada aquela que acreditou, porque será cumprido o que o Senhor lhe prometeu. Então Maria disse: A minha alma engrandece o Senhor e o meu espírito se alegra em Deus, meu Salvador, porque olhou para a humildade de sua serva. Doravante, todas as gerações me chamarão de bem-aventurada, porque o Todo-Poderoso fez grandes coisas em meu favor. E o seu nome é santo, e a sua misericórdia se estende de geração em geração a todos os que o respeitam. Ele mostrou a força do seu braço, dispersou os soberbos de coração, derrubou do trono os poderosos e elevou os humildes, encheu de bens os famintos e despediu os ricos de mãos vazias. Socorreu Israel, seu servo, lembrando-se de sua misericórdia, conforme prometeram os nossos pais, em favor de Abraão e de sua descendência para sempre. Maria ficou 3 meses com Isabel e depois voltou para casa. Maria ficou 3 meses com Isabel e depois voltou para sua casa. Palavra da salvação.
1: Glória a vós, Senhor.
0: Tudo bem, meu irmão, minha irmã, quem reza conosco pela tua rádio, pelas redes sociais, e nós que estamos aqui na igreja. Sempre é interessante a gente retomar, se dar por conta da importância da nossa fé, da importância da nossa existência, da importância de nós vivermos intensamente cada dia e todos os dias. E todos nós conhecemos, sabemos que o mês de agosto, dentro da igreja, é um mês especial para nós refletirmos os caminhos que Deus nos propõe. Deus não só nos cria, nos chama à existência, como Ele nos propõe um caminho, que nós chamamos de vocação. Vocação, que é um chamado de Deus, que é uma proposta de Deus a respeito da nossa vida. Ninguém de nós é obrigado a seguir o caminho de Deus, mas é o caminho mais fácil, mais curto, para a gente ser feliz. Escutar, ouvir, aceitar a proposta de Deus. No primeiro domingo, na primeira semana do mês de agosto, nós refletimos sobre o chamado de Deus à vida sacerdotal. Os padres, o dia dos padres, como nós costumamos assim falar. No domingo passado, nós celebrávamos, recordávamos a importância da paternidade. A alegria que Deus nos dá de com Ele gerar a vida. Vocês já imaginaram, vocês já pensaram o que é gerar uma vida? Como é que isso acontece? No ventre da mãe, como é que isso acontece? A importância, a responsabilidade de trazermos seres humanos na nossa existência, seres inteligentes, capazes, seres que às vezes honram a espécie humana e outros talvez nem tanto. É importante a gente refletir esses caminhos de Deus. E hoje nós celebramos aquilo que nós chamamos da vida religiosa, a vocação à vida religiosa. Que vocação é essa? São aqueles e aquelas homens e mulheres que escolhem seguir, escolhem, ninguém é obrigado para nada, e toda vocação tem que ser escolhida, tem que ser uma opção pessoal, tem que ser uma decisão madura, se a gente quer ser feliz. Escolhem um caminho de consagração a Deus através dos votos de castidade, pobreza e obediência. Desses três votos, faz com que a gente se chame de irmão ou irmã. Por exemplo, aqui nós temos a irmã Lourdes, né? Ela é consagrada a Deus através de seus votos. E quem faz esses votos se compromete também a viver em fraternidade. E dentro da vida religiosa consagrada, no caso que não é concedido que as mulheres ainda sejam sacerdotisas, né? Menos por enquanto, tem alguns, por exemplo, eu sou sacerdote, eu sou padre e também eu sou religioso. Por que que eu sou padre e por que eu sou religioso? Eu sou padre porque eu recebi o sacramento da ordem. Eu sou religioso porque também eu prometi viver em fraternidade. Então tem padres que são religiosos e tem padres que não são religiosos. Religioso aqui não significa que é um padre descrente, que não tem uma fé, que não tem uma religião. Não, aqui é a questão da vida consagrada. Só para usar um exemplo, por exemplo, aqui na nossa diocese de Cruz Alta, que temos religiosos em Ijuí e aqui, os padres religiosos. Os demais são os chamados padres diocesanos. E o que é que tem que ver isso? Muitas coisas interessantes. Por exemplo, o padre diocesano, em princípio, ele não tem a missão de viver em fraternidade, de viver juntos numa comunidade. Eles podem viver a sua vida individual, particular. O que é que isso tem que ver também? O padre, por exemplo, todo o padre, trabalhamos numa paróquia, nós recebemos aquilo que nós chamamos de congrua. Vamos dizer, o salário. Todo o trabalhador merece o seu salário. O religioso, o que ele faz, ou a religiosa, ele não dispõe simplesmente o salário. Ah, aquilo que eu ganho é meu, eu faço o que eu quero. Não. Nós, como religiosos, nós temos uma fraternidade e esse dinheiro, vamos dizer, essa congrua, ela é disponível para todos e para todas. Nós colocamos em conjunto, isso fica vida fraterna. Por isso nós não podemos ter em nome particular, por exemplo, bens. Posso ter carro, ter terra, casa, essas coisas aí. Isso, nós, aquilo que nós temos é em nome dessa, de uma associação, no nosso caso, que nós chamamos Associação dos Freios Capuchinhos. Diferente do padre diocesano, ele pode ter bens em nome próprio. Ele pode fazer, dispor do dinheiro dele do jeito que ele bem entender. Então são algumas diferenças, algumas coisas, me parece assim, que são importantes. Tem religiosos, como eu disse, eu sou padre, então eu posso presidir a Eucaristia, eu posso atender confissões. Nós temos aqui, por exemplo, na nossa paróquia, o Frei Ademir. Acho que todos vocês conhecem mais o Frei Ademir do que nós. Por quê? A maioria dos enterros aqui é feito pelo Frei Ademir. Vocês poderão perguntar, mas como é que o Frei Ademir nunca reza a missa aqui? Ele não reza porque ele não é padre. Ele é religioso. Ele é de vida consagrada. Mas ele não é padre. Por que ele não é padre? Porque ele não recebeu o sacramento da ordem. Então, ele pode presidir, por exemplo, cultos, essas coisas. Não tem problema nenhum. É concedido. Só ele não pode, que é coisa específica do padre, celebrar a Eucaristia com a consagração. É específico do padre atender as confissões. Então são algumas diferenças que é interessante a gente se dar por conta dentro da nossa vida, que são formas de viver de jeito diferentes. Por exemplo, tem a chamada vida religiosa de clausura, que muita gente critica e diz, é entendido aquilo que muitas pessoas dizem, que são, por exemplo, os irmãos e as irmãs que vivem enclausurados, né? Basicamente eles dividem a vida em três turnos, né? Turno de oração, um turno de trabalho e um turno de descanso. A vida religiosa consagrada, basicamente, são pessoas que, na nossa mentalidade de pessoas produtivas, de ganhar dinheiro, de acumular, de produzir e de crescer, a gente diz: que desperdício essa gente aí, ali dentro de uma casa, talentos perdidos. Agora, quando a gente faz assim e diz assim, a vida religiosa está cumprindo com a sua missão, está interrogando o nosso jeito de viver. E isso nós temos que pensar muito. O jeito de viver de cada um é uma graça de Deus, é uma bênção de Deus. E um temos que ajudar o outro. Um devemos ser uma interrogação para o outro. Como casais, como famílias que vivem bem, são interrogação para pessoas. Como é que eles podem? Olha ali, que beleza, que encanto. Os primeiros cristãos que viviam em fraternidade chamavam a atenção de quem não era cristão, ou que vivia uma fé, uma religião mais ou menos. Por quê? Porque viviam bem, era uma interrogação. Então, meu irmão, minha irmã, é interessante a gente rezar hoje pelos religiosos e religiosas, porque mesmo quem vive consagrado, mesmo quem fica padre, mesmo quem casa, nós não perdemos a nossa condição humana. Nós somos seres humanos, passíveis de erros e de pecados, e às vezes erros e pecados muito feios também, né? Que a gente diz: mas como um padre pode fazer isso? Como é que um padre... Ora, somos seres humanos. A gente pode dizer: mas como é que um pai de família pode dizer isso? Como é que pode fazer aquilo? Somos seres humanos. E eu penso assim: olha, hoje nós temos um exemplo muito bonito, fundamental na nossa vida. É a Assunção de Nossa Senhora ao Céu. A festa mesmo era o dia de ontem, dia 15 de agosto, festa da Assunção de Nossa Senhora ao Céu. E Nossa Senhora, ela é um modelo para todos nós, e particularmente para os religiosos e religiosas. Vocês vejam, Nossa Senhora é chamada de bem-aventurada. O que significa bem-aventurada? Feliz, querida, amada, abençoada por Deus. Por que ela é chamada de feliz e bem-aventurada? Parece uma coisa tão simples, e é simples, mas ao mesmo tempo tão implicante e complicante. Ela se entregou nas mãos de Deus. Ela confiou plena e totalmente a Deus. Tu és bem-aventurada, tu és feliz, Maria, porque acreditastes. E essa crença de Maria, essa entrega em Maria, que nós não devemos esquecer também, antes dela chegar e dizer: eu sou a serva do Senhor, meu Deus, faça de mim o que tu quiser. Ela teve dúvidas, teve dificuldades, era uma pessoa humana, como nós temos. Mas depois que ela compreendeu que era a vontade de Deus, faça-se em mim a tua vontade. E a primeira coisa, segundo o evangelho de hoje, que ela foi fazer, depois dessa entrega, depois de ter recebido que ela seria mãe do Senhor, o Senhor olhou para ela e disse assim: Maria, se tu tem ainda alguma dúvida, olha para tua prima Isabel. A idade avançada, estéril, já está no sexto mês, aquela que era dita estéril, está no sexto mês de gravidez. Qual é a atitude de Maria? Quem se entrega a Deus, se põe a serviço de Deus. Subiu as montanhas, segundo o evangelho, ficou 3 meses na casa de Isabel para fazer o quê? Para ajudar na hora da necessidade, por ocasião do nascimento do filho de Isabel. Isabel está gerando quem? Vai dar à luz a quem? São João Batista, que é primo de Jesus, parente de Jesus, aquele que na vida anunciou a presença de Jesus no mundo, aquele que apontou: olhe, o Messias. Muita gente se achegava a João Batista quando ele começou a preparar os caminhos do Senhor, anunciando um batismo de penitência e de conversão. Muita gente diz: mas escuta, não é tu aquele que os profetas anunciavam, o Messias esperado, não és tu? E São João humildemente apontava, diz: não sou eu, mas aí está, eis o Cordeiro de Deus, eis aquele que veio tirar o pecado do mundo. Então, meu irmão, minha irmã, Deus sempre ele age por sinais, Deus sempre age e nos dá lições muito interessantes e importantes na nossa vida. E por isso devemos sempre olhar um para o outro com carinho e com amor, seja qual for a missão, seja qual for a vocação que o Senhor nos concede. É Deus que chama, mas vamos acreditar de corpo e alma e vamos viver felizes. Por isso, não tem vocação mais importante uma que a outra. As vocações são chamados de Deus, e Deus dá para cada um também o chamado e a graça para nós correspondermos. Então todos os caminhos são caminhos de santidade, nos leva à santidade, e isso que é importante, cada um ser santo no caminho que Deus nos chamou. Rezemos então, irmão e irmã, uns pelos outros. Creio em Deus Pai Todo-Poderoso, Criador do céu e da terra,
1: e em Jesus Cristo, seu único Filho, nosso Senhor,
2: que foi concebido pelo poder do Espírito Santo, nasceu da Virgem Maria, padeceu sob Pôncio Pilatos, foi crucificado, morto e sepultado, desceu à mansão dos mortos, ressuscitou ao terceiro dia, subiu aos céus, está sentado à direita de Deus Pai Todo-Poderoso, donde há de vir a julgar os vivos e os mortos. Creio no Espírito Santo, na Santa Igreja Católica, na comunhão dos santos, na remissão dos pecados, na ressurreição da carne, na vida eterna. Amém.
0: Irmãos e irmãs, confiantes na intercessão da bem-aventurada Virgem Maria, apresentemos a Deus as nossas preces cantando.

todos batizados, para que em nosso peregrinar neste mundo, apesar das incertezas e sofrimentos, sempre nos deixemos iluminar pelo esplendor de Maria, elevada ao céu, cantemos.

0: Ó Deus, pela intercessão da bem-aventurada Virgem Maria, atendei as preces que vos apresentamos ao festejar a sua Assunção. Por Cristo nosso Senhor.
1: Amém. Maria reconhece agradecida as maravilhas que Deus nela realizou em favor de todas as gerações. Agradecidos, nós também participemos da procissão das oferendas com o canto...
2: Número 339.

0: Irmão e irmã, rezemos para que o meu e o vosso sacrifício sejam aceitos por Deus Todo-Poderoso.
1: Receba, Senhor, por tuas mãos este sacrifício, para a glória do seu nome, para o nosso bem e de toda a Santa Igreja.
0: Suba até vós, Senhor, a oferenda de nossa devoção, e pela intercessão da Santíssima Virgem Maria elevada ao céu, os nossos corações, inflamados por vosso amor, se orientem continuamente para vós, por Cristo nosso Senhor.
1: Amém.
0: O Senhor esteja convosco.
2: E Ele está no meio.
0: Corações ao alto.
1: O nosso coração está em Deus.
0: Demos graças ao Senhor, que é nosso Deus.
1: É nosso dever e nossa salvação.
0: Na verdade, é digno e justo, dever e salvação, dar-vos graças sempre, em todo lugar, Senhor, Pai Santo, Deus Eterno e Todo-Poderoso, pelo Cristo, Senhor nosso. Hoje, a Virgem Maria, Mãe de Deus, foi elevada ao céu, sinal de inabalável esperança e consolo para o povo peregrino. Ela é primícia e imagem da Igreja chamada à glória, pois não quisestes que sofresse a corrupção do sepulcro, aquela que gerou de modo inefável o vosso Filho feito homem, autor de toda a vida. Por isso, unidos aos anjos e santos, vos louvamos cantando.

0: No livrinho, na página 19, a oração eucarística 3. Na verdade, vós sois santo, ó Deus do universo, e tudo o que criastes proclama o vosso louvor. Porque por Jesus Cristo, vosso Filho e Senhor nosso, e pela força do Espírito Santo, dais vida e santidade a todas as coisas, e não cessais de reunir para vós um povo que vos ofereça em toda parte, do nascer ou pôr do sol, um sacrifício perfeito. Por isso, ó Pai, nós vos suplicamos, santificai pelo Espírito Santo as oferendas que vos apresentamos para serem consagradas, a fim de que se tornem o corpo e o sangue do vosso Filho, o nosso Senhor Jesus Cristo, que nos mandou celebrar estes mistérios.
1: Enviai o vosso Espírito Santo.
0: Na noite em que ia ser entregue, Jesus tomou o pão, pronunciou a bênção de ação de graças, partiu e o deu aos seus discípulos, dizendo: tomai todos e comei, isto é o meu corpo que será entregue por vós. Do mesmo modo, no fim da ceia, ele tomou o cálice em suas mãos e, dando graças novamente, o entregou aos seus discípulos, dizendo: tomai todos e bebei. Este é o cálice do meu sangue, o sangue da nova e eterna aliança, que será derramado por vós e por todos para a remissão dos pecados. Fazei isto em memória de mim.

Foi por Maria que Jesus veio ao mundo. Foi por Maria que Deus nos ensina também a servir, como Jesus foi um grande servidor. Com certeza aprendeu muito da sua mãe. Ela que apontava para as pessoas, fazei aquilo que o Filho Jesus fizer. Recordamos sempre os nossos santos e santas e o nosso santo dos santos, Jesus, mistério da nossa fé. Música.

0: celebrando agora, ó Pai, o memorial da paixão redentora do vosso Filho, da sua gloriosa ressurreição e ascensão ao céu, e enquanto esperamos sua nova vinda, nós vos oferecemos em ação de graças esse sacrifício vivo e santo.
1: Aceitai, ó Senhor, a nossa oferta.
0: Olhai com bondade a oblação da vossa igreja e reconhecei nela o sacrifício que nos reconciliou convosco. Concedei que, alimentando-nos com o corpo e o sangue do vosso Filho, repletos do Espírito Santo, nos tornemos em Cristo um só corpo e um só Espírito.
1: O Espírito nos una num só corpo.
0: Que o mesmo Espírito faça de nós uma eterna oferenda para alcançarmos a herança com os vossos eleitos. A Santíssima Virgem Maria, Mãe de Deus, São José, seu esposo, os vossos santos apóstolos e gloriosos mártires, e todos os santos e santas que não cessam de interceder por nós na vossa presença.
1: Fazei de nós uma perfeita oferenda.
0: E nós vos suplicamos, Senhor, que esse sacrifício da nossa reconciliação estenda a paz e a salvação ao mundo inteiro. Confirmai na fé e na caridade a vossa igreja que caminha neste mundo com o vosso servo, o Papa Leão XIV, o nosso bispo Nélio, com os bispos do mundo inteiro, os presbíteros, os diáconos, os ministros e o povo por vós redimido. Atendei propício às preces desta família que reunistes em vossa presença. Reconduzia a vós, Pai de misericórdia, todos os vossos filhos e filhas dispersos pelo mundo inteiro.
1: Lembrai-vos, ó Pai, da vossa igreja.
0: E acolhei com bondade no vosso reino os nossos irmãos e irmãs que partiram desta vida. Nossos familiares, amigos e parentes, todos aqueles e aquelas que nos deixaram um bom exemplo de vivência vocacional, seja como sacerdote, seja como pai, como mãe, seja como religioso ou religiosa. Recordai-vos, ó Pai, de todos os que morreram na vossa amizade, e unidos a eles esperamos também nós saciar-nos eternamente da vossa glória por Cristo nosso Senhor. Por ele dais o mundo todo o bem e toda a graça. Por Cristo, com Cristo e em Cristo, a vós, Deus Pai Todo-Poderoso, na unidade do Espírito Santo, toda a honra e toda a glória, por todos os séculos dos séculos. Amém. Amém. Confiantes, meu irmão, minha irmã, rezemos como Jesus nos tem ensinado. Pai nosso, que estais no céu, santificado seja o vosso nome. Venha a nós o vosso reino. Seja feita a vossa vontade, assim na terra como no céu. O pão nosso de cada dia nos dai hoje. Perdoai as nossas ofensas, assim como nós perdoamos a quem nos tem ofendido. E não nos deixeis cair em tentação, mas livrai-nos do mal. Livrai-nos de todos os males, ó Pai, e dai-nos hoje e sempre a vossa paz. Ajudados pela vossa misericórdia, sejamos sempre livres do pecado, protegidos de todos os perigos, enquanto aguardamos a feliz esperança e a vinda do nosso Salvador Jesus Cristo.
2: Vosso é o reino, o poder e a glória para sempre.
0: Senhor Jesus Cristo, que dissestes aos vossos apóstolos: eu vos deixo a paz, eu vos dou a minha paz. Não olheis os nossos pecados, mas a fé que anima a vossa igreja. Dai-lhe, segundo o vosso desejo, a paz e a unidade. Vós que sois Deus com o Pai, na unidade com o Espírito Santo. Amém. Amém. Que a paz do Cristo, o Senhor, esteja sempre convosco.
3: O amor de Cristo nos uniu.
4: Cordeiro de Deus,
5: que tirais o pecado do mundo, tende piedade de nós. Cordeiro de Deus, que tirais o pecado do mundo, tende piedade de nós. Cordeiro de Deus, que tirais o pecado do mundo, dai-nos a paz.
0: Eis, irmãos e irmãs, aquele que se fez para nós, amigo, irmão, companheiro, confidente, que veio tirar o pecado que Adão, na tradição cristã, né, foi aquele que trouxe o pecado, como diz a segunda leitura que nós ouvimos hoje. Por um homem veio o pecado, por um homem, Jesus Cristo, a salvação. Cordeiro de Deus que tira o pecado do mundo.
6: Senhor, eu não sou digno de que entreis em minha morada, mas dizei uma palavra e serei salvo.
0: Que o corpo e sangue de Cristo nos guardem para a vida eterna.
7: Amém. A mãe já participa do banquete do reino de seu filho. Na Eucaristia nos é concedido antecipar a alegria que o Pai reserva aos que são fiéis a Jesus. Aproximemo-nos enquanto cantamos o canto número 349 do livro.

0: Convidamos a todos para junto conosco rezarem a oração pelas vocações na página 230 do livro, oração número 477. Senhor, olhai para a vossa igreja reunida em oração. Abençoai o nosso esforço de ser igreja viva, consciente e responsável. Queremos construir a fraternidade, a justiça e o amor. Suplicamos vossa luz para que cada um, na comunidade, descubra e assuma a sua vocação, frutificando abundantes serviços aos irmãos e irmãs. Concedei que nossas famílias sejam verdadeiras igrejas domésticas, que a exemplo de Maria e José eduquem para o verdadeiro amor. Delas surjam ministros ordenados, religiosos e religiosas, leigos e leigas, para os diversos ministérios e serviços, de acordo com as necessidades da nossa igreja. Que a formação de nossos seminaristas se dê conforme as orientações da igreja e os desafios do nosso tempo. Que os padres encontrem incentivos em suas comunidades e assumam com alegria e doação o seu ministério. Isto vos pedimos por Jesus Cristo, que convosco vive na unidade do Espírito Santo. Amém. Ave Maria, cheia de graça, o Senhor é convosco. Bendita sois vós entre as mulheres. E bendito é o fruto do vosso ventre, Jesus. Santa Maria, Mãe de Deus, rogai por nós, pecadores, agora e na hora de nossa morte. Amém.
1: Desde agora, as gerações hão de chamar-me de bendita. O Poderoso fez em mim grandes maravilhas. Do Evangelho de hoje, de Lucas, capítulo 1, versículo 48 e 49. Desde agora, as gerações hão de chamar-me de bendita, e o Poderoso fez em mim maravilhas. Rezemos. Senhor, que nos alimentastes com o sacramento da salvação, concedei-nos que pela intercessão da Virgem Maria elevada ao céu, sejamos conduzidos à glória da ressurreição. Por Cristo nosso Senhor.
2: Amém.
1: Então, irmão e irmã, é bonito a gente pensar, Maria, que não foi um ET que caiu do céu, uma mulher de carne e osso, que um dia foi visitada por um anjo para ser convidada e aceitou ser a mãe de Jesus, nos mostra o caminho que todos nós podemos ser um dia aqui na vida, desde já e agora, agradáveis a Deus. Que Deus olhe para cada um e cada uma de nós e diga: bem-aventurado, feliz, tu acreditastes em mim, tu te colocastes a serviço, seja qual for a vocação, todos estamos para servir um ao outro, e quando servidos juntos, nós louvamos, agradecemos, pedimos a Deus também perdão uns pelos outros, porque nós também erramos. Que Maria, a mãe de Jesus, nos abençoe, interceda a Deus por nós, e ela suplique para nós o caminho do bem e da paz. O Senhor esteja convosco.
2: Ele está no meio de nós.
1: Que por intercessão de nossa mãe, que nós temos aqui sob o título, o nome de Nossa Senhora da Soledade, o Senhor vos abençoe e guarde, mostre sua face misericordiosa, se compadeça de vós. Que o Senhor nos conceda a cada qual no seu caminho, na sua vocação, no chamado de Deus, sermos felizes e bem-aventurados. Tenhamos saúde de corpo e de mente. Que o Senhor vos abençoe, o Pai, o Filho e o Espírito Santo. Amém. Irmão e irmã, ótimo domingo, uma boa semana. Vamos em paz, que o Deus da paz vos acompanhe.
3: Graças a Deus.

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1: Oi, tô aqui, tamo junto, a partir de agora, deixa comigo que o teu domingão vai ficar 10.

Não vai faltar sucesso, não! Uhul! Vamos lá, essa aqui conquista! E você adora! Aquela nossa aliança, aquele nosso elo, nosso, o quê? Confinamento de curtir sucesso. Todo mundo sempre se liga por aqui. Maior elenco de profissionais do rádio aí. Cada vez mais atualizando a tua Rádio Cristal, que vem aí 75 anos. E vamos aproveitar, né? Porque domingo é só uma vez na semana. Coisa boa aí. Vamos que vamos, você participando, 992229878. Alô, Alto da Serra do Butucaraí, região norte, Alto Jacuí. Essa aqui é a mais aceita, hein? É, aquela que mais você precisa, pra toda hora, todo momento, instante. Tá começando o nosso Paixão Arte Sertaneja, só com as brilhantes de todos os tempos. E pra abrir, é o astro, o ídolo maior do sertanejão. Vai, Gustavão, como é que é, bebê?

É, eu prefiro estar aqui te perturbando, te incomodando, te xaropeando num bom sentido. É, domingo de manhã. Domingo de manhã é nós. Aqui na Cristal. Alô, sucessaço aí, hein? De Marcos e Belucci com a Fiorella e o Sorocaba. Vamos que vamos. Tô querendo falar contigo, mandar teu alô. Vem então, participa. Aqui, ó, pra turma do Botucaraí aí, manda pra gente. Tá mandando o Fabiano,

0: Eba! Quem tá domingando aí com a gente? Hein? Domingo já tá passando aí, ó. Já quase tá acabando amanhã. Vamos acordar aí, pombo. Espera tanto pra chegar o domingo. O domingo, vem de aproveitar, tá aí, ó. Roncando. Isso aí, pessoal que já tá com mate aí com a gente, né? Tão nos preparativos daqui a pouquinho pra aquele churras maravilhoso, né? Vamos lá, quem é que tá com a gente aí? Oi!
1: Dia, e aí? O que está, seu Márcio 10?
0: Beleza!
1: Eu sou o Francisco.
0: Manda!
1: Por um mundão de Deus aí, que a missão que Deus me deu foi essa, fazer o quê?
0: Tá certo!
1: Não posso me queixar de nada também.
0: É isso aí.
1: Domingo passado tava na Buitão, hoje estou aqui no trevo do viaduto aqui de Soledade, melhor dizendo.
0: Tá ok.
1: Tem aqui escutando a Cristal.
0: Coisa boa.
1: Hoje era pra mim estar na festa lá do Despraiado, Espraiado, seja como for.
0: Ah, é?
1: Que é a comunidade, eu não nasci, Macieira, Espraiado lá.
0: Sim.
1: Mas Deus quis assim, tá bom.
0: É, não reclama. Podia ser
1: e pior. O programa tá bem bom, e música bem boa. E vamos indo, a vida que segue, desde o seu Cláudio Schmidt, pra todos nós.
0: Tá certo?
1: No comando.
0: Valeu então, amigão. Tudo de bom aí. Beleza! Oh, hoje vai ter, a partir das 2 da tarde, vai ter um show de bandas aí na Praça Central de Soledade. Eu vou estar por ali, tá bom? Fazer uns flashes especiais aí pra mais nova, né? A tua Rádio Cristal. Oh, hoje então ali na praça vai ter um showzaço de bandas aí, tá bom? Dá uma chegada aí a partir das 2 e pouca aí, tá beleza? É, pra dar ainda uma extrovertida boa aí no seu domingão maravilhosão. Quem mais aqui que tá curtindo a gente? Tem a Luísa. Ó, vou sortear um brindezão aí. Lá perto da uma, tá? Vai mandando o teu nome aí. Deixa o teu nome completo que vai estar concorrendo aí a brinde especial do teu domingo. Tá bom? Manda aí. Participa com a gente. Quem mais aqui? Tem a Luciane. Tá mandando aí pra todo mundo. Ei, vamos aqui, ó, com quem? A Solange também. A Solange tá mandando aí pra Fernanda e também pra quem? Pra Suzane. Tá bom? Tão pedindo uma das bem antigas aqui. Peraí, deixa eu achar aqui direitinho. Tá certo? Enquanto isso aqui tem o alô também do Rogério. Tá bom? É, o Rogério que tá mandando aí pra mãe, a dona Vera. Tá mandando uma bem legal e especial da nossa programação. Agora é aqui, ó. Ó. Pediu, ouviu? Ana Castela aí, eles, ó.

0: Começamos já arrasando aí, né? Só as baitas, só aquelas impressionantes, mais quentes de todos os tempos. A nossa paixão, arte sertaneja. Quem tá mandando aqui, ó? Raquel. Alô, Raquel. Tá curtindo em Espumoso City. Lá em Espumoso, curtindo a nossa programação, né? Também tá mandando aí uma bem linda pro seu pai, o Everaldo. Tá de aniversário. Assim é bom demais, né, amigão? Completando mais um ano. E vamos vivendo. Vamos indo enquanto o homem permitir lá em cima, né? Por isso que nós temos que estar sempre agradecendo ele, que ele vai deixando nós indo. Nós vamos. E a gente vai e as contas vão junto. Vamos lá aqui, ó. Tem a Cíntia também. Valeu, Cíntia. Brigadão aí na nossa programação. Vamos matar a saudade com essa aqui, ó. E aí?
1: Quem tá afim de dar uma fugidinha aí?
0: Vai dar uma escapadinha? Vai, uma fugidinha bonita.
1: Vem comigo!
0: Aquela fugidinha que você adora. Ai, Michel!

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0: Todo dia tem que ser assim, daí que fica bem legal com a Cristal. Alô, quem tá mandando alô aqui, ó, né? Tem o Fabrício. Alô, Fabrício. Vamos lá, aqui na nossa programação que tem melhor do sertanejão. Vai enlouquecer o teu coração. Ó, a Luciane, quero participar do sorteio aí, tá bom? Brindezão, hein? Apertinho da uma, vou fazer o sorteio. Manda teu nome aí. Oi.
1: Bom dia, bom vocês dia. Aí da Rádio Cristal. Aqui opa. Quem fala é o Arlindo Antunes da Silva. Eu trabalho aí no Leal,
0: sim.
1: Porteiro. Ah. E eu tô aqui com a minha esposa, preparando um fogo pra churrasqueira ali.
0: Ô, maravilha.
1: E escutando a música de vocês, escutando as nossas conversas e a conversa de vocês aí. Eu gosto de escutar a Rádio Cristal.
0: Show. Tá
1: bom? Eu quero um abraço pra vocês e pedindo uma música... Se é possível, ah. O fio de cabelo
0: com o Chitãozinho Chororó.
1: Tá bom?
0: Tá bom.
1: Bom dia pra vocês aí da Rádio Cristal.
0: Valeu, amigão. Tamo junto aí. Esse é dos bons, né? O cara inteligente é assim. A mulher também. Pra ser mais maravilhosa tem que ouvir a Cristal. Aí a Cristal é tão boa, viu, mulher? Que dá uma melhorada nas cutis, na pele. Rejuvenesce, isso aí, tá bom? Vamos lá aqui, ó, tem a Sandra também que tá mandando aí pra todo mundo. Valeu, Sandra, brigadão pela audiência, tá certo? O amigão quer fio de cabelo, vamos achar aqui. Fio de cabelo no paletó tudo bem, mas na sopa não, né? Aí não dá. Vamos lá então, fio de cabelo aí na pedida do nosso amigão aí, aqui na tua Rádio Cristal. Ó, bota na Cristal e vamos conferir aqui ao vivo essa aqui, ó. Ih, a paixão. Agora vamos testar o nosso coração pra ver como é que tá. Se ele aguentar essa, aí ele vai um bom pedaço ainda.

É aqui no melhor pique astral do dial. Ontem aqui a Juliane tá pedindo uma do Daniel. Valeu, Juliane. Ó, só vou te lembrar, hein? Tem brinde bom hoje pra você aqui na nossa programação. Só mandar teu nome. 992229878. Quem aqui, ó? Ney Valandro, oferece uma música para os seus filhos e netos e esposo com milionários, é rico, estrada da vida, o ilusão do sertanejo, né? Bom dia, quem é que tá mandando aqui? Jesus. Ó, Jesus, nós estamos abençoados, hein? Jesus tá ouvindo, né? Isso aí, amém, né? Aleluia, paz e bem, tá certo? Ó, o Jesus aí que tá digitando com a gente, então vamos lá. Vamos lá, o Jesus está digitando. O brabo, tu começa a digitar, tu escreve uma coisa e entra outra. Vai ter que começar a escrever tudo de novo. Né? Aqui, ó, tem a Fabiola. Alô, Fabiola. Tá mandando aí para quem? Pro Everson, seu tio. Tá de aniversário, tá pagando a festança hoje. Quantos? 50 litros de chope? Bom, vamos se afundar hoje. Ei, e o chope do melhor, aquele do B. Tá bom? Vamos lá. E agora, ó, é o Paixão Total do Sertanejão.

bom demais, é completíssima aí, né? Ó, quem é que tá mandando mais alô aqui? A Sueni, isso, Sueni, é com um acento no I, tá bom? Obrigado aí pela audiência, amiga, certo? Quem mais aqui que tá com a gente, né? O Wanderson tá mandando aí pra Luísa e também pra Cassiane. Andréia também, bota meu nome no sorteio aí, Márcio 10. Vai mandando, tá certo? Aqui na nossa programação mais emocionante do Domingaço.

E agora ele aí, o saudosíssimo Cristiano Araújo.

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1: 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Ei, tamo aqui, hein? Ó, manda um alô aí pra quem? Pro Mauro. Alô, Maurão. Tá de aniversário hoje? Ah, tanto não escapa hoje. Paga umas 10, pelo menos, né? Tá bom? Isso, paga umas boas aí. Ó, quem mais que tá mandando alô aqui? É o Juarez. Alô, Juarez, espumoso. Tem uma do Daniel aí, Márcio 10. Capaz que não, ó.

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Alô, Robertão, aí, Roberto. Tá preparativo aí do churrasco. É, olha ali, entendeu tudo um pouco. É, isso aí. Churrasco na casa dele e ninguém reclama, porque tem de tudo um pouco. Tem até o quê? Ó, tem até pé de galinha assado. Isso. Tá bom? Pra quem gosta, né? Isso aí. Aqui, ó, o Jurandir tá mandando aí pra todo mundo. Ô, Jurandir, valeu, abraço, amigão. Tamo aqui no sertanejão mais lindão da região. Vamos lá, que tem mais. Sente aí! Como é que é? Chegando de leve. Ei, essa é daquelas, hein? Pra derreter o coração, ó. Meu bem.

Eu acho que todo mundo que tem mulher, que tem namorada, todo mundo que tem uma pessoa especial na vida, deveria fazer para ela pelo menos uma declaração de amor por dia. Olha no fundo dos olhos dela e diz simplesmente o seguinte: eu sou seu fã número 1.

0: Paixão tá no ar. Todo o dia inteiro, tô na Cristão, é o seu jeito. E a minha vida é só pensar em você. Abraços, Daniela. Nietzsche, isso. Ó, encontro de bandas aí vai ser no parque, tá bom? Foi transferido lá pro parque. Tá, beleza, a partir das duas e pouco aí, já tem lá um agito das bandas, tá bom? Para o parque municipal aí, certo? De Soledade. Ok, mandar um abraço aí para toda a invernada juvenil do GAN Vaquianos da Cultura, que está em encantado hoje, desejando boa sorte aí. Foi só uma música gaúcha para eles, possível aí, claro. Do nosso jeitinho, da Aline Bosa, ou Bossa, Bosa, né? Isso. A Daniele Nietzsche, e abraço. Valeu. Ó, oh, gostaria de pedir um Eduardo. Tá certo? Beleza, maravilha aí, brigadão. Ó, oh, também aqui, certo? Encontro de bandas marciais, tá bom? De Soledade. Vai ser aí no parque, tá bom? Vai ser no parque, então, o encontro. Certo, a partir das 2h15 da tarde. Parque de eventos, Rui Ortiz. E a minha vida é ficar com você. Aqui na Cristal, né? Não tem outro jeito. Ó, quem mais que tá mandando alô aí? Né? Tem o Luciano. Tá mandando aí pra todo mundo. Valeu, Luciano. Brigadão. Ó, oh, se liga aqui na nossa programação.
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0: É só essa que vale a pena, né? Aqui, ó, tem o Edson, tá mandando também pra Cintia, que tá de aniversário hoje. Parabéns, muitos anos mais. Ô, oh, Andréia, ó, oh, vai ter brinde aí, tá bom? Um brindezão. Perto da uma eu vou fazer sorteio aí. É só mandar teu nome completo aqui na nossa programação. Bruno e Marrone. Bah, nem precisa dizer que você adora, né? Ah.

0: Então aí, amigo, pela audiência. Como é que é? Eládio Antunes da Silva. Tá curtindo a gente? Valeu, Elário. É isso aí. O domingo tava ficando bom, mas já tinha que esculhambar, né? Parecia que ia dar tudo certo. Hein? O cara falando com o outro cara, diz assim, bah, amigo, fala, o que que é? Pobre tá louco, né? O que que tem pobre? Pobre não pode juntar 200 pila. Tá, e aí? Que já acaba o gás. Boa essa. É mesmo. Ai, ai. Tem aqui o André. Isso, Andréio. Ah, tá. Tá bom, então. Beleza. Tá mandando aí pra todo mundo que estão com a gente. Bota uma do Jorge Matheus daqui a pouquinho, tá bom? Eu vou tocar assim. Previsão do tempo, vamos lá.
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0: Tá feio.
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0: Já deu uma enfeiada. Já deu uma emburrada no tempo aí. Pode pintar chuva aí a qualquer momento. Ó, tá louco. Parece que nem choveu, né? Não. Quase nem deu chuva. Não, mais chuva aí. Tá bom? Te prepara.
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0: Já estamos aqui de novo. Sempre Cristal. Ó, manda um alô aí, tá bom? Tem aqui o Jucinei, tá mandando especial pra dona Valquíria, né? Que tá de aniversário. Parabéns, muitos anos mais aí na nossa programação. Também tem aqui, ó, Silvani. Vamos lá.

0: só tem as bombadas aqui da tua rádio Cristal. Tem aqui o Adelar, tá mandando aí pra todo mundo. Oi!
1: Bom dia.
0: Peraí, só parar um pouquinho aqui pra botar o áudio aqui. Peraí, vai lá, manda.
2: Bom dia a vocês aí da Rádio Cristal. Oi. Aqui quem fala é o Arlindo Antunes da Silva.
0: Manda.
2: Eu trabalho aí no Leal.
0: Tá, esse aqui já foi, né? Participar do sorteio aí, a Neide da Silva, tá bom? O nosso amigão que trabalha lá no Léo, tá com a gente aí, valeu, certo? Como é que é o nome dele?
2: Está aqui, quem fala é o Arlindo Antunes da Silva.
0: Ô, Arlindo, abraço, amigão, tamo junto, sempre no melhor clima, aqui na tua rádio. Também tem, ó, manda print do churrasco aí, que eu sou curioso. Só, pelo menos eu vendo aqui, já passa um pouquinho a fome. Tá bom? Manda aí, vamos lá agora. Aí, Eduardo Foleto. Aí, guri.

judiar, então sente. Ó, se liga aí, ó. Agora é pra desenvolver o negócio.

0: acordar de madrugada. De madrugada seria o quê? Às 6 da manhã? É isso aí, na nossa programação, né? 6 da manhã é cedo ainda, de madrugada. Vamos lá, aqui na nossa programação. Eita! É, uma melhor que a outra, atrás da outra aí. Nosso Paixão Arte Sertaneja. Ô, Deloir, tá mandando aí pra todo mundo. Valeu, Deloir. Tá curtindo Espumoso. Maravilha. Ó, Eva, tá mandando pro Derfino, né? Tá completando mais um ano aí. Diz ela que é o ex dela. Mas a amizade continua, né, mulher? É isso aí. Ao Cauãozinho e também a Claudinha lá, a Cláudia, a sua filha. Valeu, dona Eva. Tudo de bom. Estamos na escuta aí. Abraço e bom domingo. Quem é que tá mandando aqui? Ó, o Everaldo tá na Caipirex. É de vodka ou é de cachaça? Bruna, tá bom? A Bruna aí que tá mandando, que tá dizendo, tá todo mundo na escuta aí. Tá certo? Também tem aqui o Fábio. Ô, Fábio. Ó, ele tá dizendo que é. A primeira foi de cachaça, a segunda... De vodka. Ele disse que a cachaça tava muito fraca.
1: Moça, se você parar um pouco pra eu vi.
0: Vamos lá. Aqui, ó. Tô pedindo essa aí. Tá bom, vamos tocar já aí. Na nossa programação. Aqui na tua Rádio Cristal. Vamos lá, moça. As moças aí com a gente. 11:17, nosso Paixão Máxima do

Leonardo tem seu jeito todo maravilhoso, né? Leonardo aí no sertanejão, não pode faltar o cara, né? Que tá há tantas décadas aí fazendo e emocionando os corações mundo afora aí. Ó, tem a Jussiane participando com a gente aí. Valeu, Jussiane. Ó, o print tá bonito do churrasco aí, hein? Tá glorioso esse churrasco aí. Maravilha, quem é que tá mandando? O Luiz de Ibirubá, curtindo a Cristal. Ó, a caipiradaça lá, ó. E tem aquele socador de madeira, né? Isso, pra ficar mais saborosa aí. A cachaçinha aí, né? A nossa Mardita. Aqui na nossa programação. Quem mais que tá mandando alô? Tem aqui, ó, o Silvano. Bota aí, Marcelo 10. Mais uma aí. Do Zezé, pode ser. Ou Christian Ralph. É, desse tipo aí, desse naipe. Tá bom, valeu. Pode deixar aí. Estão pedindo uma do Luan Santana aí. Vamos tocar o Luanzão aí na sequência, tá bom? Quem mais aqui? Né? Tem a Salete. Salete que tá mandando aí pra todo mundo. Valeu, Salete. Brigadão aí, mulher. Tamo junto. Tamo aqui fazendo a maionese. A maionese mais respeitada da cidade e região. Tá bom? Certo, quem mais aqui? Né? A Bruna. Vamos tocar do Luan Santana que ele começou. Onde um guri apareceu aí, o piá, né? Assim que foi, ó. Com essa que ele explodiu no Brasil.

0: é responsável pela essa magnífica audiência.
1: Cadê os cachaceiros aí?
0: Tô aqui. Vamos lá, os cachaceiros. Dá um grito aí.

Amadão e Jorge. Aqui, né, pra dar aquela emocionada bem boa. Nosso Paixão Artes, melhor programa de sertanejo aí, do seu domingaço em todo o alto da Serra Botucaraí, Alto Jacuí, região norte, não tem pra ninguém. É isso aí, as mais bem escolhidas aqui, hein? Dos anos 80 pra cá, tá bom? Isso, aqui ó, tem Juliano, tá mandando aí pra Fernanda, mandando uma bem linda aqui na nossa programação. Também a Cassiane, né, quero participar do sorteio aí, é um brindezão, lá pertinho da uma eu vou fazer o sorteio, vai mandando o nome aí, tá bom? Vai entrando na nossa listagem aqui, 992229878. Bom dia, gostaria de pedir uma música pro meu pai Miguel.

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1: 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Por aqui tem, ó. Paixão Arte Sertaneja aí, bombando no teu rádio. Que mais aqui, ó? Edson, aí, gurizão. E essa aqui, hein? Ó, o Gustavo arrebentando de novo. É o bebê. É o artista número um do sertanejão no Brasil. Daí, Gustavo, manda.

Lindo demais! Alguém apaixonado aqui em Cuiabá hoje? Alguém sofrendo de amor? Você que veio pra cá tentando esquecer aquela pessoa e ainda não conseguiu. Vou dar um conselho de amigo. Se fosse eu ligava pra essa pessoa agora, essa hora. Ligava, deixa de orgulho besta. Ligava e falava assim: amor, tô morrendo de saudade de você. Não é porque eu tô no show do Cristiano Araújo não, mas se você quiser a gente casa, a gente namora. Se nada der certo, a gente só beija na boca, gostoso mesmo, vira só um rolo. Mas fica comigo, eu aceito ser apenas seu caso definido.

0: Cristiano Araújo! Saudades desse cara, hein? Que fazia uma canção como poucos. É, aquele jeito mais especial de emocionar aqui no seu Domingão Lindão da região. É o nosso paixão aqui. Ó, tem a Luizy, tá mandando aí pra todo mundo, é, especial aí pro Rosemar, tá de aniversário hoje, aí amigão, tudo de bom, maravilhas, sempre com coisas incríveis e bem apresentadas, né, pra deixar a gente com um sorriso mais largo aí, certo? Vamos que vamos por aqui, né, na nossa audiência que não para, e você é o maior culpado dessa audiência linda, essa culpa aí todo mundo quer ter, né?
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0: é dia e noite, 24 horas aí fazendo o melhor som aí pra você. Bom dia, quero participar aí do sorteio, né? A Regina Schneider manda uma música aí pra família Schneider. Alô, família Zassa, tudo de bom aí? Bom dia, Tenente Gil. Posição, sentido, Tenente. Tenente Gil e o Mano. Velho Alexandre, estamos ligados aí no programa, até o máximo 10 aí, se puder toca pra nós, veterano, né? Um baita domingo pra nós aí, é, merecemos, né? Almoçando na casa do seu Zé do hospital, tá beleza então. Ah, o neto perguntou pro vô, ô vô, quando é que tu sabia que tu ia ser um cara tão legal assim? Ah, meu neto, desde que eu nasci. É, já vem de berço, né? Isso aí. Ai, ai. Aqui, ó, tem o Jurandir. Tá mandando pra quem? Ó, o Jurandir pra Stephanie. Isso, tá mandando uma bem linda aí. Vamos tocar agora essa aqui, ó, especial da nossa programação da tua rádio. Até aqui, ó. Essa é linda.
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0: Manda lá.
2: Não é verdade, Cristiano?
3: Vai, a gente vai aprendendo.
2: Como esquecer alguém.
0: E agora? Mais uma pra arrepiar.

legal. Vem que é mais legal. Aqui, ó, Jurandir tá com a gente aí. Jurandir, esse tempo aí tá pra uns pingos, hein? Então te prepara que vai. Essa aqui é pra combinar, ó. Ó. Vai mudar o tempo de novo. Mais uma vez. Ó.

0: aqui na nossa programação. Quem mais que tá participando com a gente? Ó, tem brindezão daqui a pouco, é um brinde bonitaço pra você. Oi?
1: Bom dia, meu amigo.
0: Opa.
1: Eu aqui em casa comendo uma carninha assada.
0: Ô, coisa boa.
1: Aí o Romão aqui e as mulheres aqui, temos uma galerinha aí escutando a rádio, pessoal.
0: Sim.
1: Gostaria de ouvir a música do Seguindo Seus Passos com Felipe Falcão.
0: Aham.
1: É o Sadia aqui, pintor. Beleza, só me bota a música aí, porque...
0: Tá bom, certo.
1: Gosto muito dessa música, tá? Na tela aí.
0: Combinado.
1: Um abraço.
0: Valeu, tudo certo, amigão. Quem mais que tá aqui na nossa programação? Adelair. Opa, tô completando 59 hoje. Idade bonita. Vamos chegar no 60, né? Vamos lá, vamos indo e sempre confirmando coisas boas aí, ó, na nossa programação. Quem mais? Oh, parabéns pra ti, tá, guri? 59 anos não é toda hora que a gente comemora, né? Isso aí, tá certo? Quem mais aqui, ó? Tem o Silvano, também Claudinei, quem mais? E o Edson, esses três aí estão se dirigindo aonde? Estão indo a Porto Alegre, né? Isso. Estão mandando uma bem legal aí.

Bota uma das tops, como sempre, aí na tua Rádio Cristal. Vamos lá! Meio-dia e 5. E o almoço, como é que tá aí o churrascão, hein? Manda um print aí. Vamos falar bem aí do teu especial almoço de domingo.

0: seguindo meus passos. Ei, Deus livre. Aí tem aquela história do cara falando com outro cara. O cara disse assim: cara, quantos passos tu consegue dar por minuto? Daí o cara: pois é, uma pessoa normal, acho que dá o quê? Uns, por minuto, deve dar uns 30, 40 passos. Aí diz o outro: ah, depende do tamanho do pé, né? É isso aí, né? Eu seguindo seus passos na nossa programação aqui da tua Rádio Cristal. Ó, tem a Luísa, tá mandando aí, ó, bonitaço print aí do churrascão, hein? A galera tá se revelando aí, né? Aqui no domingão, né? Não, temos que caprichar no domingo, né? Maravilha. Quem mais? Ó, daqui a pouquinho vai ter brinde especial maravilhoso. Bom dia, Binão do Mato Alto. Estamos fazendo uma carne aí, deixa eu ver ali. Bonitaça a churrasqueira aí. Essa aí tá daquelas de causar inveja. Inveja boa, né? Uma carne tomando uma gelada com o Dudu e o Leonardo. Coloca uma do Luiz Moraes aí. Queremos participar do sorteio. Tá combinado, então. Bom dia, meu amigo. Abraço do Relíquia aí. Roda Aparecida. Tem mais um churrascão aqui chegando, ó. Maravilha. É isso aí, né? Enquanto a gente pode, vamos que vamos, né? Isso. Vamos aqui na nossa programação maravilhosa. Quem mais que tá aqui com a gente? Aqui, ó. Vamos lá.
1: Bom dia, Márcio. Tudo bem?
0: Tudo.
1: Bem, ontem era o aniversário do Paulinho Paz. E o meu aniversário também.
0: Maravilha.
1: Eu sou a Provetinha.
0: Sim.
1: O Paulinho Paz, nós sempre nos abraçamos, porque nós nascemos no mesmo dia.
0: Coisa boa.
1: Um lindo dia de 15 de agosto.
0: Sim.
1: Daquele ano, né?
0: Uhum.
1: Então eu quero desejar a você, Paulinho Paz, muita paz, muito amor, muita saúde e que Deus conserve você sempre essa pessoa comunicativa, amada, que leva para os nossos lares a esperança, onde eu sempre digo que a esperança é a última que morre. Querido, parabéns para mim, parabéns para você e viva a vida.
0: Tá bom, então. Ei, sexta-feira o Paulinho Paz pagou uma carne bonitaça que tá louco, né? E aquela gelada, né? Parabéns ao Paulinho aí, né? Nosso grande gerentão aí, né? Graças ao Paulinho que eu tô aqui, hein? Agradecer ao Paulinho aí. Beleza? Isso aí. Depois de uma conversaiada, mais ou menos um ano nós se namorando. Paulinho, estamos aqui agora, fazendo o seu, as suas tardes, os seus domingos 10 aí, nas manhãs especiais. Estamos aqui sempre para fazer o melhor, né? Mesmo que a gente não consiga, nós estamos tentando fazer o melhor, né? Vamos lá, um dia nós chegamos lá. Ó, quem mais aqui? Tem a Brenda, tá mandando aí para todo mundo, Brenda, né? Tem o Eliseu, tá mandando para Claudete, com todo o amor do mundo. Quem mais? A Suzane também, quero participar aí. Tá bom. Já um brindezão pra você. Vamos lá. Essa não pode de

Mais uma lendona aqui na nossa programação. É paixão total.

0: e vai ouvir na Cristal. É o Paixão Total no mundão da região aí. É, só modão.
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0: É aqui na 100.5. E agora tem mais uma aí. Eduardão Costa. Alô, Ederaldo. Também o Marques e o Juliano. Tá aí na gelada. Só na bituca da carninha aí.

0: modão bonitão aí pra toda a região. Eduardo Costa, quem mais que tá mandando aqui? É, tem, ó, a Laís. Tá mandando pra quem, Laís? Né? Tá mandando aí pra todo mundo também. Tem o Clóvis. E hoje vou meter, né? 2-0 no Atlético Mineiro. É, hoje tem Grêmio. Tem Inter também? Vamos olhar daqui a pouquinho. Tá bom? Aqui quem é que tá mandando mais na nossa programação? Comandando nesse domingaço. Ó, e aí, Bastião aqui, né? Sky, temos aqui no Pedrinho assando uma carne. Meta uma bem boa bagualaça aí, né? Porca véia. Hoje vamos meter 2. Tá bom, então. Valeu, brigadão. Quem mais aqui? Oi, vai lá. Pera aí, diga lá na nossa programação aí.
1: Eu sou irmão do Didi lá, tá lá no São Tomé.
0: Sim.
1: Na fazenda do Claudício Marossi, que eu ofereci uma música pra ele lá, é... Poder rodar essa do João Mineiro Marciano, Minha Serenata. É o Sadio Oliveira, pintor aqui do Expedicionário.
0: Ok.
1: Um abraço, foi atendido.
0: De nada. Disponha aí, amigão. Tamo junto. Vamos por aqui. Ó, hoje o acontecimento aí, né? Aqui, ó, que vai ter, tá bom? Fica ligado aí na nossa programação. O encontro, o 11º encontro de bandas marciais de Soledade é hoje no parque, tá bom? Rui Ortiz, tá certo? Vai ser lá no parque a partir das 14h15. Eu vou estar por lá e fazendo uns flashes especiais aí, tá bom? Beleza? Vai ser no Parque Rui Ortiz, o 11º encontro de bandas, tá certo? Então você já tá mais situado aí. Era para ser na Praça Central, mas agora vai ser lá no parque, tá bom? Foi aí, ó, renomeado lá para o parque, então o encontro de bandas, tá certo? Hoje, a partir das 14h15, por aí. Certo, vamos que vamos aqui na nossa programação mais contagiante do domingo, aqui na 100.5. Quem mais que tá mandando alô aqui? Tem a Angélica, ó, quero participar do sorteio, é? Um brindezaço daqui a pouco mais, tá certo? Aqui na nossa programação. Também tem aqui, ó, Jurandir. Aí, Jurandir, obrigado pela audiência. Amigão, tá curtindo a gente? Não desligo nunca. Todo domingo tô com vocês aí nesse sertanejaço de arrepiar. Ei, amigão, coisa boa. Quem mais aqui na nossa programação? Tem o Fabrício, que tá mandando aí pra todo mundo. E vamos que vamos. Aqui na nossa programação, tem a Luísa, também tá mandando aí pra todo mundo, certo? Aqui tem, ó, é, só o melhor aí pra você. E agora, vamos dar uma embaladinha, vamos lá.

Mais uma das essenciais, principais e totais aí do mundão sertanejo, aqui na 100.5. Quem é que tá mandando mais aqui, né? O Alaor, né? O Alaor tá mandando pra todo mundo aí. Tô fazendo aquele churrasquinho, maionesezinha, cervejinha. A maior combinação do domingo, né? Que mais tem a ver? Também aqui o Tato de Ibirapuitã. Tá mandando com a gente. Valeu, Tato! É. Aqui, ó, Angélica também tá com a gente. Aqui nas sertanejas mais bem aprovadas de todos os tempos. E uma dessa aqui, ó. Pá!

0: inteirinha. Aproveita quanto você quiser. Alô?
1: Boa tarde, meu querido amigo.
0: Opa!
1: Como está você? Tudo bem?
0: Tudo certo, tudo bem. Posso
1: te pedir uma música?
0: Manda.
1: Um JM, Porto Alegre é longe. Tô pegando um ônibus pra te encontrar.
0: Sim.
1: Peço pra minha esposa Rose e pra minha sogra Nadir. Muito obrigado. Um feliz domingo para todos nós e para você também e a tua família. Deus abençoe.
0: Valeu! Tudo que seja da tua vontade, amigão. E que seja um milhão a mais aí pra ti, tá bom? Mas se desse possível, gostaria de você tocasse Coração Pirou aí. Desde já agradeço, seu programa é maravilhoso. Valeu, Luciana. Tudo de bom. Tá certo? Quem mais aqui? Professora Valdirene, programação 10. Roda a próxima aí pra todos na escuta. Valeu, amiga. Valdirene aí. A nossa teacher, né? A nossa professora aí. Olha ali, ó. Bama, que pedação de carne bonitaça, hein? Bah, esse pedaço deve ter custado uns 100 pelo quilo. Mas olha o tamanho do pedaço, né? Maravilha. Bom, no domingo pode, né? No domingo nós não queremos saber o preço, né? Vamos que vamos. Ah! O cara no trabalho, né? Chegou o colega dele e disse assim, ó. Viu? O patrão tá arrumando um outro cara pra botar no teu lugar aí. Daí o amigo disse assim, viu? Eu te avisei. Eu te disse, tava bem avisado. E aí, diz o cara, e agora como é que eu vou dormir com uma dessas, né? Vamos que vamos aqui, ó. Alô, Antônio. O Antônio tá mandando uma bem linda aí pra Vanessa. Com todo amor do mundo. Tá bom? Daqui a pouquinho eu vou fazer um sorteio do brindezão aí pra você. Tá certo? Um prêmio legal aí pra você nesse domingão incrível da tua Rádio Cristal. Tem aqui, ó, o Celoir também tá mandando uma bem show aqui na nossa... Ó, eu vou pedir até um pouquinho, uma desculpinha aí, de repente eu não vou conseguir atender todo mundo, tá? É muita participação aí e o tempo é curto. O tempo que é o problema, que não colabora, tá legal? Certo? Quem mais aqui que tá com a gente? Né? Luísa! Vamos
2: essa
0: que
2: aqui
0: vamos!
2: Eu sinto um
0: essa aqui é aquela, gente. Né?
2: Que puxa o

0: Mais uma bem boa, né? Aqui na programação, tua Rádio Cristal. Quem mais que tá mandando alô aí? Opa, tem um áudiozinho aqui, vamos lá. Você que manda. Oi, peraí, só um pouquinho. Vamos lá aqui, vamos de novo. Vai, amigão.
1: Oi, não, Márcio 10.
0: Oi,
1: tudo certo? Aqui é o Wellington Schneider. Ele pediu uma música aí do Negão e Banda e Lian Alves, 10 minutos. E queria concorrer ao prêmio. Grande abraço, bom domingo.
0: Valeu, guri, tamo junto. 10 para uma. É aqui na nossa programação. Deixa comigo, então.
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0: será? Tu não tá curioso pra saber quem será? Seu outro amor. Chico Rei Paraná. Os monstros aí do sertanejão, hein? Os magníficos. E aqui, dois, faltando pra uma. É, tá na hora de a gente anunciar aí quem leva. Brindezão do Domingão. Aqui, ó, vamos ver se é ela, se é ele, aqui na nossa programação. Antes, vou mandar um áudiozinho aqui, especial, na 100.5. Oi.
1: Bueno, Márcio 10.
0: E aí?
1: Certo, aqui é o Wellington Schneider.
0: Manda.
1: Uma música aí do Negão e Banda e...
0: Tá bom.
1: Linha Alves, 10 minutos.
0: Certo.
2: Bom dia, Márcio.
0: Bom dia. Oi.
2: Você diverte a gente nos fins de semana, Márcio. Você é um, olha... Meus parabéns, né, cara? Tava falando ontem com o Rafael, teu amigo.
0: Obrigado.
2: Rafael do Clique. Você é um cara muito legal, você é um jeito bom. Tava falando na carne aí tava assando aí de 100 reais, mas agora é o seguinte. Agora vem a época da picanha de graça, né, Márcio?
0: É isso aí.
2: Desculpa eu falar dessa expressão, mas.
0: Tá bom, tá bom.
2: Você sabe o que eu tô falando, né?
0: Sim.
2: Um abraço, meu querido amigo. Aqui é o Pedro de Lancheria.
0: Certo.
2: Tem lancheria no pé do Perezão ali. Ah?
0: Maravilha.
2: Abraço, meu querido.
0: Obrigado.
2: Tudo de bom. Meus parabéns. Você é um cara que, olha, cara, tomara que você permaneça com a gente muito e muito tempo, entendeu?
0: Tá bom.
2: Um abraço.
0: Tem que falar isso pro Paulinho. Depende dele. Tá bom? Valeu, amigão. Tamo junto aí. Tudo de especial sempre. Tamo junto. É nóis e não tem pra ninguém. Oi.
3: Boa tarde, Márcio. Essa aqui é a Isabel Trindade, aqui do Ricão do Burgo. Sempre assistimos todo o seu programa, é muito maravilhoso.
0: Tá, beleza.
3: Gostaria de pedir uma música bem bonita com a Marília Mendonça.
0: Tá.
3: Abraço.
0: Tudo de bom, obrigado. De nada, disponha. Tamo junto aqui porque Dave é. Tá certo? Isso. Quem mais aqui tem a. Silvane, isso, ô Silvane, valeu, brigadão aí pela sintonia, tá bom? Quem mais aqui, tem mais um áudio aqui? Vamos lá, você primeiro aí, vai.
4: Bom dia, Márcio, eu queria ouvir a música.

0: amigo. Valeu de todo o coração do 10 aí, seu amigão. Espero que tenha gostado. A gente faz o maior capricho sempre, mas nunca tá bom ainda, né? A gente sempre tem que melhorar. Tá certo? Um dia nós chegamos, quem sabe, perto da perfeição aí. Tá beleza? Então, outro dia a gente se fala, outra hora a gente se encontra por aqui. Ó, mais certo, segunda-feira, tá bom? Segunda, aí amanhã então, que já é amanhã, né? A tal da segunda já vem amanhã, tá bom? 14h aqui no Em Alta, depois do Paulinho, os convidados aí na torcida. Brigadão, você é tudo pra gente. E eu agradeço imensamente aí pela sintonia, ok? E a gente vai se curtir muito mais por aqui. Valeu, um ótimo resto de domingo aí. Paz e bem, tá bom? Com todo pensamento positivo, naquela fé maravilhosa que move montanhas, tá certo? Se tiver fé, aí vai dar pé e sempre um golinho de café pra acompanhar. Tá bom? Valeu, valeu, valeu! Tudo de bom! Bye, bye, bye! Aproveita o resto do domingo aí!
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0: coisa mais linda, champion!
1: Helena Valens.
0: Meu Deus, muito obrigada por esse convite maravilhoso, que honra!
1: A gente quer te agradecer, na verdade, por uma música tão especial na nossa vida, na tua vida, eu tenho certeza, e na vida de todos vocês que estão aqui hoje em Portão, né?
0: Obrigada, gente, que coisa mais linda ver vocês cantando, e assim, é uma alegria imensa, uma satisfação imensa, uma honra! Obrigada, Chantel, sempre obrigada, Renato.
1: Ó,
0: demais.
1: Pra compositora da música agora, vai. Bem forte, mãozinha pra cima, de um lado pro outro. Todo mundo, vai.

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0: coisa linda.
1: Ai, caraca, mano.
2: Viu? Tem alguém que merece sucesso, é esses caras aqui.

Ele veio das potriadas, da estância e da tolderia, quando o gaúcho nascia da barbárie das arriadas, tentos de garras trançadas e a perícia no manejo, o índio rude e andejo sobre o lombo do cavalo, que tanto botava um pialo, assim como dava um beijo. Em cada tento, uma braça de pendurado no flanco, índio, pardo, negro e branco, que definiram a raça. 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Com a vinge, atando as melenas, esvoaçando contra o vento, renasces num monumento de tiradores chilenas, marcando as feições morenas numa figura indelével. 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

Olá, muito boa tarde, sejam todos muito bem-vindos à Rede Tua Rádio. Muito boa tarde, um ótimo domingo para você, hoje 16 de agosto de 2026. Neste momento, 2h05, temperatura 21 graus na região da Serra Gaúcha. Muito prazer, eu sou Alice Corrêa, te faço companhia a partir de agora, nessa tarde de domingão. Coisa boa te fazer companhia, sempre uma honra estar com todos vocês aqui na Rede Tua Rádio. Para você participar, pedir a tua música, lembrando, vamos rodar um mix aí de todos os gêneros musicais, então você pode pedir aquilo que você quiser ouvir no 549-9953-0616. Já convido você a passar no nosso site em tuaradio.com.br para conferir as nossas informações. Lembrando que somos 7 emissoras aqui no Rio Grande do Sul, te trazendo a informação e, claro, você pode acompanhar a programação das nossas 7 emissoras lá no nosso site, no canto superior esquerdo, se você estiver aí pelo computador, e também pelo celular você também consegue, né, ouvir aí a nossa programação. Temos o aplicativo que você pode baixar aí no teu celular, você nos acompanha de onde você estiver. Beleza, gente? Então vamos abrir a nossa... Nosso primeiro bloco musical por aqui, trazendo ela, Marília Mendonça, com Maiara e Maraísa.

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0: Os meninos da pecuária, Léo e Rafael, curtimos também Beatles, All My Lovin'. De Paulo e Paulino, Estrelinha com Marília Mendonça, curtimos também Vanessa da Mata, versão remix Boa Sorte, participação de Ben Harper. E abrimos com Marília Mendonça, Não Aprendi a Dizer Adeus, com Maiara e Maraíza. Agora 2h21, 21 graus é a temperatura. Vamos conferir a previsão do tempo aqui para nossa cidade, aqui para nossa região.
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0: Olha só, meu povo, a semana começa com alerta para risco de chuva com granizo, ventos de até 80 km por hora aqui no Rio Grande do Sul. Conforme a Climatempo Meteorologia, há condições para temporais isolados no oeste, campanha, centro, sul e Costa Doce ainda neste domingo. Região metropolitana de Porto Alegre e litoral norte pode ter chuva moderada a forte. Além da instabilidade, uma onda de calor que deve durar até quinta-feira pode levar os termômetros a 30 graus no noroeste e no oeste. Cidades do noroeste e oeste do Rio Grande do Sul podem registrar marcas entre 32 e 34 graus nos próximos dias. Nesse domingo, as mínimas ficam entre 12 e 21, máximas entre 16 e 33 graus. Amanhã, segunda-feira, a frente fria segue avançando pelo território gaúcho, manterá a instabilidade. No oeste, campanha e sul seguem as condições para temporais isolados, com possibilidade de queda de granizo e rajadas de vento. Nas demais regiões do estado, o tempo fica firme, acumulados variam entre 10 e 80 milímetros por dia. Esta previsão do tempo, então, para esse início de semana aqui no nosso estado, aqui no Rio Grande do Sul. 12h22, 21 graus neste momento. Seguimos com muito mais música boa por aqui.

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0: 9 minutos faltando para as 3 da tarde, agora 21 graus na região da Serra Gaúcha. Hoje, 16 de agosto, faltando 19 minutos para as 3 da tarde. Muito prazer, sou Alice Corrêa, te faço companhia nessa tarde de domingão. E aí me conta, o que que tu tá fazendo aí do outro lado? Tá trabalhando, tá descansando, tomando teu chimarrão? Tá com visita aí por casa? Manda aqui pra mim no 549-9953-0616. O Charles de Viamão já mandou o seu recadinho, né, Charles? Obrigado pela companhia, o carinho de sempre. Por lá deu uma chuva de pedra, né? Que coisa, hein, Charles? Mas tá tudo bem aí com vocês, né? Obrigado pela companhia e o carinho de sempre. O Charles que nos acompanha na tua Rádio São Francisco de Caxias do Sul. Um forte abraço pra você e pra toda a sua família. Tá 18 graus em Viamão, né? Bem mais baixo a temperatura do que aqui na região serrana. Estamos com 21 graus neste momento e Viamão aí registrando 18 graus. Um abraço pra você, Charles. Obrigado pela companhia, viu? Esse é o programa de domingo. Nós vamos trazer muito mais sucessos pra você. E ó, você pode pedir a tua música, tá? Um mix aí de todos os estilos que você pode participar com a gente pedindo a tua preferida no 549-9953-0616.
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0: Tá chegando essa música bonita da Ana Castela, Minha Herança.

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1: Unilo Rufi e Trai a Véia. Mais ou menos assim.

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1: É isso aí, esse é o programa de domingo aqui na Rede Tua Rádio, agora 13h04, temperatura 21 graus na região da Serra Gaúcha. Uma ótima tarde de domingo para você que segue na nossa companhia. Coisa boa que é te fazer companhia aqui na Rede Tua Rádio. Lembrando que você pode pedir tua música, participar com a gente, mandar teu recado. Conta aí o que tu tá fazendo nesse momento. Manda para mim no 549-9953-0616. Mais uma hora chegando por aqui, temos muita música boa para rodar para você nessa tarde de domingão. E claro que você pode pedir, né? Faça teu pedido musical por aí. Já já nós vamos passar pelo nosso site, tuaradio.com.br, conferir as informações e também trazer o resultado aí das loterias. E já já aqui na nossa programação. Antes, vamos trazendo Maiara e Maraíza.

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0: Henrique Diego Suite 14 com M. Sigmê. Curtimos também Snap, Mary Had a Little Boy, La Luna e Vinícius, Cadeado, João Bosco e Vinícius, Tema Diferente. Abrimos com Mayara e Maraísa, Você Vai Ver. Agora 3:22, temperatura 21 graus na região da Serra Gaúcha. Algumas pessoas nos enviando mensagem que tá sentindo bastante frio. Eu tava até conversando com uma pessoa e comentei, né, que eu tava com um pouquinho de frio, mas estranhei porque não tá tão frio, né? Mas tô sentindo um pouquinho de frio também. Um abraço pros nossos amigos ouvintes. Lembrando que você pode participar com a gente, mandando teu recado, pedindo a tua música também nessa tarde de domingão, no 549-9953-0616. Meu amigo, o Elton, disse que tá na estrada e na companhia da tua rádio em Soledade. Um abraço, Elton. Obrigado pela companhia. Tudo de bom pra você. Boa viagem, viu? Vai com cuidado aí nas estradas, tá bom? Um abraço pra você, obrigado pela companhia. 3:23, vamos ao resultado da Mega Sena de hoje.
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0: Resultado da Mega Sena, 3.045, sorteado neste domingo. Na manhã deste domingo, às 11 horas, que ocorreu o sorteio, prêmio estimado em 38 milhões. Os números sorteados: 29, 57, 33, 42, 43, 23. 29, 57, 33, 42, 43 e 23. Nos 6 acertos, nenhuma aposta ganhadora. Com 5 acertos, 22 apostas foram ganhadoras, prêmio por aposta de R$ 89.300. 4 acertos, tiveram 2.912 apostas ganhadoras, prêmio por aposta de R$ 1.113. Dessa forma, a Mega Sena acumulou em 45 milhões após o concurso, 3.045. Resultado das loterias deste domingo.
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0: E mais informações você confere lá em tuaradio.com.br.
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3: E o Atlético também tem um clássico duríssimo contra o Cruzeiro pela Copa do Brasil. Ou seja, o Atlético não terá respiro.
4: Não, o Atlético semana que vem contra o Inter no Beira-Rio, tem certeza que é time todo reserva.
3: Todo reserva.
4: E não sei se daqui a pouco alguns titulares
3: até
4: nem viajam.
3: Até seria legal uma comparação deste time que está entrando em campo hoje com relação ao time que vai entrar contra o Inter. Né?
5: Tem uma situação aí também, né? O Atlético joga terça. O clássico mineiro é na terça.
3: Imagina,
5: e o Grenal na quinta.
3: Imagina. É. É mais ainda.
4: E ano passado teve Atlético e Cruzeiro na Copa do Brasil e passou o Cruzeiro, né?
6: Tá, é o jogo do Cuca. Tu acha que o Grenal já escala o Grêmio de domingo em Bragança Paulista? Que o Grenal, lembra o Leonardo, é na quinta apenas, né? Vou refazer a pergunta. O Grenal, o jogo em Bragança escala o Grêmio? Tendo em vista que o Grenal só é na quinta seguinte?
3: Ah, eu acho que sim.
4: Tu acha que poupa já?
3: Eu acho que já começa a mexer.
6: Então não era pra guardar o Bijaçante pra Bragança e não hoje, hein?
3: Mas é que hoje o Bijaçante, todos os jogadores, tá, Debora? Eu entenderia que o Grêmio não jogasse, que pudesse jogar hoje. O Bijaçante não. O Bijaçante exatamente há um ano atrás, esse mesmo estádio, amanhã, na verdade, vai fazer um ano. Nesse mesmo estádio, o Bijaçante rompeu o ligamento do cruzado e acabou ficando fora da Copa do Mundo.
6: Sim.
3: Pro Bijaçante, esse jogo aí é diferente, sabe? Na minha forma de ver, né? Na minha forma. E eu não vejo problema nenhum em tu preservar um jogador que veio para um ano, que perdeu a Copa do Mundo por causa desse episódio aí, tu tirar ele desse processo. Eu acho que eu sei que não, às vezes o futebol não é assim e tal, ele precisa ser mais profissional, mas eu não vejo problema nenhum em tu aliviar, de certa maneira, o que aconteceu com o Bijaçante aí, tirando ele desse jogo.
4: É, se tem a questão, né, emocional do jogador, de voltar ao gramado, eu até entendo, tá? Mas também tem o Marvon fora. O que eu não compro muito é esse discurso do gramado sintético, né, que os clubes adotam, os que não jogam em gramado sintético. E que, de fato, os jogadores...
6: Eu também não. Porque o percentual de gramado sintético é muito alto já, né?
4: Não, e assim, por exemplo, o Dudu, que tá hoje no banco do Atlético, ele jogou no Palmeiras 5 anos com gramado sintético. Aí quando ele saiu de lá, ele foi pro Cruzeiro e reclamou e disse que sim, que era ruim o gramado sintético. Sabe o que aconteceu quando ele rescindiu o contrato com o Cruzeiro? Ele fechou com o Atlético. E ele joga aí na Arena MRV. Então, assim, os jogadores, eles também... Acaba ficando esse discurso muito fácil. O Suárez, quando estava no Grêmio, não jogava em gramado sintético, né? E foi para os Estados Unidos e joga lá no gramado sintético. Então, assim, não existe. É uma questão, assim, não existe nenhum estudo que comprove que o gramado sintético ele gera mais lesões que o natural. Não existe isso. Isso é fato. O que existe é uma diferença, né, na maneira como a bola quica, no movimento. A questão da adaptação que pode acontecer de gerar uma lesão, do jogador se sentir menos confortável e tal. Mas todos os estudos feitos até agora sobre gramado sintético, nunca houve a comprovação de que o sintético gera mais lesão que o gramado natural. Isso não existe. Então essas decisões, elas também passam por os clubes aceitarem algumas situações em relação a alguns jogadores.
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6: Debona.
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6: O Everton, ele terminou a parte do aquecimento, agora voltou ali para o vestiário e na passada ele ficou um bom tempo ali conversando com os árbitros do jogo, né? Lembrando que ontem teve uma palestra do Leonardo Gaciba para explicar para os jogadores as regras que estão válidas a partir de hoje Informação de KTO. 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
5: Com a assinatura de Simon Bianchini, qual é a grande mudança para ficar atento no jogo de hoje sobre as regras da arbitragem? Ou as regras do jogo, né, Simon?
7: Pensando em jogo, né, como um todo, eu entendo, viu, Debona, de todas as modificações, lembrando que nem tudo que foi utilizado na Copa vai ser implementado. Por exemplo, a revisão para o segundo amarelo, a mudança do escanteio vai ficar para 2027. Mas pensando no jogo, eu acho que a questão da cera, jogador ficando um minuto que é atendido, ficando um minuto fora para voltar a campo. Eu acho que isso vai agilizar e diminuir os atendimentos fakes que a gente tanto presencia no futebol brasileiro e futebol sul-americano. É algo só do Brasil. E lembrando, se o goleiro for atendido, daí vai ter indicação de um atleta de linha que vai ter que sair por esse um minuto, porque o goleiro é insubstituível.
8: Para mim, essa é a grande medida, a do goleiro.
7: Então, fecha
8: não contigo. Tinha na Copa do Mundo essa, né? Do goleiro.
7: Não, é uma coisa nova.
8: É, porque é a diferença. Assim, o grande problema do futebol brasileiro tá no goleiro. Goleiro de time visitante no Brasil, com o time até empatando, mas ganhando, então é pior ainda. Não tem uma defesa que o goleiro faça que ele não caia no chão. Ele não fique caído ali. E assim, os caras treinam o tempo inteiro pra isso. O goleiro do time que tá perdendo, ele faz a defesa, levanta e vai bater tiro de meta, né? Ou vai defender o escanteio. Então, essa daí precisava acabar. Essa, pra mim, é a grande medida, assim. Acabar com a cera do goleiro no futebol brasileiro é algo que tava demorando pra acontecer.
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6: Debona,
5: diga.
6: Sobre gramado sintético, que foi assunto há pouco, são vários esse ano no Campeonato Brasileiro, né? O número recorde, 25% dos clubes têm. O Grêmio já se livra hoje, vamos colocar se livra, né? Porque ele é um problema sempre para as comissões técnicas, ele do quarto. E poderia ser o quinto se o jogo contra o Botafogo não tivesse sido adiado. Que o Grêmio já jogou na Arena da Baixada em Curitiba, já jogou na Arena Condá em Chapecó, já jogou contra o Palmeiras, jogo foi em Barueri, mas Barueri também agora tem sintético, e hoje aqui contra o Galo.

0: Já deixa o like, a enquete, né? Deixa mensagem no chat, o pessoal pode participar. A pergunta era: qual o seu palpite para Atlético Mineiro e Grêmio? E deu vitória do Grêmio, 61% dos votos. E é um Grêmio que tenta vencer fora de casa pela primeira vez neste Brasileirão. Aliás, como vem sendo difícil a vida do Grêmio jogando fora de casa, não digo esse ano, nos últimos 3 anos. No ano passado, por exemplo, venceu o Atlético Mineiro, venceu o Grenal e na última rodada goleou o já rebaixado Sport Recife fora de casa. E neste Brasileiro, a campanha é de apenas 13% de aproveitamento. 4 empates e 6 derrotas. Busca uma vitória fora de casa hoje para se distanciar da zona de rebaixamento. E depois tem partida contra o Bragantino fora de casa, Grenal no estádio Beira-Rio pela Copa do Brasil, Chapecoense em casa e o jogo da volta em casa diante do Inter tentando classificação. 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
1: Muito bem. Quer dizer que no melhor dos cenários hoje, onde para o Grêmio, Bertoncelo?
0: Na melhor das hipóteses, mas antes, Luiz Castro pelo Premier, técnico gremista, fala agora no futebol da Gaúcha.
2: Nossa intenção é ganhar os jogos. E como temos um registro fora de casa que ainda não conseguimos, claro que queremos que se deixe de falar disso e só se vai deixar de falar disso quando conquistamos vitórias. Essa é a nossa intenção, é a nossa determinação. Está muito virada e o nosso foco está muito virado para isso, mas para isso acontecer temos que nos focar primeiro no jogar e jogar bem, com eficácia, para podermos chegar à vitória.
0: Tá, a palavra do Luiz Castro, técnico gremista, sempre fala um jogador. Você vai falar também um jogador ali depois na transmissão, mas eu sigo. Tu perguntavas então que a melhor hipótese para o Grêmio com uma vitória hoje, a primeira fora de casa neste Brasileirão, é sair do 14º para o 12º lugar, ultrapassando Vitória e São Paulo e chegando a 28 pontos na tabela de classificação. Quem vai falar pelo Premier é o Wallace, zagueiro gremista, vamos ouvi-lo.
3: Tanto também coletivo, a gente poder estar saindo um pouco ali da zona de rebaixamento, estar alavancando alguns pontos. Então, o mais feliz que o Wallace fica é que dentro de campo toda a equipe tem se ajudado, toda a equipe tem ajudado o Wallace a desempenhar bem, e isso que é uma das formas mais gratificantes. Sobre o momento que eu estou vivendo, mesmo sendo novo, eu acredito que isso é fruto de muito trabalho. Trabalhei desde novo para chegar nesses momentos e dentro de campo a gente poder mostrar aquilo que a gente construiu antigamente. Tudo isso que está acontecendo agora é isso, meu amigo.
0: Tá aí, a palavra do zagueiro Wallace, um dos destaques do Grêmio nos últimos jogos, né, Marcelo Debona?
1: Ele estava falando dele mesmo, né, Wallace, né?
0: Sim, terceira pessoa.
4: Sentiu o Amuso.
1: Opa, é mesmo?
4: É, no aquecimento, joelho direito, agora ele desceu para o vestiário. O Dr. Felipe do Canto ficou ali quase que o tempo todo conversando com ele, trocando uma ideia. Parece alguma coisa aconteceu ali, talvez um desconforto. Vamos aguardar. Agora aquele teste no vestiário para ver se está tudo bem.
1: É uma preocupação, né? Tá de olho em tudo aí o Leonardo Acosta. Já foi o Carlos Vinícius em CCD. Acho que até pode ter sido em algum momento o Everton. O Everton talvez seja permanentemente. Mas o cara agora, aquele que brilha os olhos, se o jogo fosse na arena, a criançada ia querer mais, tietar. É o Pavon, é o momento dele no Grêmio, hein, CCD?
5: Ah, eu acho legal a ideia de recuperação. O Grêmio gosta muito disso, né? Um jogador que é guerreiro e tal. Mas não vamos tirar o Pavon pro craque do time agora, né? Eu vejo, foi importante nos 2 jogos, lutou bastante. Nos próprios jogos que ele lutou bastante, ele foi bem, fez os gols de falta. Ele tem 1 ou 2 tomadas de decisão errada no segundo tempo em contra-ataques que não pode errar. Então, Pavon joga o que ele joga, não o que a gente imagina que ele possa jogar, mas ele agrega, eu acho, alguma coisa. Essa questão relacionada à garra é algo que toca bem. Agora, essa notícia do Amuso aí, ela preocupa, né? Quem ele colocaria para jogar direto? Colocaria o Giovanni Cabral? Colocaria o Mac? O Grêmio começa o jogo em BH com problemas, né? Porque o Amuso é fundamental pro time do Grêmio, tá? Ele é fundamental pro time do Grêmio. O Grêmio não pode começar a perder jogador agora, né?
6: E contra o São Paulo começa o Giovanni Cabral e não foi bem, né? Claramente, não, sim, não tá no ritmo ainda.
5: E acho que talvez o ritmo dele seja aquele ali, né?
6: Esse é outro jogador que ele não teve férias, né? Porque ele vai pra Copa do Mundo e... E, enfim, também estava num clube, né, pequeno de Portugal, assim.
5: Vamos, o problema da, da Copa, porque os jogadores da Série B não tiveram férias, mas o nível de trabalho era o mesmo. Na Copa eles tiveram uma intensidade de trabalho muito maior.
6: Né? E os da Série B estão no meio da temporada. O Giovani, que jogava na Europa, ele terminou a temporada na Europa,
5: é, muito bem lembrado,
6: foi para a Copa e está seguindo.

0: Né? E vai fazer uma temporada de um ano e meio.
1: Certíssimo.
2: 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Bertoncelo tá terminando a gordura do Palmeiras, hein, Bertoncelo?
3: É, ontem, né, e até não poupou. Mesmo tendo partida decisiva contra o Cerro Porteño em Assunção, empatou em São Paulo a ida por 1-1. O Palmeiras foi com força máxima ontem contra o Fluminense. Fluminense, na sua vida após a saída do Zubeldía, esteve à frente duas vezes. Gols do Gustavo Gomes, gols do Maurício, mas no finalzinho o Fluminense venceu pelo placar de 3-2. Palmeiras, 48 pontos. O Flamengo joga hoje fora de casa diante do Mirassol a 6:30. Se vencer, a diferença cai para 3, sendo que o Flamengo tem um jogo atrasado contra o Mirassol, válido pelo primeiro turno no Maracanã.
2: É a briga pelo título, hein? Palmeiras que empatou com o Inter e agora essa derrota para o Fluminense. 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A partir do Grêmio, a parte de baixo da tabela, Bertoncelo.
3: E até tem um jogo importantíssimo, tá? Tem um jogo logo mais, paralelo a esse de Atlético Mineiro e Grêmio, que é Vasco e Santos. As duas equipes na zona de rebaixamento. E é o seguinte, tá? O Grêmio é o 14º, 25 pontos. O Mirassol e o Inter, 23 pontos, 15º, 16º colocado, respectivamente. Aí o Santos é o 17º com 22. O Vasco, 18º com 22. E o Remo, penúltimo colocado, com 22 pontos. Nem conta a Chape lá, lanterna com 11 pontos. Tá com o pé na Série B do ano que vem. É o seguinte, o Santos escalado com Neymar e Gabigol como titulares. E o Vasco promove a estreia do argentino Colidio, ex-River. A fortuna que o Vasco, em recuperação judicial, pagou pelo Colidio. $4.500.000 para contratar o Colidio, que estreia hoje. O Santos está contratando o Alexander, volante do Atlético Mineiro. Não está em campo hoje, não foi relacionado, porque o Santos vai pagar 5 milhões de euros pelo Alexander. O Santos no Z4 e com várias dívidas.
1: Não, e o Santos tem transfer ban, né?
3: Tem transfer ban. E aí eu coloco pro César também mais uma, assim, e o Corinthians retomou as conversas com o Depay, depois de anunciar que não renovaria com o Depay por conta da saúde financeira do Corinthians.
4: O Martirena, que foi sonho do Grêmio no começo do ano pra lateral direita, também tá pra ir pro Santos.
1: Tá pra ir pro Santos e a discussão é sobre o transfer ban.
3: Que bagunça, César, que bagunça.
1: É que assim, não é bagunça, né? É por isso que o futebol brasileiro não tem nenhuma credibilidade. E os clubes brasileiros, nesse momento, eles estão sentados junto ao governo federal para conseguir uma linha de crédito para pagar as dívidas da incompetência. Porque isso que a gente está vendo aí é dívida da incompetência. Esse episódio do Vasco, assim como o episódio do Botafogo, se não fizerem alguma coisa, ou seja, não pagarem os clubes que eles devem e que agora eles vão pagar em 20 anos porque a justiça permitiu isso, se eles não fizerem isso é vergonha nacional. O Vasco está comprando esse por 4,5 que tu citaste que joga hoje,
3: Colidio.
1: E o Sousa foi 8.
3: Ah, sim.
1: Mais ainda. Então, né? Nós estamos falando de 12 milhões de euros. 12 milhões de euros no intervalo de para quem deve, o que deve o Vasco. É um escândalo, é vergonha nacional. Mas por isso é que depois eles falam do futebol e ninguém leva a sério.
2: Teve invasão do Galo aí, Leonardo.
5: É, e carro dentro do campo, né? Como é sintético, não tem problema, não estraga a grama. O gramado sintético da arena do Galo, agora o Galo doido. Entrou de quadriciclo, o pessoal adora, né? Ele entrou em uma velocidade alta, quase que dando cavalinho de pau ali, não arrancou pedaço de grama porque é bem coladinha e agora vai lá na frente da torcida para começar a tentar reger o torcedor do Galo presente já em muito bom número nesse momento aqui no estádio, na informação de Pão de Alho e Santa Massa.
2: Tumeleiro, ninguém facilita tanto. Onde paramos, Bertoncelo?
3: Paramos nos demais jogos deste domingo, falei de Vasco e Santos, mas também temos vitória contra o Botafogo. O Botafogo vem de um 6-1 tomado para o Cienciano pela Sul-Americana, e também temos a 7:30 Corinthians e Cruzeiro em Itaquera. Lembrando que a última partida desta 23ª rodada ocorre amanhã, 8 horas da noite, no Beira-Rio, tem Internacional e Remo, Debona.
2: Bom, para quem tá perguntando no nosso chat em Gaúcha Esportes, Leonardo, cadê o Krovinovic, Leonardo?
5: No banco. E com nova camisa 10. Olha, é possível, né, que o jogador, provável até eu diria, entre no decorrer da partida. Mas a opção é por começar com Dodi, Krovinovic fica no banco de reservas e no lugar do Marlon, o Pedro Gabriel é o titular. 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
2: Praia do Rosa é Grêmio, diz aqui o Sandro no nosso chat. Você vê, você assiste, você participa. Gaúcha Esportes no YouTube para nos ver. Vai ter o jogo ainda mais completo, né? Vai ter a nossa imagem com todos os detalhes. O Leonardo Acosta no gramado aqui da Arena do Galo. Vamos contar. 23ª rodada, Brasileirão. Será que sai a primeira vitória do Grêmio fora de casa? Diga lá no chat, diga lá. Sai ou não sai, CCD?
6: Vai sair. O Grêmio vai ganhar 1-0, gol do Dodge. Vou acabar com essa baderna hoje aí, tu vai dizer pro cara acabar com o jogo, que nem o Pedro Ernesto. Hoje vai ser baderna, não tem.
2: Pois é, tá tudo pronto. Bom, em seguida teremos a entrada das equipes em campo e o Leonardo Acosta tá trazendo essa informação de que o Amuso sentiu no aquecimento, né? A ver o tamanho desse problema, se ele fica fora ou não. Ou só deu aquela puxadinha ali, né?
5: É, ficou bem nítido que ele apontou algum desconforto ali para alguém, né? E depois seguiu fazendo movimentos que pareciam normais. Mas enfim, a distância, é aquele momento que certamente desce para o vestiário e se constata que não foi nada, foi só uma impressão, que pode ter que segurar o jogador, a expectativa, né? Em relação a uma possível troca de escalação, se acontecer, será anunciada a qualquer momento.
2: Rio de Janeiro, Yuri está nos acompanhando no chat, o Ariel está no Espírito Santo, Cachoeiro do Itapemirim. Tá tudo pronto aqui na Arena do Galo. E aumentou bastante aqui a presença de gremistas aqui na Arena do Galo também, no espaço, a torcida visitante aqui à nossa esquerda. 23ª rodada do Brasileirão. Amanhã tem o Inter em campo, hein, Bertoncelo?
3: O Internacional, que é o primeiro time acima do Z4, 16º colocado com 23 pontos, tem partida direta contra o Remo, que apesar de ser penúltimo, está apenas um ponto atrás em relação ao Inter. Então amanhã, 8 horas da noite, no estádio Beira-Rio, tem Internacional e Remo. Depois, o Inter volta a campo no sábado contra este Atlético Mineiro, também no estádio Beira-Rio. 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
2: O nosso chat reprova a escalação do Dodge, hein, Munar? O que dizer para esse torcedor?
0: Ah, o torcedor eu entendo completamente a insatisfação. Eu também não me agrada a escalação do Dodge. Agora, o torcedor tem que confiar que pode dar certo, né? O Pavon deu certo nos últimos jogos como ponta, e lá atrás, quando ele vira lateral, é porque não estava funcionando mais, né? Se o coletivo todo do Grêmio funcionar, pode ser que o Dodge consiga fazer uma boa atuação. Mas assim, apesar da brincadeira do César, né, o gol do Dodge, que até pode acontecer, né, até pode acontecer o gol do Dodge, mas a tendência é que tu não vai ganhar o jogo pelo Dodge, né?
6: O vídeo das minhas previsões, Munar.
0: É, não, torço para que tu esteja certo, mas assim, a tendência é tu não ganhar o jogo pelo Dodge, né? Mas assim, então de repente, se outros jogadores funcionarem, o Amuso, o Pavon, o Vinícius, um dos zagueiros na bola aérea, pode ser que o Grêmio ganhe o jogo. Mas assim, eu esperava uma escalação diferente do Luiz Castro.
6: O Debona e a Costa há pouco mostrou a imagem da TV recuperada do aquecimento do Amuso e do motivo do problema dele, tá? Aparentemente, pela imagem, alguma instabilidade no joelho direito, pela maneira como ele estava relatando para o médico, e as imagens foram captadas por ali. Então, vamos ver aí qual vai ser a repercussão, né?
2: E a entrada, o protocolo da CBF vai ocorrer em instantes. É agora, hein? É agora. Já vejo o Carlos Vinícius aí à frente. O Everton vem aí. Aí vem o Grêmio. Para quem se liga... Se liga, se o Amuso vem, se liga e confirma o Grêmio, Leonardo.
5: É, e se tiver do olho a informação, me interrompe. O Everton, Diego Caíto, Gustavo Martins, Wallace, Pedro Gabriel. Noriega, Dodi, Nardoni, Pavon, Carlos Vinícius e tem Amuso?
2: Tem.
5: Confirmado para iniciar o jogo, portanto. A boa notícia, a apreensão aí que durou alguns minutos, Amuso começa.
2: Fumeleiro, ninguém facilita tanto. Fumaça no preto e branco, as cores do Atlético na entrada das equipes. O Grêmio com a sua camisa, né, nas listras azuis, um azul mais claro e branco. Time do Grêmio em campo para tentar a primeira vitória fora de casa no Brasileirão. E teremos a execução do hino em seguida, faltando 6 minutos para a bola rolar. Numa tarde de sol de 26 graus de temperatura em Belo Horizonte, uma das capitais mais lindas do Brasil. Hino brasileiro. Tentar pegar, né? Mas o barulho é muito forte. Então quero te ouvir mais, hein, Munari? Me conta mais sobre como o Grêmio deve reagir, atuar com essa formação de meio campo, sobretudo criar aqui em Belo Horizonte.
0: É, vai ser um Grêmio que deve depender muito do jogo dos lados do campo, né? Com o Amuso, que está confirmado, com o Pavon. O Atlético é um time muito direto, tá na forma de atacar. É um time que não fica tanto com a bola, tá ali entre as menores posses até do Brasileirão. É o estilo do Eduardo Domingues. Então o Grêmio vai ter que frear um pouco esse jogo do Atlético, tirar essa velocidade. E quando tiver a bola, atacar, e principalmente, né, pelo setor esquerdo de defesa do Atlético, que o Renan Lodi ataca bastante. Então quem jogar por ali, que é o Pavon, vai ter sim o trabalho defensivo de marcar o Lodi, mas também de atacar o lateral do Atlético.
2: 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O que mais tu traz de destaque na Central de Esportes, hein, Bertoncelo?
3: A decisão para o São José fora de casa contra o Gama no estádio Bezerrão, porque estamos nas quartas de final da Série D, e se o São José passar pelo Gama, ele garante acesso para a Série C do ano que vem. Na ida, empate em 1-1, se houver novo empate e decisão nos pênaltis. É importante lembrar que pelo regulamento novo da Série D, mesmo que o São José perca hoje, ele ainda vai ter uma chance numa repescagem de tentar a classificação para a Série C do ano que vem. Bona.
2: Pegada é a marca da conquista. Estamos falando de um grande público, ainda que não há um estádio lotado, hein, Leonardo?
5: É, 27 mil era certeza, né? Capacidade de 45, não lota, mas acho que passa de 30, viu? Debona, não é um estádio gigantesco em capacidade em relação a outros estádios brasileiros. Ele é cerca de 10, 12 mil lugares menor do que a Arena, por exemplo, mas ele dá um aspecto bem bacana de ocupação. Acho que vamos passar sim de 30 mil quando dá divulgação do público na informação de Pão de Alho e Santa Massa.
2: É, grande público, a nova casa do Atlético, que em pouco tempo já mudou até o gramado, né? Bertoncelo, que ano foi aquele jogo que alagou todo um lado? Aí o Atlético teve que trocar o gramado, hein?
3: Foi 2023?
2: Por aí.
3: Ou 24.
2: É, foi um dos primeiros, né, jogos, né? E alagou só uma parte
4: do
2: aí.
4: Inter, não, né? É. Teve gol do Bernabé, então 24.
3: Do Tabata, né? Foi 3-1.
4: 2024.
3: Chuvarada.
2: E aí o Atlético trocou o gramado, né?
3: É.
2: E é um dos 5 estádios com gramado sintético, né? No futebol brasileiro. Uns melhores, outros inferiores, mas já uma nova realidade há algum tempo no Campeonato Brasileiro. Os jogadores do Atlético estão posando para foto agora, os do Grêmio já se colocando ali no gramado, a torcida do Grêmio também canta bem alto aqui na Arena MRV. Nós vamos pro jogo, 23ª rodada do Brasileirão. 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O Grêmio não tem Vijaçante, não tem Marlon. Os dois jogadores sequer viajaram aqui para Belo Horizonte, são preservações do Luiz Castro. Dois jogadores que voltam de lesão, que vinham atuando em todos os jogos e hoje ganham um descanso. Então confirma mais uma vez aí, Bertoncelo, o calendário do Grêmio até os jogos da Copa do Brasil, os dois grenais.
3: Bom, ele tem uma semana livre para trabalhar novamente, porque só volta a campo no próximo domingo para enfrentar o Bragantino em Bragança Paulista, dia 23. Depois, Grenal, no estádio Beira-Rio, Copa do Brasil, dia 27 de agosto, uma quinta-feira. Aí volta a campo, domingo em casa, contra a Chapecoense no dia 30. E depois decide sua vaga para a próxima fase no Grenal, no dia 3 de setembro. Debona.
2: 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Bruno Arleu de Araújo está levando a bola para o centro do gramado e nós vamos ter o início da partida. Carlos Vinícius vai com ele, a saída será do Grêmio. Te liga aí, hein? Brasileirão nesta tarde de domingo. O Grêmio em campo, hoje o Galo, domingo que vem o jogo em Bragança Paulista contra o Bragantino. pelo meu relógio aqui, faltando um minutinho para as 4 horas, a bola vai rolar, a saída será de Carlos Vinícius. 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No pré-jornada a gente fez essa provocação, né? Os dois goleiros estão ajoelhados, são os dois melhores goleiros do Brasil no pique aí, Monari. Os dois melhores estão em campo?
0: Ah, De Bona não são os dois melhores, mas também nós não temos o melhor goleiro do Brasil, tá? Eu acho que o Fábio é o melhor, tá? Mas assim, não é uma grande vantagem, tem também Fábio de vez em quando. O momento de goleiros do futebol brasileiro não é bom, tá? Esse é o fato.
2: Vai autorizar, Bruno Aleu! Cantou o galo, hein? Cantou o galo aqui. Sinal das 4 da Gaúcha, Bruno Aleu olhou pro relógio. Atenção, apita o árbitro, bola rolando, saída do Grêmio. Divirta-se, te liga no futebol da Gaúcha. O Everton tá batendo a bola pra frente, ele tenta no Carlos Vinícius, que fumaceira aqui, hein? Amuso corre atrás, chega Juan primeiro pra recuperar e sai jogando para o Galo. Toca lado direito, onde está colocado o jogador que é Preciado. Preciado desce pela meia direita, soltou para Cuejo, saiu. A bola está saindo em arremesso lateral, favorece.
3: Começou.
2: O Grêmio, diga.
3: Tem bola rolando no Rio para Vasco e Santos, jogo quente, inclusive antes da bola rolar, porque os capitães Neymar e Thiago Mendes não se dão, tem rixa antiga, nem se cumprimentaram na hora de escolher bola e campo. Tem bola rolando, Vasco e Santos, informação para a Unimed Porto Alegre.
2: Cacierra ajeitou com o peito, trabalhou a bola ali, o Atlético tem falta cometida pelo Wallace, a primeira do jogo, ela favorece em cima do Vitor Hugo, favorece o Atlético, já cobrada. 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Igor Gomes, caiu, falta mais uma. Falta cometida agora pelo Noriega. Com um novo número na camisa aí, Leonardo.
5: 8 a partir de hoje. Noriega que cometeu essa falta. O Krovinovic passa a ser o número 10. São os números que estavam vagos com as saídas de Arthur e de William no Grêmio.
2: Um minuto, segunda falta cometida pelo Grêmio, falta na meia canhota, Igor Gomes está ali colocado para cobrança, Renan Lodi está pertinho dele, zagueiros do Atlético vão lá para a risca da grande área, atenção, preocupação no gol ali do Everton, primeira bola parada do Atlético, longe do gol, meia canhota.

0: Lodi, ele domina aqui do lado canhoto, recebeu a bola do Vitor Hugo, são dois, né? O zagueiro e o meia no time do Atlético, Vitor Hugo, domina outra vez o zagueiro que está na vaga do Lianco, solta ali no círculo central, onde está colocado o zagueiro Juan, ex-jogador do Grêmio, devolução de bola para Vitor Hugo, carrega pelo meio, tem Igor Gomes próximo dele, ele prefere abrir aqui do lado esquerdo para Lodi, Lodi de perna canhota, inverte a jogada para Coelho, esse é muito perigoso, dominou na meia, levantou para Cacerra, passou dele, deu no Lodi, bate para fora, lá na rede, do lado de fora, que perigo, hein, Leonardo?
1: Passou perigosamente à frente do gol, porque teve ainda uma casquinha aqui do Pedro Gabriel, e ela acabou mudando de rota, e sobrando pro atacante do Atlético, que chutou de primeira, chute cruzado, bateu na rede pelo lado de fora, primeira chegada foi do Galo, na informação Sicredi.
0: 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O Everton sai jogando, passe curto para o Wallace lá do lado esquerdo para Pedro Gabriel, despacha ela para o campo de frente, sobe Preciado, ganha do Amuso, recuperação de bola ali do Galo, vem na disputa, briga por ela também, Dodi, ela é outra vez do Clube Mineiro, a bola do Juan, ele sai jogando no campo de defesa, o placar é 0-0. Paraflu, é o líquido de radiador número 1 do Brasil, vai trabalhando bola o Atlético ali no meio de campo com Alan Franco, gira que gira legal lá na meia direita, entregou para o domínio do Coelho, matou no peito, agasalhou legal, Pedro Gabriel faz o desarme, toca a bola para Muso, foi derrubada, a falta agora é para o Grêmio, são 4 minutos do primeiro tempo, Alho Lover Santa Massa, isso muda o 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
1: Rebona, diga. Tá perguntando pro parceiro aqui da 98 FM, rádio local aqui, pra, na narração deles, o 30 vai como VH, é o jeito de diferenciar, porque o Atlético trata os dois iguaizinhos, de Vitor Hugo.
0: VH.
1: Mas fica a teu critério, meu comandante.
0: Não, sem dúvida, né? Não, não, com certeza. Carlos Vinícius, lançado, trombou, ganhou. Na tentativa ali do Amuso, a bola é do Grêmio, Dodi tentou passar, desarmado também. Pedro Gabriel ganha na força. Ih, ficou o braço do Pedro Gabriel, falta, Leonardo.
1: É, esticou o braço, ficou caído ali o jogador do Atlético Mineiro. O juiz chegou, abriu os braços, gesticulou para o Pedro Gabriel, mas sem nenhum tipo de apresentação de cartão, apenas a falta marcada.
2: Ele acaba encostando com o antebraço direito na cara do Coelho, mas sem intenção, movimento equivocado, para mim lance no máximo para amarelo para o jovem lateral gremista.
0: Alan Franco domina, pede ali bola mais à frente, o Cicê, o jovem, né, de Guiné. Uma aposta do Galo, vem se firmando no meio-campo do Atlético. A bola do Vitor Hugo. Vitor Hugo tentou o passe aqui para Renan Lodi no meio do caminho. Pavão vinha na recomposição, toca a bola para fora de carrinho. Lateral para o Atlético fazer a cobrança. Pegada, marca da conquista. 5 minutos e meio jogados em Belo Horizonte. Igor Gomes, passe para trás para Alan Franco ali no Cicê. Mamadi Cicê foi deslocado ali. Falta cometida pelo Dodi. Falta para o Atlético já cobrada. Ali no VH, Vitor Hugo, meio campista. Abre a bola lá na direita para Preciado, empurrando mais à frente para o domínio do Coelho. Coelho para Cicê. Trabalha ali o Cicê. Leva pela meia direita, marcado pelo Nardone. Consegue tocar a bola mais à frente para Vitor Hugo. Atrás para Preciado. Preciado no Coelho. Partiu para cima, ganhou do Pedro Gabriel. No meio para Igor Gomes, chamou na tabela. Igor Gomes tentou devolução, não chega a bola do Cacerra. Voltou para Cicê. Dominou, girou, abriu, meia direita, cruzamento de canhota para Igor Gomes, afasta o Wallace de cabeça, completa Pavon e o Grêmio sai de trás finalmente. Falta marcada, falta ali no Nardone, Leonardo.
1: E trabalhou bastante agora o Gustavo Martins, por duas vezes, na primeira ali à frente da área, ele consegue tirar do jogador adversário, cabeceando para frente, tentando se livrar, mas o Atlético segue com a bola, no segundo momento ele tira mais uma vez de cabeça, na sequência a falta favorece o Grêmio, 0-0 na informação Tumeleiro.
0: Como começa o jogo, Munari? 7 minutos do primeiro tempo.
3: Ah, o Grêmio começa bem organizado, né? O posicionamento do Grêmio dentro desse 4-1-4-1 do Viscastro, né? O Dodi pelo lado esquerdo, o Nardone hoje vem pelo lado direito, o Grêmio vai fechando os espaços do Atlético, o que cuidar? O setor esquerdo de defesa, né? Ali o Pedro Gabriel já tá dando algum espaço pro Coelho e o Atlético já chegou duas vezes por ali, tem que fechar, aproximar um pouco mais, encurtar um pouco mais o espaço lateral esquerdo do Grêmio.
0: É, e o Atlético aciona bastante o Coelho lá pela direita. Agora, inclusive, ele domina, sempre rente a linha lateral ali.

0: quase sobre a linha lateral. Volta a bola para Preciado. Preciado na devolução para Cuejo. Dominou, encara a marcação do Pedro Gabriel. Olhou para a área. Bate no lateral do Grêmio. Volta a bola para Preciado. Ajeitou no Cissé. Conduziu pelo meio. Soltou aqui para Alan Franco. Dominou. Ameaçou cruzar. Preferiu carregar. Agora sim abriu aqui na esquerda para Renan Lodi. Encosta para jogar também o zagueiro Vitor Hugo. 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A bola é dominada pelo zagueiro Juan, ele ultrapassa a linha do meio do campo, abre na direita, de novo no Cuejo. O Vitor Hugo meia pede a bola por ali, Cuejo prende, agora sim solta para ele, pro VH. Pedro Gabriel tá na marcação, bola na ponta direita, recude, bola para Preciado, Cissé pede, chega a bola na frente para Cuejo, ele é perigoso, bateu cruzado, bateu sobre a marcação. Quem tava nela era o...
1: Noriega. Carrinho perfeito.
0: Volta Atlético. Bola do Vitor Hugo para Preciado. Abriu na direita para Cuejo. Ficou impedido ali agora Vitor Hugo. Passa para receber na frente. Cissé tenta uma bola enfiada. Para na marcação do Grêmio que recupera. Sai jogando agora com Dodi. Ele tenta colocar na frente no meio de dois. Passou legal pela marcação. E ganhou lateral. Já no campo de ataque lá do esquerdo. Com 8 minutos e meio. Cissé deu o começo de jogo em BH.
2: É um jogo difícil, né? O lado direito do Grêmio não encaixou, o lado direito ofensivo do adversário não encaixou ainda. O Grêmio tá com um pouco de dificuldade de marcar ali, o Pedrinho tem que encurtar, como disse o Munari. Mas, mais uma vez, o Grêmio entrega a bola pro adversário e tenta se defender. Se conseguir levar esse jogo aí, nesse primeiro tempo, tem alguma chance o Grêmio nesse jogo.
0: 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Gustavo Martins está jogando para o time do Grêmio. Ele toca no meio, onde está colocado ali o Amuso. Amuso aqui por dentro, né? Vem fazer a jogada. Volta a bola para Gustavo Martins. Passe à frente. Outra vez o Amuso. A devolução de bola lá do direito. Para a saída agora do Diego Caetano. Diego Caetano tocando lá do outro lado, lado esquerdo, para sair agora com o Wallace. Adianta a marcação o time do Atlético. Outra vez bola dominada pelo Gustavo Martins. Tem alguma mudança no posicionamento do Grêmio? Com o Amuso está com tanta frequência mais centralizado ou não chega tanto, hein, Munari?
3: Acho que é um desafogo, né, para gerar uma superioridade no meio. Como o Atlético tem 3 jogadores também, é um 3 contra 3. O Amuso sai lá do lado esquerdo, o lateral não tá acompanhando o Preciado, e aí o Grêmio começa a ter um jogador a mais e vai rodando essa bola. Foi importante, né, para desafogar um pouco essa saída, porque o Atlético tá marcando muito em cima os 3 homens de meio do Grêmio.
0: É, e Todi domina lá pela meia canhota. Todi, Noruega e Nardoni. Ou, Noruega não, né? Noriega. Noriega e Nardoni, os meio-campistas do Grêmio. Uma inversão de bola aqui na direita na tentativa do Pavon. Chegou? Não, não chegou. Linha de lado, a bola tá saindo, arremesso lateral para o Galo fazer a cobrança.
1: Pra que lembrar Noruega, depois?
0: É, saiu sem querer, né? Às vezes escapa, né? Noriega, Nardoni, Noriega. Errou o Atlético. Carlos Vinícius ajeitou para Muso, limpou o primeiro, voltou no Noriega. Noriega preparou para Diego Caetano. Bola aberta aqui na direita para Pavon. Vem levantamento, bate na marcação do Igor Gomes, sai em arremesso lateral. 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É lateral para Caetano fazer a cobrança. Lado direito, já no campo de ataque. Se mexe para receber ali o Nardoni. Arremesso para a área, tentativa do Carlos Vinícius. Juan, quarta de cabeça. Ih, errou Pedro Gabriel. Vai ter que fazer a falta, aquela do amarelo, hein? Dispara lá na meia direita, Cacierra. Pedro Gabriel, falta. Já cobrado, ele deu vantagem, mandou seguir. O Atlético chega com 5 homens, cruzamento para a área, tira parcialmente. Lodi bateu no peito do Gustavo Martins, é escanteio, Leonardo.
1: Olha a sorte agora do Pedro Gabriel, aqui o Cacierra, ele demorou demais para dar prosseguimento da jogada.
0: Caetano foi quem tirou, né?
1: O Diego Caetano, agora, no segundo momento, dando escanteio para o Atlético. Erro do Grêmio lá no campo de ataque, gerando uma jogada de ataque do Atlético Mineiro.
0: Pois é, o erro ali do Pedro Gabriel. Escanteio que vai ser batido pelo Igor Gomes, está colocado para cobrança lá do canhoto. Atenção, levantou, afasta de cabeça ali o Noriega. Vai sobrar a bola para o time do Atlético com Renan Lodi. Outra vez aqui na intermediária, quase que no meio do campo, o goleiro Everson. Ele trabalha bem com os pés. Já aciona aqui o Igor Gomes. Mata a bola no peito, ponta canhota. Volta a jogada para Alan Franco. Pega o campo de frente, chama para a tabela ali o Vitor Hugo. passa Cicê, prende bola Vitor Hugo, ultrapassagem agora do Igor Gomes, chapelou Gustavo Martins, invadiu a área, Caíto tá tirando de novo, o Grêmio não consegue reter a bola, outra vez é o Atlético quem trabalha na intermediária, tentando chegar ao ataque com Alan Franco, ele é vigiado ali pelo Nardone, Alan Franco volta pro domínio de Juan, zagueiro Juan quem joga, mais à frente ali fica Cicê. Todo o time do Grêmio no campo de defesa. 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Boa troca de passes do Atlético. Ponta canhota. Renan Lodi levantou. Segundo pau, sobrou. Cicê dominou, ajeitou. Preferiu o cruzamento, bate no Pedro Gabriel. A sobra é do próprio Cicê, ele tem a bola no lado direito. Deu para Preciado, passa para receber Cicê. Preciado voltou no zagueiro Juan. Agora sim, no Preciado, de novo, no Cuejo. Bico da grande área, lado direito. Vai rondando a área do Grêmio Atlético. Cicê domina mais uma vez, se fecha todo o Grêmio. Cuejo dominou, levantou pro Lodi, de cabeça para fora. Subiu livre, olhos abertos e meteu para fora, Leonardo.
1: Agora, Grêmio deu espaço, é verdade. A zaga não encurtou, nem lá no cruzamento, nem ninguém chegou aqui no Renan Lodi. Agora tem que colocar mérito também, né, pro cruzamento. Que cruzamento do Cuejo, que achou a cabeça do Renan Lodi. Olha, o Everton não tinha muita coisa para fazer. Ele ficou olhando, a bola passou muito próximo do ângulo superior esquerdo. Se escapa o Grêmio 0-0.
0: É, o Grêmio não conseguiu jogar ainda, hein, Munari?
3: É, e esse setor ali de marcação do Grêmio, do Pedro Gabriel, tá dando muito espaço, né? Também não tá ajudando o Amuso. E aí o Cuejo tem liberdade e sempre essa bola encontrando o Renan Lodi do outro lado, né? Teve também o erro na área do Diego Caíto, mas começa sempre por essa liberdade que o Cuejo tem para cruzar, para conduzir a bola. O Grêmio não marca bem, não, por ali, tá sofrendo.
2: No futebol... Qualquer jogador de futebol profissional que tu dê espaço, ele vai saber botar a bola onde ele quer hoje em dia. O que que faz um jogador piorar? O aperto, o diminuir espaço, cortar caminho. O Grêmio tá marcando o lado esquerdo com o Pedrinho ali, com o distanciamento social. E aí, todo cruzamento vai entrar com perigo, toda jogada de triangulação vai entrar com perigo. Assim não tem como.
1: Atendimento pro Nardone agora dentro do campo.
4: E agora é um minuto que ele vai ter que ficar fora de campo quando terminar o atendimento para ele, por parte do DM Grêmista.
0: Nova regra, hein? Nova regra. 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
5: Volto fora de casa que deixa o Grêmio na 14ª colocação com 26 pontos. No outro jogo desta tarde, Vasco e Santos empatam em 0-0. Pela manhã, Chapecoense e Bahia ficaram no empate em 3-3.
0: É, o jogo está paralisado, o atendimento ao Nardone. O Simon está de olho nas novas regras, né, que entram, né, em vigor. Elas são aplicadas a partir dessa rodada, né? Os 5 segundos para cobrar lateral, para cobrar tiro de meta, não pode ter cera do goleiro, o atendimento ao jogador, aí ficou um minuto fora porque ele recebeu o atendimento no gramado. Então, momentaneamente, o Grêmio está com 10 homens em campo. Autorizado o reinício da partida, Todi vai tocar na bola. 16 minutos jogados, placar de 0-0, tarde de domingo, de calor em BH, Grêmio e Galo, 23ª rodada do Brasileirão. Bola trabalhada aqui atrás com o goleiro Everton, ele sai jogando lá do lado esquerdo, dentro da área ainda, passe para o Wallace, domina de perna direita, descarrega lá na frente, tentando Carlos Vinícius, sobe Juan e ganha no alto, vai sobrar a bola aqui para o Noriega, Noriega prepara a bola para Pedro Gabriel, recuou no Wallace, o Wallace para o Everton, é uma bola apertada para o goleiro do Grêmio, que é obrigado a chutar pra frente. Renan Lodi sobe, ganha do Pavon, sobra de bola ali do Igor Gomes, bate por último no Pavon, deu um minutinho já, vai voltar aí o... não tá na melhor condição, me parece, aí o Nardone, mas vai voltar, né?
1: Ele tá de olho no cronômetro do quarto árbitro ali, ó.
4: 10 segundos ainda.
1: Pode voltar.
0: Mais 10, né? Preciado, ele serve na jogada lá, Vitor Hugo, carrega pela meia, traz da direita para o meio, tá pronto para voltar ali o volante do Grêmio, chega a bola para o zagueiro Vitor Hugo, levantou, direto nas mãos do Everton, pegada, marca da conquista, volta meio mancando ali o Nardone, mas o Grêmio volta a ter 11 homens, 17 minutos. A tabelinha dos comentaristas, Munari, CCD 0-0.
3: É, Debon, nesse lance, assim, claramente o Nardoni sentiu, né? Na dividida, ele ficou com dor. Só que, e ficou um minuto fora, porque os jogadores que cavaram essa regra, né? De tantos jogadores de futebol fingirem lesão pra matar tempo, que foi criada essa regra. E agora
2: tanto
3: ele acabou sofrendo,
2: sentiu,
3: por isso, né?
2: Tanto ele sentiu que ele tá mancando até agora, né? E não sei se não vai sair.
3: É, e assim, a gente olha assim, bah, é injusto, o cara tá mancando e teve que ficar um minuto fora. Só que tantas vezes os jogadores fizeram, simularam, que agora eles estão sofrendo por isso.
0: É, ele não tá legal, não. Não tá legal o Nardone. Ele tá caminhando com alguma dificuldade. Domina Cissé para o Galo, abre na direita para Coelho. Coelho devolve a bola para Cissé. Dominou, deu uma fatiada bonita na bola. Que virada do guri, hein? Que virada aqui na esquerda pro Renan Lodi. Encarou a marcação do Kaito, foi ao fundo. Kaito fecha a porta para ele. Bate por último, é escanteio do Galo, hein, Leonardo?
1: É para evitar que o cruzamento viesse para a área, né? Vai ser cobrado pelo lado esquerdo, lá pelo Igor Gomes. Então o Grêmio agora tem em campo 11 homens e um segredo, né? O segredo é a situação do Nardoni, segue gente no aquecimento.
0: É. Será que vai dar para ele ou não? Pegada, marca da conquista. Escanteio, Igor Gomes está na bola. O Atlético está colocando lá na área do Grêmio 6 jogadores, né? O 5 e 1 fica sobre a risca. O Arthur vai lá para conferir, né? Tem 2 jogadores se empurrando.
1: Diego Kaito e Vitor Hugo.
0: Vitor Hugo, o zagueiro, né? Atenção! Escanteio pro Galo. Vitor Hugo, o zagueiro, isso. Escanteio. Igor Gomes levantou. Gol! Do Vitor Hugo, o zagueiro. Gol! Atlético! 19 minutos, primeiro tempo, escanteio, ele veio lá do fundão da pequena área para antecipar todo mundo e mandar pro gol. Vitor Hugo, 1-0 Atlético, Leonardo.
1: A cobrança perfeita veio do lado esquerdo do Igor Gomes. A cobrança já com uma certa força. O posicionamento dos zagueiros não foi suficiente para atrapalhar os atacantes do Atlético, especialmente para atrapalhar um defensor que apareceu como elemento surpresa, vem lá de trás para desviar no primeiro pau e colocar de cabeça com muita força. Vitor Hugo cabeceou, o Everton nem esboçou reação, não dava tempo de nada, foi em cima dele. 1-0 Galo, muito cedo, Munari.
3: É um jogo que o Grêmio estava só se defendendo, que a gente até entende, por ser um jogo fora de casa, apenas 19 minutos. Só que quando tu tem uma proposta defensiva, tu vai gerar escanteio, tu vai gerar falta lateral e tu tem que estar bem preparado para a bola parada, né? E o Grêmio não estava, né? Muita liberdade pro Vitor Hugo, que é um jogador muito forte no jogo aéreo. Então, quando tu vai para um jogo desse, tu tem que estar bem preparado para marcar um jogador como ele. Ele pulou completamente sozinho, o Everton tentou sair aí do gol para tentar salvar, porque a defesa não pulou, mas não conseguiu. O Grêmio sai atrás, César.
2: Quando a gente fala o óbvio, fica chato, entendeu? E hoje é a obviedade. A obviedade acabou carregando contra o Grêmio. E o Grêmio, incrivelmente, está perdendo, porque trabalhou para perder nesse início de jogo, Bertoncelo.
5: E o zagueiro Vitor Hugo marca seu segundo gol pelo Atlético Mineiro neste Brasileirão. O Galo sobe para a 8ª colocação com 32 pontos. A péssima campanha gremista fora de casa neste campeonato. 4 empates e vai chegando a 7 derrotas. Não venceu ainda. Grêmio, 14º colocado com 25 pontos.
0: Pegada, marca da conquista. Domínio de bola do Grêmio aqui pela direita. Pavon recuando para Diego Kaito. Igor Gomes está na marcação. Kaito então recua para Gustavo Martins. 1-0 Atlético, gol do Vitor Hugo do zagueiro. 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Domínio de Noriega. Noriega abre lá na meia esquerda. O volante que joga por lá é Dodge. Um dos tantos volantes, né, que o Grêmio tem. Tem uns 12, tem 3, né? Noriega, Nardoni e Dodi. O Wallace volta a jogada aqui para o Everton. O Everton domina. Ele vai sair jogando para o time do Grêmio, entregando dentro da área para Gustavo Martins. O Grêmio está sendo pressionado na saída de bola. E outra vez a bola é para o goleiro, hein? O Grêmio não sai da intermediária. De novo o Wallace. O Wallace carrega, o torcedor do Atlético canta e canta muito alto aqui na Arena MRV. Domínio de Noriega. Estou dizendo que ele não saiu da intermediária, hein? Tenta na bola longa. E quando tenta na bola longa, joga a bola pra fora. Tá ruim, hein? Tá difícil, hein, Munari? Tá difícil a vida do Grêmio.
3: É, agora muda o jogo, né? Perdendo, o Grêmio vai ter que conseguir sair mais de trás. Aí vai ter que arriscar um pouco mais. Não tava conseguindo. Aquele movimento lá do Amuso sair da ponta e vir aparecer pro meio, vai ter que acontecer mais, né? Pro Grêmio desafogar essa bola dos zagueiros. O Carlos Vinícius, até agora, a bola não chegou nele, né? O Grêmio não consegue fazer jogar o seu centroavante. O Grêmio só se defendeu. Até fazia, de alguma forma, bem com bola rolando. Mas errou na bola parada, agora vai ter que jogar mais.
0: 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O domínio de bola do Gustavo Martins. Gustavo Martins serve aqui do lado esquerdo o Wallace. O Wallace para Pedro Gabriel. Viu a ultrapassagem. Bode se meteu lá pelo meio. Ruan! Vem na cobertura, chuta a bola para fora. Arremesso pro Grêmio, já cobrado pelo Amuso. Amuso dando a bola para Pedro Gabriel. No setor canhoto, o Grêmio tenta a jogada, tenta chegar à frente, tenta reter a bola, né? Minimamente no jogo. Com o zagueiro Wallace, ele toca no meio do campo para Noriega. Noriega domina, faz o giro, ganha do Vitor Hugo. Volta a bola para o Wallace, lado esquerdo. Ele pede desesperadamente pro time avançar. Mas ele volta a jogada para Gustavo Martins. 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Wallace devolvendo a jogada aqui. Onde está o zagueiro Gustavo Martins? Ele toca no meio para Todd, devolução. Zero criatividade, né? Como destacam os nossos comentaristas, né? E tá aqui o CCD que na escalação já previu o pior, né? Difícil, né? É difícil o Grêmio ter com a bola com três volantes. É o que os nossos comentaristas estão dizendo desde a escalação, às 3 horas da tarde. O Caio é quem toca a bola para Gustavo Martins. Tá todo mundo marcado no time do Grêmio, que só consegue tocar a bola aqui no campo de defesa. Outra vez a bola para o Wallace, que adivinha. Volta a jogada para o Noriega. 1-0 Atlético nesta 23ª rodada do Brasileirão. Carrega a jogada agora Noriega, tentou o passe para Muso. Um tapa na bola para Carlos Vinícius, não chega a bola no centroavante. Lodi então recupera e toca lá atrás para o goleiro Everson. Ele é pressionado pelo Nadoni, o Everson sai jogando, ele é acertador de passes também o goleiro. Tocou a bola para Coelho, tentou fazer uma graça ali, perdeu a bola. A Muso carregou, ela sobrou para Pedro Gabriel, levou para a ponta, canhota, trombou, ganhou. Levantou para a área, afasta. Juan, e o Grêmio achou um escanteio na bravura do Pedro Gabriel, Leonardo.
1: Tentando dar a resposta, né? Tentando achar um gol de empate ainda no primeiro tempo. Pedro Gabriel foi passando meio que na marra e aí acabou ficando no lucro. A bola batendo no jogador do Atlético e correndo para a linha de fundo, escanteio lado esquerdo.
0: É um escanteio na luta ali do Pedro Gabriel, meio que sozinho. Fazendo o cruzamento meio deitado, desequilibrado, ganhando o tiro de canto que vai ser cobrado pelo Pavon. 25 do primeiro tempo. 1-0 para o Atlético, gol do zagueiro Vitor Hugo. Pavon colocado para a cobrança do escanteio. Lá vem ele, quem sabe também na força aérea do Grêmio. Gustavo Martins está lá dentro da área. Atenção, Pavon levantou mal, o Alan Franco está cortando. Joga a bola para a linha lateral, o próprio Pavon vai fazer a cobrança lá do lado esquerdo. Ou ele vai esperar alguém? Ninguém encostou para receber. Pavon tá abrindo. Tá aí. Ninguém vai lá. Encostou agora Dodi. Devolução de bola para Pavon. Outra vez Dodi tentou passar. Chega a marcação do Preciado. Lateral é para o Atlético. Lateral para o Galo fazer a cobrança. Pegada, marca da conquista. Vasco e Santos é um jogo de... Quem vive situação dramática no Brasileirão, hein, Bertoncelo?
5: Pois é, Debona, 25 minutos do primeiro tempo no Rio. Vasco e Santos empatam em 0-0. Boa chance para cada lado, mas por enquanto placar fechado. Santos e Vasco empatam em pontos com o Inter, mas por conta do saldo, o Inter segue fora da zona de rebaixamento. 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
0: O nosso chat já está na bronca com o Castro, hein, Munari? Não tem como esse time desempenhar com tantos volantes, hein, Munari? O que dá para dizer para o torcedor do Grêmio que está angustiado?
3: Não, é compreensível porque o Luiz Castro trouxe para ele a responsabilidade na escavação, né? Ele montou o mesmo meio campo que perdeu para o Bolívar na Arena. Então, quando sai a escavação, a gente olha, mas vem cá, se esse time não funcionou contra o Bolívar na Arena, como é que ele vai funcionar em Minas contra o Atlético, que é um time muito melhor? E aí, quando sofre o gol, tu precisa criar. Como é que tu vai criar com o Dodi? Né? Como é que tu vai criar com o Noriega, mesmo o Nardone? Então são três jogadores que te dão pouca capacidade com a bola no pé. Né? O Grêmio vai depender o quê? De uma bola pelo lado, né? Dos pontas, de um cruzamento pro Vinícius. Mas o torcedor tá vendo tudo aquilo que ele imaginou quando viu a escalação. Um Grêmio pouco criativo com esse meio campo.
0: E o croata, hein, CCD? Pode ser uma alternativa até para mais cedo do que se imaginava diante das circunstâncias, hein, CCD?
2: Que é uma característica do treinador. Ele erra quase que em todos os jogos a escalação e a partir daí ele tenta alguma solução. O problema é que o jogo ficou perigoso, né? Se o Grêmio não conseguir empatar logo, esse jogo com o Atlético entregando a bola para o Grêmio e obrigando o Grêmio a sair... fica um jogo de transição e isso é perigoso para times como o Grêmio, que não tem como condição de ficar com a bola. O jogo é... dá para jogar? Dá para enfrentar? O Atlético tá bem, aparentemente bem montado, sim. Mas ficou muito perigoso o jogo. Tem que tentar roubar uma bola e fazer um gol.
0: Errou ali o Nardone, recupera o Atlético, vem Nardone, tá pesadinho ali na volta agora pra recompor, virada de bola do Atlético, do Lodi pra Coelho, ele dominou com liberdade, hein, arranca pela meia direita, Pedro Gabriel tá na marcação, Preciado passou na direita, Coelho prendeu, atrás pro Vitor Hugo, o VH, o meia, abre a bola na meia canhota pro domínio do Igor Gomes, tocando no Alan Franco, outra vez Igor Gomes, segura o jogo o Atlético, cai Igor Gomes e parece ser algo mais grave, Leonardo.
1: E aí o jogador coloca propositalmente a bola para fora para que o Igor Gomes possa agora ser atendido. Também jogador do Atlético terá que ficar depois um minuto fora.
0: 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O Atlético que não perde com esse agora são 9 jogos, né, Leonardo? Eram 8, né?
1: Isso. A última derrota foi antes da Copa do Mundo.
0: É. E que ganhou no meio de semana na Sul-Americana do Bragantino, neste duelo brasileiro. Ou seja, tem a vantagem. Ganhou fora, né? Tem essa vantagem agora, antes dos confrontos, os clássicos contra o Cruzeiro pela Copa do Brasil.
5: Debona.
0: Diga.
5: Para falar mais um pouquinho da campanha do Grêmio fora de casa neste Brasileirão, é a 18ª campanha dentre os visitantes no campeonato. Não venceu ainda, são 4 empates, 7 derrotas. O pior ataque como visitante neste Brasileirão, com apenas 6 gols marcados, campanha de 12% de aproveitamento. Só é melhor que o Vitória, que também tem 4 pontos, mas pelos critérios fica atrás, e da Chapecoense, que tem 3 pontos. 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
0: 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A bola é do Atlético. O zagueiro Juan tá voltando para o goleiro Everson. Everson bate a bola para frente. Chutando aqui no lado canhoto. Tentativa do Renan Lodi. Kaito sobe com ele. O jogador do Atlético foi o último a tocar na bola. Queria falta ali o Renan Lodi. Lateral cobrado. Foi inteligente agora o Kaito. Carlos Vinícius domina. Foi lento demais na bola. Juan tocou a bola pela lateral, já cobrado ali pelo Pavon. Pavon pra cá. Kaito cruza abaixo, bate no Alan Franco. 300, sempre parceiros, o ecossistema mais completo do agronegócio brasileiro. Vai fazer a cobrança do lateral aqui o Diego Kaito. Movimenta a jogada, dá aqui atrás para Gustavo Martins. Ele tem o Wallace ali ao lado dele. Olha, a primeira vez no jogo que eu vejo o Grêmio propondo o jogo e vendo o Atlético agora mais recuado. Virada de bola do Noriega para Pavon, dominou dentro da área, escapa dele, mas ele está impedido, não vale, Leonardo.
1: Não estava valendo nada, o Grêmio estava se aproveitando ali momentaneamente, no momento está com um homem a mais, né? Que depois que iniciou a contagem, mas vai sair, hein? Não vai dar para o jogador Igor Gomes. Vamos aguardar a plaquinha ali, mas parece que está vindo gente do Atlético para troca.
0: Acho que é o Bernard, hein?
1: Alegria nas pernas com Bernard, número 11, entrando no lugar de Igor Gomes, saiu com lesão, troca no Galo ainda no primeiro tempo na informação de Grupo IESA.
0: Para quem está chegando agora, CCD, a questão do Grêmio é elenco quando ele vê Todi, Noriega, Nardone, ou é o trabalho do técnico, são as escolhas do treinador mesmo o problema?
2: Ah, eu acho que tem a discussão sobre elenco, sem dúvida, né? Para segurar a mesma linha de volantes que o Grêmio tem hoje, querendo jogar dessa maneira, tu não tem jogadores suficientes, tem jogadores que estão abaixo e a gente tá vendo isso hoje. Agora, quando tu, o treinador, tu exige que ele tenha mais de um esquema, ele precisa jogar de mais de uma maneira. E o treinador do Grêmio, infelizmente, ele joga do mesmo jeito, ele não tá nem aí. E aí tu acaba prejudicando os próprios jogadores, porque tu joga em... Tu coloca os jogadores em condição de características diferentes que eles podem jogar. E o Grêmio hoje... O Grêmio não entrou na área do adversário até agora, o jogo tem 31 minutos. Eu não posso achar certo isso. Eu não posso. Aí tu vai pro banco de reservas, tu tem o MEC, que pode ser uma solução. Faz alguma coisa. O treinador de futebol, ele é pago para criar soluções. Ele não é pago para fazer exatamente só o que ele pensa e que entrega derrota em jogos fora de casa. O Grêmio está indo para mais uma derrota sem sequer esboçar modificações. Então é muito difícil para o torcedor isso. E o jogo do Grêmio hoje é uma representação e uma repetição de tudo que ele já fez.
0: Domina Noriega para o time do Grêmio. Vai carregando ali pelo meio, se solta na meia direita, abre a bola para Diego Caíto. Caíto recebe a marcação do Bernard, volta a jogada. O Munari com 32, o CCD fala, o Grêmio ainda não jogou com 31, 32 agora. Não pode ser só o fato de que o Mac não é um meia, né? Ele ser uma opção para o meio campo que produz tão pouco é algo mais grave, me parece, hein, o Munari?
3: Não, com certeza, né? Com certeza. Não é só não ter o meia o problema. É que falta soluções do treinador, né? Aí é que está o ponto. Por exemplo, agora, o Grêmio precisa propor um pouco mais o jogo, né? Porque daqui a pouco ele não traz o Noriega aqui para trás para fazer uma saída com os zagueiros, libera os dois laterais aí ao mesmo tempo, traz o Amuso um pouco mais para dentro, aproxima o Pavon do Vinícius, dá uma dupla de ataque lá, né, tira a sobra dos zagueiros do Atlético, são dois zagueiros marcando o centroavante, faz um dois em cima lá dos zagueiros, faz alguma coisa, né? Busca alguma solução. É isso que a gente espera de um treinador que ganha 2 milhões por mês, né? Que fez um bom trabalho no Botafogo, que treinou o time do Cristiano Ronaldo, e tal, é que a gente não encontra isso. O Grêmio, ele começou o jogo de uma forma, não funcionou, sofreu o gol e continua da mesma forma.
0: Lodi cruzou, passa na frente do Cacierra e do Vitor Hugo, quase o segundo, Leonardo.
1: E uma jogada que começou com o Grêmio perdendo a bola no campo de ataque. O Atlético roubou o Bernard, alcançou para o Renan Lodi, que foi a linha de fundo, cruzou. Olha, perigosamente passou pela frente de todo mundo. O Atlético estava quietinho lá, esperando o Grêmio perder a bola para dar o bote.
0: 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A bola do Preciado. Preciado rolando a bola aqui atrás para Juan. Juan para Vitor Hugo, autor do gol. Mais à frente para o Bernard. Ele entrou agora há pouco na vaga do Igor Gomes. Bernard tocando a bola para o Alan Franco, na frente, para o Vitor Hugo, o meio, no Cacierra, deu para o Cissé, Cissé abrindo aqui na esquerda, para o Lodi, Lodi no Bernard, outra vez Lodi, a marcação do Grêmio ali é com o Caíto, com o Nardoni também, volta a bola no Cissé, Cissé inverte a jogada para Preciado. Atenção, hein, te liga aí, tempo e placar no futebol da Gaúcha. 34, vamos acompanhar o ataque do Atlético. Cuejo recebeu do Preciado, Cuejo domina, volta para Cissé, domina Cissé, Cissé trabalhando curtinho na meia canhota, agora para Renan Lodi, ele vira a jogada aqui para Bernard, dominou com um pouco de dificuldade, chega Pavon na marcação, lá vai Bernard, encarou Pavon, tocou no meio, e a bola do Cissé aqui atrás para o Lodi, eu confirmo. 35 agora, 1-0 para o Galo, Bertoncelo.
5: Decisão para o São José na Série D do Brasileirão. Primeiro tempo no Bezerrão e o São José está perdendo para o Gama pelo placar de 2-0. Vai perdendo a chance do acesso para a Série C nesse momento, mas ainda pelo regulamento novo tem uma repescagem tentando a vaga.
0: 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Lá vai o Alas, se meteu na frente para Muso. Corre demais a bola, ela chega tranquila para o goleiro Everson fazer a intervenção. 35 minutos e meio, 1-0 para o Atlético. Gol do zagueiro Vitor Hugo. Tem falta do Nardoni, que outra vez não está bem no jogo. Outra vez não faz boa partida o Nardoni, hein, Munari?
3: Não faz um bom jogo, né? E a ausência do Vila Sante aumenta a obrigação dele, né? De tentar criar alguma coisa, mas também não é a dele, né? Ele é um volante que nos melhores momentos do Racing era um cara de força, de chegada, de pressionar, e não tá conseguindo fazer isso. A passagem dele pelo Grêmio até agora vai ruim, né? Mas hoje também ele tá mal acompanhado, né? Então se o Nardoni já não tá bem com o Vila Sante, que vem jogando bem, tu coloca ao lado do Nardoni o Dodi, aí, sabe, é pedir pra dar errado, né? E é o que tá dando.
0: 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Gustavo Martins domina para o Grêmio, joga a bola para o Wallace. Wallace na devolução para Gustavo Martins. O Grêmio toca a bola aqui na defesa, ainda não chegou no gol do Atlético, gente. Não chegou com 36,5. Se solta agora com o Caíto, tocado pelo Bernard. Falta, parou, Leonardo.
1: É na intermediária, né? Passando um pouquinho a linha do meio-campo, ali pelo lado direito. O Grêmio está tentando, né? De alguma maneira, entrar na área adversária segue perdendo 1-0 na informação de Trilegal.
0: 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Wallace, o zagueiro, domina para o Grêmio, volta a jogada. Bom, e o Atlético, né, o CCD flagrou isso, né, o Atlético estrategicamente deixa os zagueiros e volantes do Grêmio jogar, porque o Grêmio não sai da intermediária. A recuperação de bola agora do zagueiro Vitor Hugo, ele deu para Alan Franco, no meio para o outro, Vitor Hugo, meio, Alan Franco, tabelamento ali do Atlético, que joga fácil, joga de forma leve aqui na Arena. Arena MRV, Arena do Galo. Pôde, cochilou, quase perdeu. Errou na segunda ali o Noriega. Corrige o Wallace. Poderia ser fatal no erro do Grêmio, Leonardo.
1: De novo, né? O Atlético ali na espreita, tentando o roubo de uma bola. O Noriega ia perdendo, mas no segundo momento teve a ajuda do companheiro para evitar mais um ataque em velocidade do Atlético.
2: O primeiro tempo do Grêmio, Debona. Das piores coisas, das piores coisas que o Grêmio apresentou em um ano de coisas muito feias. O primeiro tempo do Grêmio é um negócio surreal, pelo amor de Deus. O Atlético parece que está treinando contra o Grêmio. Treinando contra o Grêmio. É um negócio assim, olha, sinceramente, é difícil de compreender como que o Grêmio, depois de conseguir alguma melhora em algumas coisas, faz um jogo tão apático, tão fora do lugar, tão sem competir. É muito difícil, sabe? É muito difícil de entender o que está acontecendo com o Grêmio.
1: Pedi pro Simon ajuda na identificação do cartão ali, que pintou amarelo.
4: Aparentemente pro Pavon pelo chute na bola. E o Carlos Vinícius, como é o capitão hoje do Grêmio, foi reclamar disso.
0: Pegada, marca da conquista. Falei que o Grêmio não chutou no gol, o Grêmio chegou na área ainda do time do Atlético, hein? Não chegou na área do Atlético. Cacierra deslocou com falta ali sobre o Gustavo Martins. É falta para o Grêmio, 39, 1-0 para o Atlético. O que mais está rolando no Brasileirão, Emerson Celo?
5: Temos 39 minutos do primeiro tempo no Rio. Vasco e Santos empatam em 0-0. Ainda hoje, 6:30, tem vitória contra o Botafogo, Mirassol e Flamengo. E fechando o dia, 7:30 em São Paulo, Corinthians recebe o Cruzeiro. 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
0: Amanhã, 8 da noite, no Beira-Rio, tem Inter e Remo. Pedro Ernesto dá o recado no futebol da Gaúcha, que tem falta para o Grêmio.
1: E vai botar na área, né? Mesmo do meio campo.
0: É, do meio do campo mesmo, né? Pavon tá ali. Seja lá o que vai acontecer, ele vai jogar lá pra dentro, hein? Pavon, fatiou. Everson tira de soco. Vai sobrar a bola para Amuso. Amuso domina, lá do canhoto. Volta a jogada para Pedro Gabriel. Pedro Gabriel no domínio. Ele vai tentar a devolução lá pro Amuso, não. Joga pra dentro da área. Nem na área ela chega, longe da área, lateral para o Atlético, ou seja, o Grêmio ainda não chegou na área com 40 minutos do primeiro tempo. 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Cacierra subiu, desviou de cabeça. Todi vem na recuperação. E toca a bola aqui atrás, onde está colocada a defesa do Grêmio, com o Noriega. Noriega está fazendo o giro para cima da marcação. Toca aqui na direita para Diego Caíto. Caíto voltando para Gustavo Martins, ali no meio com o Wallace. Vamos para a reta final do primeiro tempo. Um primeiro tempo, como destacou o CCD, muito ruim do Grêmio. Mais um jogo como visitante neste Brasileirão, cujo percentual de aproveitamento, qual é exatamente, hein, Bertoncello, fora de casa?
5: Apenas 12% de aproveitamento como visitante neste Brasileirão.
0: É, aí não é campanha, né? 12% apenas como visitante. Wallace domina para o Grêmio, leva lá para o lado esquerdo. Consegue tocar a bola para Pedro Gabriel. Pedro Gabriel no passe por dentro. Carlos Vinícius veio aqui na meia para buscar. Tocou no Amuso. Opa! Pegaram o Amuso. Vem amarelo aí, Leonardo.
1: Cartão amarelo apresentado e a falta para o Grêmio. Agora ela é bem melhor, né? Ela também é longe da área, lado esquerdo. Muito mais próximo da linha lateral do que da área. Mas já é aquela jogada, aquela bola que pode sim ser alçada lá para a área. Vai levantar o Amuso sem precisar de atendimento. É falta para o Grêmio.
0: Amarelo pro Preciado aí, Simon.
4: Justo, entrada temerária.
0: Falta lá do lado esquerdo. Sempre o Pavon na cobrança, né? Confirmação do cartão amarelo. Pavon vai cobrar a falta para o Grêmio. 41,5. 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Fica apenas o Cuejo na frente da bola. O Pavão reclama da distância dele. Agora o Cuejo deu dois passinhos para trás, estava muito próximo da bola, né? Falta pro Grêmio.
2: Vamos fazer o gol agora.
0: Lá vai ele, lá vai Pavon, pé direito. Parece um decreto que o Grêmio não quer chegar na área. A falta do Pavon não foi para a área, foi fora da área. E o cruzamento agora do Pedro Gabriel, a tentativa também não foi na área, CCD.
2: Que coisa irritante, o cara não consegue tirar a bola do primeiro pau. Mas pelo amor de... O que que aconteceu que o Grêmio tá jogando tão pouco?
3: É dos piores jogos do Grêmio no ano. E olha que a lista é grande,
2: Deus,
3: né?
2: Deus, cara. A gente
3: teve cada coisinha, mas esse jogo é terrível, assim. E nem a bola parada, né? As duas faltas que o Grêmio tentou colocar fora na área, o Pavon errou.
0: É, fora da área, né? Impressionante. Bom, tá aí o Grêmio, 42 e 40. Sai jogando com o Gustavo Martins, ele deu a bola para Diego Caíto. Caíto fica sem opção de passe, toca para Noriega. O Grêmio tá louco para entregar essa bola na intermediária ali pro Atlético, que vem com três homens no campo de frente na marcação. Volta o Wallace, volta para Gustavo Martins, que toca no Caíto. De Caíto aqui na direita para Nardoni, meio que pisa na bola no domínio. Bernard vai em cima dele, volta de novo o Grêmio. O Atlético deixa toda a linha de defesa do Grêmio trocar passes. O Wallace sai com ela dominada, joga para Carlos Inís, perdeu no meio, não sabe jogar ali Carlos Inís, só lá dentro da área, hein, Carlos Inícios, perdeu a bola, vem o Galo, Bernard, encarou a marcação do Caíto, foi ao fundo, cruzou, segundo pau, passou de todo mundo, Cuejo chegou, dominou, meteu pra dentro, afasta pela linha de fundo, mas que coisa horrorosa é a defesa do Grêmio, escanteio, Leonardo.
1: E o Galo sempre na espreita, fazendo a mesma coisa, pra roubar, achando que alguém do Grêmio vai errar, e aconteceu, dessa vez foi o Carlos Vinícius. Aí o Bernard fez a jogada pela esquerda, colocou pro outro lado, o Cuejo vindo da direita chutou, bateu na zaga e o Galo ganhou o escanteio. Assim nasceu o único gol do jogo até agora. Lado direito, o Bernard na cobrança.
0: Bernard vai levantar a bola para dentro da área. 44 minutos jogados, atenção, foi no escanteio que saiu o gol do Galo. Bernard, pé direito, levantou baixo, Cuejo desviou, Pedro Gabriel tira de qualquer maneira, volta no Bernard, ponta direita, ajeitou no peito do Cuejo, devolução para Bernard, ameaçou, levantou, sobe Noriega, cabeceia, e ela vai caprichosamente pela linha de fundo, escanteio de novo, Leonardo.
1: E agora com o capricho de uma assistência de calcanhar do Bernard pro Cuejo, bola de novo colocada na área, de novo desvio e de novo escanteio lado direito para cobrança do Bernard.
0: Bom, daqui a pouquinho tem bola parada, né? Claro, com um tom de crítica dos nossos comentaristas. O Grêmio joga mal, muito, muito, muito mal. O Grêmio não chegou na área do Atlético. Bernard na cobrança do escanteio. Atenção, pé direito, levantou, baixa de novo. Tá tirando Nardoni. Vai sobrar a bola pro Galo, Renan Lodi. Ele é o último jogador do Atlético, prefere recuar. Para até o goleiro Everson, atenção, tempo e placar, te liga aí, no futebol da Gaúcha. 45, 1 a 0 Atlético, Bertoncello.
5: A derrota do Grêmio deixa o tricolor na 14ª colocação com 25 pontos. Amanhã, 8 horas da noite, no estádio Beira-Rio, para fechar a 23ª rodada, o Internacional enfrenta o Remo.
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1: Três.
0: Vamos a 48, portanto. O domínio de bola é do Juan. Juan de perna direita, abre a bola para Cuejo. Bola forte, ele domina. Chega na marcação, Pedro Gabriel. Pedro Gabriel toca a bola pela linha lateral. Resume o primeiro tempo aí, Munari. 1 a 0, Galo.
3: Ah, o primeiro tempo horroroso do Grêmio, né? Terrível. O Grêmio não conseguiu chutar uma bola no gol. É, em 45 minutos.
2: O lançamento errado foi pro gol.
3: Não, nem isso, nem o passe errado pra área, né?
2: Nem o passe errado pra dentro da área.
3: E assim, o Atlético fez o gol aos 19 e deu a bola pro Grêmio. Entregou a bola pro Grêmio, passou a se defender e mesmo tendo a bola, o Grêmio não conseguiu criar nada, assim. É um jogo... Não é só tirar o Dodi e colocar o Krovinovic, tá? Tem que mudar muita coisa, também de comportamento de alguns jogadores. A bola não sai de trás dos zagueiros, assim, não arriscam nada. A partir disso, o meio-campo não se movimenta. Ou mais um jogo, assim, do Nardoni, terrível do Nardoni. É o Noriega errando demais. O Noriega tá mais perto de dar um passe pra criar um contra-ataque do Atlético do que pra criar alguma jogada pro Grêmio, assim. É um primeiro tempo pra esquecer.
0: Recupera Pavon. Pavon abrindo aqui para Nardone. Quem sabe numa escapadinha agora. Nardone, grande bola para Pavon. Grande bola dele também. Na direita para o Caíto. Deu um balão para a área, né? Porque ele estava muito pressionado pela marcação. Mas arrumou um escanteio, Leonardo.
1: Agora tem que colocar na área, né? Acréscimos.
0: Ah, ele deu o amarelo pro Cissé, hein?
1: Que está reclamando lá com bandeira.
0: É, deu amarelo. Pegou o Caíto, deu amarelo. Ou seja, então é falta marcada ali, não escanteio.
4: É, até porque a bola não desviou, tá? Tô observando agora o replay. Ele faz o carrinho lateral, não encosta na bola, pega apenas as pernas do jogador. Lance do bandeira, auxiliar número 1, que marca a falta e dá instrução pro cartão amarelo. O terceiro da partida, 2 pros jogadores atleticanos.
1: Agora, do ladinho da área.
2: Não dá o cruzamento agora, pelo amor de Deus.
0: Gente, foi o momento que o Grêmio trocou 3 passes, hein? Do Noriega, aliás, do Nardone pro Pavon, do Pavon pro Caíto. 1, 2, 3 passes. 2, né? Foram 2. Falta pro Grêmio, no lado da área. Pavon na bola. 47-40, último lance do primeiro tempo. O Carlos Diniz está lá reclamando com a arbitragem. Pra bola, Pavon, levantou. Ah, toque de cabeça do Wallace. Ela vai para fora, meio sem direção, sem força. Conta! Gustavo Martins, era ele ali. Conta, Leonardo.
1: É, no último segundo, praticamente, do primeiro tempo, o juiz já vai pedir a bola. O fato é esse. O Grêmio pela primeira vez chegou na área, uma cobrança de falta e um cabeceio que saiu ali sem peso pela linha de fundo.
0: Gabardo, conta alguma coisa boa na bola parada, hein? Porque o primeiro tempo aqui em Belo Horizonte, meu Deus, Gabardo.
6: É verdade, Debona. Muito obrigado, Marcelo Debona, narrador do futebol da Gaúcha do primeiro tempo. Intervalo de jogo, 1-0 para o Atlético Mineiro, 0 para o Grêmio, 1-0. 1 para o Atlético Mineiro, 0 para o Grêmio, intervalo de jogo, com a repercussão, com a análise. Daqui a pouco tem CCD, Munari, para tentar entender o que pode acontecer nesta segunda etapa lá em Belo Horizonte. Bom, Leonardo Acosta e a saída de campo dos jogadores do Galo e do Grêmio.
1: É, tem um banner colocado ali, vai ter algum tipo de atendimento. Enquanto isso, atendimento à imprensa. Enquanto isso, posso dizer, Gabardo, que muitos jogadores do Grêmio no aquecimento no final desse primeiro tempo e entre eles Krovinovic. Fica a expectativa se volta ou não para o segundo tempo.
6: É, esta é a grande expectativa, Krovinovic para a segunda etapa. Já vou com uma análise inicial do CCD e do Munari. Antes disso, Bertoncello, como fica a situação do Grêmio na tabela de classificação do Campeonato Brasileiro?
5: Nesse momento, o Grêmio é 14º colocado com 25 pontos, não ingressa na zona de rebaixamento, fica 2 pontos acima do Santos e do Vasco, que estão jogando e empatando pelo placar de 0-0, Gabardo.
6: 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Ô CCD, tá feia a coisa, CCD. Vai melhorar no segundo tempo?
2: Ah, acredito que sim, pior não dá, né? Se tentar piorar, vai errar. Aí não consegue. O Grêmio fez um primeiro tempo dos piores nesse Campeonato Brasileiro, tá? Dos piores. O Grêmio não deu um chute no gol, não criou nenhuma situação, não fez nenhuma combinação, não teve nada. Jogou pra tentar marcar e não marcou. O gol sofre uma bola parada, é verdade, mas já tinha que ter sofrido um pouco antes o gol.
5: Carlos Vinícius, atacante do Grêmio pelo Premier, vai tentar explicar o que foi esse primeiro tempo de 1-0
7: para o Galo. Pressionar mais lá em cima, jogar mais no campo deles. Estamos até com uma certa posse de bola, mas essa posse de bola é no nosso campo. Não vale a pena, estamos atrás do estádio e essa posse de bola não é boa nesse momento. Temos que ter essa posse no campo deles, no campo ofensivo, para essa bola chegar mais e a gente concluir, a gente chutar para o gol que a gente está precisando finalizar mais.
5: Obrigada. É a palavra do Carlos Vinícius pelo Premier, Gabardo.
6: E aí, CCD?
2: É, eu tô preocupado, porque a gente abre o jogo. Uma das piores coisas que existe quando a gente comenta futebol é tu ter certeza do que vai acontecer antes do jogo começar e a certeza de que não vai dar certo. Essa é a tua certeza. E aí vai se dizer o seguinte: ah, mas falta opção pro Grêmio. Não, mas dá pra jogar com 11, tem um monte de cara sentado ali no banco, ali do lado. Dá pra jogar com 11 igual. É. Só tenta fazer diferente do que vai dar errado. Faz diferente do que vai dar errado. É um negócio meio maluco. É simples. Olha, esse meio campo aqui não vai dar certo. Tá, então o que eu posso fazer? Bah, mas não tem opção. Tá, então eu vou mudar radicalmente o time para tentar fazer alguma coisa que pode dar errado também, mas que pode dar certo, ou melhor, pode dar mais do que esse meio campo vai dar. Agora nós vamos ver o Grêmio jogando no segundo tempo com um time que vai mudar no intervalo. Alguém tinha dúvida de que o Grêmio mudaria no intervalo?
8: Munari.
3: É um primeiro tempo que não funcionou. O Grêmio começou o jogo claramente para defender, né? Se defendendo no seu campo. É verdade que o Atlético não chegou a criar assim tantas chances. Tem uma cabeçada do que o Cuejo cruza e o Renan Lodi sobe e cabeceia perto do gol. Só que o Grêmio...
2: Mas é uma chance clara.
3: É uma chance clara, né? É uma chance clara. Mas assim, o Grêmio não estava correndo tanto risco. Teve essa oportunidade só. Só que leva o gol na bola parada, que ali tem um erro da marcação. Tem até uma discussão antes, né? O árbitro chega a conversar com os jogadores, no empurra-empurra. E aí o Vitor Hugo, quem tinha que fazer o bloqueio nele era o Diego Caíto, que perde ele consegue correr. E aí cabeceia para fazer o gol. E aí, a partir do gol, que foi aos 19 minutos, o Atlético deu a bola pro Grêmio. Né? E aí o Grêmio ficou com a bola e não soube o que fazer. O Atlético se defendeu, ficou muito confortável, assim. Então escancarou a dificuldade desse meio campo de jogar futebol.
8: 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Ô Bertoncelo, diz pra gente como é que tá o outro jogo aí do Campeonato Brasileiro, especialmente aquele ali que interessa pro Grêmio, que é o Vasco contra o Santos.
5: Pois é, Gabardo, jogo quente, tá? Porque começou já antes, na hora do sorteio de bola, campo dos capitães, né? O Neymar e o Thiago Mendes. Não se dão há muito tempo, desde a época do Campeonato Francês, e não se cumprimentaram, né? Jogo quente, porque as duas equipes estão na zona de rebaixamento. Por enquanto, placar de 0-0. O Vasco teve algumas boas chances, mas nenhuma tão clara quanto a do Gabigol pelo Santos, que desperdiçou. Então, placar fechado e ambos abraçados na zona de rebaixamento.
8: É, por enquanto, o resultado é bom para o Grêmio, né?
5: Verdade.
8: Mantém o Grêmio sem qualquer tipo de perigo de, nesta rodada, entrar na zona do rebaixamento.
5: Então, é isso, Gabardo.
8: Para o Grêmio, por enquanto, esse empate está maravilhoso. 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Agora o que o Grêmio tem que fazer é a sua parte, reagir. É caso o CCD e Munari de colocar imediatamente o Krovinovic para o começo do segundo tempo?
3: Sim, colocar o Krovinovic, sacar o Dodi, mas dá para fazer mais alguma mudança. Eu não sei qual é o real estado físico do TT, por exemplo.
2: Tá o próprio Amuso, né?
3: É, porque o Amuso também não tá tão bem, teve a questão do joelho. Mas mais do que as trocas, é óbvio que quando... Ou até o Mac, né? Porque o Mac, até onde a gente sabe, embora tenha discussão sobre a renovação do contrato, se ele tá no banco, ele pode jogar. Né? Mas mais do que as trocas de jogadores, o Grêmio tem que mudar um pouco mais também a sua postura e sua organização ofensiva, né? Arriscar um pouco mais. É isso assim que eu vejo no trabalho do Luiz Castro. Parece que não tem um plano B. Então assim, o início era o seguinte: é jogar, marcando e tal, defender o resultado, aí sofreu o gol. Não tinha um plano para caso o Atlético fizesse um gol, né? O Grêmio não mostrou ter isso. E o Grêmio passou os últimos 25 minutos do primeiro tempo sem jogar, sem conseguir criar nada, sem ter uma jogada, nem a bola parada funcionou. Então, assim, numa semana de trabalho, né? E tu mostrar um futebol tão pobre, assim, é muito decepcionante.
8: O CCD Krovinovic na do Dodi, mais alguém?
2: Eu acho que, como disse o Munari, tem que criar alguma solução. Será que pode a figura do Krovinovic mudar tanto o status de um time? Talvez, mas a tendência é não fazer isso, né? A tendência é continuar muito parecido. Claro que com mais qualidade, uma característica mais ofensiva. O fato é que o Grêmio, se continuar jogando desse jeito, vai perder com uma obviedade que incomoda. Incomoda. Não conheço nenhum torcedor do Grêmio que não está incomodado com a passividade na forma que o Grêmio joga. Todo mundo sabe que esse time vai perder o jogo. E perde. E ninguém faz nada. Não tem como.
8: E eu não sei se não está na hora, vocês citaram aí o caso do Mac, né? De repensar essa situação do Gabriel Mac, né? Pô, não tem como deixar ele arquivado lá com o time desse jeito, né?
2: É que eu nem falo no Mac, eu falo em alguma coisa. Gente, este time vai perder. Vamos botar esse time? Não, né? Não bota o time que vai perder. E tu já sabe que esse meio campo não vai ter a bola, tu já sabe que não vai conseguir marcar. Aí não tem cabimento, gente.
8: É. 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O Simon, arbitragem do primeiro tempo, como é que foi?
4: Olha, Gabardo, 3 cartões amarelos, todos justos, um pro Pavon, porque deu um chutão, um bico na bola, o Preciado por uma entrada temerária no Amuso e o Cissé por um carrinho lateral no Caíto. Todos cartões justos. Em relação às novas regras da arbitragem, tudo dentro dos conformes. Tem ali uma desavença, que não dá para ficar bem claro se realmente o gol que é originado a partir de uma cobrança de escanteio, se a bola desviou, acho que no próprio Diego Caíto, né? Mas essa regra que a gente viu na Copa do Mundo, um escanteio virando um tiro de meta, ela não vale para 2026 no Brasileirão. Só vai ser implementado no Campeonato Brasileiro a partir de 2027. Então, mesmo isso, o VAR não poderia, só poderia mudar caso tivesse sido aprovado e se fosse nítida essa interferência, esse erro da arbitragem. Então, isso não é aplicado, mas tudo dentro dos conformes em relação à arbitragem, na minha avaliação, nesse primeiro tempo.
8: Valeu, Simon. Só vou repetir aqui o que eu falei há pouco, né? 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Agora, informações do jornalismo, Douglas Weber. E aí, Douglas, boa tarde.
9: Boa tarde, Gabardo. Boa tarde a todos. Pelo menos 16 municípios do Rio Grande do Sul registraram queda de granizo ou danos provocados pelos temporais entre sábado e a madrugada deste domingo, segundo a Defesa Civil Estadual. Ao todo, 19 pessoas estão desalojadas, 5 em Canguçu, 4 em Caçapava do Sul e 10 em Turuçu. Na Serra, em Bento Gonçalves, teve deslizamento de terra e pedras no quilômetro 215 da BR-470. Em Canguçu, houve alagamentos e bloqueio parcial da BR-392. Em Osório, no litoral norte, o granizo danificou 28 residências. Já em Nomitoque, 8 árvores caíram, atingindo duas casas, apenas com danos materiais. O estado segue sobre 2 alertas amarelos para temporais, válidos até a meia-noite e que abrange principalmente as regiões do centro, sul e faixa leste.
8: Muito obrigado, Douglas. 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O CCD Monari, o Grêmio está com dificuldades de criação, né? Isso é nítido, foi falado por vocês, né? Acho que muito por conta da escalação que foi colocada. Não tem jogadores que possam pensar o time, que possam dar criatividade, né, para a equipe do Grêmio. Passa por aí também o que acontece com o Carlos Vinícius, que já chegou a ser o artilheiro do Campeonato Brasileiro. Ficou para trás, né? Hoje o Carlos Vinícius é o terceiro, quarto colocado na artilharia.
10: O Viveiros tem 14 gols, o Pedro tem 12 e só o Carlos Vinícius é o terceiro colocado com 10.
2: Me assusta Munari, Gabardo, Bertoncello, a facilidade com que o Atlético definiu o ritmo do jogo. O Atlético, nos primeiros movimentos, o Atlético jogou. O Grêmio deixou o Atlético jogar. A partir do gol, o Atlético diz assim, pega a bola aí e vai fazer o que tu quiser. E a partir dali jogou em cima de transição. O Grêmio nunca conseguiu dizer o que queria no jogo. Nunca. O Grêmio nunca teve nele algum tipo de lado propositivo. Não é propor propositivo no sentido de dominar a bola. Não. De dizer o seguinte, não, eu vou fazer o que eu tô propondo. Não.
11: Vou atacar.
2: O Atlético foi um time que disse assim, cara, tu não vai ter o contra-ataque dos lados do campo, não teve. Tu não vai ter a bola no meio-campo, não teve. Agora eu vou te entregar a bola aí, tu vai ficar batendo bola aí dentro do teu campo, porque daqui tu não vai passar. E o Grêmio não passou. E o treinador do Grêmio, com a mão no queixo, não fez rigorosamente nada. Nada. Aí não tem cabimento,
11: gente. Ele teve a oportunidade, até quando tem a lesão do Igor Gomes, que foi aos 30 minutos, parou o jogo, né? Ele poderia ter chamado alguém, tentar alguma movimentação diferente, alguma aproximação. O Carlos Vinícius, assim, tecnicamente ele não tá bem. Tem até uma bola que ele perde no meio, que ele meio que se atrapalha. Mas ele é vítima de um time que não funciona. Ele não é acionado nunca pelo time.
2: E aquela bola que o Carlos Vinícius é vítima, como tu diz ali, que ele erra, aquilo é armado pelo Atlético. O Atlético entrega a bola e começa a circular. Marca os lados do campo e entrega a única saída do Grêmio por dentro. Essa saída do Grêmio por dentro, logo é roubada a bola e vem o contra-ataque. Montado pelo Atlético. O Atlético, o treinador do Atlético, ele brincou com o Luiz Castro no primeiro tempo. E o Luiz Castro, que é um treinador que só faz o que ele determina na cabeça dele, mesmo que dê errado, ele mais uma vez entregou um jogo.
8: Qual foi o último gol do Carlos Vinícius pelo Grêmio, Bertoncello?
10: Faz um mês, tá? Foi durante a Copa, ou prévio ali da final da Copa, quando o Grêmio enfrenta o Mirassol, fora de casa, perde por 2-1, e o gol marcado pelo Grêmio foi do Carlos Vinícius, dia 17 de julho. Depois ele passa em branco contra o Fluminense, o Mirassol, as duas partidas, e também no último sábado contra o São Paulo.
8: Quatro jogos. É. Carlos Vinícius, o artilheiro do Grêmio na temporada, mas que não vem bem. 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Então daqui a pouco o Grêmio volta para o segundo tempo e a gente vai ver se tem troca ou não, se o Krovinovic vai entrar, se tem alguma outra alteração do Luiz Castro para tentar mudar o panorama deste jogo, que é ruim com o Grêmio perdendo em Belo Horizonte para o Atlético Mineiro pelo placar de 1-0. Bom, Bertoncello, além de Vasco e Santos, que está empatado, quais são os outros jogos de hoje do Campeonato Brasileiro?
10: São mais três partidas, duas delas na faixa das 6:30, o Vitória no Barradão pega um Botafogo depois de uma goleada histórica sofrida para o Cienciano em Cusco, e também tem o Flamengo fora de casa contra o Mirassol no Maião, tentando diminuir a distância para o primeiro colocado Palmeiras em 3 pontos. E para fechar, às 7:30

0: Não está conseguindo, está perdendo o jogo para o Atlético Mineiro. Leonardo Acosta já tem movimentação de volta do time para o segundo tempo. E além do Krovinovic, quais são as outras alternativas do Luiz Castro?
1: Por enquanto, o goleiro do Galo está voltando aqui para o campo. Os jogadores do Grêmio ficaram ainda alguns minutos no aquecimento após o fim do primeiro tempo, os do banco, evidentemente. E aí depois foi todo mundo para o vestiário. Não teve ninguém assim sendo chamado antes. E as opções além do Krovinovic, Gabriel Mecker, namorado, Brait White, Giovanni Cabral e TT do meio para frente.
0: Bom, tem jogadores de velocidade, tem jogador de articulação, né? Vamos ver o que o Luiz Castro vai fazer. Normalmente, assim, até os técnicos, de maneira geral, não gostam de mexer direto no intervalo, né? Esperam mais alguns minutos para ver se alguém consegue melhorar no jogo, para depois fazer a troca. Mas acho que era caso de imediatamente fazer essa alteração, né?
2: O ficha 1 para sair é o Dodi, né? Que tá jogando porque o Vila Sante não tá. Aí tem a questão do TT, que tá voltando de lesão.
3: E o Nardone machucou durante o jogo. Talvez ele saia também.
2: O Nardone sentiu, mas ele pode fazer uma troca mais ofensiva com o Krovinovic, ficar com o Noriega e Krovinovic de volantes e colocar também o Mac. Ele tem que fazer gol, tem que atacar, tem que arriscar, né? Pode daqui a pouco tirar o Diego Caio e puxar o Pavão para lateral e colocar mais um.
1: Não ponto. Troca.
0: Pode. Não troca. Volta igual. Voltou
1: todo mundo.
4: Não, troca. Troca.
1: Opa. Eu tô vendo dois aí, Léo. Ah, tá. É que entrou todo mundo.
4: Krovinovic e TT, eu acho. Chamou atenção, eles entraram, né?
1: Exatamente. Porque qual é a sistemática? Entram os jogadores que já estão em campo no primeiro tempo.
0: Três trocas, então?
1: E agora todos entraram e aqueles que têm que entrar oficialmente estão voltando ali pra beira do gramado. O 10 no 5, 10 é o Krovinovic, o 5 é o Nardone.
4: Tá. O Kahneman tá entrando no lugar do Pavon.
0: Opa, peraí, vamos ver. Krovinovic no lugar do Dodi.
4: Ou se preferir o TT, o TT já tá aberto lá. Né?
1: 21 o TT, no lugar do Pavon.
0: Tá. E o Kahneman?
1: E tá entrando o Kahneman no lugar do Gustavo Martins.
0: Perfeito.
1: Tá.
0: Kahneman no lugar do Gustavo Martins, o TT no lugar do Pavon, Krovinovic no lugar do Dodi.
3: Do Nardone
0: machucado. Do lugar do Nardone que tá machucado. Tá. E aí?
2: O Nardone porque sentiu e ficou Dodi em campo, né?
0: Tá.
2: O Gustavo Martins deve ter alguma questão física, né? Que justifique trocar um zagueiro. Mas assim, eu esperava um pouco mais, né? Não foi ousado o Luiz Castro pra quem tá perdendo o jogo.
0: Bom, vai começar o segundo tempo, Marcelo Debona, com estas trocas. Vamos para o segundo tempo, por enquanto, Atlético Mineiro 1. Grêmio 0, Debona.
4: Maravilha. Valeu, Gabardo. Então, três trocas no Grêmio, Kahneman, TT e a estreia, croata tá em campo, Krovinovic. Saída será do Galo, que ganha por 1-0. Vamos pro segundo tempo aqui na Arena MRV. Apita Bruno Arleu de Araújo, bola rolando, começa o segundo tempo. Vamos escalar esse Grêmio aí, então, como é que ficou agora, hein, Leonardo?
1: O Everton, Diego Caio, Kahneman, Wallace e Pedro Gabriel. Noriega, Dodi, Krovinovic, TT, Carlos Vinícius e Amuso.
4: Lá vai o Grêmio, primeira tentativa de bola para Amuso. Chega apreciado na cobertura. Foi uma bola comprida agora na tentativa do TT. Que tal as trocas, Munari, CCD?
2: Eu esperava mais ousadia do Luiz Castro, né? Porque assim, o Kahneman entra na zaga por uma questão provavelmente física. Sai o Nardone e entra o Krovinovic, TT por Pavon. O Krovinovic até entra um pouco mais adiantado no primeiro posicionamento ali do que tava o Nardone, né? Mas assim, é colocar demais nas costas do Krovinovic, né? Que ele vai ser um meia que vai começar a armar tudo pelo time.
3: Mas faz algo, né?
2: Isso.
3: Faz algo que já dá uma ideia de que as coisas podem acontecer. É que o grande problema do futebol é quando tu faz o que já sabe que vai dar errado. Esse aí agora, pelo menos, o torcedor tem uma expectativa. Opa, dá pra acontecer alguma coisa.
2: Mas aí mantém o Dodi, por exemplo, né?
3: Isso, mas é porque não tinha outro. Um machucou, né? Claramente o Nardone machuca, né, durante o primeiro tempo. Então, o Grêmio, agora, pelo menos, dá pro torcedor pensar, opa, quem sabe a gente não empata esse jogo.
2: É que o Krovinovic, a ideia inicial de que ele não seria tanto um meia, né? Ele poderia ser o volante ao lado do Noriega e ter um jogador mais ofensivo. Tudo bem, ele segura essa troca mais pra frente, né? Mas eu esperava um pouco mais de ousadia que manter Noriega e Dodi atrás do Krovinovic.
4: Lateral do Cuejo, cobrado para o Atlético, atrás para Preciado, aqui do lado direito, 1-0 Atlético. Krovinovic está em campo. Juan domina para o Atlético, volta até o goleiro Everson. De Everson, tapa na bola para o autor do gol, o zagueiro Vitor Hugo. Tem o Vitor Hugo zagueiro, o Vitor Hugo meia no Atlético. Bernardo domina, ele volta a jogada ali para o volante, que é o Cissé, Mamadi Cissé domina, abre na direita.

0: Direita para Preciado, Preciado para Cuejo. Cuejo tenta a jogada na frente para Vitor Hugo. Carrinho do Kahneman, firme na bola. E aí, na sequência, o Preciado joga o Amuso para fora do campo. Arbitragem deu falta, né, Leonardo?
1: Deu falta, o Preciado fica reclamando ali na frente do Bandeira. E tem cartão amarelo, né? Na frente do quarto árbitro ali, na verdade, o 23. O Preciado que foi amarelado ali no final do primeiro tempo por uma falta em cima do Amuso. 1-0 Galo na informação Tumeleiro.
0: 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Kahneman domina.
2: Começou.
0: Joga a bola para Kronovic, primeiro toque dele na bola, abrindo aqui na esquerda para Pedro Gabriel, queria falta, não levou. Cuejo colocou na frente, apostou na velocidade com o Kahneman, cruzou Cuejo, rasteiro, Noriega chega na cobertura. Ele faz o passe para Krovinovic, Krovinovic no Pedro Gabriel, deixa mais à frente para Muso, outra vez Krovinovic, domina na meia canhota. Passa a linha do meio do campo, pede aproximação de alguém, abre na esquerda pro domínio do Amuso, outra vez ali no croata, ele domina, pisa na bola, é meia, né? É meia. Onde começou, Bertoncelo?
2: Bola rolando no Rio para o segundo tempo, Vasco e Santos empatam em 0-0, resultado horroroso para ambos, porque ambos permanecem na zona de rebaixamento, o Inter é 16º colocado, informação para a Unimed Porto Alegre.
0: Lançamento longo do Grêmio, do Wallace, chegou, saiu do gol, goleiro Everson tá fora do gol, Krovinovic dominou, pode bater, bate croata, bate croata. Bateu, explode no Rui, sai escanteio, Leonardo.
1: Foi uma tentativa de ligação direta que o Everson teve que sair da área para tirar de cabeça. A bola sobrou pro Krovinovic. Ele limpou um marcador e aí viu o posicionamento do goleiro. Tentou o chute. Olha, a bola tinha a direção do gol, mas desviou na zaga no caminho. Escanteio o Grêmio lá do direito.
0: TT tá lá colocado para cobrança. Lá vem levantamento. Pé canhoto do TT na marca penal. Vitor Hugo corta de cabeça. A sobra do Pedro Gabriel. Emendou. Real Oficial CCD. 4 minutos do segundo tempo. 200 vezes melhor do que o primeiro tempo todo, hein, CCD?
3: É, por que será, né? É um negócio maluco. Botou outros jogadores num sistema que dá errado e começou a dar certo. O Grêmio já teve a chance de empatar, Munari.
4: É uma boa jogada do Krovinovic, né? A primeira participação dele. É, o Kahneman, o Grêmio já tem que cuidar, né? Porque o Grêmio tá saindo um pouco mais pela esquerda, já tá deixando o Kahneman no mano a mano com o Cuejo. E isso é um perigo.
0: 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O Kahneman já deu duas pegadas ali no Vitor Hugo, no meio campista, né? O juizão já deu uma conferida ali com o Kahneman, que se desculpou. Agora o Kahneman tá lá puxando o Cuejo. Lateral, Preciado, movimentou pro Cuejo. Esqueceu a bola, foi reto no corpo do Kahneman, que foi nele também. Tá valendo tudo isso. Wallace pra não se complicar. Chuta a bola pela linha lateral, arremesso é do Galo. Tem pressa na cobrança, Cuejo. Cuejo deu a bola pra Cacierra. Outra vez Cuejo, ponta direita. Volta ali na marcação, Krovinovic. Trabalha o Atlético. A bola do Cissé para Alan Franco. Ele volta no zagueiro Juan, que toca para Cissé. Cissé atrás para o domínio de Juan. Lá vai o Atlético. Vitor Hugo, meio campista, abriu no domínio do Cuejo. Passou Preciado, Cuejo levantou. Passa na frente de todo mundo. Do Lodi, inclusive, vai embora para a lateral, Leonardo.
1: É, passou da direita para a esquerda. Cruzou a área por cima, não tocou em ninguém. O Grêmio ficou só com lateral no campo de defesa. 1-0 Atlético é o placar e a informação é de Grupo IESA.
0: 6 minutos do segundo tempo na Arena MRV. 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É lateral cobrado, errou ali o Grêmio na tentativa, recupera Bernard, cai no gramado, o TT fica com a bola dominada, tocou para Carlos Vinícius, recebe a carga, falta nele, falta pro Grêmio. Vai cobrar lá do lado direito, Diego Caetano. 1-0 para o Atlético, são 6 minutos do segundo tempo, né? 6 do segundo tempo. 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
2: Debona.
0: Diga.
2: Então, para a Unimed, destaque para o Kahneman, hoje ele completa 350 jogos pelo Grêmio. Apenas o Antieta é o estrangeiro com mais partidas na história do tricolor. Kahneman, 350 jogos, informação para a Unimed Porto Alegre.
0: Krovinovic domina ali no meio do campo, ele está centralizado. A bola foi aberta aqui na esquerda para Pedro Gabriel, empurrou na ponta canhota para Muso, lá vai ele contra o Preciado. A Muso colocou na frente, chegou, cruzou. Terminou o campo para ele aí, não, Leonardo?
1: É, terminou, até ficou ali na impressão de um desvio, mas não aconteceu. Foi o Amuso mesmo, direto para a linha de fundo. Aliás, já tinha até saído e Krovinovic aplaudindo ali os companheiros pela construção da jogada, afinal, tem que aplaudir, né, Debono? O Grêmio já entrou na área de novo, não fez isso todo o primeiro tempo?
0: Pois é, já melhorou muito, né, em relação ao primeiro tempo, que, bom, não tinha como não melhorar, né? Pedro Gabriel sobe, toca de cabeça para fora, o último a tocar na bola foi o Cuejo, esse é o entendimento do assistente, está marcando lateral para o Grêmio. 7 minutos do segundo tempo. 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Uma tentativa de bola do Carlos Vinícius. Vem Kahneman, se chocou, caiu ali com o Vitor Hugo. Vale o jogo, manda seguir Bruno Arleu. Desce o Atlético, a bola do Bernard para Renan Lodi. Devolução de bola para Bernard. Segura a bola o Atlético na meia esquerda. Passe por dentro, ali está colocado este jovem jogador do Atlético de Guiné, né? O Momadi Cissé, 19 aninhos, vai se destacando no Brasileirão com a camisa do Atlético. Caiu o Lodge, falta marcada, falta para o Galo, Leonardo.
1: É, sem cartão, sem nada, falta normal. Já de pé o jogador do Atlético Mineiro, passando um pouco ali o meio de campo pelo lado esquerdo. 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
0: Falta lá para Lodi fazer a cobrança. Chegou também Alan Franco, tá mancando ali o Renan Lodi. A falta é para trás, o domínio de bola do Juan. Tem à frente dele ali o CC. Juan prefere voltar a jogada para o goleiro Everson. Everson e o Everton. Lançamento longo, tentou Lodi no meio do caminho. Caito toca de cabeça para a linha lateral. 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Lateral para Renan Lodi fazer a cobrança. Vamos chegando a 9 minutos do segundo tempo. O Grêmio perde o jogo. O Grêmio segue sem ganhar fora no Brasileirão. Bernard na entrada da área para Vitor Hugo. Kahneman trombou. Sobrou a bola para Cacierra. Inverteu. No Cuejo dominou dentro da área. Cruzou rasteiro. Vai sair o segundo. Desvia do Wallace. Salvador. Quase o gol do Vitor Hugo, escanteio, Leonardo.
1: Agora o Cuejo recebeu com muita liberdade, né? Sem marcação dentro da área pelo lado direito. Aí a bola com desvio no Wallace, foi para escanteio, levanta a torcida do Galo. Escanteio, lado esquerdo para o Atlético Mineiro.
0: É, vem levantamento para a área, hein? Vai o Vitor Hugo, meio campista, lá para fazer a cobrança. Toda atenção com o outro, o xará dele, o Vitor Hugo, o zagueiro. Buscando ele, Vitor Hugo, meteu para dentro. Na entrada da área, Muso
5: parou.
0: Essa bola saiu, né? Ela deu a volta, eu acho.
1: Isso, e aí o Bandeira tá indicando ali, por isso já não valia essa jogada, o escanteio do Atlético na informação Sicredi.
0: 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Aproveite! 10 do segundo tempo. A bola do Noriega. Noriega atrás para o domínio do Wallace. Sai agora pela direita. Inverteu de lado com a entrada do Kahneman. Passe forçado do Grêmio. Noriega escapou bem ali do Cacierra. Tocou na frente para o croata Krovinovic. Está estreando hoje. Entrou no intervalo. Bola do Pedro Gabriel no meio para Noriega. Domina. Ergue a cabeça. Gira que gira legal. Inverte na direita para Diego Caito. Passa para receber Noriega. Bola é para ele. Ele dá um tapa legal na bola. Trama bem o Grêmio agora. TT domina na meia direita. O passe de perna canhota para trás é para Noriega. Encosta para receber ali Dodi. Há uma aproximação agora dos jogadores do Grêmio. Eles conseguem tocar a bola aqui no gramado da Arena da MRV. Outra vez Noriega na meia direita. Onde está Dodi? Dodi volta ali para o Wallace. E o Cristiano Munari consegue ver uma evolução ainda que tímida no Grêmio, hein, Munari?
4: Ah, o Grêmio mudou, né, mudou a postura, o time mais agressivo para marcar também, né, até a presença do Kahneman tem a ver com isso, o Kahneman sai bastante da área, ele vai lá marcar o Vitor Hugo, né, que é o meia do Atlético, então é um Grêmio que pressiona um pouco mais quando não tem a bola e a partir disso, quando fica com a bola, consegue encontrar um pouco mais de passes, né, com o Krovinovic se movimentando, com o TT saindo da direita para dentro, o Amuso, né, espetado em cima do lateral, o Grêmio agora pelo menos tem ideias para jogar futebol, né? O que não demonstrou ao longo do primeiro tempo.
1: Público,
0: vamos lá.
1: 30.126, né? 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
0: Bom, agora o Renan Lodi deu um carrinho, fez falta, o assistente flagrou. O Bruno Aleu estava aqui dentro da área. Falta e amarelo, hein, Simon?
2: Igual ao lance do primeiro tempo. Muito semelhante, carrinho lateral, não pega o jogador, apenas não pega a bola, pega apenas a perna do jogador, que depois ainda se choca com a bandeirinha de escanteio. Amarelo justo para o outro lateral do Atlético.
0: Falta pro Grêmio, melhor do que um escanteio. Eu tô falando de uma diferença do escanteio pra falta aí de um metro, né? Mas dá ângulo, né? Dá uma condição melhor de cruzamento ali pro TT. O Grêmio tenta o gol de empate aqui na Arena do Galo. 12 minutos, TT levantou. De cabeça, Renan Lodi tá tirando. Vai sobrar a bola pra Musa. Musa ajeitou atrás pra Pedro Gabriel, não pode errar aí. Pedro Gabriel de primeira, mete lá na ponta direita pra TT. Balança legal na frente do Bernard. Meio que caindo, desequilibrado o TT. Levantou, cavou lateral. Ele favorece o Grêmio, já foi cobrado pelo Krovinovic. Lateral cobrado ali para o Kaito. Kaito no TT. Devolução de calcanhar. Grande bola do TT pro Kaito. Ganhou. Levantou. Lodi mete para linha de fundo de novo, Leonardo.
1: Funcionou a jogada pelo lado direito do Grêmio. Diego Kaito com o TT, que até ficou reclamando ali porque queria a devolução. Mas Diego Kaito sentiu que dava para ir para a linha de fundo tentar o cruzamento. Fez isso, mas fecharam a porta. O Grêmio fica com escanteio de novo. TT, lado direito.
0: 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Escanteio, TT na bola. Atenção, pé canhoto, levantou. A bola tá viva na área, passou por todo mundo. Sobrou no Abuso, bateu alto. Ela sobe e vai embora, Leonardo.
1: Mas o Grêmio tá chutando a gol até finalizando no segundo tempo. E insistindo, sequência de escanteios. Agora a bola passou por todo mundo, sobrou pro Amuso, lá no lado esquerdo. Ele pegou de primeira, tinha muita gente na frente tentando um chute forte, só que subiu demais. O Grêmio teve a chance, segue 1-0 o Galo.
0: Qual é a situação, hein, CCD? Fala comigo, 13 minutos e meio, 1-0 o Galo.
3: É, de um Grêmio que joga, né? Joga, enfrenta, perde, corre risco defensivo em algum momento, mas pelo menos joga um pouco, né? Pelo menos joga e assim não tem problema. Pode perder e ganhar. No futebol é assim. Vai lá.
0: Erro de passe ali do Noriega. Krovinovic arrumou a vida ali. O croata salvou o peruano. O croata é Krovinovic. Ele tá com a 10. Estreando hoje. Tocando atrás pra Todi. Todi gira, abre lá na direita pra Diego Kaito. TT tá passando pra receber. Kaito prende a jogada. Volta para o zagueiro Wallace. São 14 minutos jogados no segundo tempo. 1-0 para o Atlético.
1: Rebona, diga. Sobre a troca na zaga do Grêmio, não foi questão técnica. Realmente sentiu o Gustavo Martins, essa é a explicação e por isso não conseguiu voltar para o segundo tempo.
0: Diego Kaito cruzou na marca penal para Musso, meteu pro gol. Everson pega! Senhoras e senhores, torcedor do Grêmio do Rio Grande do Brasil, eu digo a 14 minutos de Grêmio de segundo tempo, 14 e meio, o Grêmio fez uma jogada de pé em pé, linha de fundo, cruzamento para trás, conclusão, defesa de goleiro, tudo, eu vi tudo isso, Leonardo.
1: É, e evoluindo a cada ataque, né? Olha o Grêmio.
0: E vem com a Muso, intercepta Juan. O Grêmio jogou, CCD.
3: Ah, o Grêmio precisa agora ter um pouco de tranquilidade, o gol vai sair, tá? O gol vai sair. Um pouco de tranquilidade, o Atlético não gostou de ser atacado. O Grêmio tem que ter calma, perdeu 45 minutos em 15, fez 3, 4, 5 vezes mais do que fez o primeiro tempo. Então ter calma para não permitir outro gol do adversário e a partir daí chegar ao empate.
0: 15 minutos durou o Kahneman, hein?
1: É, amarelo para ele. Kahneman, chegada forte em cima do jogador do Atlético. Agora vai trocar em seguida o Galo, daqui a pouco eu confirmo.
0: Amarelo pro Kahneman, o Maicon é um deles aí, Leonardo, 8. E o outro é o 15.
1: Saindo Alan Franco e Cissé. Castan e Maicon, as novidades no time do Atlético, camisas número 8 e número 15, estreia de Kevin Castanho.
0: Bom, vai mexendo o Atlético aí, vai rodando o grupo Atlético que tá muito envolvido nas Copas, hein, Munari?
4: É, vai trocando os volantes, né, o Castanho que chega do River pra ser titular, né, já deve ser então a dupla, talvez Maicon e Castanho, pode ser que ele faça um trio depois ali na frente com o Alan Franco, mas o Castanho é um jogador que pintou muito bem na chegada ao River, depois foi mandado embora pelo Eduardo Cudê, que não gostava muito dele.
0: Desce o Atlético aqui pela meia direita com o Cuejo, Preciado tá passando, chegou nele, olhou pra área, Preciado levantou, Kaito corta de cabeça, completa a TT e Kaito despacha pra frente, vai sobrar ali a bola pra Carlos Vinícius, Vitor Hugo atropelou o Carlos Vinícius, tirou a bola dele, ela cai lá na esquerda para Maicon, volante canhoto que toca para Castanho, Castanho para Bernardo, Bernardo no Maicon, lá na esquerda no Renan Lodi, levantou para a área, perigo, Cuejo, gol! Atlético Cuejo. 17 minutos do segundo tempo. De pé em pé, hein? Lodi cruzou, a bola cruzou a área. Cuejo. Segundo pau, só mandou pra rede. Amplia o Galo, 2-0, Leonardo.
1: No momento que o Grêmio reagia no jogo, a sequência de ataques era do Grêmio. Mas o Atlético, como no primeiro tempo, quando chegou na área, levou perigo. Na qualidade do Renan Lodi, criando mais uma jogada pelo lado esquerdo. Troca de passes consciente e a bola chegando no Cuejo, lá do outro lado. Lado direito para tocar rápido, rasteiro para o fundo do gol. Não deu para o Everton. Agora o Grêmio se complica. 2-0 Atlético, Munari.
4: Era um Grêmio mais agressivo, um Grêmio que incomodava mais o Atlético lá na frente, mas um Grêmio que voltou a errar atrás, né? Se foi na bola parada no primeiro tempo, agora com bola rolando, né? Um cruzamento que atravessa a área. Teve a mudança nos zagueiros, né? O Wallace foi pro lado direito, com a entrada do Kahneman. Ele poderia estar um pouco melhor posicionado para fazer o corte, a bola passa por ele. E aí depois o Pedro Gabriel, que tá mal no jogo, chega atrasado. Ficou agora mais difícil ainda, CCD.
3: O Grêmio leva o segundo no melhor momento do Grêmio no jogo, mas porque repete os erros do primeiro tempo do lado esquerdo. O Pedrinho marca olhando e o jogador faz o gol com uma facilidade absurda, o jogador que ele tinha que marcar e que foi o grande nome até aqui. Muito ruim o jogo do Pedrinho, Bertoncelo.
2: Péssima campanha do Grêmio fora de casa neste Brasileirão, não venceu ainda, são 4 empates e 7 derrotas. O tricolor é o 14º colocado com 25 pontos. Cuejo marca seu terceiro gol pelo Galo neste Brasileirão. O Atlético é o 8º colocado com 32.
1: Gabriel Meck no Grêmio com a 37 no lugar de Dodi.
0: Bom, primeiro que a bola cruzada do Renan Lodi atravessou dois gramados inteiros, né? Ninguém do Grêmio girou. Já ouviu a expressão, vai lá e resolve no 2-0, hein, Munari? Mac tá em campo agora.
4: Pois é, né? Aí agora entra o garoto. Por isso que o Grêmio tem que definir isso, né? O Mac não joga por quê? É porque tá negociando o contrato? Bom, mas se tá negociando o contrato, ele pode entrar com 2-0. Se ele pode entrar com 2-0, ele pode entrar mais cedo também no jogo, né? Enfim, é difícil. Tem algumas decisões no Grêmio que são difíceis de entender. Mas o Grêmio não tava mal no segundo tempo, não. Tá, o Grêmio tava melhor que o Atlético. Só que aí sofre o gol, como tu bem disse. Aquela bola ali, ela não pode passar na área rasteira desse jeito. Não existe um cruzamento de tão longe pelo chão, ele não ser cortado. Então, assim, é uma falha defensiva que custa caro.
0: Contra-ataque do Galo! Bernard arrancou, 5 contra 3, Bernard ajeitou na esquerda para Michael, vai sair Bernard, salva, voltou, gol! Cuejo! Gol do Galo! Cuejo, um contra-ataque mortal, hein? Numa puxada, 5 jogadores do Atlético invadiram a área do Grêmio com força, com precisão, de pé em pé, atordoando a defesa do Grêmio, deixando a defesa do Grêmio sem entender nada. Cuejo faz o terceiro, Leonardo.
1: E com muita velocidade, surpreendendo toda a zaga do Grêmio, ainda atordoada, com o segundo gol recém-sofrido. O Diego Caíto, no início da jogada, ele faz a falta tentando parar. E comete a falta, mas o árbitro entende como jogada vencida, porque o Atlético seguiu. E aí pegou a zaga do Grêmio desarrumada com a superioridade numérica. A troca de passes dentro da área para sobrar mais uma vez para o Cuejo empurrar para o gol. E agora transformar em 3-0 a derrota do Grêmio aqui em Belo Horizonte, Munari.
4: O Grêmio que começou o jogo com 3 volantes, agora tem um só, tenta todo bagunçado para tentar atacar. Começou muito errado o Luiz Castro. Depois, aí vai trocando, vai abrindo o time e vai dando espaço para um time de qualidade. É um 3-0, é uma goleada, tá ficando feio e vai muito na conta do treinador, César.
3: Exatamente. O Grêmio tem que pensar nos 45 pontos, esquecer Copa do Brasil, esquecer o resto, porque vai perder todos os jogos fora de casa com esse treinador. Não existe o trabalho no Grêmio, é um trabalho incompetente e o 3-0 é um pouco fruto disso.
2: E pela primeira vez no ano, o Grêmio perde um jogo por 3 gols de diferença. O tricolor é 14º colocado com 25 pontos e com sua péssima campanha fora de casa no Brasileirão, 12% de aproveitamento. Quarto gol marcado por Coelho na competição. O Galo sobe para a oitava colocação e agora tem 32 pontos.
0: Bernard, lá vai o Atlético. Parte para cima da marcação do Caíto, dispara na esquerda, Lodi, ele toca no meio para Vitor Hugo. No Maicon, cozinha o jogo Atlético agora 3-0. Vitor Hugo abre lá na esquerda para o domínio de Bernard. Bernard atrás com o Maicon. Tá completamente batido o Grêmio, jogo resolvido. 22, 3-0 Galo. 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Domina, tentativa de bola ali do Mac, foi desarmado na primeira volta, bola para ele, ele vai lá para a lateral do campo, pressionado pela marcação, toca atrás para o Wallace, que sai jogando para o time do Grêmio. Atenção, tempo e placar no futebol da Gaúcha. 23, segundo tempo, 1-2, 3-0 pro Atlético, hein, Bertoncelo?
2: No outro jogo desta tarde, 22 minutos, Vasco e Santos seguem empatando pelo placar de 0-0. Na Série D, o São José, etapa final, está perdendo para o Gama pelo placar de 3-0. Perde a chance desse momento do acesso para a Série C e vai disputar uma repescagem porque ainda tem chance.
0: 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Pedro Gabriel agrediu agora o Coelho, falta e amarelo para ele, hein, Leonardo?
1: Nenhuma dúvida, teve o juiz em levantar o braço, apresentando o cartão amarelo para o Pedro Gabriel pela falta ali, próxima da área do Grêmio.
0: Bastante amarelos no jogo, hein, Simon? Vários, né?
5: É, o sexto, né? Três para cada lado. E esse amarelo também típico. Vai bem o Bruno Ardel, tá? Projetando que ele é escalado bastante em jogos do Grêmio, muitos vetos da dupla Grenal. Eu repito, acredito que ele possa apitar um dos Grenais decisivos da Copa do Brasil.
0: Bom, é uma falta para o Atlético, próximo ao bico da grande área. Esse é o sinal da Gaúcha que está marcando 5:30. 3-0 para o Atlético, hein, gente? 3-0. É falta, Bernard está colocado para cobrança, levantou, Everton tira de soco. Sobra na entrada da área, o Atlético quer o quarto gol. Voltou a bola para o Lodi, balançou na frente da marcação do TT. Abriu para Juan, o zagueiro lá do lado esquerdo, tocando no meio. E aí agora o Lodi opta
2: tem
0: por
2: gol.
0: Recomeçar a jogada para o Everson. Gol de quem?
2: Gol importantíssimo, tem gol marcado pelo Santos. Gol de Gabigol. Santos 1, Vasco da Gama 0. O Santos passa o Grêmio nesse momento. É 14º colocado com 25 pontos. Grêmio 15º com 25 também. O Vasco permanece no Z4. E agora o Internacional, 17º, ingressa na zona de rebaixamento. 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
0: Bernard tentou a jogada para cima do Caíto. Foi bem agora na marcação lateral do Grêmio. Lateral é para o time do Grêmio fazer a cobrança. 25 jogados. Tumeleiro. Ninguém facilita tanto. Vamos lá. Parte de baixo da tabela, como está a situação então, atualizando agora, Bertoncelo.
2: 14º colocado, Santos, 25 pontos. 15º colocado, Grêmio, 25 pontos, um saldo pior. Mirassol, 16º com 23, e aí o Z4. Inter, 17º com 23, tem menos vitórias em relação ao Mirassol. Vasco, 18º com 22, Remo, 19º com 22, e Chapecoense, lanterna com 11 pontos.
0: CCD, eu não vou te perguntar se o Grêmio vai fazer alguma coisa diferente depois do jogo hoje, porque obviamente não vai fazer, né? Já poderia ter feito isso antes e não fez.
3: Não, o Grêmio está gostando. Luiz, o Grêmio gosta do trabalho.
0: O que, ele pode falar de diferente hoje, além de não sou de desistir, já passei por muita coisa na minha vida e é por aí vai, hein? É,
3: ele poderia dizer que hoje ele escalou o time para implicar com a torcida. Seria engraçado, pelo menos. Hoje o primeiro tempo do Grêmio é sofrível. O segundo tempo o Grêmio se desespera e acaba abrindo muito, tinha que tentar carregar o jogo como estava indo, aí acabou sofrendo um gol em cima de erro individual. E o jogo, ele ganha um componente melancólico pro Grêmio, porque tu já não sabe nem o time que o Grêmio tá jogando. É daqueles times que tu vai ter que pegar a escalação para saber como que o Grêmio terminou. Foi um dos maiores chocolates que o Grêmio tomou desse time do Atlético, e vamos deixar bem claro, tá? O Atlético não tá bem no Campeonato Brasileiro, e o Atlético nem jogou com o time principal. Ou seja, é incompetência do Grêmio no trato do futebol. Incompetência do Grêmio no trato. O Grêmio tá perdendo hoje de forma melancólica, tomando uma roda de um time que nem bom é. Nem bom. Hoje eu até acho que fez um grande jogo. Mas eu acho que fez um grande jogo em cima dessa incompetência que é o trabalho do Grêmio e que ninguém discute. Ninguém discute. A sensação é que tá bom. O Grêmio ganhou dois jogos com muito esforço e hoje nem esforço teve. Eu não consigo entender, a cabeça tá na Copa do Brasil. Gente, esqueça a Copa do Brasil. Esse time aí vai cair. Se jogar o que jogou no primeiro tempo hoje, cai pra segunda divisão. E aí não tem Grenal, não tem nada. Tem que acordar. O que o Grêmio tá fazendo é um negócio surreal. Eu nunca vi isso na história do Grêmio. O Grêmio acredita num trabalho que é ruim.
0: E aí, faltam 11 dias ainda pro Grenal, hein, Munari? É muito tempo, né? Não pode estar no discurso isso, hein?
4: Não, e até porque o Grêmio tem uma série de jogos ruins, né? O Grêmio tem mais jogos ruins do que bons no ano. E o time que termina o jogo agora...
0: Vai lá.
4: Achei que aí ia acontecer alguma coisa. O César fala, né, difícil de... do meio pra frente, tá? O Grêmio tem o Noriega de primeiro volante. Aí tem o Krovinovic e o Mac de meias.
3: Olha a roda que o Grêmio tá tomando. Eles estão há 5 minutos com a bola. A sensação que dá é que acabou o jogo.
0: É isso aí.
4: Mas é que esse time que o Grêmio tem em campo, ele não tem como roubar a bola do Atlético. Eu duvido que esse time tenha sido treinado, tá? Um time com Noriega, Krovinovic, Mac.
0: Michael vai bater pro gol, hein? Tentou a caneta no Wallace, escapou dele. Olha, não sei se deu 5 minutos, mas olha, uns 3 tranquilamente. O Galo ficou trocando passes, cadenciando, acelerando, reduzindo velocidade, fazendo um pouco de tudo. E ganhando o lateral lá pelo lado esquerdo. 28 minutos e meio. Renan Lodi está na cobrança, abriu contagem. O Bruno Aleu não pode demorar 5 segundos, hein? São as novas regras implementadas nesta rodada no Campeonato Brasileiro. A bola do goleiro Everson. Ele vai ser aqui pressionado pelo Carlos Vinícius. Everson toca a bola para frente. Ganhou. Na trama do Galo, lá vai Coelho, hein? O Galo quer o quarto, Cacerra tá pedindo o gol! Na trave, eu vi essa bola dentro do gol, hein? Gente, eu vi essa bola na trave, o Everton tava batido, ela deu no travessão, enganou o narrador, Leonardo!
1: É a categoria do Coelho, né? Ele já fez 2 e agora ele fez uma jogada fantástica pelo lado direito, com drible de corpo e colocando nos pés do Cacerra. Que olha, ele mandou na trave, tava todo mundo levantando no estádio, inclusive o narrador, porque o goleiro estava batido. Sorte do Grêmio é que o Cacerra errou, mas ainda teve desvio e escanteio para o Galo.
0: Escanteio, de qualquer forma foi gol perdido pelo Atlético, e tava ele e o Everton. Bernard levantou, tentativa de cabeça, ela vai sobrar lá do outro lado, lá do canhoto, pro Vitor Hugo, meio, ajeitou no Juan, serviu, Lodi cruzou, o Everton tira meio de susto, sobra a bola para o Atlético, tem falta na entrada da área, falta para o Grêmio cobrar. Bom, quase que sai o quarto gol do Atlético, hein? 30 minutos jogados no segundo tempo aqui.
3: É melancólico, tá? É melancólico. Eu entendo.
0: Gabriel, hein?
1: Pra entrada do Caio Paulista, CCD.
3: Sim, pra não... Vai acabar com a carreira do Pedro Gabriel, né?
0: Pra não expor, né?
3: O Pedrinho foi um horror. Não tem condição de jogar se não marcar. Futebol não é assim. Ele tira pra salvar a carreira do menino. O que o Coelho fez no jogo hoje é pra encerrar a carreira de um menino de 18 anos. Fez bem o treinador. Talvez o primeiro acerto do treinador no jogo, tá? Primeiro acerto dele. Preservar o lateral esquerdo, que ele montou uma forma de jogar que desmanchou o menino aqui, que faz um jogo de encerrar a carreira.
1: Confirmando então, Debona 38 é o número do Caio Paulista, e com isso o Grêmio já esgotou as 5 trocas possíveis na informação de Claro.
0: É uma humilhação essa que o Grêmio está sofrendo para o Atlético aqui em Belo Horizonte, hein? Tentativa de jogada do Grêmio aqui com o Gabriel Meck, ele trombou, aguentou o tranco, chegou o cara forte em cima dele, ficou em pé, Krovinovic para Amuso, Amuso outra vez, Krovinovic trabalha com Amuso, volta a jogada ali para Noriega. 31 jogados do segundo tempo, a bola é dominada pelo Diego Caíto lá pelo lado direito, faz o passe por dentro para TT no recuo de bola para Kahneman. Quanto mais tempo o Grêmio conseguir ficar com a bola, melhor, hein? Justamente para não ser mais atacado pelo Atlético. Kahneman toca no meio para Noriega, de primeira bola para Krovinovic. O que dizer do croata até aqui, hein, Munari?
4: Ah, ele afundou junto com o time, né? Ele até teve umas boas participações ali logo na arrancada do segundo tempo. Mas agora o Grêmio é um time completamente destruído, né? O Luiz Castro escalou mal o time e ele conseguiu ir piorando, porque ele foi bagunçando o time, ele foi expondo os jogadores, né? O Grêmio começou a ter o Kahneman tendo que sair para caçar já no meio de campo. Aí o Kahneman levou cartão amarelo por uma falta que ele fez no Coelho. Quer dizer, assim, não tem. Depois das trocas, ele conseguiu abrir demais o time. Aí todo mundo afundou, né? O Krovinovic parou de jogar depois dessas últimas trocas.
0: Krovinovic domina na meia esquerda, faz o passe para Noriega, não domina, vai dar contra-ataque do Atlético, em erro do Grêmio. 3 contra 3, Cacierra, Bernardes falou, chegou a bola nele, ele contra o Wallace, fecha a porta para ele, o Wallace mete para a linha de fundo, Leonardo.
1: É escanteio, não tem nenhuma pressa o Atlético Mineiro para se posicionar, para os jogadores irem para a área. Escanteio, lado esquerdo, é para o Galo, que vai vencendo por 3-0 na informação de Tumelero.
0: 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Escanteio, é o Maicon que está lá colocado para cobrança. 32 minutos e meio, Arena MRV, 23ª rodada do Brasileirão. O Grêmio está sendo goleado pelo Atlético por 3-0. Maicon na bola, pé canhoto, está levantando ali na marca penal, toque de cabeça, lá vai para fora do Vitor Hugo com desvio. Ou seja, novo escanteio, Leonardo.
1: É, talvez fosse a direção do gol, não fosse o desvio. O escanteio agora só mudou de lado, é pela direita.
0: Vem Bernard então agora para a cobrança. Claro, o Atlético não tem nenhuma pressa, né? O Atlético resolveu o jogo. O Atlético tem Copas também para se preocupar. Tem o Bragantino na volta da Sul-Americana. E logo ali à frente, se tem Grenal no Rio Grande do Sul, tem Atlético e Cruzeiro aqui em Minas. Bernard está colocado para a cobrança do escanteio. Lá vai ele, autorizado para a cobrança. É forte esta jogada do Atlético. Levantamento, toque. O Everton faz milagre. Deu o rebote, o Everton pegou, largou de novo. Não fosse o Everton, o Galo teria feito o quarto gol num testaço do Juan, hein, Leonardo?
1: A queima-roupa para a defesa do Everton, não tinha como segurar, então deu o rebote. Bom, mas aí ninguém do Grêmio tirou, o Atlético conseguiu de novo a finalização para que trabalhasse de novo, mais uma vez, na mesma jogada, o goleiro do Grêmio, o Everton.
0: 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Confirmação do público já informada pelo Leonardo, 30.126 torcedores. Gol de quem, Bertoncelo?
2: Mais um gol marcado pelo Santos, Neymar cobrou falta, Léo Jardim tirou mal e Arão amplia para o Santos. Agora Vasco 0, Santos 2, Santos fora do Z4, 14º colocado, passando pelo Grêmio, e o Inter está na zona de rebaixamento. 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
0: Castanho para Maicon, Maicon não recua até o goleiro Everson, ele chuta, tava saindo ali o Caíto, hein? Bernard ficou em condições, ponta canhota, ingressou na área, ainda Bernard, cortou para lá, para cá, balançou, cruzou para trás, salva Kahneman para o Grêmio, Leonardo.
1: A ligação direta, né, do goleiro, do Everson, que busca lá alguém correndo pelo lado esquerdo, foi o que aconteceu, é lateral Galo, mas antes as trocas, tá saindo o camisa número 30 na equipe do Atlético Mineiro. As entradas serão do Minda e do Dudu. Minda 27 e Dudu 92. Esperar virar a plaquinha para confirmar.
0: Cuejo é onside.
1: Cuejo, autor de 2 gols, muito aplaudido pela torcida
0: e o Vitor
1: atleticana, e também o Vitor Hugo, camisa número 30, duas trocas no Galo, portanto.
0: 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Noriega para Krovinovic, 35,5. Krovinovic caído lá no campo de defesa agora, começa a jogada ali como um volante, a bola do Caíto, Caíto para TT, TT inverte a jogada, traz aqui para o lado esquerdo, ainda no campo de defesa com Caio Paulista, Caio Paulista volta lá para dentro do meio do campo ali, para o zagueiro central que é o Wallace para Kahneman, Kahneman no Krovinovic, domina no círculo central, pega o campo de frente, 3-0 Atlético, Krovinovic na grande bola tocada para Mac. E aí o Noriega deu um tijolo, hein?
1: De boa, né?
0: Jogou direto pra fora, Leonardo.
1: Já que Munari e CCD estavam falando, né? Como é que termina o Grêmio. Olha a escalação aqui, é a que vai terminar. Porque já foram 5 trocas. Grêmio em campo nesse momento. Com o Everton, Diego, Caíto, Kahneman, Wallace, Caio Paulista, Noriega, Krovinovic, Gabriel Mac, TT, Carlos Vinícius e Amuso.
0: Caio Paulista, que barbaridade, precipitado de cabeça, deu de presente, hein? Armou o ataque do Atlético, era só o Caio Paulista, apreciado, levantou o segundo pau, Dudu! Não alcance, ela sai pela linha de fundo, Leonardo.
1: É, a bola foi Chegando perto da pequena área, o Everton ficou esperando que alguém ajudasse na marcação, mas acabou o Dudu não alcançando e ela correndo direto para a linha de fundo para respirar. O Everton bater o tiro de meta. 3 a 0 Atlético na informação Grupo IESA.
0: 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Já vou votar no Cuejo como destaque, como melhor em campo. Rádio Gaúcha, calçados pegada, craque do jogo. 3 a 0 pro Galo aqui em Belo Horizonte. Wallace domina para o time do Grêmio. Ele carrega ali no meio do campo, pede, recebe Krovinovic. Olha para lá, olha para cá, olha para o outro lado. Ainda ele prende a jogada, distribui agora lado direito para Diego Caíto. Passa para receber Mac, a bola chega no TT, TT volta, jogada para Diego Caíto, Caíto volta para Noriega e o relógio vai marcando 37 minutos e meio, bola no Amuso, lá vai ele, Caio Paulista passou, queria devolução, Amuso apostou na individual, levantou, bola na entrada da área, Dudu cabeceou para trás, escanteio pro Grêmio, Leonardo.
1: Final chegava na área desde aquela sequência antes do segundo gol do Atlético. E agora tem esse escanteio pelo lado direito que o TT vai fazer a cobrança.
0: 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TT, escanteio pro Grêmio, bola erguida, tá tirando de qualquer maneira ali o Castanho, vai sobrar a bola pro Grêmio, Amuso aqui na ponta canhota, Krovinovic tá pertinho dele, Amuso abriu o compasso pra perna direita, volta pra Kahneman, Kahneman de perna canhota, joga pra Diego Caíto, ele abre lá do lado direito, onde está o TT? TT puxa a bola pra canhota, levanta na entrada da área, não sobe Noriega, quem tira de cabeça é Juan. 39 tem jogados, gol. Fale.
2: 3x0 aí? 3x0 lá, tem mais um gol marcado pelo Santos, zagueiro Luan Pérez, após rebote do Léo Jardim em falta cobrada pelo Neymar, Vasco 0, Santos 3, informação para a Unimed Porto Alegre.
0: O Grêmio tenta na entrada da área, Maicon fez a interceptação, leitura correta, e lá vai o Atlético, disparou Dudu, ele contra a marcação do Caíto, Dudu na entrada da área, segurou, deu pra cá, Sierra, grande desarme feito agora pelo Caio Paulista. 39, 15 para 6 da tarde. TT trouxe aqui para o domínio do Gabriel Mac. Ele tem Amuso aberto na ponta esquerda. Chegou, bola nele. Amuso encara a marcação ali do Preciado. Ainda Amuso abriu para a perna direita. Demorou para largar. Chegaram 3 na volta dele agora. Ainda Amuso limpou, levou para o meio. Ganhou, falta. Falta do Castanho, Leonardo.
1: Ninguém apareceu para ajudar o Amuso para receber a bola. Ele não encontrou ninguém livre e aí seguiu. Veio da esquerda para o centro e aí quando estava passando na frente ali da linha central da grande área, acabou sendo derrubado. É uma falta que é uma falta muito boa para o Grêmio.
0: Ela é uma falta frontal, né? É uma falta boa. Mac está ali colocado para cobrança. 3 a 0 para o Atlético. E o Gabriel Mac pode arriscar, claro, perfeitamente esse chute para o gol. Bom, barreira do Atlético está sendo formada lá dentro da área com muitos jogadores, né? Está sendo sinalizado ali pelo Bruno Arleu de Araújo. 1, 2, 3, 4, 5, 6. E o Dudu vai deitar atrás da barreira. Fica junto ao pé da trave ali o Everson. Caio Paulista e Mac. Mac vai cobrar. O Grêmio pode descontar o jogo aqui em BH. Atenção, vai ser autorizado o Gabriel Mac para cobrança da falta. Tentativa do Grêmio descontar. Mac na bola, autorizado para cobrança da falta. Lá vai ele, Mac. Ela desvia e sai em escanteio, Leonardo.
1: E tinha endereço, ele buscava ali o canto esquerdo do goleiro. A trajetória, se passa da barreira, é de ir ali. Mas, no meio do caminho, o desvio no jogador atleticano, escanteio para o TT cobrar lado direito.
0: Mais um escanteio para o Grêmio, TT na cobrança. De perna canhota, levantou, Cacierra tirou. Volta a bola para TT, ficou caído o jogador do Atlético, tá valendo. TT abriu para canhota, bate no Cacierra. Outro escanteio. 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Vai lá TT de novo para cobrança. 41 jogados. O Grêmio tentando descontar, está sendo goleado aqui em Belo Horizonte, na Arena MRV. Escanteio para o TT, lá vem ele de novo, levantamento na marca do pênalti, toque do Wallace, ela está viva, tira apreciado. Sobra de bola do Amuso, na meia canhota, olha para a área, pé direito, levantou. Everson está tirando de soco. A sobra de bola ali do Caíto, Fez um lance mais acrobático agora, conseguiu tocar a bola para TT, balança na frente da marcação do Lodi, dobra a marcação do Atlético e Vitor Hugo tá tirando de qualquer maneira. Kahneman de cabeça para fora, nós estamos aproveitando o Tiriga aí para conferir tempo e placar no futebol da Gaúcha. 42, Arena MRV, 3-0 Atlético, Bertoncello.
2: Gaúchos nas demais séries, o São José é goleado pelo Gama fora de casa por 4-0 e vai tentando na repescagem posteriormente um acesso para a Série C. E por falar em Série C, o Caxias no Centenário está perdendo para o Figueirense pelo placar de 2-1.
0: 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Reta final de jogo, hein, Munari? 43, 43, Munari.
4: É um Grêmio que espera terminar o jogo, né? O Grêmio parece que tá ficando com esse 3-0 aí para não levar mais. O Atlético também não quer muita coisa, né? Mas, assim, uma atuação do Grêmio que não tem como tirar do Luiz Castro, né? O time não teve nada. Né? O time foi mal escalado, né? Todo mundo criticou a escalação quando saiu. E nas trocas ele foi piorando o time, bagunçando o time. O Atlético ficou ali, como tu disse, 2-3 minutos trocando passe sem nenhuma dificuldade. Um Grêmio que não consegue marcar, que não consegue roubar a bola. Teve a semana inteira para treinar, né? Tomou essas decisões de deixar fora Marma e Vivaçante. Entrou o Pedro Gabriel na lateral, foi muito mal, o Dodi no meio. Então, assim, uma tarde para esquecer, assim, ou para não esquecer, né? Para lembrar muito e não repetir. Mas assim, é uma derrota, é 3-0 com carimbo com a assinatura do Luiz Castro.
0: TT coloca a bola na frente, toma a frente dele, ganha o Lodi, mas TT briga de novo, ganha para Carlos Vinícius, demorou para bater, Juan mete a bola para fora, olha o aplauso ao Juan, hein, Leonardo?
1: É, ele vibra na frente da torcida, ele consegue uma recuperação importante, mas já não estava valendo. Igual a boa jogada do TT, o passe para o Carlos Vinícius dentro da área. Olha, em outros tempos o Carlos Vinícius virava mais rápido essa bola. E agora o Juan conseguiu se recuperar, mas já estava marcado uma condição irregular. E por isso vai o Everson para fazer a cobrança.
0: Bom, quais são tuas impressões, hein, CCD, dessa derrota? Também tá com a ideia de que até ficou barato 3-0. Como é que leitura tu tá fazendo, hein, CCD?
3: Essa derrota é daquelas pra gente cair na real, tá? Vamos cair na real. O time do Grêmio é horroroso, o trabalho do Grêmio é horroroso. O Grêmio vai ganhar meia dúzia de jogos aqui em Porto Alegre, em cima da força do estádio, da torcida. Não existe nada de trabalho bom no Grêmio, nada. E essa derrota é pra gente parar de vez em quando o Grêmio ganha do São Paulo, como ganhou do Mirassol, brigando, a gente achar que pode acontecer alguma coisa diferente. O jogo do Grêmio contra o Atlético é um jogo de cair na real. Então vamos acordar. Não vamos falar em Copa do Brasil, não vamos falar em nada que não seja 45 pontos. E aí, de preferência, que alguém no Grêmio acorde para o Grêmio trocar o treinador, ou enfim, fazer alguma coisa saindo desse marasmo irritante que é o Grêmio perder com uma obviedade absurda. O jogo de hoje é melancólico. O torcedor do Grêmio largou o jogo hoje aos 20 minutos do primeiro tempo. Teve algum lampejo no início do segundo tempo que foi, que se diz, é a visita da saúde, né? Tu já sabe que tu tá morrendo, mas dá um lampejinho. Depois, o Atlético viu que poderia correr risco e deu um vareio no Grêmio melancolicamente.
0: Renan Lodi tenta o cruzamento, bate na marcação, volta o Atlético. O CCD faz uma leitura, né? Torcedor do Grêmio, CCD, nós que estamos aqui trabalhando, a gente sabia que o resultado seria esse na escalação, ou seja, às 3 horas da tarde, né? Que o desfecho seria esse. Ele vai se confirmando, né? Porque, enfim, não tem como ter algo diferente com o que foi a ideia, com o que foi a escalação, com o que o Grêmio se propôs a fazer aqui em Belo Horizonte. Dudu, torcedor, ensaia um olé. Vamos até 49, já temos 46. Canta o Léo, torcedor do Atlético aqui em Belo Horizonte. Juan domina no campo de defesa, faz o passe aqui do lado para o volante, que é o Castanho. 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Juan domina, Merck chega na marcação, então Juan volta até o goleiro Everson, claro, há muito tempo. O Atlético quer que o jogo termine, já resolveu cedo, fez 3-0, poderia ter feito mais, meteu bola na trave, teve grande defesa do Everton. Enfim, o Atlético quarta, terça, é terça, né? Joga contra o Bragantino, é isso, Bertoncelo? Terça
2: ou quarta? Com a desvantagem, com a vantagem, no caso, né, de ter vencido a primeira partida pelo placar de 1-0, joga por um empate. Se o Atlético Mineiro passar, ele aguarda Santos ou Macará. Naí do Santos venceu por 2-1.
3: Esse final de jogo que o Grêmio tá tomando olé e sequer briga pela bola, deveria envergonhar o Grêmio, tá? Deveria envergonhar as pessoas que estão fazendo o Grêmio fazer futebol hoje. O Grêmio tá entregue num jogo e nem brigar pelo jogo tá brigando. É um negócio melancólico que tá acontecendo em BH.
0: Minda cruzou para trás, Bernard emendou, perde mais um gol, o Atlético perde muita chance. Olha, o Grêmio escapa de um 5 fácil, fácil hoje, hein, Leonardo?
1: E já que o Grêmio não tentou roubar, né, a melancolia citada pelo CCD, o Atlético trocava passe e pensou, bom, vou chegar de novo então. E aí colocou uma bola para a área, o um chute para fora, tentando mais um, tendo a tiro de meta pro Grêmio.
0: Tumeleiro, ninguém facilita tanto, 48, vamos entrar no último minuto de jogo aqui em Belo Horizonte. Daqui a pouquinho todo mundo vota no craque Rádio Gaúcha, calçados, pegada, meu voto foi no Cuejo, autor de 2 dos 3 gols do Atlético. TT domina lá na ponta direita, faz o domínio, faz o passe atrás para Caíto, Caíto por dentro para Noriega, vai terminar. Munari, o Grêmio não vai mexer, né? Não vai tomar decisões hoje, ou pode fazer, hein, Munari?
4: Não, nada indica, né? Não, nada indica, mas assim, é uma derrota que terrível, tá? Porque mostra uma semana de trabalho, um time que não soube competir. Um time que sofreu um gol na bola parada com 19 minutos, e aí o adversário entregou a bola e o Grêmio não sabia como atacar, com a escalação que iniciou. Quando tentou atacar, ele abriu o meio, e agora o Atlético, se quiser passar 15 minutos trocando o passe, o Grêmio não é capaz de roubar a bola. Então, assim, o que, tem sido trabalhado? Né? Tudo aquilo que a gente viu de bom contra São Paulo e Mirassol foi muito mais na força, na vontade, né? Um time que ganhou com bola parada do Pavon, né? Então pode esperar que o Pavon faça gol de falta todo o jogo. Tem que ter mais que isso. E aí, quando precisa vir do treinador, o Debona, não vem nada. Não vem nada.
0: Fim de papo. 3-0 Atlético. O Grêmio é goleado em Belo Horizonte, segue sem vencer fora no Brasileirão, Bertoncelo.
2: Uma péssima campanha como visitante neste campeonato, 4 empates e agora 7 derrotas, 12% de aproveitamento. Grêmio 15º colocado com 25 pontos, ainda pode ingressar na zona de rebaixamento ao final dessa 23ª rodada, Debona.
0: Pois é. Luzes aqui são parcialmente desligadas, festa do torcedor do Atlético aqui na Arena MRV. E de novo o Grêmio esteve muito mal, CCD.
3: Sim, o Grêmio hoje foi o que tem sido o trabalho fora de casa, só fez a mesma coisa, um time incompetente, de um trabalho incompetente, com jogadores que foram lá fazer um treino, fazer um jogo qualquer, então batendo papo ali, conversando com os jogadores do Atlético. Como se fosse normal perder de 3-0, caminhando como o Grêmio perdeu, podendo tomar 5, 6. Eu estou muito preocupado. E eu acho que a primeira coisa é esquecer Copa do Brasil, esquecer Grenal, jogar pelos 45 pontos e não cair para a segunda divisão, que, convenhamos, é o tamanho do trabalho do Grêmio, tá? O tamanho do trabalho do Grêmio, feito por essa diretoria nesse momento, é um trabalho de rebaixamento, né? O Grêmio trabalha e tem, inclusive, chance de estar na zona de rebaixamento. Então, quando compete, tu consegue lutar contra times ruins. Quando tu não compete, tu perde para qualquer time do Brasil. E hoje o Grêmio perdeu, fazendo do Atlético Mineiro um time muito melhor do que é.
0: 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Vamos recapitular como é que tá a parte de baixo da tabela, Bertoncelo.
2: Bom, o Santos com a vitória sobre o Vasco pelo placar de 3-0, 50 minutos do segundo tempo no Rio, deixa o Z4 e passa o Grêmio. Santos, 14º colocado, 25 pontos. O Grêmio é o 15º colocado também com 25 pontos, mas um saldo pior. O Mirassol é 16º com 23. O Inter ingressa na zona de rebaixamento, 17º com 23. Mas aí o Inter amanhã joga contra o Remo no estádio Beira-Rio. Remo, 18º com 22. Vasco, penúltimo também com 22 pontos. E a Chapecoense, lanterna com 11. Debona.
0: 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Aqui muitos aplausos, o Galo faz uma campanha de recuperação no brasileiro, se encaminha bem na Sul-Americana e se prepara para pegar o Cruzeiro na Copa do Brasil. Eu votei em Cuejo, teu voto para quem é, Leonardo Acosta? Em seguida, o Leonardo está em deslocamento.
1: Oi, Debona.
0: Oi.
1: Então, tá tirando o colete aqui para sair do campo. Vou votar no Cuejo, craque do jogo.
0: Cristiano Munari, teu voto?
4: Ah, Cuejo, sem dúvida nenhuma, né? Mal marcado desde o começo do jogo e só o Luiz Castro não viu que tinha que tomar alguma providência.
3: O único acerto do Luiz Castro foi preservar uma atuação melancólica do Pedrinho. Quando ele tira o Pedrinho e bota. E isso tem muito a ver com o melhor em campo, que é o Cuejo, né? Tem muito a ver com isso. Mas ele precisou expor o menino durante um tempão para depois mudar. Mas talvez tenha sido o único acerto do treinador, que eu até agora não consigo entender por que alguém gosta.
0: Teu voto é Cuejo também?
3: É Cuejo.
0: Simon!
5: Diga.
0: Cuejo? Vota.
5: Cuejo.
0: Bruno Aleu merece que nota na tua cotação.
2: Simon, rapidamente, antes, o Everton pelo Premier, pós-jogo, fala depois da derrota grimista.
6: A gente não foi o Grêmio, e começando por mim, eu sou o primeiro responsável por isso. Eu acho que a gente não entrou para honrar a camisa como deveria ser. A gente vem aqui e trabalha todos os dias, mas hoje realmente foi muito abaixo daquilo que se espera de nós, que a gente poderia dar também. A gente esperava vir em outro momento de duas vitórias, de crescimento, e a gente não conseguiu fazer praticamente nada no jogo hoje. Então é dizer ao torcedor, não tem nem muito o que dizer, a não ser continuar trabalhando, pedir desculpa, porque de fato a gente não honrou, não vestiu a camisa como deveria se vestir. E eu acho que, apesar de eu achar que esse é nosso trabalho, mas existe um limite para que a gente faça pelo menos o mínimo para representar uma camisa, e hoje a gente não conseguiu fazer nem isso. Ganhar e perder faz parte, mas ganhar sem competir, ganhar sem mostrar o mínimo a vontade de vencer, isso é totalmente diferente. Então o que a gente pode falar é pedir desculpa pelo dia de hoje, porque isso não é o Grêmio, isso não é a sua história. Então é cada um assumir a sua responsabilidade de que deveria ter feito e pensar no próximo jogo, porque nada do que foi feito aqui agora vai voltar mais. Foram mais 3 pontos que perdemos, mais uma oportunidade de vencer um jogo fora de casa. E não conseguimos saber suportar a pressão, saber suportar todas as coisas, continuar trabalhando. Tem uma semana toda que vai ser o contrário do que foi essa, de muita pressão, de muita cobrança, e a gente tem que estar preparado para isso, para dar a resposta no próximo jogo.
2: Muito bem, a palavra do Everton pelo Premier, César Cidade Dias.
0: Oi, pode falar.
3: A entrevista do Everton, ela é forte, tá? Mas ela é forte não porque em determinado momento ele disse que faltou vontade, é porque esse tipo de manifestação dele, quem está ouvindo como torcedor, ele não escuta. Vem cá, como é que falta vontade num time de futebol que custa 20 milhões? Como é que não honrou a camisa do Grêmio? Como não honrou o empregador, que é o cara que banca o brinquedo? Como assim? Vão pagar multa por ter jogado a partida que jogaram? Porque se o diagnóstico do Everton for verdadeiro, faltou o básico, que é vontade. E aí? E aí? Nós vamos olhar isso aí e dizer assim, é assim. Não, é que é uma frase pronta no futebol e a gente diz, não, para tudo agora. Eu quero saber quem que não teve vontade. Eu preciso saber quem não honrou a camisa, porque esse não pode mais jogar. Se o Grêmio perdeu por isso, para tudo que está acontecendo. Porque se não conseguiram passar a ideia da necessidade do Grêmio de pontuar, não estão entendendo o mundo que está caindo em cima do Grêmio hoje. É um negócio assim, ó, que tarde, pelo amor de Deus.
0: Pois é, essa entrevista ela vai ter muita repercussão, certamente, ainda no balanço final. Dizias do Bruno Aleu, né, Simon?
5: Olha, uma arbitragem tranquila. Nada passou pelo Bruno Aleu, que mais uma vez apitou um jogo do Grêmio nesse Campeonato Brasileiro. Não teve nenhum grande equívoco. e seguiu as novas diretrizes do futebol brasileiro. Tu me pediu uma nota? Vou botar 8.
0: Ótimo. Bom, o Cuejo do Atlético está eleito, ele é o craque Rádio Gaúcha Calçados Pegado. O torcedor votou em quem? E tá dizendo o que, Bertoncelo?
2: É, pois é, né, Debona? Pelo aplicativo de GZH, o Everton que se salvou desta derrota para o Atlético Mineiro pelo placar de 3-0. E a tag principal aqui da interatividade, tanto no nosso chat, no arroba Gaúcha Esportes, como também pelo WhatsApp da Gaúcha, é Luiz Castro. O Gustavo de Ijuí, culpa do técnico que joga assim um meia pelo menos e 3 volantes. Não consegue marcar nem armar, nem atacar, não faz nada. Oremos.

0: caso não. O Luiz Castro não saia.
1: Não, não, não.
0: Pois já que não somos ouvido, quem tem que apoiar tem que ser chamado Alcides de Pelotas.
1: Não, Alcides, não, não, isso aí não. Isso aí jamais, nem deixa passar essa ideia. Porque jamais isso. Isso aí tá errado. O torcedor tá com o Grêmio e o Luiz Castro é o treinador hoje, amanhã vai ser o Luiz Pérez, outro dia vai ser o Luiz não sei o quê. Não, isso aí jamais. O torcedor jamais vai se despedir do Grêmio e o sócio, o Grêmio precisa dele. Nós temos aqui criticar, como a gente critica, a incompetência de um trabalho que acredita que está sendo bom e não está sendo bom. Agora, jamais desistir do Grêmio, jamais se despedir do Grêmio, isso é uma linha básica. Então, jamais campanha para desassociar, isso não funciona assim.
0: E para fechar então, Debora, Leandro de Vacaria, não é possível que ninguém esteja vendo o que está acontecendo. Tragédia anunciada já na escalação. Ninguém do Grêmio vê isso, não cobra? Pelaipe, presidente, a direção, onde está? E para fechar, o Thiago de Oliveira manda pelo WhatsApp que o Grêmio tem que jogar o brasileiro para chegar aos 45 pontos e jogar com reservas o Grenal pela Copa do Brasil. As mensagens pelo WhatsApp e pelo arroba Gaúcho Esportes, Debora.
2: Qual é o compromisso do Grêmio antes da Copa do Brasil e do Grenal?
0: Mais uma semana livre para treinar, porque a semana de Copas Sul-Americana e Libertadores volta a campo no próximo domingo às 4 horas. Enfrenta o Bragantino, mais uma vez fora de casa.
2: 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Bom, vem aí toda a repercussão de mais uma derrota do Grêmio, com goleada aqui em Belo Horizonte para o Atlético, e eu lembro, né? 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Mais uma derrota forte, hein, Gabar, 3-0, com o Atlético sendo muito superior, com bola na trave, com o Everton fazendo grande defesa, poderia ter sido bem pior, hein, Gabardo?
3: Poderia, muito obrigado, Marcelo Debona, que narrou Atlético Mineiro 3, Grêmio 0. É isso aí, o Grêmio perdeu mais uma no Campeonato Brasileiro. Tem risco de entrar na zona do rebaixamento ao final da rodada. O Grêmio precisa de 2 resultados para evitar o risco de voltar para o Z4. A gente vai falar sobre isso aqui no Balanço Final. Além da avaliação da atuação do Grêmio, ruim de novo, do trabalho do técnico Luiz Castro, depois de Atlético Mineiro 3, Grêmio 0. Aliás, daqui a pouco tem a coletiva do Luiz Castro. Vamos ver o que ele vai falar. Tudo isso a partir de agora, na repercussão de mais uma derrota do Grêmio no Campeonato Brasileiro.
4: 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Eduardo Gabardo.
3: 6:07, a partir de agora, repercussão de Atlético Mineiro 3, Grêmio 0. Daqui a pouco já voltamos para Belo Horizonte, tem entrevista coletiva, é do técnico Luiz Castro, e o Grêmio volta a ficar perigosamente próximo da zona do rebaixamento do Campeonato Brasileiro. Perdeu o jogo, o Santos ganhou, ultrapassou o Grêmio, neste momento tem apenas o Mirassol entre o Grêmio e a zona do rebaixamento, e o Mirassol joga daqui a pouco. Aliás, Bertoncello, o Grêmio tem que acompanhar com toda atenção 2 jogos e precisa de 2 resultados para não ter risco de entrar na zona do rebaixamento nesta rodada.
0: É isso, Gabardo. A partida do Mirassol contra o Flamengo às 6:30 e também amanhã do Inter contra o Remo. Se Mirassol e Inter, que são mandantes, vencerem suas partidas, o Grêmio acaba a 23ª rodada no Z4. Grêmio 15º com 25 pontos, à frente do Mirassol, que é 16º com 23, do Inter, que é 17º também com 23 pontos. O Remo também pode empatar em pontos com o Grêmio caso vença o Inter no Beira-Rio, mas aí o saldo do Remo é bem pior em relação ao Grêmio, teria que golear o Inter. Então, a matemática mais simples para o Grêmio acabar no Z4 é Mirassol e Inter vencerem seus jogos.
3: Bom, começando pelo jogo de daqui a pouco, né? Realmente é difícil, né? O Mirassol ganhar, mesmo que o jogo seja em Mirassol, que é contra o Flamengo, né? Que é um time muito forte. Então o Grêmio já tem que dar uma secada no Mirassol hoje, daqui a pouco.
1: O jogo começa às 6:30. O problema não é a relação com os outros clubes, é como fazer pontos para escapar do rebaixamento jogando o que joga. O rebaixamento é diferente de um campeonato em que tu enfrenta alguém, né? O rebaixamento do

0: Não é um jogo, tem que torcer contra o Vitória. Não, é tu fazer 45 pontos. E aí tu olha o que o Grêmio tá fazendo. O Grêmio acredita que esse trabalho é bom. O Grêmio acredita, quem tá no futebol acredita que esse trabalho é bom. O Grêmio hoje entrou caminhando no jogo em que pode estar na zona de rebaixamento no final. Mas o Mirassol pode... Não, o Grêmio pode estar na zona de rebaixamento no final dessa rodada. E o Grêmio entrou caminhando. Isso é sinal de que o Grêmio não tem trabalho. Aí, o treinador tá fazendo... Eu quero saber de onde estão tirando isso. O Grêmio ganhou do São Paulo, o Grêmio lutou bravamente contra o São Paulo e lutou bravamente contra o Mirassol. É fato. Por que que o Grêmio não conseguiu nem competir hoje? Também é fato. Então nós temos é que parar tudo e esquecer que esse trabalho existe, trocar o trabalho enquanto é tempo, mudar, porque o Grêmio, o que vai acontecer agora? Vai perder para o Bragantino. Aí entra hipermobilizado com o Grenal, perde duas semanas praticamente falando em Grenal, e quando tu olhar pro rebaixamento, tu vai estar próximo do rebaixamento. Então o que que faz? Demite o treinador, bota um trabalho novo, esquece os clássicos, esquece a Copa do Brasil. Se o Grêmio cair, o Grêmio quebra. O Grêmio quebra. Então vamos acordar. E quem diz internamente que é bom trabalho... Chama pra perto e diz com base no quê? O vice-presidente de futebol do Grêmio deu uma entrevista dizendo que o trabalho é bom. Com base no quê? É muito sério o que está acontecendo, porque é uma espécie de negacionismo esportivo, o que é terrível pro futebol.
1: Agora tem uma questão, o Munari, CCD, ainda sobre o trabalho do Luiz Castro. Aconteceram jogos ali, eu acho que teve um marcante que foi o da eliminação pro Bolívar, né? Quando a torcida gritou o nome do Renato na arena e se criou uma ideia de que a troca poderia acontecer, que o Luiz Castro, né, poderia realmente ser demitido, o que não aconteceu. Vejam que o Grêmio não melhora, continua perdendo, e hoje eu diria que não se criou um ambiente de saída do técnico, né? Não surgem informações de que o técnico vai sair. Porque parece que realmente se acredita nisso que o CCD falou. Desta convicção que a direção do Grêmio tem e que ela continua reforçando isso em todas as entrevistas e também em off, fora do ar. Eu não acredito em troca de mudança.
0: Gente não consegue acreditar, Monar, desculpa, a gente não consegue acreditar porque existe uma espécie de passividade em cima de uma regra que não é palpável. A gente não consegue tocar nessa regra. O que que o Grêmio apresentou até agora que indica que o Grêmio tem alguma chance? O Grêmio não fez nenhum jogo bom. Nenhum jogo bom. É verdade que o Grêmio competiu nos últimos dois jogos? Sim. Nós valorizamos muito a competição do Grêmio nos dois últimos jogos? Sim. Mas nós não podemos nem dizer, Monari, que o jogo foi bom. O Grêmio não fez um bom jogo contra o Mirassol e o Grêmio fez um jogo perigoso contra o São Paulo.
2: Contra o São Paulo, o segundo tempo do São Paulo foi melhor que o do Grêmio.
0: Exatamente. E o São Paulo não ganha no Campeonato Brasileiro há 8 rodadas. Há 8 rodadas. Então, esse é o quadro. E aí eu vejo o Luiz Castro com a mão no queixo. O que foi a entrevista do... As palavras ali, não é uma entrevista, mas a manifestação do goleiro do Grêmio no fim do jogo. Se alguém no Grêmio não acordar, vai ser tarde. E repito, quebra. Acaba o status de hoje. Quebra o Grêmio. Então, quem tá lá tem que ter essa responsabilidade também. Na dúvida, troquem o treinador essa semana, pelo amor de Deus. Chacoalhem o ambiente e façam um time mais competitivo com a... É preciso dizer, tá? Com um material humano frágil também, mas que pode render mais do que tá rendendo.
2: Munari. E Gabardo falou sobre o jogo do Bolívar, né? Hoje ele iniciou com o meio campo que não tinha funcionado contra o Bolívar.
0: Sim. Né? E jogou também esse meio campo, me lembra o Schenk contra o Riestra. Aquele que o Mabuso faz o gol no último lance.
2: Sim, que é um jogo...
0: Ou seja, um jogo ruim, horroroso.
2: Horroroso.
0: Também.
2: Aí, assim, o Escasso, quando ele mexe, ele piora o time. O Atlético hoje não poupou jogadores, tá? O Atlético deixou 4 jogadores que vinham sendo titulares no banco. Os 2 volantes, o Bernard, o centroavante que nem entrou, o Renier, que vem jogando de centroavante. Aí o Bertoncello trouxe os números. São 7 derrotas fora e 4 empates, né?
3: Isso aí.
2: Dois desses empates. Um é a Chapecoense, que é o pior time do campeonato. Um é o Grenal, aquele Grenal que muitos de nós disseram, né? O pior Grenal que nós já vimos. Então, assim, são atuações muito ruins de um time que não melhora. Que o treinador hoje, ele quando fez as trocas, ele destruiu o time no segundo tempo. No segundo tempo, um Grêmio que permitiu o Atlético Mineiro trocar passes como queria, porque não tinha capacidade de marcar. Eu duvido que em algum momento ele tenha treinado com esse time aí do meio pra frente, com Noriega, Krovinovic e Mac, e TT, Muso e Vinícius. Porque esse time não tem capacidade nenhuma de ficar com a bola, de roubar a bola do adversário. Deixou o Cuejo em cima do Pedro Gabriel e não criou nenhuma proteção pro garoto. E quando quem veio fazer cobertura pra ele depois que o Gustavo Martins sentiu e teve que sair foi o Kahneman. E aí o Kahneman, coitado do Kahneman, tentou uma, duas, na terceira fez a falta, ficou com o cartão, voltou a ser o Pedro Gabriel. Então, assim, o que mais assustador do trabalho é tu não vê a mão do treinador em melhoras do time. O time não melhorou no jogo, não, o time piorou. Ele escalou mal, ou seja, sem o Vivaçante, ele escalou Dodi, ou seja, ele piora o time em relação ao São Paulo. Aí ele faz as trocas, ele vai piorando o time. E o Atlético não estava nem com o time principal. O Atlético, pô, preservando os jogadores. O jogo foi 3-0. O
0: Atlético hoje passeou contra o Grêmio.
2: Teve travessão, bola no travessão, César.
0: Teve dois milagres
2: do Everton. Esse jogo podia ter sido 5-6-0, pelo que foi o segundo tempo.
3: Uhum.
2: E no primeiro tempo não foi muito, porque o Atlético faz o gol e vai pra trás. O Atlético deixa de atacar depois do gol e entrega a bola pro Grêmio. É uma
0: clara estratégia do Atlético, né?
2: E não sofre. O jogo teve uma defesa do goleiro do Everson do Atlético no jogo.
0: A principal chance do Grêmio nem é a que o goleiro defende, né? A principal chance é aquela roubada de bola ali que o Krovinovic chuta em cima da...
2: Né?
0: Mas ele chuta bem e tal, ela bate no zagueiro, no goleiro. Aquela é a principal chance, que é uma roubada de bola. Ou seja, não tem trabalho, não tem nada. Não consigo entender alguém que esteja vendo trabalho, só se tem alguma coisa escondida, tem algum jogo de tarde escondido que ninguém consegue ver. Alguma coisa tem que ter. Pessoas experientes não estão vendo que o trabalho não existe. E aí tu pega as contratações, por exemplo, o Krovinovic e agora o Danilo, são indicações do treinador. Krovinovic hoje entrou, a gente viu, tem qualidade, mas é um jogador que também fisicamente vai ter problema,
2: vai ter dificuldade,
0: tá?
2: Vai ter
0: problema, só olhar. Olha, o futuro do Grêmio, ele realmente está em jogo, e eu não posso aceitar, e não vou aceitar passivamente, como gremista, com toda a responsabilidade que a gente tem com o microfone, eu não vou aceitar que essa passividade ela aconteça sem que a gente grite. Torcedor do Grêmio tem que gritar.
1: Essa questão, né, das duas indicações do técnico, só quero ampliar, mas antes, o Leonardo Acosta, como é que está a situação? Na Arena MRV, depois de Atlético 3, Grêmio 0, vai ser daqui a pouco a entrevista do Luiz Castro? Daqui a pouco o Léo vem com a gente.
4: Oi, Gabardo.
1: Oi, Léo. Vai ser daqui a pouco a entrevista do Luiz Castro?
4: Vai. O que vai acontecer? É uma sala de conferências, né, na Arena do Galo, em que os dois treinadores falam. Então tem o banner do Atlético ao fundo, do Grêmio já foi colocado aqui. Então primeiro vai falar o Luiz Castro.
1: Tá, então já vou contigo daqui a pouco. Daqui a pouco tem uma atração especial também na nossa transmissão no canal Gaúcha Esportes do YouTube, que eu já vou anunciar daqui a pouco.
0: Vai ser legal isso aí.
1: Uma novidade
0: no Gaúcha Esportes agora.
1: Dois minutinhos já estou anunciando. Só queria falar sobre isso porque chama atenção. Mesmo com este momento de pressão, que se tem que é natural, para cima do trabalho do Luiz Castro, as duas últimas contratações do Grêmio, Krovinovic, que agora chegou e estreou, e o Danilo Barbosa, que ainda vai estrear, são indicações do técnico do Grêmio, né? Mas essa, o que é um indicativo que a direção realmente não pensa em mudança, né?
0: Não, é que fica claro, só que ninguém consegue enxergar isso. Do ponto de vista prático, esse trabalho não existe. O que existe é uma ideia de que o trabalho é bom em cima de uma realidade que a gente não enxerga.
1: Uhum.
0: E quando tem uma realidade que a gente não enxerga, a gente precisa perguntar. A gente precisa indagar, vem cá, o que está acontecendo? Agora vai chegar o treinador, vai dar as explicações, porque eu já tenho as respostas dele.
2: Vai dizer, sabe? Que trabalha sério, que confia, que
0: futebol é pressão.
2: Nunca desistiu, que está com 50 anos no futebol e nunca desistiu. Só que isso não resolve o problema. Eu quero entender por que que ele escalou o Dodi de novo.
1: Munari, deixa eu anunciar aqui, antes da entrevista do Luiz Castro, a partir de agora, o CCD está fazendo um deslocamento aqui e vai abrir...
0: Estamos indo... para um dos novos estúdios aqui no quarto andar, coisa chique, né?
1: Uhum.
0: Coisa chique. E ali nós vamos interagir em Gaúcha Esportes com os torcedores, ou seja, eu vou fazer, estarei no react da entrevista, uhum. E além do react da entrevista, nós vamos depois trabalhar interatividade, ou seja, para ouvir as pessoas direto, é uma espécie de papo com CCD, seria isso?
1: É, tá ótimo. Papo com CCD. Para quem está no FM, segue normal com a gente aqui, para quem está no YouTube, tem duas possibilidades, ou continua aqui no Balanço Final, ou... Entra lá no link para bater um papo com o CCD, que vai estar em collab também com o canal do CCD.
0: Mas em Gaúcho Esportes, tu tem ali, vai ter do lado ali o link, é só papo com o CCD, a gente vai entrar dali interagindo. É interatividade, vamos ouvir o torcedor que precisa falar, né?
1: É, tem duas possibilidades, segue aqui ou entra no papo com o CCD para interagir lá com
0: assim
1: o CCD.
0: Assim que o treinador começar a falar, eu começo o meu deslocamento.
1: Vai ser daqui a pouco. O CCD já vai abrir a transmissão lá também. Ô Munari, você estava falando aí sobre, né, estas, que o Luiz Castro pode falar na entrevista, mas queria te ouvir também sobre o Krovinovic. Vocês sentiram alguma dificuldade física nesse jogador, né, mas como é que ele, com a bola no pé, o que, que ele conseguiu mostrar hoje?
2: Não, ele sabe jogar, né? Quando a bola cai no pé dele, claramente, ele sabe jogar. Ele tem mais qualidade técnica do que os meias que vinham jogando. Dodi, Nardone mesmo. Nardone hoje sai também por uma questão ali, teve uma batida no joelho, mas não estava jogando bem, né? Agora ele tem uma questão física que é também porque ele não jogava desde maio, né? Ele teve um final de temporada, férias e tal, pré-temporada, mas assim, as pessoas que conhecem o melhor, o Krovinovic, já alertavam para isso, ó, tecnicamente ele é bom, mas para o calendário brasileiro tem uma exigência maior, e essa é a dúvida em cima dele. Hoje eu acho que o time matou ele, tá? O time matou ele, porque ele já entra num cenário que o Grêmio está se expondo um pouco mais, que o Almuso já não voltava tanto, que eu acho que era uma ideia do Luiz Castro de tentar explorar o Preciado, o lateral que tinha cartão, só que isso estava expondo o Pedro Gabriel, estava fazendo o Kahneman ter que sair a caçar, e daqui a pouco o Grêmio levou o segundo gol. Bom, leva o segundo gol, aí depois ainda entra o Mac, ele abre mais o meio campo, e aí o Krovinovic veio jogar de volante aqui, né? E aí claramente ele não consegue, ele não conseguiu marcar, e o Grêmio todo sofreu. Mas assim, ele afundou junto com o time.
1: Opa! Aí começar a entrevista do Luiz Castro. Você acompanha aqui no Balanço Final, depois de Atlético Mineiro 3, Grêmio 0.
0: Oi.
1: O Leonardo Acosta vai abrir a entrevista.
4: Abrir a entrevista. Okay. Luiz, boa noite, aqui é sua esquerda, por favor. Queria que você falasse do jogo, mas também da atuação do Grêmio. Ao final da partida, o Everton saiu dizendo que os jogadores não entraram em campo para honrar a camisa do Grêmio e pediu desculpas ao torcedor. Queria saber o quanto é realmente a responsabilidade dos jogadores e também da comissão técnica por não só o resultado, mas a atuação hoje, que chamou bastante a atenção do torcedor de forma negativa.
3: Sim, as expectativas para o jogo eram altas. Tínhamos vindo do período em que estávamos a fazer... em que crescemos em termos de resultados, em termos de coesão da equipa, e quanto maiores são as expectativas, maior é a desilusão. E estamos desiludidos com aquilo que foi o nosso trabalho hoje. Não conseguimos competir, não competimos o suficiente para levar um bom resultado e para pôr em dúvida esse resultado. Só conseguimos fazer no início da segunda parte, quando nós ali... não conseguimos fazer um igual através do Amuso e logo assim levámos o 2-0 e a partir daí a equipa, para além daquilo que tinha sido uma primeira parte em que não chegámos à frente, mas não permitimos muitas situações na nossa baliza. Foi uma atuação que ficou aquém, fundamentalmente no momento ofensivo. Na segunda parte, ficámos já aquém a partir do 2-0, ficámos aquém de tudo. Não conseguimos levar a equipa para a frente como queríamos, portanto, nem com a equipa inicial, nem com as alterações, a não ser aquele período da segunda parte, conseguimos atingir aquilo que queríamos. Culpa de todos nós, culpa da equipa técnica, culpa dos jogadores, culpa de todos aqueles que trabalhamos no dia-a-dia, com a responsabilidade assumida por inteiro pelo treinador.
5: Luiz, Lucas Pilar, BGTV. Mas por que foi tão aquém? Porque a gente pega o exemplo do jogo contra o São Paulo, o Grêmio sai perdendo, só que consegue reverter e virar a partida. Hoje o Grêmio sai perdendo e não consegue competir. Por que não teve essa competição? O que faltou, além do Atlético Mineiro jogar bem, o que faltou pro Grêmio conseguir competir? Talvez a derrota pudesse acontecer, mas o torcedor se sentiu honrado dentro de campo com os jogadores correndo atrás, conseguindo entregar mais do que o torcedor gostaria.
3: Eu acho que o principal problema da equipa foi não conseguir de forma consistente consistente chegar à frente e defender também de forma consistente. Defendeu de forma consistente na primeira parte, mas não conseguiu chegar à frente. E na segunda parte, quando chegou à frente, não conseguiu chegar atrás junto e juntar-se para defender a baliza. Portanto, foi uma equipa. Nós hoje fomos uma equipa que, com uma atitude mais conservadora, não conseguiu jogar, e depois com uma atitude mais para a frente, com um perfil de jogadores mais virados para o ataque, também não conseguiu fazer. Portanto, não conseguimos fazer nas duas situações, e quando isso não se consegue fazer nas duas situações e deixamos ser uma equipa equilibrada, é uma equipa que fica à mercê do adversário. O adversário também teve num dia muito bom, criou-nos fundamentalmente na segunda parte, esperou sempre aquilo que era o nosso erro de circulação, e sempre que errávamos, lançava contra-ataques muito fortes em cima daquilo que eram os nossos equilíbrios. Nunca conseguimos que os equilíbrios resolvessem o problema, e os problemas foi-se avolumando. Acho que houve uma quebra clara daquilo que foi a capacidade anímica da equipa depois do 2-0. Houve uma clara quebra da equipa. Se na primeira parte fomos minimamente sólidos defensivamente, fomos inexistentes ofensivamente. E se na segunda parte tivemos algum atrevimento ofensivo, não conseguimos ser consistentes defensivamente.
6: Mister, boa noite. Bruno Abichecker, Rádio Mortal. O sistema defensivo não conseguiu frear o ataque do Atlético Mineiro hoje, né? E havia, a gente podia perceber lá das tribunas, que havia um espaçamento muito grande entre o jogador do Atlético Mineiro e o jogador do Grêmio. Por que essa postura do sistema defensivo, volantes e zaga, laterais, de permitir com que eles trabalhassem a bola, tivessem calma para trabalhar a bola, em vez de apertar logo na marcação?
3: Nós tentámos apertar a marcação na saída de bola deles, não conseguimos fazer. Esse primeiro momento em que nós tentávamos bloquear a saída, levávamos para um bloco mais baixo. Quando estávamos em bloco mais baixo, na primeira parte, fomos conseguindo resolver. Tem uma situação pelo Lodi, um cabeceamento, e não há mais situação de golo ao longo da primeira parte, a não ser o golo. E a segunda parte já é totalmente diferente. Aí nós não conseguimos nem suster à frente, nem suster atrás, porque sempre que perdemos, perdemos de forma desequilibrada. Porque não fomos uma equipa, foi aquilo que eu já lhe disse, não fomos uma equipa que conseguisse competir, não fomos uma equipa coesa. O resultado é um resultado que se ajusta àquilo que foi o desempenho das duas equipas. Não conseguimos competir hoje.
7: Luiz, aqui, Nicole Ovick, do canal Nicole Ovick, Diogo Rossi, repórter. Como o Grêmio vai fazer para conseguir suprir a necessidade de vencer fora de casa? A gente vê um Grêmio que em casa, às vezes até não é o jogo esperado, mas volta e meia os resultados acontecem, né? O Grêmio consegue vencer ou consegue empatar, enfim. Mas fora de casa o Grêmio não consegue e ainda não conseguiu vencer em 2026. O que que o senhor pode dizer assim que para os próximos jogos isso vai mudar? Porque tem que mudar, o Grêmio precisa começar a vencer fora também.
3: É uma marca, muito negativa, essa marca de não conquistar vitórias fora. É uma marca que nos persegue, que nos perturba, e que nós queremos inverter, e queríamos inverter a cada jogo que nos aparece fora. Nós queremos inverter essa marca. Queremos, e vocês entendem isso perfeitamente, queremos ganhar muito jogos fora, porque são eles que dão sequências boas, porque em casa estamos a resolver situações. Portanto, ganhando fora tirava-nos para uma curva ascendente no Brasileirão. Aquilo que nós temos feito, nós temos trabalhado em várias estruturas para suster as equipas adversárias, é para aproveitarmos o ataque rápido. Não o temos conseguido, mas não podemos desistir, vamos continuar a trabalhar de forma a o conseguir aproveitar. Nós hoje, quando lançámos a primeira pressão, era para tentar ganhar a bola num segundo momento, para depois lançarmos os homens da pressão, esses homens da pressão, da primeira pressão, que era a Amuso, que era o Pavon e o Vini, era para, quando ganhássemos a bola, os podermos lançar no ataque rápido. Nunca conseguimos que essa estratégia fosse conseguida durante a primeira parte. Depois, na segunda parte, quando lançámos o Crovi e lançámos o Mac, era para nós ficarmos mais dominadores no meio campo contrário, mas sempre que errávamos passo, levávamos ao contra-ataque e punham-nos a equipa muito atrás. Portanto, andámos sempre em contraciclo do jogo. Acontecendo em contraciclo do jogo. Eu sei que agora tudo aquilo que eu diga cheira a desculpa,
8: mas eu tenho que falar daquilo que é a nossa realidade. Andámos em contraciclo no jogo, não fomos uma equipa competitiva em jogo. Responsabilidade clara do treinador, porque sou eu que tenho de assumir todas as responsabilidades. E ainda fica um dia mais marcante, porque estávamos num momento ascendente, apurados na Copa, com resultado positivo no campeonato. Esperávamos muito, tínhamos muita esperança nos jogos de hoje, mas apanhámos um Mineiro muito forte e um dia difícil do Grêmio.
9: Luís, aqui, mais uma derrota dura, né? Dentro da temporada, talvez um dos piores jogos do Grêmio na temporada, e a gente sabe que várias vezes você modificou a ideia, modificou várias situações durante o ano em momentos duros, e agora você vai para uma sequência decisiva, e você falou sobre a dificuldade dos jogos fora, são dois jogos agora em sequência fora de casa, num Grêmio que está tendo dificuldades também longe da arena. Existe hoje uma possibilidade de você mudar algo específico, talvez o esquema, talvez a ideia, talvez os jogadores, já pensando nesse momento decisivo e visto que é uma derrota que normalmente mexe dentro do vestiário?
8: As derrotas sempre mexem muito dentro do vestiário e levam-nos sempre a uma reflexão muito mais profunda do que as vitórias. As vitórias dão-nos a indicação que estamos no caminho certo. As derrotas dizem que estamos num caminho que talvez não seja este. Mas nós, aquilo que temos feito ao longo da temporada, foi sempre reagir a essas derrotas. Sempre, tanto assim que nós já passámos por linha de 5, linha de 4, linha de 2 mais 1 no meio-campo, 1 mais 2. Já jogámos com os pontas por dentro, os pontas por fora, já pressionámos em 4-4-2, em 4-1-4, 1, já pressionámos em 5-4-1, já adotámos todo o tipo de situações que nós pensávamos que seria a melhor para a equipa. Procurámos muito, porque é um processo de construção muito difícil, é um processo de identificação muito difícil, e reagimos sempre. Mais uma vez nós vamos reagir. Vamos reagir, claro, não vamos ficar quietos à espera que a mesma equipe, os mesmos jogadores, as mesmas dinâmicas dêem certo quando temos um dia como dois. Claro que vamos reagir, claro que vamos precisar de todos, claro que vamos precisar mesmo daquela torcida que está mais desiludida connosco e está mais triste connosco, que volta, esteja já no nosso lado, já no próximo jogo. Temos grandes batalhas pela frente e é um desafio muito grande para todos os gremistas. Neste momento, aquilo que eu quero dizer é que estamos muito determinados em fazer bem, estamos muito determinados a atingir os objetivos da época, que neste momento passam por ganhar rapidamente jogo fora, passam por rapidamente nós vencermos o que temos pela frente. Estamos muito determinados disso. No momento difícil, sim, no momento difícil, vamos desistir? Não, não vamos desistir, vamos continuar? Sim, vamos continuar. Vamos continuar determinados e queremos o máximo de pessoas ao nosso lado para ir para essas batalhas, batalhas duras, batalhas extremamente difíceis, e sim, vamos mudar algumas coisas.
10: Luiz, aqui, Fernando Becker da RBS TV, queria aproveitar a oportunidade para esclarecer a situação de alguns jogadores. O Marlon e o Vilaçante realmente foram preservados ou sentiram alguma coisa durante a semana? O Nardone preocupa, o Pavon sentiu algum desconforto, alguma situação? E se aquela questão do Amuso no aquecimento ali chegou a preocupar vocês? E também o Gustavo Martins, quando ele saiu no intervalo do jogo, ele fez um gesto para o médico dizendo que não dava mais, não dava mais. Aí ele foi substituído. A situação desses jogadores aí para a sequência, que é muito importante agora, né?
8: Vá-me lembrando, se eu me esquecer de alguma das questões que me está a pôr, está-me a pôr muitas questões na mesma pergunta, ok, dentro dela. Primeiro vamos começar pelo Vilaçante e o Marlon. O Vilaçante e o Marlon não trabalharam ao longo de toda a semana, não estiveram liberados pelo Departamento de Saúde para o jogo. O Nardoni teve uma pancada forte no joelho que o limitou a partir de determinado momento do jogo e aí decidimos pela sua substituição. O Pavon, quisemos mexer nos corredores, o Pavon, entre o Pavon e o Amuso não revelou problemas após o aquecimento. O Pavon estava com um cartão amarelo e nós queríamos colocar o TT em campo, e o Pavon, estando com um cartão amarelo, entre Pavon e Amuso, continuar Amuso e sair o Pavon. Até porque as diagonais interiores, para libertar um pouco para a dinâmica que nós queríamos na segunda parte. E
11: O Gustavo Martins já tinha revelado problemas já ao longo da semana, pequenos problemas que se vieram a agravar durante o jogo e tivemos que substituir ao intervalo.
12: O Júlio Lazzarotti, nossa sertaneja de Fora do Eixo Esportes. Luiz, você justificou algumas situações de jogo. Eu queria saber o que causou mais estresse na fase defensiva do Grêmio. Se foram as jogadas pelos corredores ou aquelas condições de 5 do Atlético para 4 do Grêmio. Obrigado.
11: Nós quisemos sempre equilibrar os 5 do Atlético com o Noriega mais 4. Os dois pontas juntamente com o Dodi e o Nardoni. Por isso não abdicámos destes jogadores para o início do jogo, porque sabíamos que o Atlético ia lançar isso que acabou de dizer. E nós tínhamos que equilibrar o jogo por ali. Agora, depois de o equilibrarmos por ali, depois de sustermos o Atlético por ali, tínhamos de ter saída. E nós, o nosso problema foi não ter saída. Ao não ter saída, colocou sempre o bloco muito baixo e colocou sempre o Atlético sempre muito por cima do jogo. Esse foi o problema que nós tivemos, porque aquilo que foi o jogo dos corredores nós sustínhamos através do nosso ponta e do nosso lateral com a ajuda do médio desse lado. Portanto, num corredor com o Pavon, com o Caíto e com o Nardoni, nós sustentaríamos o corredor direito. E na esquerda, com o Dodi, com o Pedro e com o Amuso. Portanto, os corredores eram aí. A nossa preocupação foi também fechar o corredor central. Mas nada saiu certo, nada. Nós lançámos o jogo, teoricamente, o jogo no papel poderia estar a caminho de uma vitória. O jogo, na prática, foi a caminho de uma derrota.
13: Obrigado, Ministério. Obrigado, pessoal.
4: Luiz Castro, entrevista coletiva aqui na Arena MRV.
1: Gabar. Ok, Leonardo Acosta, depois de Atlético Mineiro 3, Grêmio 0. Bom, Munari, algumas questões importantes do que disse o Luiz Castro. É, claro que teve, né? Acabaram acontecendo aquelas respostas que ele normalmente dá, né? Como vai continuar com o trabalho, não vai desistir. Mas ele disse que o Grêmio hoje não conseguiu competir. Em determinado momento ele fala assim, vamos mudar, sim. Vamos mudar algumas coisas na equipe. Então, vem troca pelo jeito, né?
2: Não, vem sim. É uma pergunta até que fala sobre as ideias dele, se ele muda. Ele deu exemplo de todas as mudanças que ele já fez. E, de fato, lá atrás ele fez, né? Jogou com 3 zagueiros. Iniciou no 4-2-3-1 com 2 meias. Com um meia com 2 volantes mais leves, né? Tiaguinho e Arthur. Ele mudou pro time com 3 volantes. Ele chegou a jogar com Bright White e Vinícius juntos. De fato, ele mexeu bastante. Mas, nos últimos tempos, ele vem usando mais essa formação aí com esse trio de meio campo, com 3 volantes. Mas quando ele fala, vamos mudar algumas coisas, então, assim, não foi, o que ele viu hoje não é só voltar a viver a Sandy Marlon, né? É mais do que isso. Agora, assim, ele fala dos problemas do time, e aí tem uma situação que ele fala que no primeiro tempo o Grêmio não sofreu defensivamente, além do gol. Ele fala, teve uma cabeçada e o gol. Beleza. Só que depois que faz o gol, o Atlético vai pra trás. O Atlético entrega a bola pro Grêmio. E o Grêmio não conseguiu criar. O Grêmio não conseguiu ameaçar o goleiro do Atlético, não teve nenhuma defesa do Everson ao longo do primeiro tempo. Então o Grêmio teve muita dificuldade e o sucesso defensivo que ele fala do primeiro tempo, de ter tomado o gol e só mais uma chance, ele aconteceu porque depois do gol o Atlético parou de atacar. Né? E no segundo tempo o time deu muitos espaços. Ele foi fazendo as trocas e foi piorando o time. Então, e aí ele falou que o Villasanti e o Marvel não tinham condições, não estavam liberados pelo Departamento de Saúde, né? Então não disse que não foi uma opção de preservação, se eles não estavam liberados. Mas independente dos jogadores em campo, a questão de organização do time também faltou. Né? Teve a última pergunta ali que foi sobre o Atlético ter 5 jogadores no meio, e aí ele falou da forma que ele tentava compensar isso. Só que depois ele terminou o jogo com o TT, que é um ponta que marca menos do que o Pavon, e com o Mac, com o Krovinovic junto com o Noriega e mais o. Né? Então, assim, não tinha como funcionar. Não tinha como funcionar o time que ele deixou em campo no segundo tempo. Então, ele é o responsável pela derrota, tá? Ele até falou, não adianta, né, vai ser apenas desculpas. De fato, são desculpas, porque ele treinou a semana inteira para apresentar um time melhor do que ele apresentou hoje.
1: Claro. Ô, Munari, o Marcos Souza me mandou aqui as aspas da resposta do Luiz Castro e eu vou ler aqui para a gente tentar interpretar melhor. As derrotas sempre mexem muito no vestiário, nos levam a reflexões mais profundas. O que temos feito é reagir a essas derrotas. Já passamos por vários esquemas com várias alternativas. Adotamos todo tipo de situações que pensávamos ser o melhor. É um processo de construção muito difícil. Iremos reagir, não iremos ficar quietos e esperar que a mesma equipe, os mesmos jogadores e as dinâmicas deem certo após um dia como esse. Estamos determinados a atingir nossos objetivos, e que agora são vencer fora de casa. Não iremos desistir. Sim, iremos mudar algumas coisas. Tem que ver o que exatamente ele está pensando mudar, né? Uma coisa pode ser o Krovinovich como titular.
2: Isso.
1: Acho que isso pode acontecer, tornando o time um pouco mais ofensivo.
2: O Vivaçante volta.
4: Gabardo.
1: Oi, Léo.
4: Eu tô aqui na zona mista já e tá se aproximando o Paulo Pelaip. Acho que vai nos atender aqui.
1: Vamos ouvir o diretor executivo do Grêmio, Paulo Pelaip. Mas o Munari.
4: Em seguida eu te chamo.
1: Tá. E o Munari ia completar. O Vilhaçante volta, né? Porque aí pode ficar Vilhaçante, Noriega e Krovinovich.
2: Isso.
1: Um meio campo diferente.
2: Um meio campo diferente. Aí tem o Danilo Barbosa. Vamos ter que ver a questão física pra estrear, mas seria um primeiro volante. Eu lembro que lá atrás, quando o Grêmio perde depois da derrota pro Cruzeiro, o Noriega sai do time. Noriega foi muito mal contra o Cruzeiro e ficou um tempo fora do time. Hoje Noriega foi muito mal de novo.
4: Munari.
2: Pode ser pra ele também.
1: E agora, o diretor do Grêmio vai falar aí?
4: Vai.
1: Leonardo Acosta, depois de Atlético 3, Grêmio 0.
4: Eu tava esperando desligar o motor do ônibus aqui, que tava um barulho na zona mista. Agora sim, vamos lá.
14: E você, que conhece muito bem o ambiente do Grêmio, esse é o verdadeiro Grêmio, Pelé?
15: Não. A partida do Grêmio hoje foi abaixo. Primeiro tempo, principalmente primeiro tempo, foi muito abaixo. Os jogadores sabem disso. O próprio, uma das lideranças do clube, do grupo, que é o Everton, falou para vocês na saída, falou na saída do jogo, que nós não jogamos primeiro tempo, o Grêmio não competiu. O próprio treinador, na coletiva, já conversou com vocês. Nós estamos numa fase de reconstrução do Grêmio. Quando a equipe estava melhorando, segundo tempo, tomou o segundo gol. Mas nós temos que ser objetivos, nós temos que ser honestos, nós temos que olhar para o torcedor e falar a verdade para o torcedor. O presidente Odorico não pegou o Grêmio quebrado. O Grêmio devia para jogadores. O Grêmio teve que abrir mão do Arthur. O Grêmio teve que abrir mão, fazer um contrato com o William. O Grêmio devia para fornecedores. O Grêmio tem sérios problemas, dificuldade. E o presidente não, em 7 meses, o presidente e a sua diretoria não vão resolver. E nós temos que chegar pro torcedor e olhar na frente do torcedor. Nós vamos fazer um time, estamos montando um time no meio de uma competição, jogadores que se enquadram dentro de um perfil que nós estamos escolhendo e dentro de um perfil financeiro que o Grêmio possa honrar. O Grêmio precisa pagar salário, o Grêmio não pode ficar devendo para empresário como está devendo, o Grêmio não pode ficar devendo para jogadores como estava devendo. O Grêmio tem que ter a folha em dia, como está em dia a folha de pagamento está em dia. A imagem está em dia. Por quê? Porque nós estamos colocando o Grêmio dentro da realidade que o Grêmio tem. E nós precisamos falar a verdade para o torcedor. O torcedor está triste, está triste. Eu já peguei o Grêmio em situações muito piores. Segunda divisão, em 2005. Ou vocês esqueceram os 4-0 contra a Napolina? Todo mundo achava que o Grêmio não ia subir, que era um desastre total. Então, quando eu saí do Cruzeiro e aceitei vir para o Grêmio, eu vim dar um pouco de tudo aquilo que o Grêmio fez para mim, porque eu sabia que as dificuldades que o Grêmio tinha. Eu estava numa situação de um clube que tem poder, vocês sabem, mas não, eu vim para o Grêmio porque eu devo muito ao Grêmio, eu devo muito à torcida do Grêmio. Então, eu estou fazendo um trabalho junto com o Rafael Lima, junto com os vice-presidentes, junto com o presidente, junto com Alex Leitão, mas tem que chegar e falar a verdade para o torcedor tem que saber, não adianta fazer onda, não adianta criar clique, não adianta chegar e dizer, não, vamos contratar o fulano, Beltrano, Ciclano, não pode, o Grêmio não tem condições de contratar jogadores fora dos seus limites, de uma folha. Por quê? Porque o Grêmio estava numa situação muito difícil quando nós assumimos, quando o presidente Odorico assumiu. Só em dezembro nós pagamos 53 milhões de atraso, com 13º, com férias, com premiação para os jogadores, com folha vencida. E o torcedor tem que saber disso. Eu sempre fui verdadeiro com o torcedor, porque além de ser um dirigente, graças a Deus, vitorioso, onde trabalhei, conquistei títulos no Grêmio, no Flamengo, aonde estive, sempre conquistei títulos, graças a um trabalho de equipe, um trabalho de pessoas, ninguém faz nada sozinho, não existe o eu. Então é isso, está na hora de chegar e falar a verdade para o torcedor, o que nós estamos fazendo. Por que que o Arthur saiu, um grande jogador, um ídolo do Grêmio, um jogador formado na categoria, ele saiu porque o Grêmio não tinha condições de pagar o salário do Arthur. Por que que saiu o William? O William saiu porque nós não tínhamos condições de pagar o salário, completamente fora da realidade, fizemos um acordo. E tem mais jogador que estão ganhando fora da realidade e que nós temos que partir para que nós tenhamos jogadores que, dentro dos patamares financeiros do Grêmio. E isso é um processo de reconstrução. E nós queremos pedir desculpa para o torcedor pelo jogo de hoje, temos que pedir desculpa. Estamos envergonhados. Esse aí não é o Grêmio, mas o Grêmio, a torcida, contra o Mirassol, o Grêmio fez um jogo digno de Grêmio. Contra o São Paulo, fez um jogo digno de Grêmio. Hoje não jogou. E a gente tem que admitir que não jogou. Mas a realidade do Grêmio é essa, uma realidade difícil, é dura, é um ano de transição, é um ano muito difícil de travessia, esse ano de 26. Então é isso, é a realidade do Grêmio é essa. E o torcedor tem que saber, o torcedor tem que ajudar, o torcedor tem que nos ajudar. Nós temos aí um jogo contra o Bragantino no próximo final de semana, depois temos dois grenais da Copa do Brasil, e eu tenho certeza que o torcedor vai estar do nosso lado, porque o Grêmio é do torcedor, então o torcedor tem que saber a verdade, tem que saber o que nós estamos enfrentando. Nós recuperamos o CT do Grêmio, o CT do Grêmio, vocês mesmos fazem o dia a dia, vocês veem as melhoras que estão sendo feitas, materiais para recuperação de atletas, tudo está sendo feito. E tem um detalhe, o Grêmio confia nesses jogadores, esses jogadores têm vergonha na cara, esses jogadores estão envergonhados, esses jogadores estão tristes, estão chateados, nós todos estamos tristes, nós todos estamos hoje muito, muito, muito, muito, muito tristes pela essa derrota, porque o Grêmio hoje não foi Grêmio, mas nós queremos que o Grêmio seja Grêmio. Podemos perder jogos, mas temos que ter luta, temos que ter garra, temos que deixar o sangue dentro do campo. Mas hoje realmente tivemos um dia negro, num dia negativo, num dia difícil, um dia que não deu nada certo. Quando eu digo, né, a palavra, quero deixar muito claro, quando eu digo essa palavra, não é nada de em relação à raça, nada. É um dia difícil, um dia que nós não jogamos futebol. O Grêmio no primeiro tempo não competiu, não jogou futebol. No segundo, quando estava competindo, tomou o segundo gol, sentiu o gramado, alguns jogadores sentiram o jogo e a derrota foi justa.
4: Mas Pelaipe, mesmo com...
16: Vai ser o Grêmio que o torcedor conhece contra o Bragantino e nos clássicos grenais também?
15: Estamos trabalhando para isso, estamos preparados para isso, é isso que nós queremos. Nós queremos que o Grêmio seja Grêmio sempre, que os jogadores dêem a última gota de sangue dentro do campo. Foi o que aconteceu contra o São Paulo, foi o que aconteceu contra o Mirassol, que nós quebramos um tabu de muitos anos, que não ganhava do Mirassol. Agora, hoje só temos uma palavra para dizer, pedir desculpa para o torcedor.
4: Pelaipe, mesmo com essa realidade, esse cenário que você coloca e abre para o torcedor, esse grupo ele não poderia estar desempenhando melhor dentro de campo?
15: Olha, quando ele ganhou de São Paulo, vocês elogiaram, a torcida elogiou, bateu palma. Futebol, jogador não é máquina. Hoje, ontem, o Palmeiras, que é o melhor time do Brasil, perdeu o Fluminense, que vinha numa fase de baixa. Hoje, o Santos, que estava muito mal, avaiado pela torcida, fez 3-0 no Vasco. Futebol, não existe uma lógica que sempre vai ganhar um. Então, futebol, o brasileiro está muito parelho, o futebol brasileiro está muito disputado. Então, o jogador não é máquina. Então, às vezes, ele não produz, ele não rende. Hoje, nós não produzimos, não rendemos. Mas não é por isso que nós achamos que está tudo errado. Entendeu? Hoje mesmo está chegando um jogador que vem para ajudar a equipe, que é o Danilo Barbosa. Há 10 dias atrás chegou o Prove, que vocês viram hoje, que entrou no segundo tempo, já deu uma outra movimentação, um jogador que tem qualidade. Então, nós estamos, né, procurando sempre melhorar, mas, como eu digo, dentro de uma realidade financeira. A realidade financeira do Grêmio é essa hoje. Então, o torcedor tem que ter paciência, o torcedor tem que ter compreensão. Nós sabemos da irritação do torcedor, não está satisfeito com a equipe. Nós também não estamos satisfeitos, os jogadores lá dentro do vestiário não estão lá satisfeitos. Nós tivemos uma conversa muito boa, eu conversei com os jogadores agora, antes de vir aqui com vocês, antes do treinador falar, porque a gente cobra, nós nos cobramos, os jogadores se cobram, todos nós queremos ganhar, todos nós trabalhamos para isso, mas às vezes não acontece aquilo que nós queremos.
17: O que mudou do jogo contra o São Paulo? A gente sabe, vai oscilar tecnicamente, vai oscilar fisicamente, vai oscilar taticamente, mas a gente viu que contra o São Paulo foi um time que brigou, que foi competitivo, e hoje menos. Foi uma situação anímica, o que aconteceu de um jogo para o outro para ter essa oscilação na parte competitiva, não na parte técnica, tática ou física?
15: Pode ter sentido o gramado, o Atlético está aqui sem perdeu um jogo só esse ano aqui pro Flamengo. Não é fácil jogar nesse gramado sintético. Nós hoje tivemos que poupar dois jogadores que são importantes na equipe, o Vila Sante, que teve uma lesão no ano passado aqui, tivemos que poupar o Marlon em função que poderia agravar uma lesão muscular. Então, tudo isso aí, pode ter sentido o gramado, mas isso não serve de desculpa. Mas nós perdemos e nós temos que estar recebendo as críticas, temos que ter humildade para receber as críticas e trabalhar mais para atingir os objetivos que nós queremos nesse ano, que é um ano difícil.
18: O senhor fez parte da ideia desse projeto, né? O Grêmio chegou no Grêmio, tinha todo o entendimento do que seria esse ano de reconstrução, o senhor falou sobre a questão financeira, mas eu gostaria de perguntar sobre o técnico Luiz Castro, sei que o senhor falou já para a TV, mas eu queria ouvir sobre o que vocês entendem que funcionou do Luiz Castro até aqui, lá quando vocês avaliaram o nome dele, trouxeram ele. Está dentro do esperado o trabalho dele?
15: Está, foi campeão gaúcho. Colocou os meninos para jogar que nós queríamos, conseguiu já vender um menino que estava dispensado, estava na lista de dispensa. Quando eu cheguei no Grêmio, sentei na cadeira no dia 9, o jogador já estava disponível para ir para o Botafogo, o Grêmio ia doar ele para o Botafogo, porque vender para o Botafogo é doar. O Grêmio já fez doações do Natan, né, e o Cuiabano, vocês viram que foi vendido, não, na realidade não foi vendido, ele foi doado, porque até agora o Botafogo não pagou o Grêmio, né? Deve o Grêmio e não pagou. Então, o jogador estava sendo dispensado. Foi um jogador que foi aproveitado pelo treinador. Nós colocamos 10 meninos na base, ele tem coragem de colocar os jogadores. Nós contratamos um menino também, 21 anos, que estava se revelando na série B, que é o Wallace. Ele não teve nenhum problema de colocar o jogador para jogar. O Diego Caio, que entrou. Então nós temos, um treinador que está acostumado a trabalhar com a base, está acostumado a trabalhar com o jogador jovem, tem coragem de botar e tem casca para resistir, porque o Grêmio colocou de 2021 até 2025, o Grêmio teve 7 treinadores. O grande Luiz Felipe Scolari, multicampeão, foi demitido pelo presidente Romildo Bolzano. Luiz Felipe Scolari foi demitido do Grêmio. Mancini foi demitido do Grêmio. Mano Menezes não foi renovado o contrato. Renato Portaluppi, multicampeão, campeão da América, campeão da Copa do Brasil, uma figura com enorme serviço, maior jogador da história do Grêmio, foi demitido. Foi vaiado e demitido. Roger, outro grande jogador, outro multicampeão do Grêmio, foi vaiado e demitido. Adiantou alguma coisa demitir 7 treinadores, trazer outros treinadores? Então nós temos que ter uma convicção, nós temos a convicção do trabalho. O trabalho vai continuar, nós vamos manter o Luiz Castro como treinador e eu tenho certeza que nós vamos ter resultados com o trabalho dele até o final do ano, porque ele é um profissional que trabalha, se dedica, é estudioso, e eu vejo, porque eu passo 10, 12 horas por dia dentro do CT do Grêmio e vejo o trabalho que está sendo feito. Realmente, os resultados ainda não surgiram, mas o trabalho está sendo feito. Obrigado.
19: Felipe, eu queria fugir um pouco da pauta aqui do jogo para ver contigo sobre o interesse ou até o encaminhamento da contratação do ex-diretor da base do Cruzeiro, Fred Cascardo. O que, que tem de verídico aí nessa notícia que foi nos passado lá para Porto Alegre?
15: Esse assunto, quem está tratando, quem trata é o vice-presidente Carlos Dresch, que comanda a base do Grêmio, e junto com o Francesco. E a informação que eu tenho é que realmente o Carlos Dresch contratou o Fred Cascardo, que é um profissional de altíssima qualidade, fez grandes trabalhos no América, no Atlético Mineiro, no América Mineiro e no Cruzeiro, e parece que na próxima semana ele deve estar chegando para se somar às categorias de base do Grêmio, para dar mais um acréscimo na categoria de base do Grêmio. Trabalhei muito pouco, 30 dias só, quando ele chegou eu saí.
4: Obrigado. Tá aí, Paulo Pelaipe, atendendo a imprensa aqui na zona mista, Gabardo.
1: Bom, Leonardo Acosta segue com a gente, entrevista importante do Paulo Pelaipe, né? Depois de Atlético Mineiro 3, Grêmio 0, eu vou pensar algumas frases dele aqui e vou pedir a avaliação do Munari, mas antes disso, teve um gol importante para o Grêmio na rodada do Campeonato Brasileiro.
20: Um domingo de alento para o Grêmio, porque tem gol marcado pelo Flamengo. Fora de casa, o colombiano Carrascal abre o placar para o time do Leonardo Jardim. Flamengo 1, Mirassol 0. É o resultado que já evita qualquer chance do Grêmio ingressar na zona de rebaixamento. Para deixar claro, né, o Mirassol teria que ganhar o seu jogo. E amanhã o Inter vencer o Remo no Beira-Rio para o Grêmio ingressar no Z4. Com esta vitória do Flamengo, já não tem mais essa chance. Portanto, o Mirassol é o 16º com 23, Grêmio 15º com 25.
1: Bom, resultado importante. Pelo menos o Grêmio não está entrando na zona do rebaixamento do Campeonato Brasileiro. 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
20: Pênalti.
1: Olha o pênalti.
20: Tem pênalti no Barradão para o Vitória. Vitória muito forte em casa, o Botafogo perdera muitas chances antes. E agora o Vitória tem um pênalti para si, me parece o Eric que vai para a cobrança. 25 minutos... Não, vai ser o Mateuzinho. 26 minutos do primeiro tempo, Vitória 0, Botafogo 0. Lembrando que o Vitória, se não fosse a campanha no Barradão, certamente estaria na zona de rebaixamento. O Vitória é o 13º com 27 pontos nesse momento, Gabardo.
1: O Vitória vai se segurando, hein? Vamos ver, vamos acompanhar a cobrança desse pênalti aí para ver se é gol do Vitória. É, foi autorizado, vai o Mateuzinho para a cobrança de perna esquerda, bateu e é gol.
20: Belo gol, né? Com uma paradinha antes ali, né? Chegando mais lento, 26 minutos, Mateuzinho com a canhota abre o placar, Vitória 1, Botafogo 0. O Vitória vai pulando para 29 pontos, é o 12º colocado.
1: Daqui a pouco o Simon Bianchini sobre a arbitragem. O Munari, o Paulo Pelaipe chegou a falar algumas frases muito fortes, né? O presidente Odorico pegou o Grêmio quebrado. O Grêmio pagou 53 milhões em dezembro de atraso para o grupo de jogadores, de salário, premiações, entre outras coisas, expondo uma dificuldade financeira que, segundo ele, é muito, que é terrível, né? Que é muito ruim, e isso está impossibilitando grandes investimentos, pelo menos nesta janela da metade do ano. Dizendo que tem que falar a verdade para o torcedor. E aí, Munari?
2: Então, que tem dificuldade financeira, a gente sabe. Ano passado, o Grêmio contratou jogadores caros naquele desespero. William, Balbuena, o Marcos Rocha, que estão ainda na folha de pagamento e que não jogam, né? Então o Grêmio poderia ter outros jogadores ocupando esse espaço. Mas também é verdade que o Grêmio, no começo do ano, investiu 6 milhões de euros no TT e 10 de dólares em Dardone e Pérez, né? Se o Grêmio tivesse esses jogadores, nenhum deles deu resposta. O Pérez já até estreou pelo Racing, né? Já foi emprestado pro Racing. O Nardoni não engrenou e o TT hoje até reserva do Grêmio. Então, também poderá se dizer que se o Grêmio tivesse investido esses 16 milhões de euros aí melhor, teria um time mais forte hoje. Então, a atual direção também fez investimentos. E se a situação financeira era tão ruim, talvez o Grêmio não poderia ter investido tanto, né? Esse o mercado que o Grêmio fez agora de jogadores mais baratos, ele deveria ter sido feito lá em janeiro já. Talvez o Grêmio não poderia nem ter um treinador de 2 milhões de reais, como é o Luiz Castro. E com um contrato de 2 anos, que se ele sair, tem que pagar completo. Então, o Grêmio também assumiu riscos com esses contratos e com esses reforços que trouxe nesse ano. Aí chega no Luiz Castro, né? O trabalho do Luiz Castro não é bom. Ele até defende. Eu concordo com a parte que o Pelaipe fala, ele lembra das trocas de treinador. É verdade. O Mano sai muito questionado, o Quinteiros, quando foi demitido, ninguém discordou. O Renato, quando sai em 24, já não se tinha mais paciência com ele. Lá atrás, o Roger, quando saiu, era muito criticado. No ano do rebaixamento, todos que saíram foram muito criticados. Thiago Nunes, o Renato primeiro, Thiago Nunes, Felipão. Então, assim, é um Grêmio que vem de 21 pra cá, quase nenhum treinador serve, né? O Renato teve um bom momento ali em 23, com o Soares, né? O Grêmio foi ter segundo no Brasileirão, foi vice-campeão e quase ganhou o título. Mas já no ano seguinte, com enchente, tudo brigou para não cair e o Renato acabou saindo. Então, assim, se o Grêmio como um todo tem jogador muito caro, tem dificuldade para pagar salário, para cumprir com os compromissos, e os treinadores não estão todos sendo criticados, o problema também está no clube. Então eu entendo essa parte dele. Mas ainda assim, que haja defesa ao trabalho do Luiz Castro, que eles acreditam, ele fala, né, dos jovens, que de fato o Luiz Castro colocou para jogar no primeiro semestre. Mas o trabalho não é bom. O time não tá jogando bem e o time tá mal montado em vários aspectos, né? Os gols que o Grêmio sofreu hoje, eles têm erros do treinador, eles têm erros de organização do time. Então, dá para manter o Luiz Castro como ele mantém e ele defende o trabalho, ok. Mas que tem muita coisa para melhorar e que o Luiz Castro tá devendo, tá. O Bertoncelo traz é difícil pelas combinações, mas o Grêmio pode terminar a rodada na zona de rebaixamento.
1: Sim.
2: Então não tem como um trabalho desse ser bom. E o Grêmio não ganhou nenhum jogo fora de casa. O Grêmio caiu na Sul-Americana no playoff, num grupo fácil, não passou e caiu pro Bolívar. E o meio campo que perdeu pro Bolívar ele botou em campo hoje. Então tem muitas coisas que o Luiz Castro tem que melhorar. Por mais que lá dentro eles acham que o trabalho seja bom, isso não aparece no campo, né?
1: Deixa eu repetir aqui uma frase do que disse o Pelaipe sobre o trabalho do Luiz Castro. O trabalho está dentro do esperado. Fomos campeões gaúchos, colocou os meninos para jogar. Conseguimos uma venda importante, a do Vieri, que ele até chegou a falar ali que ele seria doado pro Botafogo, porque o Vieri estava fora dos planos no final do ano. Ele tem coragem de colocar os jogadores, contratamos um jovem de 21 anos da Série B, e não teve problemas para colocar o Wallace e Diego Caíto. Ele está acostumado, tem coragem e casca para resistir. Temos convicção no trabalho. Vai continuar. Vamos manter o Luiz e temos certeza que teremos resultados com o trabalho dele até o final do ano. Então, a garantia da direção segue a mesma, que não tem qualquer tipo de alteração na comissão técnica.
2: O Luiz Castro, nesse último aí que ele fala do Caíto e do Wallace, sim, o Luiz Castro ele é um parceiro da direção nesse sentido, né? Porque teve um momento que se chegou no Luiz Castro e se disse, agora vai ter que vir reforço da Série B, vai ter que vir sem contrato lá o Krovinovic que veio, o Giovanni Cabral, tu topa? Ele não tá reclamando, né? A gente não ouve o Luiz Castro reclamando do elenco, reclamando por reforços mais caros. Ele até indicou o Krovinovic, por exemplo, que é um jogador que ele trabalhou 9 anos atrás. Então, sim, ele é parceiro da direção, mas aí entra de novo o campo. O time não pode jogar tão mal. O time não pode perder pro Bolívar. O time não pode sofrer como vem sofrendo. O jogo de hoje, no segundo tempo, o Atlético teve chance de fazer 4-5. Foi 3-0, teve bola no travessão e teve 2 milagres do Everton. E o goleiro do Atlético, em 90 minutos, fez uma defesa só num chute do Amuso. Então dá para entregar mais, porque se é só colocar os garotos, se é só ter a coragem de colocar um jogador que veio da Série B, isso não é só colocar. Tem que colocar e tem que ter um mínimo de rendimento. E o rendimento do Grêmio hoje, repito como o Bertoncelo disse, pode acabar na zona de rebaixamento. Não dá. Tem que ser mais do que isso.
1: O que está salvando o Grêmio, né? Neste momento é o resultado paralelo ali, né? O Flamengo está ganhando no Mirassol. E amanhã... O Grêmio tem que acompanhar com toda atenção também o jogo do Inter contra o Remo. Tempo e placar lá em Mirassol, Bertoncelo.
20: 32 minutos da etapa inicial, gol marcado pelo Carrascal e o Flamengo segue vencendo o Mirassol pelo placar de 1 a 0, Gabardo.
1: Vamos ver de novo na tabela aqui.
20: Vamos.
1: A colocação do Grêmio.
20: 15º colocado com 25 pontos. Lembrando que mais cedo também o Santos venceu fora de casa o Vasco e o Santos chegou aos mesmos 25 pontos do Grêmio. Mas o Santos tem um saldo menos 3 e o Grêmio tem um saldo menos 6. Portanto, o Grêmio é 15º colocado.
1: Tá, e depois do Grêmio?
20: Mirassol, 16º com 23.
1: Tá, e aí já vem a zona do rebaixamento.
20: Exato. O Inter que ainda joga, né? 17º colocado com 23 pontos. Remo, 18º com 22. Vasco, 19º com 22. E Chapecoense, lanterna com 11 pontos. Um asterisco, tá? A gente não falou nenhuma vez. O Grêmio tem jogo atrasado ainda.
1: Contra o Botafogo.
20: Exatamente, não tem data, né? A CBF não marcou essa partida. Mas em relação à disputa dos outros times aqui, o Mirassol é um outro time que também tem um jogo atrasado contra o Flamengo no Maracanã. E o Grêmio tem um jogo atrasado contra o Botafogo fora de casa.
2: Matematicamente, Bertoncelo, tem chance de nós chegarmos no primeiro Grenal com os dois
20: no Z4.
2: Tem, né?
20: Tem.
2: Tem chance?
20: Tem chance.
1: Que coisa. Não. 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

0: Como é que foi hoje lá em Belo Horizonte, no jogo Atlético Mineiro 3, Grêmio 0?
1: A partir desse final de semana, Gabardo, que as novas diretrizes que foram aprovadas no Congresso Técnico da CBF há alguns dias começam a valer. E importante, porque essas regras também valem para a Copa do Brasil, né? São diversos tópicos para visar dar mais tempo de bola rolando. A gente fez até uma análise, né, Munari, mais cedo. No primeiro tempo, a gente pegou 56% de bola rolando. O ideal ainda que esse número seja mais
2: o
1: adiante.
2: O total ficou 57%?
1: No primeiro tempo, 56.
2: Não, 57 minutos foi de bola rolando, total.
1: Total, é. Então,
2: é péssimo pra conta.
1: Tem que melhorar ainda, bastante. Mas assim, vamos lá. Em relação aos 5 segundos pra cobrança de tiro de meta, de lateral, nenhum tipo de problema. Ah, mas até eu não consigo ver que a bola não desvia no Caíto na jogada que origina o primeiro gol do Atlético Mineiro. Mas isso não foi aprovado pra esse ano. A reversão do escanteio pra tiro de meta, através da revisão do VAR rapidamente ali, que a gente viu na Copa somente em 2027, não vale agora. Então não dá pra dizer que passou pela arbitragem, todas as decisões pra mim foram corretas, todos amarelos, foram 6, 3 pra cada time. Enfim, então o Bruno Arleu, e eu repito aqui, a gente por exclusão, projetando os grenais da Copa do Brasil, gaúchos não apitam, é um pedido de ambos os clubes. Wilton Pereira e Rafael Claus têm reclamações de Grêmio e Inter, também não devem ser designados. Então a gente tem 6 árbitros praticamente podendo apitar. E o Bruno Arleu apitou o último Grenal, aquele 0-0 em abril, e eu não descarto ele voltando ali adiante, né, por todos esses critérios e também pelos vetos. Então, também por hoje não ter cometido nenhum ato grave contra a Grêmio, Atlético Mineiro, eu acredito que o nome dele vai voltar à pauta sim para comandar um dos dois Grenais, já que ele tem até mesmo essa experiência, Gabardo.
0: Boa, valeu, Simon.
1: Então,
0: em breve, acho que durante a semana, mais pro final da semana, né? Pode sair essa escala da arbitragem do Grenal.
1: Que lá por quinta, sexta-feira.
0: Quinta, sexta-feira. Valeu, Simon. 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O Vitória contra o Botafogo, como é que está, Bertoncelo?
3: Teve mais um gol marcado pelo Vitória, porém depois o VAR analisou e estava impedimento o Mateuzinho. O Mateuzinho havia marcado seu segundo gol. Então segue 37 minutos, Vitória 1, Botafogo 0. O Botafogo que vem de uma pancada de 6-1 para o Cienciano pela Sul-Americana, tenta reverter em casa na semana que vem, mas pelo Brasileirão vai perdendo mais uma. Vitória 1-0, o Botafogo tem 30 pontos e é 11º, o Vitória tem 29 pontos e é 12º colocado.
0: 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Como é que foi o São José hoje na Série D?
3: Não deu para o São José, ele perdeu para o Gama pelo placar de 4-0, o Gama vinha de
2: 4?
3: Foi 4-0.
2: Mas o Argel foi um grande zagueiro, sabe montar sistemas defensivos, tomou 4 do Gama.
3: É isso aí, o Gama teve um investimento maior, o Gama teve a melhor campanha, havia empatado aqui em Porto Alegre por 1-1, mas acabou perdendo no Bezerrão por 4-0. O Gama consegue o acesso para a Série C junto com o ABC, com Uberlândia, e por enquanto vamos ter pênaltis ali entre Asa e Goiatuba. O regulamento da Série D foi modificado para esse ano. Quem passar para as semifinais, e são 4 times, consegue um acesso para a Série C, ok. Mas os eliminados nas quartas ainda tem uma repescagem para mais 2 vagas. Então o São José não está fora ainda, tem mais uma chance.
0: Agora é hora da... Oi, fala, Leonardo.
4: Só para informar, não teremos mais nenhuma entrevista, até em função da necessidade de deslocamento para o aeroporto. Os jogadores estão jantando nesse momento no vestiário, e aí a orientação é que depois passem direto para o ônibus em função do voo fretado. Grêmio voltando ainda hoje à noite. Vou tentar mostrar aqui, pessoal que está ligado também, imagens, o ônibus já, as malas colocadas ali ao lado, para que em seguida, né, o Grêmio parta para o aeroporto de Confins.
0: O Leonardo, segura aí, que já já vem o destaque final do Grêmio, depois de Atlético Mineiro 3, Grêmio 0 em Belo Horizonte. Marcos Souza já vem também com a cotação GZH.

0: Carta publicada lá com as notas dos jogadores do Grêmio. Deixa eu dar uma olhada por cima aqui. Tem nota baixa. Nardone, nota bastante baixa. Pedro Gabriel, nota baixa. Dodi, nota baixa.
1: E o Krivinovic?
2: Tem alguma alta?
1: O Krivinovic?
0: É, razoável.
1: Razoável.
0: O que tem de 4 e 5 aqui é
3: Krivinovic,
0: uma enormidade.
1: Krivinovic, perdão.
2: Krovi. O Marcos chamou de Krovi na apresentação.
3: Ele pediu pra ser chamado de Krovi, né? O Pelaip chamou ele de Krovi agora.
0: Tá certo, tá certo. Antes disso, o Bertoncelo dá um giro aí com os jogos em andamento do Campeonato Brasileiro.
1: Bom, temos então duas partidas na etapa inicial. Vitória 1, Botafogo 0, Mirassol 0, Flamengo 1. Em seguida, 7:30, mais um jogo neste domingo, Corinthians e Cruzeiro em Itaquera.
0: Corinthians e Cruzeiro, bom jogo para acompanhar hoje à noite, hein? Ô Leonardo, destaque final.
4: Bom, então o Grêmio retornando agora à noite, ficou aquela dúvida com relação aos dois jogadores, que eles não têm uma lesão, mas não foram liberados. É o que disse o técnico Luiz Castro, me refiro ao Marlon e ao Vila Sante. Mas a tendência é que voltem normalmente, já que não há uma lesão divulgada, na partida contra o Bragantino, que acontece só no próximo domingo. E aí sim, na semana seguinte, tudo é Copa do Brasil. O Grêmio terá, aliás, a sequência em Porto Alegre aí, né? Porque é o clássico Grenal, jogo com a Chapecoense, quando vai ser marcada a estreia da nova camisa, terceira camisa do Grêmio. E aí o Grenal dá volta em Porto Alegre, na Arena, no caso. Mas aí já estamos falando no início de setembro. Para essa semana, reapresentação marcada para terça-feira pela manhã, e a partir daí, técnico Luiz Castro vai mudar, né? Foi o que ele disse ali no final da coletiva, que alguma coisa vai mudar no time.
0: E tem.
4: Vamos ver o que vai acontecer pro jogo contra o Bragantino. 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
0: Muito obrigado, Leonardo Acosta, de Belo Horizonte, com destaque final do Grêmio. Tem que mudar alguma coisa no Grêmio, né? Se não vai mudar o técnico, tem que mudar na escalação. E pelo jeito vai mudar já pro próximo jogo contra o Bragantino. Bom, Marcos Souza, vamos lá. Vamos para a cotação GZH, está publicado lá em gzh.com.br, vai aparecer na tela também, na transmissão em vídeo no canal Gaúcha Esportes no YouTube. A nota do goleiro Everton.
3: O Everton 5,5, Gabardo, isso porque ele evitou ali um fiasco ainda maior no segundo tempo, né? Com aquela sequência de defesas ali no finalzinho do jogo, o Grêmio tranquilamente poderia ter tomado 4 ou 5 gols do Atlético hoje.
0: Ele não foi bem, acho que no primeiro gol, né? Do Atlético.
2: Ele tenta corrigir o... Mas assim, aí tem mais um erro de marcação que ele tenta sair para corrigir. Não era uma bola dele.
3: E curiosamente, um erro de marcação que começa por uma discussão durante a formação da linha do Grêmio no escanteio. O Carlos Vinícius vem dar uma bronca no Diego Caetano, que estava se empurrando com o Vitor Hugo. E acontece que o Grêmio tomou o gol exatamente naquele momento.
2: O Caito ali era o cara que tinha que fazer o bloqueio no Vitor Hugo, e o Vitor Hugo escapa dele e aí aparece pra cabecear. O Everton tentou salvar o erro, mas não conseguiu. Até acho que podia ser maior, tá? Mas porque o Grêmio evitou um fio, velho. Nós podia estar falando de uns 5, 6 aí, olha, daí ia ser difícil sustentar o trabalho.
0: Depois ele fez defesas importantes realmente no segundo tempo.
2: Teve bola na travessão ainda, né? O Atlético, olha, o 3-0 ficou barato pro seu jogo.
0: Ficou barato. Poderia ser mais. A nota do Diego Caetano.
3: O Diego Caetano, ele poderia ter tido muito mais ajuda dos seus companheiros, né? Mas ainda assim, ele perdeu muitos duelos hoje. Foi um problema do Grêmio ali pelo lado direito também. Nota 5 por isso.
0: Nota 5, Diego Caetano, que vinha bem. Hoje, uma atuação fraca, como praticamente todo o time. A nota do Gustavo Martins.
3: O Gustavo Martins tem a bola aérea como um dos seus pontos fortes, né? Ele costuma fazer gols e ajudar nisso, mas hoje ele sofreu muito no fundamento do Grêmio. Precisava dele e não deu certo. Nota 5 por isso.
0: Nota 5. A nota do Wallace?
3: O Wallace 5,5, Gabardo, assim, no jogo o Grêmio toma 3 gols e poderia ter sido mais, mesmo com uma atuação que não tenha sido ruim do Wallace, não tem como também dar uma nota melhor para um jogador que tentou, começou pelo lado direito, começou pelo lado esquerdo, terminou do lado direito, mas foi pouco pro Grêmio.
2: É, eu acho que isso atrapalhou, porque ele, apesar de ele ser destro, ele tá muito mais acostumado a jogar pela esquerda, né? E quando tem a troca que sai o Gustavo Martins e entra o Kahneman, ele vai pra direita e aí ele se perdeu um pouco. O lance, acho que depois vai ter uma nota baixa até pro Pedrinho Gabriel, que falha no lance do segundo gol, mas também o Alves estava mal posicionado, né? Ele, como zagueiro, ele tinha que ter conseguido fazer o corte, ou tá melhor posicionado pra fazer o corte, e ele não tava. Então, mas isso pode ter a ver com isso, né? Treina mais pela esquerda, joga pela esquerda, e pelo lado direito ele não se acertou bem, não.
0: Vamos agora para a nota do Pedro Gabriel.
3: Olha, o Pedrinho, ele é jovem, tem que ter todo o cuidado do torcedor, da imprensa, tudo no que a gente fala, porque é um menino que tem a vida pela frente. Mas a atuação hoje do Pedrinho foi, assim, abaixo da crítica. Se o Grêmio teve tantos problemas como teve, o Cuejo não joga tudo isso. O torcedor do Grêmio, que acha? Ele é bom jogador, tudo, mas o Pedrinho hoje, a pouca intensidade do Pedrinho na marcação transformou o Cuejo. O SofaScore deu nota 10 pro Cuejo.
2: Não, o Bertoncelo, 4 gols.
1: Isso, ele tinha 2 gols só até agora. Marcou mais dois hoje. Tem
3: quatro gols. Marcou dois gols e assim.
2: Isso. Se você jogasse gols, sempre assim, o Scawan tinha o telefone dele.
3: Nota 4 pro Pedro Gabriel na atuação de hoje.
0: É, ele foi muito mal hoje, né? Agora eu acho que o Marco toca num ponto importante, né? Um garoto da base do Grêmio que entrou bem em outros momentos também. Agora estava na seleção brasileira sub-20, né? Tem chance de recuperação pelo que ele já mostrou na equipe do Grêmio. Vamos lá para o meio-campo, Noriega.
3: O Noriega, Gabardo, ele joga numa função tão fundamental, que é dar aquela largada do jogo. E ele, assim, hoje ele passou a tarde trocando. Tava até olhando ali os passes do Grêmio. O Grêmio tocou pouco mais de 400 passes. Olha, tranquilamente, uns 100, 150 foi entre o trio de defensores ali do Grêmio. Entre ele, Gustavo Martins, ou Kahneman, e o Noriega. Então, assim, pouco porque o Grêmio precisa. 4,5.
0: 4,5 pro Noriega. Pô, eu acho que foi no começo desse ano, né? O empresário do Noriega chegou dizendo que tinha coisa lá com o Sporting e que tinha que ser vendido por 6, 7 milhões de euros. Puxa vida, calma, né? Menos, bem menos.
3: Tá bem complicado conseguir isso aí.
0: É, pelo que vem jogando o Noriega. E a nota do Nardone, outro que não consegue jogar
3: bem. É assim, é inexplicável, Gabardo. O jogador que a gente vê em vídeos do Racing, esse cara não chegou em Porto Alegre. É lento, desligado, pouco intenso. 4 por hoje, assim, levando em conta que ele tomou uma pancada e precisou sair no intervalo, porque poderia ser pior.
1: Nota é emblemático que o Nardone estreia pelo Grêmio contra o Atlético Mineiro aqui, no turno, no caso, né? E aí, naquele momento, ele estreava após a contratação por 8 milhões de dólares.
3: Talvez um dos melhores jogos
1: do Nardone. É verdade, a estreia dele, né?
2: Então, esse é um ponto. Porque que os caras pioram aqui é uma coisa que a gente precisa também entender, né? Mas olha só, o Nardone, ele teve no jogo 6 passes. Nos 45 minutos que ele teve em campo. Ele acertou todos. Tá? Mas assim, 6. Cara, a bola não passou pelo meio campo. Em 45 minutos. Que o Grêmio teve mais a bola até que o Atlético no primeiro tempo, porque depois o gol, o Atlético de fato entrega a bola pro Grêmio. Como é que um jogador de meio campo vai ter 6 passes em 45 minutos? Assim, praticamente não participou do jogo, né?
0: Olha, vamos ver como é que fica a situação do Nardone, do ponto de vista físico, pro jogo contra o Bragantino. De qualquer maneira, mesmo que esteja recuperado, é possível que perca o lugar no time titular. Bom, a nota do... Nota 4 pro Nardone. E a nota do Dodi. Quando saiu a escalação, vieram muitas críticas, né, pelo sistema de jogo e também pelo Dodi, que é um jogador de grupo e que entrou num momento importante como esse. Qual é a nota que ele leva?
3: O Pedrinho, ele tem culpa no cartório, mas o Dodi ajudou a assinar o documento, porque a marcação do Dodi, principalmente no primeiro tempo, naquela combinação que o Atlético fazia pelo lado direito e o Grêmio não soube marcar em momento nenhum, o Dodi também tem culpa nisso. E também é injusto pedir que o Dodi, com as características que ele tem como jogador, seja um cara que vai criar nesse meio campo. Ele não faz nenhuma coisa e hoje também, curiosamente, que ele tem isso da marcação, hoje ele não conseguiu ajudar. Nota 4,5 pro Dodi.
0: 4,5. Vamos para o ataque, a nota do Pavon.
3: O Pavon, Gabardo, também, hoje não teve a bola parada salvadora, né? E com a bola rolando, hoje o Pavon também fez uma atuação pouco produtiva, né? Ele quase não apareceu no campo de ataque. E ele teve cobranças de falta e de escanteio horríveis no primeiro tempo. E ele também, em alguns momentos ali, deixou na mão o Diego Caíto na marcação quando o Renan Lodi subia. E também criou uma combinação ali pelo lado esquerdo que causou muitas dificuldades para o Grêmio marcar. 4,5 para o Pavon por isso.
0: 4,5. Olha, é verdade que o Pavon foi bem naqueles jogos agora, recentemente, né? Contra o São Paulo, contra o Mirassol, né? Agora, não dá para esperar brilhantismo do Pavon. Ele não vai virar o jogador que ele nunca foi no Grêmio, como atacante, né? Nesse tempo todo de Grêmio. Não dá para esperar isso. Ele vai ter atuações boas com atuações ruins, como foi a atuação de hoje, que foi muito ruim do Pavon. Bom, o outro jogador de lado, o Amuso.
3: O Amuso, Gabardo, até trouxe, o Léo Acosta trouxe a informação no início, que ele teve aquela problema no joelho, ele sentiu dores no joelho, né? Parece realmente que ele jogou um pouco descontado, porque assim, o Amuso, ele tem dedicação, ele tem aplicação em muitos momentos, mas hoje assim também faltou bastante. O Pedrinho a gente criticou bastante a atuação, mas parte do problema do Pedrinho também é disso. Hoje o Amuso não conseguiu ajudar. Nota 5 para ele.
2: Eu acho que naquela declaração do Luiz Castro falando que vai mudar, para mim o Amuso é, olha, o candidato a sair. No jogo contra o São Paulo já jogou o Giovani Cabral, né?
0: Sim.
2: E hoje ele falou sobre o TT que ele colocou e ele queria usar o TT. Eu acho que o TT vai ser titular.
0: Uhum.
2: Aí pode ser que o Pavon vá para a esquerda, né? Se não o Giovani Cabral não tiver condição.
0: Agora tem uma coisa, né? O Luiz Castro ele já mexeu mais de uma oportunidade no esquema do time, na forma de jogar, mas os dois pontas, nisso ele não mexe, né? Ele não mexe.
2: Não, eu acho que então por isso que pode ser mudar no. O TT gosta muito do TT, né? Embora o TT não tenha ainda apresentado. Eu acho que o TT entra na direita e, pra mim, é a chance maior do Amuso sair e o Pavon. Porque ele até explica a saída do Pavon, né? Ele diz, ah, eu queria colocar o TT. E ele diz, ah, o Pavon tinha amarelo. E aí, por isso, ficou o Amuso. Então, me parece, não foi uma questão técnica que o Pavon saiu. Uhum. Então, eu acho que passa a ser agora a ideia de dupla titular de pontas, TT pela direita e o Pavon pela esquerda. Ele jogou muito tempo na carreira antes de vir pro Grêmio.
0: É. Já vamos fechar aqui com o time titular. Do time titular, tá faltando a nota do Carlos Inícios. Daqui a pouco, a nota do Krovinovic. Vamos ver que nota levou o croata. 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Ô Marco, a nota do Carlos Inícios.
3: Ele correu para trás a tarde toda, né? Um centroavante que deve ter percorrido uma quilometragem alta pelo seu GPS, porque ele passou a tarde correndo atrás da saída de bola do Atlético. Não teve, assim, uma ou duas chances para finalizar. Nota 5 para ele.
0: Nota 5, antes do jogo, né? No intervalo a gente estava falando, Bertoncello, sobre o Carlos Inícios, que ainda é o artilheiro do Grêmio na temporada, mas hoje foi o quarto jogo sem marcar, né?
1: Agora é quinto.
0: Quinto.
1: Isso. O Fluminense, as partidas contra o Mirassol, o São Paulo e agora o Atlético Mineiro. São 5 partidas, mais de 400 minutos de seca do Carlos Vinícius.
0: Não tá bem o centroavante artilheiro do Grêmio. 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A nota do Kahneman.
3: O Kahneman hoje foi exposto, né? Ele não tem mais velocidade para jogar como ele jogava antigamente. E do jeito que o Grêmio quer jogar com a linha defensiva bem alta, é assim, é viver perigosamente no fio da navalha o tempo todo. Deu certo em algum desses jogos aí que o Grêmio teve nessa última sequência, mas hoje ficou assim provado que o Kahneman, por mais que ele tenha que ter toda a admiração do torcedor, todo o respeito no clube, mas o Kahneman não está mais em condições de jogar como o Grêmio precisa. Não está 5 para ele.
0: A nota do Krovinovic.
3: Eu coloquei que até os 15 melhores minutos, mas eu não sei se chegou a 15, porque o Atlético fez o gol aos 17, né? Segundo tempo? 17 ou 18?
1: Segundo tempo aos 18.
3: É, 18. Então, assim, deu uns 10 minutos de bom rendimento do Grêmio e passou muito pelo Krovinovic. Também passa ali pelo um desacerto completo do setor. Eu acho que não dá para colocar na conta dele ainda o que foi o segundo tempo do Grêmio depois. Mas, assim, quando o Grêmio teve um pouco de lucidez para jogar, passou muito pelo Krovinovic. 5,5 para ele.
0: Nota 5,5. Munari, o Krovinovic entrou no intervalo e com a bola no pé dá para ver que ele sabe jogar, né? Ele até teve uma oportunidade de marcar o gol quando o jogo tava 1-0
2: ainda. Não, ele com a bola no pé ele foi bem. É que depois do segundo gol, que sai no melhor momento do Grêmio, né? O Atlético não tava chegando no segundo tempo.
3: O Grêmio perde o gol... O Amuso perde o gol e no lance seguinte tomou o segundo.
2: E o lance do Amuso, que é a única defesa do Everson no jogo, foi uma boa jogada do Grêmio. Uma boa jogada. O Amuso finalizou fraco, mas a jogada foi boa. E aí depois já tem a troca, que quando entra o Mac e aí sai o Dodi, ele fica com o Mac, com o Krovinovic, com o Noriega já cansado, que não estava bem no jogo, ele abriu completamente o meio. Aí depois, no final, o Krovinovic até veio ser volante aqui no lado do Noriega, mas aí sai o segundo, sai o terceiro. Hoje, assim, o que deu pra ver foi isso, a qualidade dele nos poucos minutos que o Grêmio teve um pouco organizado no segundo tempo, mas depois do segundo gol acabou, né? O Grêmio voltou. O Grêmio ficou pior ainda do que estava no primeiro tempo.
0: Sim. Bom, paramos na nota do TT.
3: É, o TT eu achei que produziu um pouquinho mais do que essa jogada do lance do gol foi dele. Ele fez a metida de bola pro cruzamento do Kaito, que terminou na defesa do Everson, no chute do Amuso. Mas também, né, depois que foi o final do jogo do Grêmio, ninguém se salva. Hoje nota 5 pro TT.
0: A nota do Gabriel Mac?
3: É, no mesmo critério o Pedro Gabriel de entendimento, né? O menino de 18 anos que entra na fogueira que ele entrou, também não vou condenar muito. E até porque a bagunça já estava formada ali quando ele entrou em campo. 5,5 por isso.
0: E o Caio Paulista, para fechar?
3: Por 15 minutos ali, ele deu um pouquinho mais de estabilidade pro lado esquerdo. Nada também que tenha feito o Grêmio melhorar no jogo, mas pelo menos assim foi atento. Algo que o Pedro Gabriel hoje não conseguiu ser. 5,5.
0: Um festival de nota 4, nota 5, o que dá uma ideia do que foi a atuação do Grêmio hoje em Belo Horizonte na derrota por 3-0 para o Atlético Mineiro. Muito obrigado, Marco.
3: Até depois.
0: E tá tudo lá em Gaúcha, em GZH, né? gzh.com.br, a cotação com as notas dos jogadores do Grêmio. Temos mais 3 minutinhos aqui de programa. Ô, Munari, vamos lá, né? Amanhã tem Inter e Remo, e a semana para a dupla Grenal, de treinamentos antes dos jogos do final de semana e aí depois a Grenal.
2: É, mas assim, o resultado de hoje, ele proíbe o Grêmio de usar, de preservar jogador contra o Bragantino.
0: É verdade.
2: Não, o Grenal é na quinta-feira, né? O Bragantino no domingo tem que ir com força máxima contra o Bragantino para tentar a primeira vitória no Brasileirão fora e nem se não ganhar, pelo menos empatar, não pode perder de novo. Então, o jogo de hoje ele acaba com qualquer pensamento de, ah, vou poupar fulano porque tem Grenal, esquece. A prioridade agora pro Grêmio, e é pro Inter também em relação ao Remo e depois ali na frente. Grêmio e Inter estão correndo muito risco. E o Grêmio, pelo que jogou hoje, primeiro tem que encontrar um time melhor do que o de hoje e esse time jogar bem. Depois é pensar em Copa do Brasil. A prioridade agora é ficar longe do Z4.
0: Valeu, Munari. Boa noite.
2: Abraço.
0: Até amanhã, 7h24. Ô, Bertoncelo, pra gente fechar, vamos ver o destaque final aqui com os jogos do Campeonato Brasileiro. Como é que tá em Mirassol?
1: Intervalo de partida, o Flamengo, gol marcado pelo Carrascal, está vencendo o Mirassol por 1-0, resultado que evita o Grêmio ingressar na zona de rebaixamento nesta rodada e, na visão da disputa pelo título, né, a diferença do Palmeiras pro Flamengo cai para 3 pontos.
0: Isso que eu ia falar, né, porque a gente pegou aqui o ângulo do futebol gaúcho, né, que é um resultado bom pro Grêmio e pro Inter também. Agora, na disputa pelo título do Campeonato Brasileiro, embola tudo.
1: É, porque o Palmeiras perdeu ontem para o Fluminense por 3-2, Palmeiras 48 pontos, Flamengo segundo colocado com 45. Além do Flamengo ter o jogo atrasado contra o Mirassol, válido pelo primeiro turno no Maracanã, tem o confronto entre Palmeiras e Flamengo pelo retorno, o jogo que ocorre em São Paulo, Gabardo.
0: Bom, e outro jogo?
1: O outro jogo, Vitória está vencendo o Botafogo por 1-0 no Barradão, gol de pênalti marcado por Mateuzinho.
0: E o que tem mais hoje?
1: Em seguida, 7h30, na Neoquímica Arena, em São Paulo, tem Corinthians e Cruzeiro também pela 23ª rodada.
0: E qual é o horário do jogo do Inter amanhã no Beira-Rio?
1: 8 horas, transmissão da Gaúcha, já com pré-jornada a partir das 5h30, amanhã 20 horas, Beira-Rio, Inter e Remo.
0: Aliás, falando em Beira-Rio, falando em Inter, vem a partir de agora, né, Bertoncelo? É um programa especial celebrando os 20 anos da conquista da Copa Libertadores da América. A partir de agora, o que, que teremos aí?
1: Isso, Gabardo, é reviver e recontar o que foi aquela partida no dia 16 de agosto de 2006 entre Inter e São Paulo, placar de 2-2 que deu o título da Libertadores para o Internacional. Então, o Lucianinho Périco, acompanhado pelo José Alberto Andrade e com os convidados como Tinga e Abel Braga, vão recontar essa partida a partir das 7h30.
0: Que legal, hein? Baita atração a partir de agora. Lucianinho, Zé Alberto, com Tinga, com Abel Braga, recontando o título do Inter da Libertadores, 20 anos da Copa Libertadores, do título da Copa Libertadores de 2006. Então, muito obrigado a todos. No balanço final, da repercussão de Atlético Mineiro 3, Grêmio 0, a partir de agora, especial 20 anos do título da Libertadores do Inter. Muito obrigado a todos, uma boa noite, uma boa semana.
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0: acordei, eu dormi absolutamente tranquilo. Acordei, claro, frisinho na barriga. Não posso falar isso que não existe, que existe. Pô, vai ser o maior título da minha carreira, vai ser o maior título da história desse clube. Tudo isso mexeu.
1: Juntou aquela fumaça e eu acho que ali, né, ali segurou o time de São Paulo também. Então, acho que tudo aquele dia foi jogou a favor.
2: Ele levantou, né? Direto nas mãos do Ciel e largou. A bola ficou pingando, meio Fernando, atirou, gol! Foi louco por Di América!
3: O Rogério larga, né, mano? Quando pega e larga, assim... Ali eu pressenti que era a hora do gol mesmo, né? Foi aquela explosão, aquela alegria, aquela emoção, felicidade, choro, veio tudo no mesmo tempo.
2: Foi louco por Di América! Foi louco pelo Internacional! Gaúcho e Colorado!
4: No mesmo momento de alegria, euforia de poder estar fazendo gol com possibilidade de título, segundos depois eu já estava vivenciando, né, o drama de ou entrar para a história positivamente ou entrar para a história negativamente. Mas eu tinha certeza que eu entraria para a história.
0: Medo não. Deu uma ansiedadezinha, aquele finalzinho, né? Que o São Paulo começou a colocar a bola lá para dentro, lá em cima da área e tal, mas... Os zagueiros fizeram muito bem, o Clemer, aquela coisa toda.
2: Terminou, campeão, campeão, Inter, campeão, campeão, campeão, o Inter grava a sua bandeira na América.
0: Depois de 6 meses eu consegui dizer, eu sou um campeão do mundo, qualquer coisa é melhor que isso.

0: Muito boa noite para você que tá aqui no YouTube de Gaúcha Esportes, para você que tá na Rádio Gaúcha. Temos agora 7 horas mais 34 minutos. Seja muito bem-vindo, porque é uma noite de lembrança, de celebração. Estamos aqui direto do Museu do Internacional, no Estádio Beira-Rio, aqui em Porto Alegre. Eu imagino colorados espalhados no mundo inteiro, acompanhando aqui em Gaúcha Esportes, porque vamos relembrar. Nós vamos trazer na memória afetiva do torcedor os fatos que ocorreram naquele dia 16 de agosto de 2006. Há exatos 20 anos, o Internacional pintava a América de vermelho. Claro, teve o jogo de ida, uma semana antes, em São Paulo, a grande vitória do Inter, o 2-1 em cima do São Paulo, com Rafael Sobis brilhando, marcando os 2 gols do Inter. É de Carlos descontando para o São Paulo, mas a grande decisão foi aqui no Estádio Beira-Rio. E a partir de agora nós vamos recontar esta história, mas recontar narrando alguns momentos em tempo real, porque temos um telão aqui à nossa frente que vai passar todo o jogo, os mais de 90 minutos da partida, mas vamos também trazer personagens que já estão aqui na nossa tela e que vão contar o que eles sentiram da beira do campo, de dentro do campo. No caso do Tinga, que está conosco, também fora do campo, no momento em que ele acaba saindo da partida. Enfim, será uma noite de lembrança e de contação dessa história, de novo, aqui em Gaúcha Esportes e na Rádio Gaúcha. E para isso, eu conto com o meu parceiro que estava na transmissão, na equipe original da Rádio Gaúcha, José Alberto Andrade, que era o repórter, um dos repórteres que estava no campo na época. Eu fazia o trabalho de repórter na torcida, e o que eu trabalhei aquele dia, porque foi antes do jogo, durante o jogo, no pós-jogo, na madrugada, com toda a celebração do torcedor do Inter aqui em Porto Alegre. Zé Alberto, seja bem-vindo aqui a Gaúcha Esportes, a Rádio Gaúcha, para a gente recontar essa história. Tudo bem, Zé?
1: Tudo bem, Lucianinho. É sempre um prazer a gente voltar na história sabendo que esteve contando o fato, né? E foi um dia, aquele 16 de agosto de 2006, de muito trabalho. De muito trabalho pelo seguinte: qual é o trabalho do repórter, especialmente antes de um jogo, assim? É projetar o que, que vai acontecer. E esse cara aqui do meu lado começou com isso. Ele começou um baita de um mistério para saber quem seria o substituto do Fabinho, e até Fabinho Soldado, hoje executivo do Inter. E aí é o seguinte, e até se tinha, olha, poucos acreditavam ou especulavam que a mudança de esquema seria a solução do Abel, mas os repórteres ficaram até o último momento, até a hora que saiu a escalação de como seria a formação do Inter, porque o trabalho do repórter é esse. Claro que quando está envolvido uma decisão, que é o maior jogo da história do clube até então, a coisa é muito mais complicada, é muito mais tensa, a responsabilidade é muito maior, e Porto Alegre vivia um dia absolutamente tenso, desde a vitória contra o São Paulo lá no Morumbi, vivia. E nós que estávamos lá também, a gente começou a compartilhar daquilo, desde lá do Morumbi, quais seriam as providências, qual seria a postura, qual era o tamanho de uma vantagem o Inter traria para Porto Alegre, o jogo que seria, poderia ser e foi o do título. E nunca tinha perdido esse tipo de título. O Inter tinha jogado uma vez uma final de Libertadores com o primeiro jogo em casa. Foi empate com o Nacional lá em 80, mas nunca tinha jogado para ganhar a Libertadores dentro do Beira-Rio. Então era tudo isso que envolvia aquele Inter e São Paulo aqui no Beira-Rio.
0: O nosso sempre atento Edu César aqui na live, ele lembra o time da Rádio Gaúcha que contou essa história. Pedro Ernesto Denardin narrando, Rui Carlos Osterman comentarista, Henrique Marques, que era o comentarista de arbitragem, Silvio Benfica, junto com Zé Alberto, os dois repórteres de goleira, o Eduardo Gabardo, que era o repórter que fazia intermediária, como a gente diz, né? O repórter cuidava mais das jogadas do meio do campo, e eu estava na torcida junto com o Leonardo Acosta e no plantão o Kleber Grabowska. Então esse era o nosso time, que era o time da Rádio Gaúcha. E conosco aqui nesta noite, quero saudar Abel Braga, técnico do Internacional à época, Paulo César Tinga, personagem dessa final. Abelão, seja bem-vindo, boa noite, tudo bem?
2: Boa noite, obrigado. A gente não para de estar vivenciando esse dia, essa data, essa conquista, e é prazeroso. Eu só espero não ficar repetitivo, porque não. Eu já falei de conquista da Libertadores, esse negócio começou quinta, não foi quinta?
3: lá no, no, no, na empresa do Sobis, negócio muito legal. Tava o Clemio, o Yarley, nossa, Sobis, tava Tinga, foi muito bom. Fernando Carvalho, Hélio Carveta, Paixão. Nós estamos curtindo muito isso aí.
0: É, tem que lembrar, é um momento histórico. Tinga, seja bem-vindo mais uma vez. 20 anos, hein? Todo mundo já com o cabelinho um pouco mais branco, a barba mais branquinha, mas as histórias estão aí, né? E certamente o torcedor que está nos acompanhando, enfim, todo mundo, a nossa audiência da Rádio Gaúcha e Gaúcha Esportes também, lembra muito desse dia o que estava fazendo, né, Tinga? Seja bem-vindo.
4: Boa noite. Como o Abel falou, a gente está comemorando aí há 3 dias já e acho que é merecido. A gente sabe o quanto é difícil ganhar, né? Tanto que só fomos ganhar o primeiro título internacional depois de 97 anos. Né? E a gente sabe que não é fácil ganhar. No Brasil, todos os clubes são bons. Ainda quando fala de Libertadores, pega todo sul-americano. Então, como o Abel falou, às vezes a gente fica preocupado de, de, de,

0: do lado do torcedor. Então,
1: correndo, nossa, eu corri, né? Esse dia que eu trabalhei, esse dia impressionante. Não trabalhei mais que vocês que correram 90 minutos, o Abel ali, enfim, na beira do campo, mas a gente também do lado de fora trabalhando, tentando contar essa história. Mas eu quero começar, Abel e Tinga, Zé Alberto, antes da gente começar o jogo, dar o apito inicial. Abel, começou na verdade uma semana antes esse jogo. E eu quero que tu conte pra gente qual foi a estratégia que tu pensou pro jogo da ida lá no Morumbi, que deu tão certo, porque o Inter volta com uma vantagem do tamanho desse estádio para decidir tudo na semana seguinte, Abel. Como é que foi pensado o jogo do Morumbi?
0: Eu acho que todo jogo ele tem que ser pensado de acordo, bem de acordo com aquilo que você tem. Nós tínhamos uma equipe, meu modo de falar é assim, é perfeita, porque não foi o maior time que eu dirigi como treinador em valores individuais, mas é o time que dá maior satisfação para um treinador, é quando você diz assim para os teus jogadores ou para os teus amigos, para a tua comissão: nosso coletivo é muito forte. Porque coletivo nada mais é que é entrosamento, é repetição, é treinamento. E esses caras, hoje o Hélio até falou conosco, ele fez um levantamento dos jogos, né, da participação dos jogadores. Aí parece que Tinga 9 jogos, Fernandão 13, Creme 13 ou 14, não sei, é 13. Muito, assim, entrou muita gente. Mas nós mantivemos aquele padrão, aquela forma de jogar, sem abdicar de nada, sem achar que o São Paulo é melhor, não é melhor, é no campo do Morumbi ou não é do Beira-Rio, não. Nós temos essa nossa maneira. E foi a maneira que jogamos. E o Zé Alberto estava me falando aqui, me mostrando o bloco. O
1: caderninho original da época, Abel.
0: Exatamente, da escalação, e ele falando. A dúvida era aqui, quem vai jogar no lugar do Fabinho? Né? E foi a surpresa dos três centrais. Mas essa surpresa, talvez ela tenha acontecido, porque alguns detalhes. O Ricardo Oliveira não jogaria, porque já tinha sido
1: afirmado. Tudo um embrólio fora de campo.
0: Afirmado,
1: né?
0: Para nós, dele. O Fernando avisou, Fernando Carvalho. E eu tinha uma coisinha comigo lá de trás, daquele jogo do Olímpia. E nós ganhamos lá no Paraguai, e depois em casa eu mantive exatamente a mesma equipe, e nós perdemos em casa o jogo. Seria diferente se eu tivesse colocado um pouquinho mais atrás, ou ter colocado um jogador a mais, de forma mais defensiva? Eu não sei. Eu sei que eu mantive aquilo e não correu bem, né? Então, é assim, sabendo que eles teriam que se atirar, eu falo, vou me guarnecer mais, mas sem abdicar de jogar. Tanto que o primeiro jogo é feito por um meia que fazia a função de segundo volante, que é o Tinga. Para você ver que existia a liberdade de ação, de entrar dentro do campo adversário, de boxe, aquela coisa toda. Não teve nada assim de especial, não. O que teve foi passar muita confiança para esse cara e dizer que era possível.
1: Mas no jogo da ida, Abel, a preparação desse jogo lá no Morumbi, eu já peguei aqui no bastidor de que tu tinha uma ideia de que era importante sair com uma vitória de lá e que vocês foram com esse objetivo. Porque muitas vezes a gente, né, Tinga, sabe que no futebol, de repente, levar vantagem para decidir, mas a vantagem que vocês queriam era uma vitória.
2: E contra um São Paulo que todas as vezes que o São Paulo foi campeão da América, o fator local, o Morumbi, foi muito importante. O retrospecto do São Paulo, desde o tempo do Tele, fora de casa não era tão bom, mas em casa o São Paulo garantia. Naquele caso com o Muricy, que era um discípulo do Tele, a coisa estava andando do mesmo jeito, né, Abel?
0: Não, sim, mas isso aí também é uma arma a favor nosso, porque nós tínhamos jogadores. O Tinga é um jogador que ganhava muito campo, sobe jogador rápido, o Fernando já era um jogador mais pensante, tínhamos jogadores rápidos. E o que nós sabíamos é que o São Paulo ia se atirar, justamente por esse tanto tempo jogando em casa.

0: de forma muito, muito positiva, conseguindo ótimos resultados. Mas ali nós fomos, nos sentimos, ou melhor, fomos para lá sem pensar em qualquer tipo de inferioridade. Nós fomos achando que nós íamos fazer um bom resultado e foi o que aconteceu.
1: Mas para ti, Abel, tu citou há pouco, né? Existia um pouco isso, aquela vontade de dar muito certo. Porque tinha aquela marca, enfim, da Libertadores, onde o Inter tinha conseguido a vantagem contra o Olímpia em 89 e acabou escapando. Para ti, pessoalmente, esse momento também de afirmação, de conseguir aquela vitória no primeiro jogo para decidir em casa, passa um filme na cabeça, ou a confiança era tanta nesse grupo que tu tinha na mão em 2006 que aquilo ficou num passado muito, muito, muito para trás?
0: Assim. Olha, é assim, talvez nas palavras que eu encontrar eu posso tentar resumir um pouquinho, mas é, não dá, vai me faltar também palavras para dizer exatamente o que esses caras fizeram antes de um jogo. Três dias, quatro dias atrás, na quinta-feira, lá no Sobes, nós falamos muito sobre a liderança que esses caras tinham no grupo. Não tinha o líder. Ah, o líder é o capitão Fernando. O líder é o Fernando? É, mas tinha o Tinga, tinha o Klemmer, tinha o Yarley, tinha o Fabiano Heller, aí tinha o Bolívar. Os caras eram tu olhava esses caras trocando roupa, depois aquecendo, que aquecimento antigamente era no vestiário. Isso aí, eles passavam pra gente uma confiança assim, surreal, sabe? Não tinha negócio de mais ou menos, cuidado, vamos evitar isso, não tinha nada que evitar nada, cada um tem que ser aquilo que é, sabe? Porque nós sabíamos que eles, cada um deles ia dar o melhor, não deixar nada ali para o dia seguinte, para o jogo seguinte. Nós queríamos é aquilo. Nós sabíamos que estávamos, como o Tinga colocou aí, 90 e poucos anos sem um título desse, onde o maior rival tinha. Isso tudo nós nos apegamos bastante. Os
1: componentes que fizeram parte desse contexto, né?
0: É, exatamente.
2: A velha pergunta para o técnico: onde é que tu decidiste que tu usaria um esquema com três zagueiros, que era muito mais comum no tempo, o Tinga jogava no tempo do Muricy. Muricy usava muito, tu não era muito, teu time era bem. A ausência do Fabinho te coloca para botar o Índio, não o Wellington Monteiro. O Wellington nem fica no banco, eu não sei se tinha problema físico também.
1: Tinha problema físico.
2: Ele não ficou nem no banco naquele jogo da final. Como é que foi a tua escolha por até mudar o esquema?
0: Eu queria estar mais guarnecido, porque teria uma liberdade maior para os laterais. Eles também viriam sem o Josué, e naquele momento o tornozelo do Mineiro estava atrapalhando muito aquela dinâmica. O Mineiro era um jogador muito dinâmico, ele praticamente ditava o ritmo da equipe do São Paulo. Então nós vamos guarnecer mais por dentro, porque imaginava-se inclusive que o jogo não ia começar tão bem para nós, a gente inclusive fazendo 1-0, que é tudo que nós queríamos, né? Nós não botamos time atrás, nada disso, fomos jogar o jogo pelo jogo, claro, sabendo que tinha uma vantagem, mas foi isso. Esse negócio do Ricardo Oliveira deu me deu uma certeza maior de colocar os três zagueiros, porque nós imaginávamos que uma característica que São Paulo não tinha com o Ricardo Oliveira, que era jogador de velocidade e condução de bola junto do pé, ele seria totalmente diferente do Aloísio, seria muito mais bola alçada na área e tal. Então tudo teve um pouquinho de influência.
2: Só lembrando, Lucianinho, o Ricardo Oliveira estava emprestado para o São Paulo até a metade do ano. E ele, inclusive, ele foi o principal jogador de ataque do São Paulo em toda a campanha. O empréstimo venceu e o São Paulo precisaria renovar aquele empréstimo por mais um tempo, um novo contrato. E o clube da Espanha, acho que era o Betis, né? O Betis não, o Betis queria que renovasse, e o São Paulo não tinha como renovar naquele momento. Daí foi, o São Paulo tinha a certeza de que poderia ainda escalar o Ricardo Oliveira. O que que surge? Surge uma informação e o Inter começou
3: 19 horas e 51 minutos, temperatura em 22 graus. Você está na audiência do programa especial de domingo. Você acompanhou aí a transmissão esportiva da tua Rádio Cristal com a Rede Gaúcha SAT e a derrota do Grêmio e toda a repercussão aí para o Atlético Mineiro em Minas Gerais. Agora você vai conhecer os contemplados da rifa da festa da comunidade do São Roque do Espraiado. O Marcos Vinícius acompanhou e traz as informações.
4: Internauta que nos acompanha pelas redes sociais da Rádio Cristal, ao vivo novamente aqui da comunidade de São Roque do Espraiado, onde ocorre desde o início da manhã uma grandiosíssima festa em homenagem ao São Roque, santo desta comunidade. Mas nesse momento teremos, dentro de instantes, início da rifa, a tão esperada ação entre amigos. E nós estaremos trazendo aí cada prêmio e cada ganhador. Lembrando que no décimo prêmio nós temos uma panela de pressão, mais uma sanduicheira. Nono prêmio, edredom, mais um jogo de copo. Oitavo prêmio, a jarra elétrica e uma batedeira. Sétimo prêmio, chuveiro e uma panela de pressão. Sexto prêmio, batedeira e um liquidificador. Quinto prêmio, um porco, mais um faqueiro. Quarto prêmio, um jogo de toalha e um jogo de tapete de crochê. Terceiro prêmio, air fryer e uma jarra elétrica. Segundo prêmio, R$2.000. E o primeiro prêmio, R$7.000. É o primeiro prêmio que todo mundo quer, evidentemente, mas ganhando já dá para ficar feliz. São 10 prêmios excelentes que serão, de que maneira serão sorteados? Visualiza dentro daquela caixa, tem um saco preto, e você pode chegar perto, mostrar que tem aqui as cartelinhas. São muitas as cartelinhas para que as pessoas compreendam. Muitas as cartelinhas. E aí, essas cartelinhas, uma pessoa vai botar a mão dentro do saco onde estão as cartelas, ou melhor, os canhotinhos, para fazer o sorteio. Vamos acompanhar aí o Robinho Robson Lauter da Silva, o coordenador da comunidade, vai organizar aí. Aí vem o primeiro. Aí vem o décimo prêmio, uma panela de pressão, mais uma sanduicheira. Vamos ver, décimo prêmio. Lá no fundo. Mexendo, vamos ver. Vamos saber aí de quem se trata. Vamos ver. Ah, é complicado, mas é do Espraiado. Eu não vi, eu não consegui definir o nome. Fabinho, defina o nome, por favor. Fabinho, é do Espraiado. Amarildo dos Santos, portanto, aqui do Espraiado. Amarildo dos Santos ganhou o décimo prêmio, a panela de pressão e uma sanduicheira. Amarildo dos Santos. Vamos lá para o nono prêmio, edredom e mais um jogo de copo. Tá aí, saiu mais uma pessoa. Vamos saber de quem é. Nicolas Maier do Espraiado. Teu filho, Nicolas Maier do Espraiado. Aí, Nicolas Maier Lauter do Espraiado ganhou o nono prêmio, edredom, jogo de copo. Vamos para o oitavo prêmio, jarra elétrica e batedeira. Como você percebe ali, vão retirando de dentro do saco e trazendo um número para uma pessoa. Vamos saber de quem se trata. Ganhador do oitavo prêmio, jarra elétrica mais uma batedeira. Vamos ali, João Godóis. João Brasil de Góis, portanto, Soledade, ganhou aí a jarra elétrica e a batedeira. Sétimo prêmio na sequência, o chuveiro, mais uma panela de pressão. Está sendo tirado nesse momento de dentro do saco o cupomzinho, né? Ou seja, o recibinho de cada comprador. Vamos ver aí quem vai levar. A pessoa fez aí o sorteio, tirou. José Borges Cavallini. José Borges Zaffanelli, do Mormaço, portanto, está levando aí o prêmio chuveiro e a panela de pressão. Sexto prêmio, batedeira mais um liquidificador. Sexto prêmio, vamos lá, sexto prêmio. Batedeira mais um liquidificador. Você está acompanhando pela tua Rádio Cristal ao vivo, pelas redes sociais, pelo Facebook e YouTube, acompanhando essa transmissão da rifa da comunidade São Roque no Espraiado. Vamos ver quem é? Quem é o ganhador? Nós temos ali Ana do Carmo da Silva. Ela é da Júlio de Castilhos, em Soledade. Ana do Carmo da Silva, portanto, ganhou a batedeira e o liquidificador, o sexto prêmio. Agora temos um porco e um faqueiro no quinto prêmio para ser sorteado. Mais um prêmio, então, vai ser tirado. Mais uma para ser tirado, mais um bilhetinho. Vamos ver aonde, quem é a pessoa. Vamos saber quem é. Soledade, vamos tentar ver aqui. Joaquim Martins. Joaquim Martins, de Soledade, ganhou aí o porco e o faqueiro. Porco e faqueiro para Joaquim Martins, de Soledade. Quarto prêmio agora. Quarto prêmio é um jogo de toalha, mais um jogo de tapete de crochê. Vamos para o quarto prêmio, então. Jogo de toalha, mais jogo de tapete de crochê. Você está acompanhando ao vivo pela tua Rádio Cristal. Já, já. Vamos pegar mais um. Vamos lá. Colocando a mão novamente no interior do saco plástico ali para tirar um papel, né? Saber, lá do fundo foi buscado um agora para tentar saber quem é a pessoa que foi contemplada com o quarto prêmio. Quarto prêmio, jogo de toalha, mas um jogo de tapete de crochê. Cecília Silva Maciel, Cecília Silva Maciel, Passo dos Loureiros, interior de Soledade, levou o jogo de toalha e jogo de tapete de crochê, o quarto prêmio. Terceiro prêmio agora, Air Fryer e mais uma jarra elétrica. Air Fryer, jarra elétrica, terceiro prêmio. Vamos mais uma vez acompanhando as imagens da tua Rádio Cristal, mostrando essa situação. Vamos lá então, para que nós possamos fazer a avaliação aí e trazer o ganhador do terceiro prêmio Air Fryer. Vilmar Lima. Vilmar Lima, não tem da onde. Vilmar Lima é o ganhador do terceiro prêmio, um Air Fryer e uma jarra elétrica. Agora são dinheiro, né? Segundo prêmio é R$2.000. Primeiro prêmio, R$7.000. É agora que a torcida de cada um que comprou a rifa quer o dinheiro. Vamos lá, R$2.000. Para ser sorteado o segundo prêmio, R$2.000, o Serginho, lá da Posse Godoy. Coordenador da comunidade do Posse Godoy, Serginho, é quem faz o sorteio do segundo prêmio. R$2.000, Serginho. Vamos ver agora quem vai ser abençoado. Contemplado, né? Vamos ver quem é que vai. Tem muita gente aí querendo. Tem muita gente querendo. Vamos ver ali, ó. Tá saindo. Um papelzinho apenas. Vamos ver quem é. Opa! Suspense total. Vamos ver quem é. Eliane Portela da Macieira. Eliane Portela Macieira, portanto, levou R$2.000 do segundo prêmio. O primeiro prêmio, R$7.000 agora. R$7.000. Primeiro prêmio, R$7.000. Agora todos os papéis serão jogados para cima e uma pessoa pega somente um. A imagem da tua Rádio Cristal mostra ali quando vai chover papéis. E aí pode ver que não tem nada nas mãos e agora ele vai pegar um. Pegou, pegou, pegou, pegou, pegou, pegou. Pegou, vamos ver quem se trata. Janice Ortiz da rua Estácio Pedroso em Soledade. Janice Ortiz, portanto, ganhou R$7.000. Janice Ortiz de Soledade. Daí, portanto, conhecido também o ganhador. Vamos agora. Fabinho já já vai falar conosco. Robinho, ele que é coordenador da comunidade. Coordenador da comunidade para fazer e anunciar aí os números. Vamos fazer aí os números e fazer uma avaliação com o Robinho. Robinho! Robinho! Já avaliação? Já, então, o coordenador da comunidade, o Robinho, vai fazer aí a avaliação do que foi essa grande festa. Também quem foram os contemplados, para que nós possamos trazer aí essa avaliação importantíssima para os internautas da Tua Rádio Cristal, pelas redes sociais, também que estão nos ouvindo pela Tua Rádio Cristal, para trazer essa informação de quem foram os 10 ganhadores dos 10 prêmios da Ação Entre Amigos da comunidade São Roque Espraiado. Uma grande festa desde o início da manhã, muito povo, muitas pessoas se dirigiram para cá, ficaram participando da missa, depois posteriormente do almoço suculento, e às 14 horas Musical Calmon começou a animar a festa, que persiste grande até o presente momento, e acabamos também de mostrar aí a rifa, que foi a Ação Entre Amigos, que foi sorteados 10 prêmios ao vivo pela Tua Rádio Cristal. Vamos falar com o Robinho. Robinho, para fazermos uma avaliação, Robson Lauter da Silva, coordenador da comunidade de São Roque aqui no Espraiado. O que dizer, que avaliação se faz, Robinho, até esse presente momento dessa grandiosíssima festa? Boa tarde.
5: Boa tarde, Marquinho. Boa tarde a todos. Marquinho, sem palavras para agradecer a população aí, o pessoal que veio na festa aí. Festa top, a maior festa da história da comunidade nossa. Com as melhores palavras.
4: Em falando que começou com a questão religiosa, todo mundo participou. No almoço, a expectativa superada ou não?
5: Sim, até surpreendeu nós também. Pegou nós que com as cuecas na mão, como diz o ditado. Mas graças a Deus conseguimos servir todo mundo bem.
4: Bom, e pra falar da tarde, da música, do Musical Calmon e o povo aqui, é uma alegria só, o pavilhão lotado.
5: Sim, verdade. Pavilhão lotado, como nunca tinha visto na minha vida. 3 anos na coordenação, maior festa. Maior festa da comunidade. Muito top.
4: Dá pra ter a convicção que realmente foi a maior festa dos últimos anos?
5: Sim, maior festa da história da comunidade.
4: Quer dizer, espera-se agora, depois de fazer todos os balanços, de apurar o lucro, mas certamente a comunidade terá dinheiro para fazer investimento.
5: Isso mesmo. Procurar investir na nossa comunidade, que merece.
4: Nós precisamos trazer os 10 ganhadores. Vamos até a Copa, onde a bolsa atendeu. Venha comigo, por favor. Venha comigo com a imagem. Muito bem, estamos retornando agora com o Robinho, o coordenador da comunidade, para anunciarmos novamente, o Robinho, quem foram os ganhadores dos 10 prêmios. O 10º prêmio, uma panela de pressão mais uma sanduicheira, foi para quem? Para onde que saiu?
5: Amarildo dos Santos.
4: Amarildo dos Santos, portanto, é o ganhador do 10º prêmio. 9º prêmio, um edredom, mais um jogo de copo.
5: Nicolas Maier, meu filho, né, Marquinhos?
4: Edredom, mais jogo de copo, então, para Nicolas Maier Lauter, para acrescentar aí o seu filho, né?
5: Sim, meu filho.
4: Perfeito. Vamos para o 8º prêmio, jarra elétrica, mais uma batedeira.
5: João Brasil de Góis.
4: 7º prêmio, um chuveiro, mais uma panela de pressão.
5: José Borges.

0: foi para quem?
1: Janice Ortiz de Soledade.
0: Portanto, tá aí os 10 prêmios passados a limpo pelo Robinho. Ele que é o coordenador da comunidade. Tudo dentro de uma transparência, Robinho, que todo mundo viu ao vivo. Tirava de dentro do saco. E o último prêmio com maior transparência ainda foi jogado para cima. Quer dizer, não tem como reclamar, porque realmente foram esses que mereciam.
1: Sim, verdade. Ele fez com maior número de transparência ali da mídia, para não ficar dúvida para trás.
0: E não era apenas a Rádio Cristal, tinha outras mídias que estavam também acompanhando, então a transparência, ela é total.
1: Com certeza, né, Marquinhos? Tem bastante gente a acompanhar, a gente não deixou de mostrar ao vivo a verdade.
0: Fabinho, vamos recordar um pouquinho, ano passado, o tempo judiou, a festa deu cruzeiro médio, mas esse ano... Eu creio que tu e todos que fizeram durante vários dias a festa acontecer estão felizes.
1: Verdade, né, Marquinhos? Ano passado a gente teve a infelicidade de chover, porque faz parte, ninguém vai brigar com a natureza, com Deus, né? Mas esse ano tá louco, amigo. Não tem explicação a festa, gente. Eu tô apavorado. Que festa, a maior festa da história da comunidade. Meu, muito obrigado a todos.
0: E o que dizer? Vamos fazer uma avaliação também para que as pessoas entendam a qualidade que se buscava aqui. A carne da PK, uma carne que não deixou a desejar para ninguém.
1: Mas tá louco, né? Todo mundo elogiando o PK. Que carne, ó, gente. Super recomendo. Quem quiser aí, me chama aí no WhatsApp. Eu vou passar o contato ao Adriano. Que carne boa.
0: E na bebida também é a mesma coisa, né? Alguma que outra não estava tão gelada, mas... Sempre entregando uma bebida geladinha, gostosa, as bebidas do Negão.
1: Sim, Negão, com pessoa, Andréia também, são duas pessoas que não tem explicação, né? Bebida gelada, início ao final. Acontece, às vezes acontece os imprevistos. Ele calculou, nós achamos que era uma coisa também, né? Mas infelizmente deu outra. Vendemos muito mais do que esperado.
0: Isso é bom para a comunidade que busca ter lucros para fazer investimento. E certamente tem muito investimento a ser feito.
1: Verdade, verdade. Vamos investir no salão aí. O que der, a gente vai investir. Tem bastante obra pela frente.
0: Robinho, uma coisa que eu conversava ainda de manhã, e as pessoas diziam, é pena que o salão não é tão grande. Será que não dá para ampliar? Passa pela cabeça de vocês?
1: Claro, claro. A gente tem umas ideias aí. Vamos ver o que vai dar aí futuramente. A gente tá com a ideia de aumentar, sim.
0: Finalmente, fazer agradecimento a quem você agradece por tudo que aconteceu aqui, essa equipe maravilhosa que tu tem, que agradecimento se faz?
1: Em primeiro lugar, eu agradecer o pessoal que esteve na cozinha aqui envolvido, né? Desde sexta-feira, minha esposa, Elisandra, minha irmã, e Comalia Limitada, Adriana, o pessoal pegou junto. Não tenho palavras para agradecer, tanto tamanho a emoção e satisfação.
0: Carne, foi tudo. Saladas, cucas, pães, foi tudo.
1: Zerou tudo, Marquinho. Cuca, pão, carne, galeto, foi tudo. Não sobrou nada.
0: E de forma semelhante, você disse agora a mesma coisa, a bebida teve que buscar mais.
1: Sim, apertou ali, o pessoal teve que trazer mais cerveja da cidade. Muita aí a prova dessa festa desse tamanho.
0: Amigo, eu quero te chamar para um compromisso. Quando vocês tiverem os números finais para ir na Rádio Cristal, trazer aí, com transparência também, qual foi o lucro da festa.
1: Com certeza, assim que eu conseguir um tempinho, eu vou lá.
0: Parabéns, grande festa.
1: Eu tenho meu envolvimento com a saúde, todo mundo me conhece, eu sou motorista de ambulância. Quando dá, eu falo com o Paulinho, ó, Paulinho, vou aí. Quando não dá, paciência. Mas eu, essa semana, vou lá vou divulgar os ganhadores.
0: Parabéns a você como coordenador e a todos que trabalharam entregando essa baita festa.
1: Obrigado, muito obrigado mesmo, obrigado mesmo.
0: Robson Lauter da Silva Robinho, coordenador da festividade da comunidade aqui de São Roque do Espraiado, entregando essa festa maravilhosa neste domingo para todos que aqui vieram. E nós, da tua Rádio Cristal, estivemos presentes desde manhã, também acompanhando, encerrando a nossa participação neste momento, com uma grande rifa que foi sorteada. Com imagens de Guilherme Mota, é o Guilherme, menino Guilherme, trazendo as imagens. Marcos Vinícius Souza para a tua Rádio Cristal.
2: Obrigado, Marcos. Resultados que foram conhecidos então aqui pela tua Rádio Cristal. Na sequência, você vai ficar com a rede Tua Rádio.
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4: 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Tá, mas nós.
5: Oito horas e nove minutos.

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